0: Clique.
1: Podem participar as famílias com pelo menos duas pessoas em sua composição, renda per capita de até meio salário mínimo e cadastro único atualizado nos últimos 24 meses.
2: E vamos falar sobre o fenômeno climático El Niño, que atinge o Brasil.
0: Ele provoca chuvas acima da média, ventanias e ciclones no sul e sudeste do país, além de estiagem no norte, nordeste e centro-oeste.
2: Quem conversa com a gente sobre o tema é Volney Wolff. Ele fala como a população pode buscar mais informações.
3: A primeira coisa é buscar as informações nas defesas civis municipais, ou seja, nos órgãos oficiais, nos órgãos do governo do estado e nos órgãos oficiais do governo federal.
0: Hoje, na apresentação da Voz do Brasil, Mariana Jungmann e Luciano Seixas.
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0: Famílias que têm direito a repor o gás de cozinha já têm acesso ao Vale Recarga.
2: Os beneficiários podem verificar o direito ao benefício no site do Ministério do Desenvolvimento e Assistência Social, Família e Combate à Fome ou no portal da Caixa Econômica Federal.
1: Para ter acesso à recarga do gás do povo, o responsável familiar deve procurar uma das revendedoras que participam do programa em todo o país. Quem explica é a Secretária Nacional de Integração e Articulação de Plataformas Sociais Eletrônicas, Ana Lúcia Alonso.
4: Se apresentando na loja ou ligando para ela, você tem o direito de fazer a recarga a cada 2 meses ou a cada 3 meses, de acordo com o tamanho da sua família. Se você encontrou a sua revenda, é só se apresentar e fazer o pagamento da recarga com o cartão da Caixa Econômica Federal com chip, que pode ser o cartão do Bolsa Família, ou então você pode usar o seu celular. Você não precisa de intermediários e você tem garantido com segurança a troca do seu gás para fazer o almoço de todo dia.
1: Podem participar as famílias com pelo menos 2 pessoas em sua composição, renda per capita de até meio salário mínimo e cadastro único atualizado nos últimos 24 meses. Os vales recargas são liberados no dia 10 de cada mês, observando a quantidade de botijões a que cada família tem direito ao ano. A periodicidade varia conforme a composição familiar. Domicílios com 2 ou 3 membros, por exemplo, recebem um vale a cada 3 meses. Já as famílias com 4 ou mais integrantes têm direito a um vale a cada 2 meses. As consultas das distribuidoras credenciadas da situação do Vale, assim como de outras informações sobre o programa, podem ser feitas pelos canais oficiais da Caixa e do Ministério do Desenvolvimento e Assistência Social, Família e Combate à Fome. O Disque Social, pelo número 121, é uma das indicações. Reportagem Natália Koslick.
0: Você sabe o que fazer diante de um caso de violência contra uma mulher?
2: Quais serviços buscar ou por qual meio fazer uma denúncia?
0: O Agosto Lilás é uma oportunidade para falar sobre esse tema e conscientizar sobre os direitos das mulheres.
2: O tema da campanha deste ano são os 20 anos da Lei Maria da Penha, considerada um dos marcos na proteção dos direitos da mulher no Brasil.
5: Foi para pedir socorro que, há 2 anos, a vítima de violência, que vamos chamar de Maria, entrou pela primeira vez em uma casa da mulher brasileira.
6: Eu cheguei na casa sem esperança nenhuma, sem expectativa nenhuma, sem norte algum. Eu estava só o farrapo humano, né? Tinha violências que eu nem tinha conhecimento que eram violências, né? Mas, assim, é página virada.
5: Criada há 11 anos, a Casa da Mulher Brasileira reúne em um só lugar serviços como apoio psicossocial, delegacia e juizado especializados, defensoria pública, serviço de saúde e alojamento de passagem. Atualmente, há 13 dessas em funcionamento no país, abertas 24 horas por dia, todos os dias da semana. A coordenadora-geral de fortalecimento da rede de atendimento do Ministério das Mulheres, Maura Souza, explica como funciona o atendimento.
7: Primeiro, a mulher passa pelo serviço de acolhimento, atendimento psicossocial, e se for um caso por um alojamento de passagem, a gente oferta esse serviço no âmbito da Casa da Mulher Brasileira, além da brinquedoteca, para que essa mulher tenha condições de ter o atendimento nos outros serviços.
5: No Agosto Lilás, mês de conscientização pelo enfrentamento à violência contra a mulher, a Casa reforça a garantia dos direitos das mulheres. A subsecretária de Enfrentamento à Violência da Secretaria da Mulher do Distrito Federal, Maíra Castro, destacou que, além do apoio imediato, a Casa da Mulher Brasileira também ajuda as vítimas a alcançarem autonomia profissional e financeira.
8: Elas podem fazer cursos,

0: Ana Almeida, delegada adjunta da Delegacia de Atendimento à Mulher 2 do Distrito Federal.
1: Esse policial precisa ter a sensibilidade de acolher essa vítima, de acalmá-la para que assim ela consiga, né, relatar o que está acontecendo. E também ele precisa saber o que de fato vai auxiliar essa vítima para poder encaminhá-la a outros órgãos, a outros serviços públicos, porque a gente precisa de toda essa atuação de rede, como prevê a própria lei Maria da Penha.
0: Todo o país, 495 delegacias especializadas de atendimento à mulher. Em 2025, as unidades realizaram mais de 782 mil atendimentos. Além disso, foram registrados 608 mil boletins de ocorrência e mais de 300 mil inquéritos instaurados e medidas protetivas de urgência solicitadas. As vítimas de violência também podem contar com a Central de Atendimento à Mulher, o Ligue 180. A ligação é gratuita e o serviço funciona 24 horas por dia, todos os dias da semana. Os serviços também podem ser acessados pelo WhatsApp 61 99610 0180 ou pelo e-mail central180@mulheres.gov.br. Mas atenção, se o caso for de emergência, ou seja, se a mulher estiver em risco imediato, a recomendação é acionar a Polícia Militar por meio do 190. Reportagem Luana Karen.
2: A Agência Nacional de Proteção de Dados, a ANPD, abriu um processo de fiscalização contra o Discord.
3: A medida busca apurar possíveis descumprimentos das regras de proteção previstas no Estatuto Digital da Criança e do Adolescente.
2: A fiscalização ocorre após episódio que resultou na morte de uma adolescente de 13 anos.
3: A plataforma terá que informar quais medidas adota para evitar situações de risco. Confira com Thaís de Araújo.
4: Muito popular entre os jogadores online, o Discord é uma plataforma que permite a troca de mensagens por texto, voz e vídeo. O serviço também reúne comunidades em que os usuários podem conversar e interagir em tempo real. Para investigar possíveis falhas na proteção de crianças e adolescentes dentro da plataforma, a Agência Nacional de Proteção de Dados, a ANPD, abriu um processo de fiscalização. O objetivo da agência é verificar se a plataforma está cumprindo as regras do Estatuto Digital da Criança e do Adolescente, o ECA Digital, para prevenir situações que possam colocar menores de 18 anos em contato com conteúdos que incentivem ou facilitem a automutilação e o suicídio. Também serão analisados os mecanismos usados pelo Discord para verificar a idade dos usuários e para identificar e retirar conteúdos que violem essas regras, além de comunicação de casos graves às autoridades. A plataforma terá 5 dias úteis para apresentar informações sobre as medidas adotadas para prevenir e combater violações graves contra crianças e adolescentes. Se forem encontradas irregularidades, a ANPD poderá determinar mudanças e aplicar as sanções previstas no ECA Digital. Entre elas, multa de até R$50 milhões por infração. A fiscalização da ANPD é um trabalho conjunto com a Polícia Civil e o CyberLab da Secretaria Nacional de Segurança Pública do Ministério da Justiça e Segurança Pública, que atuam para investigar um grupo criminoso suspeito de incentivo ao suicídio e à automutilação por meio do Discord, resultando na morte de uma adolescente de 13 anos no último dia 22 de julho. Thaís de Araújo, para a Voz do Brasil.
2: O fenômeno El Niño já é uma realidade e está afetando o clima no Brasil.
3: Ele provoca chuvas acima da média, ventanias e ciclones no sul e sudeste do país.
2: E estiagem que pode levar à crise hídrica do norte, nordeste e centro-oeste.
3: Mais cedo, nós conversamos com o secretário nacional de Defesa Civil, Volney Wolff, sobre como a população e os municípios podem se preparar para as consequências desses eventos. Acompanhe. Secretário Volney Wolff, seja muito bem-vindo à Voz do Brasil, um prazer ter o senhor com a gente aqui. Vamos começar falando sobre os impactos do El Niño, que já estão sendo sentidos, secretário, especialmente ali no sul do país. O senhor pode fazer para a gente um relato sobre como está a situação por lá, quais têm sido os principais problemas decorrentes de eventos climáticos e quais os municípios mais afetados?
5: Sim, Mariana. Bem, começando aí do início, né? Na verdade, os efeitos do El Niño já são sentidos no Brasil inteiro, né? De sul a norte do país. O aquecimento das águas do Atlântico, que já passam de 2 graus,

0: nos permitem inferir que nós já estamos vivendo um El Niño no grau muito forte, né? Isso quer dizer que vamos ter chuvas intensas na região sul do Brasil, possivelmente ainda na região sudeste, mas teremos também estiagem e escassez hídrica muito, muito forte na região amazônica e na região do nordeste, que a gente já começa a sentir também. Além disso, na região centro-oeste, é possível que tenhamos ainda incêndios e também a região centro-oeste é uma região que tem escassez hídrica e tem chuvas intensas em alguns períodos, né? E ainda, principalmente ali na São Paulo, Rio, ondas de calor prometem ser bastante fortes ainda no ano de 2026. Bom, a gente viu no último mês, especificamente agora em julho, na região sul, especialmente lá no Rio Grande do Sul, chuvas intensas que duraram mais de uma semana. Aliás, elas perduraram por mais de 10 dias. E isso ocasionou elevação dos níveis dos rios, das principais vales de rios do Rio Grande do Sul, que levam água até a bacia do Guaíba, na grande Porto Alegre, né? Então, isso acabou ocasionando danos e prejuízos à população, né? Em muitos dos municípios, a população teve água em suas casas, né? Isso sempre ocasiona um grande problema à população. E agora, na última semana, né? No último final de semana, estava previsto o ciclone extratropical, né? Que é um ciclone que é formado ali na região leste do Brasil, vindo do sul do país, Uruguai, Argentina, em função daquelas massas de ar frio, que ao chegar no continente, geram chuvas intensas, mas pior que isso, né? Nesse caso, ventanias próximas de 100 km por hora e o que aconteceu ali na região metropolitana de Porto Alegre é que a velocidade dos ventos passaram de 100, chegaram a 115, 120 quilômetros, tanto na região metropolitana de Porto Alegre, como lá no sul, na região de Pelotas principalmente, né? E isso traz muitos transtornos à população das cidades.
1: Perfeito, secretário. Como o senhor citou, novos fenômenos climáticos, como tornados e ciclones, ainda são esperados, né? Como é que os municípios podem se preparar para esta situação?
0: Então, eu acho assim, é importante que a população, no primeiro momento, busque informações de órgãos oficiais. Então, a primeira coisa é buscar as informações nas defesas civis municipais, nas prefeituras, ou seja, nos órgãos oficiais, nos órgãos do governo do estado e nos órgãos oficiais do governo federal. Como uma segunda medida, é muito importante que as pessoas busquem medidas de autoproteção. Ao ter um alerta de possível chuvas intensas com ventanias, ou seja, que vai haver em potencial a possibilidade de ocorrer um desastre, que essas pessoas busquem medidas de autoproteção. É importante também, Luciano, que as prefeituras busquem, ao longo dos períodos de preparação, botar em prática os seus planos de contingência. Quando possível, e muitas delas têm feito isso, principalmente na região sul do Brasil, fazer simulados com a população. Tirar os planos de contingência da gaveta e transformar isso em simulados, onde, junto com a população, os órgãos de defesa civis, mas mais que isso, dos sistemas municipais, estaduais de defesa civil, fazem um simulado de como é que seria uma situação de potencial desastre em função, por exemplo, de chuvas intensas.
2: O secretário, e os municípios que já foram atingidos, né? Porque a gente viu aí que no Rio Grande do Sul a coisa já começou a escalar. No caso dos municípios que já foram atingidos, como é que eles devem proceder para conseguir a ajuda do governo federal?
0: A Defesa Civil Nacional, ela orienta desde a decretação da situação de emergência, a solicitação de reconhecimento federal e a elaboração de planos. No primeiro momento, ajuda humanitária, quando for o caso, de restabelecimento, quando há alguma avaria pequena na infraestrutura pública, e, em último caso, a orientação sobre a construção de planos de reconstrução naqueles casos onde os danos e os prejuízos na infraestrutura pública foram de maior porte.
1: Perfeito. Secretário, a gente está falando do sul do país, como o senhor colocou, né? Questão de alagamentos, chuvas, tornados, e também o senhor colocou no início, existe o outro lado, né? O agravamento da estiagem em grande parte do país, mais notadamente região centro-norte. Quais são os maiores perigos desta situação?
0: Então, nós não podemos nos esquecer que em 2023, de 23 para 24, no El Niño também muito forte, talvez tenha sido a maior estiagem, a maior crise hídrica que a gente viveu nos últimos tempos na região amazônica, né? Os grandes rios, parte deles secaram, os transportes via navegação ficaram muito prejudicados e nós tivemos que lançar mão, de algumas ações para ajudar os estados do norte. Nós temos equipes em todas as regiões do norte, em todos os estados do norte, mais o centro-oeste, reuniões de capacitação de como a gente deve se preparar para que, em havendo essa situação de crise hídrica, a gente possa trabalhar de maneira muito integrada entre os estados, os municípios e o governo federal, para que as pessoas possam ter o menos possível de impacto nessas situações.
2: Muito bem, nós conversamos com o Volney Wolf, secretário nacional de Defesa Civil. Muito obrigada, secretário, pela sua entrevista aqui à Voz do Brasil.
0: Eu que te agradeço, Mariana e Luciano. Muito obrigado pela oportunidade.
1: O Ministério das Relações Exteriores prestou solidariedade à Colômbia depois do terremoto que atingiu o país na manhã desta segunda-feira.
2: O tremor de magnitude 7,4 foi o mais forte registrado no país durante a última década, segundo o Serviço Geológico Colombiano.
1: O Itamaraty acompanha os esforços de busca e de assistência às populações afetadas e manifesta disposição de colaborar com as autoridades colombianas. Até o momento não foram identificados brasileiros entre as vítimas.
2: O governo da Colômbia decretou o estado de emergência. Segundo o balanço oficial, ao menos 111 pessoas morreram e 87 ficaram feridas.
1: O plantão consular permanece à disposição para prestar assistência a cidadãos brasileiros em situação de emergência.
2: O atendimento da Embaixada do Brasil em Bogotá pode ser feito por meio do telefone 57-31-0809-6169. Já o plantão consular em Brasília pode ser feito pelo telefone 61-98-260-0610.
1: Começaram as convocações da lista de espera do Fundo de Financiamento Estudantil, FIES.
2: Os inscritos nessa edição que ainda não foram pré-selecionados devem acompanhar a classificação no site do FIES até o dia 24 de setembro para não perder a vaga.
1: A diretora de Políticas de Acesso à Educação Superior do Ministério da Educação, Marina Castro, explica como garantir a vaga.
3: O candidato que for pré-selecionado por meio da lista de espera terá 3 dias úteis a contar da data da convocação para acessar a página do FIES e complementar as informações da inscrição. Na sequência, será a vez de validar a documentação exigida, primeiro na instituição de ensino e depois no banco. Os prazos de cada etapa devem ser observados rigorosamente para evitar a perda da vaga para financiamento do curso.
2: Nessa edição foram disponibilizadas 75.500 vagas, distribuídas em mais de 1.200 instituições privadas de educação superior.
1: Metade das vagas é destinada para estudantes com renda familiar per capita de até meio salário mínimo, inscritos no CAD Único.
2: Os pré-selecionados devem acompanhar a classificação no endereço fiesseleçãoaluno.mec.gov.br.
1: E estudantes que participam do processo seletivo do ProUni, o Programa Universidade para Todos, e foram pré-selecionados, devem comprovar as informações de inscrição até sexta-feira, dia 14.
2: A documentação exigida deve ser apresentada diretamente na instituição de ensino superior.
1: Os estudantes que recebem bolsa integral do ProUni podem solicitar a bolsa permanência. Saiba como.
4: Estudantes com bolsa integral do ProUni e matriculados em cursos presenciais de turno integral podem solicitar a Bolsa Permanência, auxílio mensal de R$ 700,00, concedido pelo Ministério da Educação. O benefício é destinado ao custeio de despesas educacionais e atende alunos de cursos com duração mínima de 6 semestres e média de pelo menos 6 horas de aula por dia. Para receber a bolsa, o estudante também precisa ter conta corrente individual no Banco do Brasil ou na Caixa Econômica Federal, vinculada ao mesmo CPF cadastrado no sistema do ProUni. O auxílio não pode ser acumulado com outras bolsas públicas de mesma finalidade e pode ser suspenso caso a bolsa principal do ProUni seja interrompida ou o aluno deixe um curso integral. O pedido deve ser feito diretamente na coordenação do ProUni da instituição de ensino superior onde o estudante está matriculado. A faculdade verifica se o curso é elegível, realiza o cadastro no sistema e inclui o aluno na relação mensal de beneficiários, conforme a disponibilidade orçamentária do Ministério da Educação. Claudimário Carvalho, para a Voz do Brasil.
2: Trabalhar desde os 14 anos de forma legal, com remuneração e ainda aprender um ofício.
1: É a aprendizagem profissional, uma modalidade de contratação que combina formação teórica e experiência prática no ambiente de trabalho.
5: Criada no ano 2000, a contratação de aprendizes é voltada a adolescentes e jovens entre 14 anos completos e 24 anos incompletos. O contrato de aprendizagem é registrado em carteira de trabalho, com acesso aos direitos trabalhistas e previdenciários. Entre eles, remuneração proporcional às horas trabalhadas, nunca inferior ao salário mínimo hora, o depósito do Fundo de Garantia do Tempo de Serviço, FGTS, o 13º salário, as férias e o vale-transporte. No entanto, o contrato de aprendizagem tem prazo determinado de até 2 anos e a jornada de trabalho possui regras específicas, de 4 a 6 horas diárias para aprendizes que ainda não concluíram o ensino médio e de até 8 horas diárias para aqueles que já concluíram o ensino médio. Para se candidatar a uma vaga de aprendizagem, o jovem deve estar regularmente matriculado e frequentando uma instituição de ensino. A contratação está vinculada à participação em curso de aprendizagem profissional em instituição habilitada, como SESC, SENAC e SENAT, por exemplo. A contratação de aprendizes é obrigatória para estabelecimentos de qualquer natureza que possuam, no mínimo, 7 empregados em funções que demandem formação profissional. Daniele Popov para a Voz do Brasil.
2: O custo dos alimentos da cesta básica registrou queda em 26 capitais brasileiras no mês de julho.
1: Foi o que mostrou a pesquisa realizada todo mês pela Conab, a Companhia Nacional de Abastecimento, e pelo DIEESE, o Departamento Intersindical de Estatísticas e Estudos Socioeconômicos.
2: Segundo a análise, na comparação entre julho e junho, as maiores quedas ocorreram em Natal, Maceió e Belo Horizonte. Apenas São Luís registrou aumento.
1: Os produtos que tiveram as principais reduções nas capitais brasileiras foram a batata, tomate, café e açúcar.
2: Ainda segundo o levantamento da Conab e do DIEESE, houve também diminuição no preço da carne em 14 capitais.
1: E essas foram as notícias do governo federal.
2: Fique agora com as notícias do Poder Judiciário e do Congresso Nacional. Boa noite.
1: Boa noite para você e até amanhã.
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8: Em seminário, o presidente do STF, do CNJ, fala sobre transparência e confiança pública.
9: Ministro Fachin participa da abertura das celebrações do bicentenário dos cursos jurídicos no Brasil.
8: STJ reconhece validade de tarifa de adiantamento a depositante prevista em contrato bancário.
9: Boa noite, eu sou Marcela Luiza.
8: E eu sou Walter Lima.
9: Presidente do STF e do CNJ, ministro Edson Fachin, abre seminário O Judiciário em Debate, Integridade, Eficiência e Acesso à Justiça.
8: O evento é uma iniciativa do jornal Folha de São Paulo em parceria com a OAB do Estado. Carolina Chaves.
10: O ministro Edson Fachin explicou que o judiciário já avançou muito na transparência e no acesso à justiça com a ajuda da tecnologia. Mas é preciso mais para preservar a confiança nas instituições e exercício responsável da função.
11: Precisamos enfrentar com seriedade a agenda de moralização dos gastos públicos, de aprofundar as investigações de corrupção que ainda permanecem em nosso país, bem como aperfeiçoar aperfeiçoar os mecanismos de transparência e encontrar soluções públicas, justas e fiscalmente sustentáveis para questões estruturais do Estado brasileiro, inclusive no que diz respeito ao regime remuneratório da magistratura, que é o que faremos com a proposição de uma lei federal de caráter nacional, cuja minuta estará pronta até o final deste ano.
10: Os encontros acontecem nas manhãs de segunda-feira, nos dias 10, 17 e 24 de agosto.
9: O presidente do STF e do CNJ, ministro Edson Fachin, também participou hoje do início das comemorações dos 200 anos dos cursos jurídicos no Brasil na Faculdade de Direito da Universidade de São Paulo.
8: A cerimônia abriu a programação do bicentenário dos cursos jurídicos no Brasil.
9: Na ocasião, Fachin ressaltou o papel da Faculdade de Direito de São Paulo como espaço de defesa das liberdades públicas, dos direitos humanos e da democracia.
8: Os cursos de direito no país foram criados em 11 de agosto de 1827, por decreto de Dom Pedro I.
9: A Polícia Federal deflagrou hoje uma operação para investigar possíveis irregularidades na aplicação de recursos do regime próprio de previdência social do município de Maceió, em Alagoas.
8: A ação foi autorizada pelo ministro André Mendonça, do STF. Marta Ferreira.
12: Entre os alvos está o Maceió Previdência, autarquia responsável pela análise e concessão de benefícios de pensão por morte e aposentadoria. A Polícia Federal busca esclarecer as circunstâncias do credenciamento, da cotação, da análise de risco, da governança e da tomada de decisão que antecederam os investimentos. A investigação tem como objeto duas aplicações realizadas nos anos de 2023 e 2024, que totalizaram 97 milhões de reais. Na decisão do ministro André Mendonça, ele aponta que houve possível direcionamento dos investimentos e exposição desproporcional do patrimônio previdenciário a ativos de risco elevado e liquidez reduzida.
9: É válida a tarifa de adiantamento a depositante prevista em contrato bancário.
8: Esse entendimento é do STJ. Fátima Uchoa.
13: A tarifa de adiantamento a depositante remunera o serviço prestado quando o banco adianta recursos para cobrir pagamentos que ultrapassam o saldo da conta. Em ação civil pública, o Ministério Público de São Paulo questionou a legalidade da tarifa. O juízo de primeiro grau declarou nula a cláusula contratual, proibiu novas cobranças e determinou a devolução em dobro dos valores pagos. E o Tribunal Estadual substituiu a restituição em dobro pela devolução simples. Na quarta turma do STJ, o ministro relator João Otávio de Noronha explicou que a tarifa de adiantamento a depositante não se confunde com os encargos da operação de crédito e a cobrança é permitida quando há previsão contratual clara e segue normas do Conselho Monetário Nacional e do Banco Central, como nesse caso. Assim, o colegiado deu parcial provimento ao recurso especial do banco e julgou improcedente a ação civil pública.
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9: Uma boa noite.
8: E até amanhã.
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1: Eu sou Paula Groba.
2: E eu sou Ricardo Nakaoka.
1: E estes são os destaques de hoje do Jornal do Senado, que começa agora.
2: Senado inicia a semana de esforço concentrado.
1: Senadora cobra resultados e transparência no uso de verbas para o povo Yanomami.
2: Projeto proíbe que concursos da segurança pública limitem vagas para mulheres.
1: Boa noite.
2: Boa noite.
1: Mais de 2 bilhões de reais foram destinados desde 2023 à proteção do território Yanomami.
2: Mas como esses recursos estão sendo aplicados? Essa foi uma das questões debatidas pela Subcomissão Permanente dos Povos Indígenas Yanomami durante a audiência nesta segunda-feira. Repórter Rodrigo Rezende.
3: O ministro dos Povos Indígenas, Eloy Terena, destacou que os recursos conseguidos por meio dos créditos extraordinários são distribuídos para diversos ministérios e que, no caso da pasta dos povos indígenas, vários eram os desafios enfrentados na área Yanomami, porção do território brasileiro na região norte do Amazonas e de Roraima, equivalente ao tamanho de Portugal.
4: Quando nós assumimos em 2023, desenhamos ali uma estrutura para fazer frente às demandas que estavam colocadas, né? Garimpo ilegal presente na terra indígena, situação de desnutrição e uma ausência de proteção territorial.
3: A senadora Damaris Alves, do Republicanos do Distrito Federal, afirmou que os recursos ainda precisam ser aumentados, mas sempre com cobrança por resultados.
5: Que em 2022, 56% das crianças estavam em estágio de desnutrição. Agora em 26, depois das ações emergenciais, a gente cai para 46. O valor foi pouco para a gente alcançar as metas de nutrição e combate à fome.
3: Além da compra e distribuição emergencial de cestas básicas, parte dos recursos destinados ao Ministério dos Povos Indígenas foi usada para criar uma estrutura capaz de identificar a origem e o destino do ouro extraído no Brasil, especialmente o retirado do território Yanomami.
1: E em meio às divergências entre governo, oposição e judiciário, está pronto para votação no plenário do Senado o projeto que cria o Exame Nacional de Proficiência em Medicina.
2: A discussão ganhou um novo capítulo após o Tribunal Regional Federal suspender as sanções aplicadas pelo governo às faculdades que tiveram baixo desempenho no Exame Nacional de Avaliação da Formação Médica, realizado em 2025. Repórter Douglas Castilho.
6: A controvérsia principal é entre o atual ENAMED, exame realizado ao longo do curso de medicina organizado pelo MEC, e a proposta do PROFIMED, avaliação de proficiência a ser realizada pelo Conselho Federal de Medicina após a graduação em análise no Congresso. Em debate no Senado, o senador Rogério Carvalho, do PT de Sergipe, afirmou que o processo de verificação não pode se dar apenas ao fim do curso.
7: Eu defendo que tem o teste de proficiência. Mas ele tem que ser a última etapa de um processo mais amplo de avaliação e que tem que gerar consequências para as escolas que garantem o ingresso.
6: Já o relator do projeto de lei do PROFIMED, senador doutor Irã, do PP de Roraima, reforçou que o Conselho Regulamentador da Profissão, CFM, deve ser o responsável pela certificação.
8: Colocar o PROFIMED, a prova de proficiência, no Ministério da Educação, que tem sido responsável pela proliferação desenfreada de escolas médicas no nosso país, produzindo médicos com baixo conhecimento, colocando a população em alta vulnerabilidade, isso é um perigo para a sociedade.
6: Uma decisão do TRF da primeira região em 5 de agosto suspendeu as punições impostas pelo Executivo às universidades com resultados considerados ruins no ano passado, com base no ENAMED.
1: O Senado começou hoje uma semana de esforço concentrado com votações importantes. Os parlamentares terão uma agenda intensa no plenário e nas comissões, com propostas que podem impactar a indústria, o mercado de trabalho e a relação entre contribuintes e o fisco.
2: Entre os destaques está a criação de um programa de estímulo à indústria nacional de fertilizantes. Os detalhes com o repórter Pedro Pincer.
9: A pauta de votações do plenário para esta semana prevê a votação de pelo menos 10 projetos. O primeiro item que deve ser analisado é a criação do Programa de Desenvolvimento da Indústria de Fertilizantes. O objetivo é estimular investimentos na implantação, ampliação e modernização da infraestrutura voltada à produção nacional de fertilizantes e de seus insumos. Para o autor, senador Laércio Oliveira, do Progressistas de Sergipe, a iniciativa busca reduzir a dependência dependência brasileira da importação de fertilizantes e fortalecer a segurança alimentar, a competitividade do agronegócio e a indústria.
10: O Brasil não pode apenas continuar reagindo às crises internacionais. Precisamos nos antecipar a elas. Precisamos construir autonomia. Precisamos fortalecer a nossa indústria. Precisamos garantir estabilidade para quem produz e segurança para quem consome.
9: Na quarta-feira, está prevista a votação do texto da Câmara para o projeto de lei complementar que cria descontos para contribuintes que regularizarem espontaneamente seus débitos tributários e reforça na esfera administrativa a aplicação de decisões do STF e do STJ, e também a criação de dois estatutos, o do aprendiz, que estabelece regras para a jornada de trabalho, novas hipóteses de rescisão do contrato e direitos para essa parcela de trabalhadores, e o da vítima, que reúne em um único texto direitos e garantias hoje distribuídos em diferentes normas para vítimas de crimes e contravenções, calamidades públicas, desastres e epidemias.
1: E após a aprovação no Senado, foi sancionada a lei que permite a destinação ao Corpo de Bombeiros de emendas parlamentares antes exclusivas da área da saúde.
2: Os recursos financiarão atendimentos de urgência feitos pelas corporações. Repórter Marcela Diniz.
11: 40% das ocorrências atendidas por bombeiros no Brasil em 2025 foram do tipo pré-hospitalar, em acidentes e outras situações de urgência. Isso equivale a mais de 1 milhão de emergências. Com a Lei Complementar 234, sancionada no dia 6 de agosto, parlamentares estão autorizados a destinar recursos de emendas da área da saúde para financiar esse tipo de atendimento. Antes, as verbas recebidas pelos corpos de bombeiros estaduais e do Distrito Federal teriam de estar vinculadas à rubrica da segurança pública. O senador Wilder Moraes, do PL Goiano, um dos relatores do projeto que deu origem à lei, ressaltou que os bombeiros atuam em parceria com o Serviço de Atendimento Móvel de Urgência, o SAMU, e afastou a possibilidade de disputa pelo orçamento da saúde pública.
12: Não transfere recursos da saúde para a segurança pública, apenas permite financiar o serviço de saúde que os bombeiros já prestam gratuitamente todos os dias, salvando vidas em todo o Brasil.
11: O dinheiro das emendas não poderá ser usado pelos corpos de bombeiros para pagar salários nem para custear ações que não estejam ligadas aos atendimentos pré-hospitalares.
1: O Senado pode concluir a votação do projeto que proíbe a limitação de vagas para mulheres em concursos da área de segurança pública.
2: O texto, já aprovado pelas Comissões de Direitos Humanos e de Segurança Pública, também reserva pelo menos 20% das vagas para mulheres nas polícias civis, militares e penais, nos corpos de bombeiros e nas polícias institucionais do Judiciário e do Ministério Público. Repórter Bruno Lourenço.
13: O projeto de lei que está pronto para ser votado no plenário do Senado proíbe a limitação de vagas para mulheres em concursos da área de segurança pública. A iniciativa também reserva pelo menos 20% das vagas nos concursos públicos das polícias e bombeiros para o público feminino. A relatora na Comissão de Segurança Pública, senadora Damares Alves, do Republicanos do Distrito Federal, defende a medida.
14: O que queremos? Uma política de valorização da mulher lá na Polícia Militar, no Corpo de Bombeiro, na Polícia Civil.
13: A proposta cria ainda a Política Nacional de Valorização das Mulheres na área de segurança pública, que será condição para o repasse de verbas do Fundo Nacional do Setor, como explicou o relator na Comissão de Direitos Humanos, senador Alessandro Vieira, do MDB de Sergipe.
15: As mulheres na segurança pública são historicamente discriminadas. Isso é um fato incontestável. Uma realidade que se repete em matérias, em casos que todos nós temos em diversas oportunidades de conhecimento.
13: A nova política estabelece igualdade de oportunidades entre mulheres e homens nas carreiras da segurança pública. O fim da exclusividade ou preferência dessas atividades para homens. A rejeição de práticas, atitudes e crenças discriminatórias. E o enfrentamento do assédio e da violência contra mulheres no ambiente de trabalho.
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2: 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Música. Com edição de Paula Groba e trabalhos técnicos de João Lira, o Jornal do Senado fica por aqui. Acompanhe agora as notícias da Câmara dos Deputados. Boa noite.
1: Boa noite e até amanhã.
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17: Plenário pode votar projeto que prioriza processo sobre crimes de racismo.
18: Câmara retira da Justiça a atribuição de julgar entidade que atende menores.
17: Parlamentares garantem direitos para a pessoa que tem espinha bífida aberta.
18: Boa noite. Os deputados aprovaram uma proposta que busca garantir direitos a pessoas com espinha bífida aberta. A condição resulta de uma falha congênita no sistema neurológico e gera uma série de dificuldades a quem tem a malformação. A reportagem é de Paula Bittar.
19: A Comissão de Constituição e Justiça da Câmara aprovou uma proposta que classifica a espinha bífida aberta como deficiência para todos os efeitos legais. A espinha bífida é uma condição congênita em que há uma falha no fechamento do tubo neural, estrutura que dá origem ao cérebro, medula e vértebras. Essa falha pode deixar partes da medula expostas ou mal protegidas, resultando em diferentes níveis de comprometimento neurológico. O tipo mais grave e conhecido é a mielomeningocele, em que parte da medula espinhal e os nervos saem por uma abertura nas costas do bebê, formando uma bolsa visível ao nascimento e, por isso, é chamada de aberta. Essa condição pode causar paralisia nas pernas. De acordo com a proposta, pessoas diagnosticadas com espinha bífida aberta terão atendimento integral pelo Sistema Único de Saúde, sendo assegurado, no mínimo, atendimento por equipe multidisciplinar, acesso a exames complementares, assistência farmacêutica e acesso a modalidades terapêuticas reconhecidas, inclusive fisioterapia e atividade física. O atendimento integral prevê também a divulgação de informações sobre a espinha bífida aberta e as medidas preventivas e terapêuticas disponíveis. A relatora na comissão, deputada Silvia Cristina, do PP de Rondônia, destacou que o projeto garante mais segurança jurídica e facilita o acesso das pessoas aos direitos previstos na Lei Brasileira de Inclusão.
20: Apesar dos avanços na legislação brasileira, muitas pessoas com espinha bífida ainda enfrentam dificuldades para ter condição reconhecida como deficiência e, consequentemente, acessar direitos garantidos. Como relatora, o parecer favorável foi porque entendo que estamos promovendo justiça social, inclusão e dignidade. Estamos garantindo que crianças, jovens e adultos com espinha bífida tenham maior proteção legal, mais acesso às políticas públicas e melhores condições para exercer plenamente sua cidadania.
19: A proposta que classifica a espinha bífida aberta como deficiência para todos os efeitos legais já pode seguir para a análise do Senado, a menos que haja recurso para votação antes pelo plenário da Câmara. Da Rádio Câmara de Brasília, Paula Bittar.
16: Saúde.
21: Leandre, do PSD do Paraná, apresentou o projeto que assegura às pessoas em tratamento contra o câncer o direito de usar lenço, turbante ou cobertura semelhante em fotografias destinadas à emissão, renovação ou segunda via de documentos oficiais de identificação.
18: Leandre explica que a proposta condiciona o uso do acessório à plena visibilidade dos elementos do rosto necessários à identificação biométrica. A deputada ressalta que a proposta também prevê a atualização gratuita da fotografia após o fim do tratamento oncológico.
16: Educação.
21: Professora Luciene Cavalcante, do PSOL de São Paulo, cobra do Senado a aprovação de projeto que cria um piso nacional para os profissionais de apoio técnico, administrativo e operacional da educação básica. A proposta, já aprovada pela Câmara, aguarda análise desde março.
22: Isso seria hoje, em valores, um pouco mais de R$ 3.800 por 40 horas de trabalho. Infelizmente, a gente não tem ainda leis que garantam o piso e a carreira dos profissionais não docentes. Quem são esses profissionais? São os profissionais que estão nas secretarias da escola, que estão nas inspetorias, que estão na limpeza das escolas, fazendo as merendas. São todos os profissionais que são essenciais para a educação e não são docentes. A escola não é feita só de professores. A gente tem todo um outro corpo de profissionais que precisam ser valorizados e não estão sendo valorizados.
18: Professora Luciene Cavalcante afirma que o Fundo da Educação Básica, o Fundeb, oferece recursos para custear a valorização da categoria. A deputada garante que o Senado já tem assinaturas suficientes para a apreciação da proposta.
0: Trabalho.
21: Marreca Filho, do PRD do Maranhão, é autor de projeto que cria diretrizes específicas para a inclusão profissional de adultos com transtorno do espectro autista. O texto prevê qualificação acessível, adaptação dos processos seletivos e apoio para ingresso no mercado de trabalho.
18: Para Marreca Filho, a contratação isoladamente não assegura a inclusão das pessoas com autismo. Ele também propõe acompanhamento no ambiente profissional, além da orientação de gestores e de equipes, para reduzir barreiras que dificultam a permanência e o desenvolvimento na carreira.
21: Doutor Francisco, do PT do Piauí, é autor de projeto que institui 7 de abril como Dia Nacional do Médico Legista. O deputado ressalta que a data faz referência à regulamentação em 1886 da função médico-policial responsável pela realização de perícias a serviço do Estado.
18: Doutor Francisco explica que o médico legista produz provas técnicas usadas na investigação de crimes e nas decisões judiciais. A proposta incentiva campanhas educativas, homenagens e eventos científicos voltados à divulgação dos avanços da medicina legal.
0: Previdência.
21: Eduardo da Fonte, do PP de Pernambuco, apresentou o projeto que cria uma política nacional de proteção às mães solo, com prioridade nos programas federais de combate à pobreza. A proposta prevê o pagamento em dobro dos benefícios de transferência de renda custeados pela União.
18: O projeto de Eduardo da Fonte também prevê atendimento prioritário à mãe solo em programas habitacionais, vagas em creches, qualificação profissional, microcrédito e assistência jurídica. Ele argumenta que a integração das medidas estabelecidas no texto amplia a autonomia das mulheres.
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0: Votação.
21: O plenário da Câmara pode votar em breve projeto que dá prioridade a inquéritos e processos sobre crime de racismo. O texto está em regime de urgência e não precisa passar pelas comissões, como explica o repórter Antônio Vital.
5: O plenário da Câmara dos Deputados pode votar projeto que dá prioridade aos processos e inquéritos relativos a crime de racismo na polícia e no judiciário. A proposta também estabelece procedimentos que os policiais devem seguir ao registrar a ocorrência. Uma das medidas determina que a autoridade policial deve registrar a ocorrência com a classificação própria de crime resultante de discriminação ou preconceito de raça, cor, etnia, religião ou procedência nacional. Dessa forma, as ocorrências não poderão mais ser classificadas como crimes diversos, o que faz com que denúncias de racismo não apareçam nas estatísticas de segurança pública, de acordo com a autora do projeto, deputada Dandara, do PT de Minas Gerais. A proposta obriga ainda o delegado a comunicar o caso imediatamente ao Ministério Público e a justificar por escrito caso opte por não classificar a ocorrência como crime racial. Além disso, dá à vítima o direito de pedir a reclassificação da ocorrência, quando houver decisão nesse sentido. Outro direito da vítima, de acordo com o texto, é ser acompanhada durante toda a fase de inquérito por um advogado ou defensor público. O projeto ganhou regime de urgência, o que permite que seja votado diretamente no plenário, sem passar pela análise das comissões permanentes da Câmara. O texto contém outras medidas que deverão ser seguidas pela polícia ao registrar e investigar crimes de racismo. Uma das diretrizes é evitar a exposição indevida, o constrangimento, a humilhação ou o questionamento sobre a vida privada da vítima ou sobre a legitimidade da queixa. A polícia terá ainda que evitar interrogatórios sucessivos sobre o mesmo fato. O regime de urgência foi aprovado de maneira simbólica pelo plenário, mas foi criticado por deputados do Novo, Missão e do PL. Para o deputado Cabo Gilberto Silva, do PL da Paraíba, a legislação atual já prevê pena de prisão para o crime de racismo e o projeto aumenta a discriminação racial.
23: São projetos como esse que faz a discriminação às pessoas, senhor presidente. Ele não vale em nada o povo brasileiro. A legislação já existe, senhor presidente. Quem descumprir a legislação vai pagar e pagar caro, simples. Até porque racismo é crime inafiançável, senhor presidente. É só denunciar que a pessoa vai presa. Sem direito à fiança. em flagrante delito. Então eu não entendo por que tanta energia para ser gasta com um projeto dessa natureza.
5: De acordo com a autora da proposta, a deputada Dandara, embora a legislação já preveja a punição para o crime de racismo, existe uma lacuna em relação ao atendimento humanizado, especializado e à não revitimização de quem faz a denúncia. Segundo ela, a vítima muitas vezes está sujeita a tratamento inadequado, repetição excessiva de depoimentos e questionamentos indevidos sobre a ocorrência.
0: Orienta como que as forças de segurança devem agir para garantir o cumprimento das leis brasileiras que tipificam o racismo e a injúria como crimes inafiançáveis e imprescritíveis. Nós não queremos a revitimização. A pessoa já passa por uma violência, ela não consegue nem sequer registrar o boletim de ocorrência, não consegue dar andamento no processo no Ministério Público, e isso vai acarretando uma série de violências continuadas.
5: Ainda não há data para votação no plenário da Câmara do projeto que dá prioridade aos processos e inquéritos relativos a crime de racismo na polícia e no judiciário. Da Rádio Câmara de Brasília, Antônio Vital.
16: Segurança Pública.
18: Professora Marcivânia, do PCdoB do Amapá, apresentou o projeto que endurece as regras para a concessão de trabalho externo a pessoas privadas de liberdade. A proposta exige o cumprimento de parte da pena, bom comportamento e decisão judicial fundamentada.
21: O texto da professora Marcivânia também obriga o uso de tornozeleira eletrônica durante o período fora do presídio. Além disso, proíbe o benefício para condenados por crimes como feminicídio, latrocínio, crimes hediondos e participação em organização criminosa armada.
18: Daiana Santos, do PCdoB do Rio Grande do Sul, defende o projeto que destina 30% da arrecadação das BETs ao Fundo Nacional de Segurança Pública. O texto também reserva pelo menos 30% de todos os recursos do fundo para prevenir o feminicídio e enfrentar a violência contra a mulher.
21: Daiana Santos avalia que a ampliação do financiamento pode interromper o ciclo de violência antes do desfecho fatal. A deputada cita o monitoramento de agressores, as patrulhas Maria da Penha e as casas de acolhimento entre as ações possíveis.
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16: Justiça.
18: A Câmara aprovou o projeto que retira da Justiça a atribuição de julgar entidades de atendimento a crianças e adolescentes. O texto agora será analisado pelos senadores. A repórter Maria Neves tem os detalhes.
7: A Comissão de Constituição e Justiça da Câmara dos Deputados aprovou o projeto da deputada Laura Carneiro, do PSD do Rio de Janeiro, que retira do Poder Judiciário a tarefa de avaliar a qualidade do trabalho das entidades de atendimento a menores em conflito com a lei. Atualmente, o Estatuto da Criança e do Adolescente determina que essa atribuição cabe aos conselhos tutelares, ao Ministério Público e à Justiça da Infância e da Juventude. As avaliações periódicas são pré-requisito para renovar a autorização de funcionamento das instituições que atendem menores em cumprimento de medida socioeducativa. Na opinião de Laura Carneiro, uma vez que a Justiça é responsável por julgar possíveis irregularidades no funcionamento dessas entidades, o acúmulo das funções de avaliar e julgar pode comprometer a imparcialidade do processo. A deputada também argumenta que os conselhos tutelares e o Ministério Público são os órgãos em melhores condições de avaliar as instituições que atendem crianças e jovens.
8: O Ministério Público é o grande fiscal da lei, fiscal da probidade. Também é uma maneira que os conselhos tutelares que trabalham com as crianças e adolescentes podem auxiliar nessa fiscalização. É no Ministério Público e nos conselhos tutelares que você tem as equipes multidisciplinares que sabem fazer fazer esse papel.
7: O Estatuto da Criança e do Adolescente determina que os programas de acolhimento em execução serão reavaliados pelo Conselho Municipal dos Direitos da Criança e do Adolescente, no máximo a cada 2 anos, para receber o atestado de qualidade, que com o projeto passa a ser de responsabilidade apenas dos conselhos tutelares e do Ministério Público, a instituição deve comprovar que atende todos os requisitos previstos na lei. Dentre as obrigações das entidades de acolhimento estão a oferta de atividades educativas, não separar irmãos, promover a participação da criança ou adolescente na vida da comunidade local e incluir pessoas da comunidade no processo educativo. Ainda de acordo com o Estatuto, no caso de programas de acolhimento institucional ou familiar, os avaliadores devem considerar também os índices de sucesso na reintegração ou de adaptação à família substituta. Da Rádio Câmara de Brasília, Maria Neves.
16: Economia.
6: Vander Loubé, do PT de Mato Grosso do Sul, é um dos autores do projeto que cria a figura jurídica das cooperativas solidárias. A proposta estabelece regras próprias para a constituição e o funcionamento dessas organizações voltadas à economia solidária e à inclusão social.
9: O texto também prevê incentivos para fortalecer o setor. Entre as medidas citadas por Vander Loubé estão prioridade em compras públicas, criação de um fundo de fomento e normas específicas para cooperativas de plataformas digitais e de finanças solidárias.
6: Projeto de Valdemar Oliveira, do Avante, de Pernambuco, cria o Sistema Nacional de Comunicação Preventiva e Gestão de Riscos de Regularidade Federativa. Ele explica que o objetivo é reduzir bloqueios provocados por pendências de estados, Distrito Federal e municípios.
9: De acordo com Valdemar Oliveira, os entes federados vão receber alertas antecipados para que regularizem dívidas antes de sofrerem restrições. Na visão do parlamentar, a medida busca fortalecer a gestão pública e ampliar a transparência no uso de recursos públicos.
16: Agricultura.
6: Sérgio Brito, do PSD da Bahia, quer promover a discussão sobre os impactos do fenômeno climático Super El Niño na agricultura brasileira. Segundo ele, o debate também deve abordar os reflexos no preço dos alimentos e na segurança alimentar.
9: Sérgio Brito propõe a participação de representantes do governo, de órgãos de meteorologia e de entidades do setor agropecuário. O deputado informa que o objetivo é elaborar estratégias de adaptação às mudanças climáticas e subsidiar políticas públicas para reduzir os impactos sobre a produção rural.
16: Cultura.
6: Proposta em análise na Câmara reconhece a Axé Music como expressão da cultura nacional. A autora da matéria, Lidice da Mata, do PSB da Bahia, argumenta que o gênero conquistou projeção em todo o país e se consolidou como um dos principais movimentos da música brasileira.
10: A música baiana tomou conta do Nordeste, tomou conta do Sudeste através dos seus principais compositores e cantores que executam, interpretam a chamada música baiana ou axé music. Então, na medida em que esse movimento se transformou num movimento de reconhecimento nacional na prática, é muito importante que nós possamos reconhecer.
9: Lidice da Mata lembra que o axé surgiu na Bahia a partir da mistura de ritmos como samba reggae e se expandiu por todo o país. A parlamentar acredita que o reconhecimento fortalece a cultura e o mercado musical brasileiro.
6: Termina agora o Jornal Câmara dos Deputados, produzido pela Rádio Câmara, com trabalhos técnicos de Everson Urani e apresentação de Márcio Aquilissardi e Val Monteiro. Boa noite.
9: Uma boa noite para você. Ouça agora o Minuto do TCU.
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0: A paz do Senhor Jesus. Salmos, capítulo 57, versículo 5. Se exaltado, ó Deus, sobre os céus, seja a tua glória sobre toda a terra. Que as bênçãos de Deus os alcancem nessa hora.
3: Ali, não sei se mudou a rodoviária, estou falando antigo, tem muitos anos que eu não vou nesse local ali. É no centro, e nós vamos fazer Grande Rio, a escola de samba. Nós vamos fazer ali, não samba, vamos fazer o poder de Deus para curar, para libertar, vai ser muito lindo. E aí depois eu vou anunciando mais que vamos trabalhar, tal. Em setembro a mesma coisa, outubro a mesma coisa, outubro eu devo ir na Europa. Se acabar a guerra ou se ela não aumentar, porque se no lugar que está caindo bomba, ninguém vai vir para poder pegar o evangelho. Que Deus tenha misericórdia deles, né, pessoal? Não sei porque que o homem faz isso, mas infelizmente tem essas coisas. Mas Deus vai dar a vitória em nome de Jesus. Por falar em vitória, nós vamos ver uma coisa que está acontecendo hoje contra a igreja lá na Nigéria, mas Asaf já tinha profetizado. Está lá no Salmo 74. Ele fala o seguinte, começando o versículo 6: eis que toda a obra entalhada quebraram com machados e martelos, estão destruindo as igrejas lá na Nigéria, e tem mês que mata muita gente, tudo cristão, degola. Menininho degola. Olha só que maldade isso aí. É o demônio que está levantando contra a igreja de Deus. Mas pode ter certeza que a Nigéria vai ser do Senhor Jesus. Os irmãos lá não estão se acovardando, não. Você tem que ir para o céu. Eu vou mais rápido então, mas eu vou dar o bom testemunho. E estão fazendo a obra de Deus. E isso aqui é uma profecia para nós. No versículo 8 ele fala: disseram no seu coração. Despojemo-los de uma vez. Queimaram todos os lugares santos de Deus na terra. Um dia vai passar para tudo quanto é lugar. E quem é de Jesus vai enfrentar. Quem não é de Jesus vai sair correndo. Tem até um ditado, né? Que antes do navio naufragar, os primeiros que se atiram na água são os ratos. Eles sentem, pulam lá e morrem logo. E aí, de vez, nem naufraga, mas já foram eles embora. Então, nós não somos ratos, nós somos de Deus e vamos dar o bom testemunho sem brigar com ninguém, sempre usando a bandeira do amor, e Deus vai abençoar. Amém? Por falar de Nigéria, estrangeira, depois vai ter mais, que nós vamos falar esses dias sobre isso aqui. A pastora Valéria da Itália está aqui conosco. E eu queria chamá-la aqui. Cadê a pastora Valéria? Vem cá, pastora, pega o microfone aí. Essa jovem senhora, essa tinha 12 anos quando aceitou Jesus no meu ministério. A mãe tinha 32 e a avó 52. E a avó já foi, com todo mundo vai, mas foi com 90 e pouco. E ela ainda está aqui, jovem, pregando o evangelho.
4: Amém. Glória a Jesus. Bom dia, povo de Deus. Bom dia, missionário.
3: Então,
4: glória
3: a Jesus. Então, bom dia para eles.
4: Buongiorno a tutti, siamo felici oggi, tutti nella presenza di Dio, amém?
3: Essa é a nossa pastora da Itália, ela canta, e o tempo aqui é muito apertado, qual a canção?

0: Glória a Deus. Obrigado, Valéria. Deus te abençoe.
1: Deus te benedica. É assim que fala?
2: Deus te benedica.
1: Ah, então eu aprendi.
3: Amém.
1: Vamos agora, já que Deus vai bendicar nós outros, já misturando com o espanhol agora, esse nós outros, vamos ver a Bíblia Sagrada. Nós temos hoje muita coisa para ver aqui, e daqui a pouquinho eu vou pregar sobre isso. Você sabe que o Jacó, quando ele ia para a terra da mãe dele buscar uma noiva, ele estava meio aflito, desesperado, seria bem sucedido e tal. O irmão jurou matá-lo. E ele teve um sonho de noite, em que no sonho vinha uma escada que era posta na terra, que atingiu o céu. Essa escada é Jesus. Quando você está em Jesus, você atinge o céu. Você fala com ele aqui, lá no céu é tudo ouvido e a resposta vem. E ele viu que os anjos de Deus subiam e desciam naquela escada, levava os pedidos e trazia as bênçãos. Tudo isso continua acontecendo hoje. A sua ligação com Deus se dá pela fé. Você está aí apertado, desesperado, aflito, você entra em oração, fala com o Pai, e lá nos céus é ouvido, a resposta vem, e às vezes é fração de segundo, não é nem um segundo, um, dois, não, fração, entre um e dois, já vem a resposta em nome de Jesus. Mas desde que você esteja verdadeiramente querendo Deus. Quando a pessoa pode estar até em pecado, ela deve orar, e ela é respondida à oração, os pecados dela também são perdoados. Está lá em Tiago 5, 14 a 16. Então ela não deve

0: Eu vou me esforçar para não cair mais, para ficar firme diante de ti, e Deus vai dar bênção para você. Aí o Jacó acordou, ficou maravilhado, disse: eu não sabia que Deus estava nesse lugar. Aí lá chamava Luz. Lá Abraão tinha estado antes. Está lá em Gênesis 12, versículo 8. E quando Abraão chegou lá, o Abraão fez, deixa eu pegar Gênesis 12 aqui, 8, para você. O 12 é quando Abraão foi, recebeu a chamada e partiu, sem saber para onde ia. Deus mandou, ele foi. No versículo 8 diz assim: e moveu-se dali para a montanha, a banda do oriente de Betel, e armou a sua tenda, ali era Luz, tendo Betel ao ocidente e Ai, aquela cidade que Josué destruiu depois, em que Israel perdeu a batalha, porque tinha um homem no meio deles em pecado, e esse pecado afasta Deus. Mas como foi isso, missionário? O Senhor Deus disse a Josué: olha, tudo que tiver na cidade é anátema, vai ter que passar fogo, não deixe. Mas esse homem viu uma capa babilônica muito bonita e custosa, e viu também uma cunha de ouro. Ele foi, pegou, enrolou, ninguém viu, chegou, escondeu na tenda dele, e foram para a batalha e perderam a batalha. Aí o que que ocorreu lá naquela batalha? O Israel perdeu, e o Josué rasgou as vestes e disse: mas Deus, nós não podíamos perder. Tem gente hoje que perde uma batalha e acha que é coisa normal. Não, ninguém pode perder, nós somos de Deus. Aí Deus disse: tem anátema aí, tem pecado. E eu, Josué, como que eu vou fazer? Lançou sorte e caiu num cidadão chamado Acã e disse: confessa, filho. Aí, ah, é verdade, eu peguei a capa babilônica com a cunha de ouro e tal, escondi na tenda, e ele foi apedrejado e morreu dessa maneira, porque fez loucura em Israel. Você é da igreja, não faça loucura. Você pode estar tentado do jeito que for, não se dobre diante da tentação. É tão bonito você daqui uns anos olhar para trás e ver que no seu caminho só foi coisa gloriosa, não teve um dia que você manchou a palavra de Deus e nem prejudicou a igreja. Nós temos que estar todo mundo unido a Deus, para Deus dar vitória para nós. Aí o Senhor Deus, o Abraão, antes que ali chamava Ai, está dando o nome, foi escrito isso depois por Moisés. Então é Betel e Ai ao oriente. E edificou ali um altar ao Senhor e invocou o nome do Senhor. Quer dizer, aí o Jacó depois vai ali e vai fazer a mesma coisa. Nós vamos ver daqui a pouquinho isso, que agora eu quero que você veja como é que foi Salvador. O local lá é mais do que duas vezes essa igreja, são 3.200 lugares. Tinha umas 300 pessoas em pé pelos corredores, fora aquele pessoal que quando tem uma festa de Deus, eles vêm, mas não para a festa, porque tem umas barraquinhas de lanche lá e ficam comendo lanche. Eu não entendi nada. O cara sai da cidade dele, paga passagem de ônibus, de avião, para chegar e comer o lanche aqui na rua, ao invés de comer o pão que Deus está dando. Aquele lanche vem, daqui um pouquinho já não tem mais, não faz mais efeito, tem que ser lançado fora. O de Deus nunca vai ser lançado fora, é propriedade sua. Vamos ver o que aconteceu lá, por favor, maestro.
1: Depois de cultos abençoados em Porto Alegre, chegou a vez dos irmãos de Salvador, na Bahia, celebrarem a Cristo em mais uma campanha de fé do missionário R.R. Soares. Antes do culto começar, a irmã Joanita nos contou que toma posse da vitória.
2: Por que a senhora está usando essa muleta? O que aconteceu?
3: Cortou o osso da coluna, para tirar meio litro de cisto. E aí fiquei sem andar direito. Mas hoje eu vou andar, para a glória de Deus, eu tomo posse.
1: A palavra é forte e fala aos corações, e o povo se encheu de fé.
4: A gente precisa de Jesus, e Ele quer ser nosso amigo. No abrir e fechar de olhos, nós vamos ser recriados, refeitos. Nós vamos ter os corpos glorificados e nós vamos seguir essa festa que vai para o céu.
1: Após a palavra, todos aqueles que têm fé são direcionados ao altar de Deus e declaram a cura.
5: Artrose. Dois joelhos, tenho hérnia de disco, quatro hérnias de disco na coluna.
6: e degeneração óssea.
4: O senhor crê que Jesus pode
6: curar? Esse?
4: Sim. Então?
6: Eu vim buscar a minha bênção.
4: É isso que eu vou fazer, vou unir minha fé com a sua. O que você está com essa muleta?
7: Eu tive trombose e fiquei com sequela da trombose. E outras coisas, mais neuropatia e outras coisas mais que impede de eu...
4: Para andar é só com essa muleta. Quanto tempo já?
7: Eu dei em 2024 e até hoje eu fiquei assim.
4: Mas só crê que Jesus vai curar você? Eu também creio.
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8: Pode ir agora. Vai andando. Não, põe a bengala aqui em cima, aqui, irmão. Aqui que é lugar de bengala, não é mão de ninguém, não. Vai andando. Vem pra cá. Vem pra cá, bem rápido agora, vem andando bem rápido. Bem rápido, isso mesmo. Olha aí. Isso. Vem pra cá agora. Vem correndo agora, correndo. Patrícia, sai correndo agora, Patrícia. Jesus, corre, Patrícia. Jesus já te curou, Patrícia. Ela com ela esperando. Vai. Isso, estica o braço, Patrícia. Isso. Vai lá. Pode andar, tranquilo. Caminho.

0: Ele tá emocionado. O senhor tá melhor?
1: É artrose, nunca sinto no joelho e no quadril.
0: E agora, o que é que melhorou?
1: Melhorou, tô passando nas dores.
0: Não sei que eu vou ficar curado, não existe mais nada.
2: E não acabou não, o mover de Deus continua agindo.
0: Quanto tempo você tá com problema de andar?
3: Pelito na coluna, agora deu artrose.
0: Mas esse vai sair agora.
3: Eu vou ficar curado agora, hein?
0: Não anda normal agora, gostei. Eu gostei de pessoa assim. Anda atrás dela alguém. Alguém anda atrás dela. Vai andando. Dá meia volta agora. Dá meia volta. Agora vai correndo. Vai correndo. É agora, corre mesmo, corre mesmo. Isso, isso, isso, isso, isso, isso, isso. Chega, andou. Volta, volta, volta correndo, pisa na cabeça do bicho. Oh, glória a Deus.
3: Eu estava andando pela misericórdia de Deus. Eu disse, hoje eu vou para a casa do Senhor e vou voltar curada. E eu voltei curada. Crê, crê. Ouça na televisão e crê que Jesus cura. Tem que ter fé e confiar.
2: Nós glorificamos ao Senhor por tudo que Ele fez aos nossos irmãos da Bahia.
0: Ô irmão, se Deus não existe, como é que isso aconteceu? Que é isso? Nosso Deus é poderoso e quer fazer mais.
4: A quem tem um pouquinho de fé, mais se lhe dará, se utilizar. Se você quer esperar ter uma fé de gigante, você não vai nem andar como se fosse um passarinho pequenininho. Você tem que ter, usar aquela fé que Deus dá a você. Porque a quem tem, mais se lhe dará, desde que use. Quem desperdiça a bênção, fica sem a bênção. Vamos começar essa série então hoje, lá de Betel. Nós vamos agora para o Gênesis. Capítulo 35, aqui nós temos que Deus mandou Jacó ir a Betel e levantar o altar dele lá. Deixa eu falar com você, no 34 você vê uma coisa muito triste. Jacó tinha 12 filhos e filhas, aí só fala de uma ali, mas ele teve mais filhas. Essa se chamava Diná. Diná foi o seguinte, ela foi abusada pelo filho do maioral da terra, chamava-se Quem. O Jacó chegou lá, comprou um terreno e instalou a família. Um dia Jacó foi para a cidade para ver como é que viviam na cidade. Eles eram, só viviam no campo. E lá um rapaz engraçou com ela e tal e tal, e aconteceu. Os irmãos ficaram bravos. Aí o pai veio, Abraão, Jacó, o meu filho casa com ela, ele vai ter que casar, ele já disse que vai casar. Abraão, eu vou consultar os filhos, o Jacó, vou consultar os filhos. E consultou. Aí ele disse, tá bom, vai poder casar. Eles falaram, se ele se circuncidar, porque nós somos circuncidados. E não só ele, todo o povo da cidade. O pai do Siquém, que era o filho, apertou ali eles, todo mundo prometeu circuncidar-se. E circuncidaram-se. No terceiro dia, quando a dor era mais apertada, todo mundo estava em dor, dois filhos de Jacó saíram e mataram todos os homens da cidade. Aí o Jacó ficou arrasado. Meus filhos, vocês não podiam ter feito isso. Agora todos os povos vão perseguir a gente. Por que que vocês fizeram? Pai, ninguém podia abusar da nossa irmã. O que ele merecia era isso mesmo. O Jacó então foi buscar Deus. Aí que começa aqui o 35. O que ele faria? Diz assim, depois disse Deus a Jacó, Deus falou porque ele buscou. Se você não buscar Deus, ele não vai falar com você não. Se você não abrir a Bíblia e ler e chorar mesmo diante de Deus, Deus fala comigo, me dá um entendimento. Irmãos, para entrar no reino dos céus, a porta é estreita e o caminho é apertado. É assim que faz. Se eu, pastor, não me consagrar, não pedir a Deus mensagem, não pedir a Deus unção, nada vai acontecer. Não, eu sou pastor dele, o que ele quiser, traga as ovelhas que vai trazer, não. sua igreja vai fechar, seu ministério vai acabar. Tem que buscar Deus. Aí diz assim: depois disse Jacó para toda a família, Deus falou com ele primeiro: levanta-te, sobe a Betel e habita ali, e ali faz um altar ao Deus que te apareceu quando fugiste de diante da face de Esaú, teu irmão. Hoje Deus quer que nós façamos esses altares, que são espirituais. Quer dizer, a gente vai para um local, estamos morando ali, vamos abrir a nossa casa para fazer umas reuniões de oração. Hoje é fácil, você consegue um lugar baratinho, mesmo simples. A pessoa sempre quer o melhor. Está lá, quando puder, dá o melhor. Mas vai no simples. Jesus, quando nasceu, ele voltou para o melhor, que era o céu. Mas ele foi criado numa manjedoura. Foi ali que ele colocou depois que ele nasceu. Manjedoura é onde o boi come, né? Ficou lá, e via terrestre de capim, de outras coisas ali e tal, aquele cheiro de estábulo que você conhece qualquer. E Jesus, o príncipe do universo, estava ali, deitado ali. Aí diz assim mais: então Jacó disse à sua família, Jacó se arrependeu de tudo, até de não ter falado isso antes. Primeira coisa que ele disse à sua família e a todos que com ele estavam: tirai os deuses estranhos que há no meio de vós, e purificai-vos e mudai as vossas vestes. Tem muito filho de Deus, irmão, que está com Deus estranho no coração. A mitologia grega chamava um Deus estranho de Eros. E depois os romanos, na mitologia romana, chamavam ele de Vênus, que era o Deus do desejo, da vontade, fazer coisa errada. E eles fizeram mesmo, essas duas civilizações foram terríveis. E perderam, desapareceram. Por quê? Porque não fizeram, não honraram a palavra de Deus. Se você deixar, você pode ser um santo de Deus. Amanhã você está prostituído, pode ser uma santa, estará prostituída. Que a televisão mostra as coisas. Agora as mídias sociais, tão bonito quando mostram algumas coisas, tem mostrado mentira e tem mostrado mentirada sexual. Eles estão glorificando esses deuses romanos, os romanos e gregos, que é um só, é o Eros. O Vênus. E tem também o Deus feminino, Afrodite, que é também a mesma coisa, para poder contaminar as irmãs. Não deixe Afrodite tomar conta dos seus olhos, feche os seus olhos para essa coisa. Não deixe tomar conta do seu coração só pode ter o Espírito de Deus, para você viver com saúde, prosperar, ser uma pessoa de bem. Mas infelizmente, até que muitas vezes está atrás do altar, se deixa levar por esses demônios. Primeira vez que ele bater na porta, estou fechado com Jesus e acabou. Esqueça esse negócio, senão amanhã você vai pagar um preço muito caro. O Jacó disse: filhos, nós vamos agora para Betel, que Deus mandou, mas primeiro vocês têm que tirar os deuses estranhos que há no meio de vocês. E eles tiraram. Essa semana vão bater muito nisso, porque é preciso se santificar para que o Deus Santo habite dentro de você, proteja você, guarde você. O mundo está cheio de coisa horrível, pecaminosa, mas também coisa destruidora, e que vai entrar em você. Primeiro entra o demônio da tentação, aí vem a consumação, aí você não se arrepende. Tem uns que têm remorso, estão chorando há anos. Remorso não vale de nada. Qual é a diferença de remorso para arrependimento? No início é tudo igual. Você sente que fez uma coisa má, mas o arrependido deixa aquela coisa má e vai fazer coisa boa. Mas tem gente de Deus que está falando de Deus para os parentes e até talvez na igreja, e que está com o coração tomado por Eros ou por Afrodite. Esqueça isso, pega com Jesus, que ele vai dar a felicidade que você precisa. Amém? Vamos ver a novela da vida real? Maestro, por favor.

0: Cielo sempre teve o sonho de empreender, mas parecia algo muito distante da realidade dela.
1: Sempre tive a vontade de montar algo para mim, né? A gente sempre tentou abrir o CNPJ, tentava abrir empresa, trabalhar com bolo, doces, e a gente nunca conseguia. A minha irmã ia na Igreja da Graça. E daí ela me apresentou à igreja, né? E eu comecei com ela.
2: Aí ela veio, me chamou e começamos a frequentar.
3: Ela ouviu aqui uma palavra, uma pregação que falava sobre abrir o próprio negócio. Ela resolveu colocar a fé em ação.
1: O projeto de vida, né? A gente, desde quando eu ia lá, a gente sempre faz o projeto de vida. A gente morava junto, né? Então isso aí começou a incomodar, né? Porque a gente vivia com conta, vivia morando de aluguel de uma casa para outra, não conseguia comprar casa e tentava fazer financiamento e nada de liberação. E daí a gente resolveu casar. No ano de 2011, a gente casou. Tinha um carro caindo aos pedaços também. Eu trabalhei 19 anos no shopping, né? E eu resolvi sair de lá porque eu entrei numa crise de ansiedade generalizada. Porque era eu que tomava conta da cozinha toda, da parte dos salgados, dos bolos, dos doces, e não estava achando funcionários, né, para trabalhar. Antes de eu sair da empresa, eu falei para ele que então eu ia tentar abrir um negócio. E o negócio que apareceu para mim foi uma empresa de Campinas, que estava vendendo uma loja de decoração. Quando deu meu aviso breve na empresa para mim sair, a dona da loja me ofereceu a cozinha. Perguntou se eu queria comprar a cozinha e fornecer os salgados, bolos e doces, tudo para ela. E daí eu comecei a casar a parte de decoração com a parte de bolos e doces.
3: Então logo quando eu cheguei aqui, eu fui na casa dela consagrar a empresa recém-aberta.
1: Daí eu vi que as coisas estavam fluindo, né? E que eu levava jeito, né, para a parte de empreendedora. E daí as coisas foram fluindo e comecei a divulgar.
2: Conforme foi passando o tempo, era muita parte de decoração e precisava de um espaço maior.
1: Isso aí aconteceu em 2024. A primeira conquista nossa foi um carro, porque eu peguei uma festa de casamento. 10 anos depois de pagar aluguel, a gente adquiriu a nossa casa própria.
2: Até que um dia uma moça aqui, vizinha da gente, indicou esse salão que a gente veio falar com o proprietário para ver se conseguia alugar ou não.
1: E em cima dessa loja tinha uma casa, né, que era de aluguel. E essa casa estava vazia. Em 2025, né, eu entrei nessa casa para poder montar uma decoração para o dono.
2: E quando ela viu a casa, nossa, ela se apaixonou.
1: Eu desci para minha loja, peguei um olhinho ungido e subi de novo. E eu fui ungindo. Eu falava assim: Senhor, tem o salão de festa lá embaixo, tem a casa, né, que eu preciso no meio, e tem a minha cozinha, que dá pra mim montar uma fábrica de salgado. Eu falei assim: é essa casa que eu quero. Até que na virada de 2025 para 2026, eu coloquei no meu projeto de vida que eu queria, né, essa casa. A casa que a gente morava antes era financiada. Quitamos ela e acabamos conseguindo vender ela para poder adquirir essa. Na nossa casa são 9 cômodos, né, bem amplos. Temos o salão lá embaixo também, que é bem amplo. E para que Deus continue à frente, né, da minha empresa, eu convidei o ministro.
4: Meu Deus, eu quero apresentar a Ti a vida desse casal, que tem permanecido fiéis aos planos e propósitos do Senhor. E hoje eu estou aqui, meu Pai, consagrando esse lugar a Ti.
1: Hoje a minha loja tem o nome de Fran Sales, né? E estamos mudando também agora para Fran Sales Buffet, né? Que está crescendo, graças a Deus.
2: Esse Deus é tão maravilhoso que Ele surpreende a gente a cada dia mais.
3: Toda festividade aqui da igreja, ela sempre, de maneira voluntária e gratuita, ela ornamenta a igreja. E tem sido uma bênção também para a Igreja de Cristo.
1: Então, missionário R. Soares e pastor Jaime, me colocam à disposição para um dia estar aí decorando a sede, num MQV, numa festa de final de ano, a hora que vocês precisarem.
5: Oi, irmão. Essa tem Jesus no coração e quer fazer mais para Jesus. Você sabe que às vezes você procura um membro da igreja, primeira coisa, quanto a igreja vai pagar? Foi, não, mas te deu a vida, como é que ela vai pagar? você tem que fazer algo pela igreja. E a pessoa não presta atenção nisso e deixa muitas vezes de fazer. A gente, quando é de Deus, tem prazer em servir, porque está escrito. Então você não crê na Bíblia, é dando que se recebe. Jesus disse: dá e dar-se-vos-á, mas faça com amor mesmo, dedique. E todo mundo fala: você é otário, você é bobo, dê um pouquinho. Ele, que é o sábio, está te pedindo. Qual é o segredo? O segredo é dar para receber. Quando você vê uma pessoa em necessidade, dê uma oração em favor daquela pessoa. Deus vai responder para você, curando ela, libertando, abençoando, e vai prosperar você também, em nome de Jesus. Sempre põe no coração: é dando que se recebe. Dai e dar-se-vos-á. Como é que vai lhe será dado? Boa medida, recalcada, sacudida, transbordante, generosamente deitarão no vosso regaço. Que sem esforço algum, você vê, cai no seu regaço. Mas não faça por interesse, não. Deus, eu não estou entendendo. Eu já estou há 2 anos fazendo isso aqui e o Senhor não abençoa? Não, irmão. Dê primeiro. Deus, continua me mudando. Seja positivo para com o Senhor e nunca negativo, porque Deus está esperando você chegar num ponto, senão você vai se perder. Aí vai dar a bênção para você. Enquanto eles estão, vamos dizer assim, comendo essa comida gostosa de Deus, nós vamos agora ver as missões, que também vai comer. Onde é as missões hoje, maestro?
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5: Tem gente que ainda não entendeu que Deus não quer tirar nada de você. Às vezes até um pastor: eu não vou ajudar, não, eu não posso. Irmão, se Deus tocar no coração, ajude, que você pode. Você pode todas as coisas naquele que fortalece você. E eu dou exemplo, não vou dizer como e quanto, mas pode ter certeza que é um bom exemplo. E Deus me abençoa particularmente também. 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Eu vou pedir para ele dar para você esses dois papéis. Nesse azulzinho você vai colocar seu nome completo. Seu endereço eu não preciso. Você vai colocar o seu WhatsApp, que eu vou comunicar com você pelo WhatsApp, e você vai colocar a cidade e o estado que você mora. Aqui nas costas você coloca o seu pedido de oração, igual a outra fez lá e pediu, e Deus deu para ela. Se ela continuar fiel a Deus, nós vamos ter uma empresa que vai abrir franchise para muitas pessoas, franquias para muitas pessoas. E ela vai prosperar e vai continuar fiel ao Senhor. E aqui nós não vamos abusar dela, não, como não abusamos de ninguém. Ela falou: a não ser a pastora Thaís, que é mulher e gosta de fazer umas festas com as mulheres que vencem. Conta para mim, pastora Thaís, meio minuto só, como é que foi a festa das mulheres que vencem?
9: Obrigada pela oportunidade de trazer aqui. Uhum. Um agradecimento a todas as mulheres que compareceram. A próxima eu tenho certeza que você vai. Mas foi lindo, foi um show da fé das mulheres, vamos dizer assim, que foi grandes milagres que aconteceram.
5: Eu até lá pela televisão na hora.
9: Hã?
5: Eu apareci lá na reunião
9: pela televisão.
5: Apareceu,
9: missionário, que bênção. Trouxe uma boa mensagem, assim como também o pastor Jaime de Amor em Campos, que nos trouxe uma mensagem muito especial. E graças à tecnologia, a Deus, que pôde proporcionar tudo isso para nós. O senhor esteve ali, o senhor viu a festa das mulheres, elas estavam muito animadas.
5: Agora chega, pastora, fala. Se deixar, ela toma conta do meu tempo. Deus abençoe a senhora. Quem está fazendo reunião agora é o marido dela, semana que vem. Ele vai, é esse sábado agora, próximo, ele vai fazer aqui os homens que vencem. Depois a gente fala com ele outra hora aí. Mas deixa eu explicar para você o que, que pode acontecer. Aí você, nesse aqui, você colocou o pedido. Coloque aqui também, aqui estão os bancos para você fazer o depósito. Você que está em casa, por exemplo, como é que eu faço? Preste atenção neste QR Code que está aqui. Ele quer falar com você. Pegue seu celular, põe no modo foto, enquadre para uma foto, não tire. A hora que estiver prontinho, passa a linha amarela, você bate, virão 5 informações. Como se ajuda pelo cartão de crédito. Segunda e terceira são irmãs gêmeas. Aí você vai simplesmente anotar o nome do banco, o número da agência e da conta, se você preferir esses dois métodos. Vá pessoalmente, deposita ou faça uma transferência direta. Ou você pode também fazer o depósito na lotérica. 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Enquanto eles estão fazendo, maestro, a primeira pergunta agora.
10: Missionário, qual a maior arma do inimigo contra a minha fé?
5: Tentação. E é perfeita. Se você engolir um pouquinho, você está arrasada. Resista na hora. Quer dizer, jogou, você fecha a porta, que bate na porta e cai para lá. E a porta que você fecha é de fogo. É o nome de Jesus e vai queimar aquela tentação. Segunda pergunta agora.
11: Missionário, para agradar a Deus, quantas vezes devo ir à igreja?
5: O irmão já perguntou, e agora? Tantas vezes quanto Deus tocar no seu coração. E o dia que ele não tocar, tocou, você que não está ouvindo o toque dele. Você tem que vir à igreja com aquela fome. Eu vou lá para comer a palavra de Deus, para me alimentar. Você pode chegar aqui angustiado, aborrecido, desesperado. Você vai sair de peito estufado, já sei o que, que eu vou fazer. Eu sempre ia à igreja, estava chovendo, que não é brincadeira. Da minha casa até o ponto do ônibus, eu tinha que pegar um guarda-chuva e molhava todo, mas eu ia e molhava, o sapato molhava, eu ia e voltava para casa feliz. Chuva nunca me impediu, calor nunca me impediu, nem outros interesses, só dia de culto eu vou em nome de Jesus, pelo menos aos domingos, irmão, que é dia do Senhor. Vamos agora abrir o coração.
12: Missionário, há um ano venho lutando contra uma grave ferida na perna que insiste em não cicatrizar. Já procurei diferentes médicos, tomei diversos remédios, mas esse problema continua me perturbando. Como um homem não foi capaz de encontrar uma solução, creio que Deus pode colocar fim ao meu sofrimento. Missionário, o que é preciso fazer para tomar posse da minha bênção?
5: Eu tenho um livro chamado Como Tomar Posse da Bênção, que eu resumo essa doutrina todinha. É um livro barato, que quem está aqui é só atravessar a avenida, ali está a dona Eliana, com outros livros também abençoados. Tem um então que nós lançamos de um pregador do Canadá, muito importante. Pergunta ela que livro é esse, e o meu é Tomar Posse da Bênção. Depois do culto, faço uma visita a ela lá. E pode ter certeza que Deus dá o sucesso. Agora faz mais do que desejar. Use aquela mensagem que Deus bate no seu coração. Aí você vai vencer. Vem para a casa de Deus que faz bem. Vamos agora ver um testemunho da nossa TV, que eu já quero orar com todo mundo.
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5: 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Enquanto eles vão fazendo, vamos agora então falar da campanha que eu vou começar segunda-feira próxima, lá em Duque de Caxias, dia 17. Vai ser muita bênção, lá na Almirante Barroso 5, é a quadra da Escola de Samba Grande Rio. Eles têm a festa dele, mas ali eles permitem que nós façamos, e eu tenho imagem de lá do passado, mas de muitas curas também e libertações. O local hiperlotado. Não importa a sua igreja, a sua religião, se não tem religião, vem em nome de Jesus. Na terça-feira eu sei que eu vou à Ilha do Governador. No próximo culto eu vou dar para você o endereço, para Deus abençoar, e vou fazendo agora, vamos fazer direto, para poder fazer esse ano ser muito produtivo em nome de Jesus. Eu quero todo mundo que ama Jesus nessas reuniões. Vamos ficar de pé que eu vou orar por você. Agora, pastor já vai chegar para orar comigo, eu oro, ele ora, e depois ele vai garimpar os testemunhos. Curve a cabeça e feche os olhos. Pai, estamos chegando diante de ti agora para tomar posse da bênção. Essas pessoas viram como o Senhor prosperou aquela senhora lá de Sorocaba, e Deus querido, agora o Senhor vai prosperar essa pessoa para a tua glória. Eu tenho certeza que a tua mão vai operar, que o Senhor vai fazer prodígios, que o Senhor vai fazer maravilhas. Eu acredito, Deus, em nome de Jesus, que chegou a hora dessa pessoa assumir o direito dela em Cristo Jesus. E vai, teu Deus, o Senhor vai tocar no coração dela, e ela vai ser abençoada nesse momento. Meu Deus, eu te invoco agora, Pai, e não só invoco, como eu repreendo toda doença, toda enfermidade, todo mal, meu Pai querido, ainda que essa pessoa não tenha despertado, que esse mal tem uma origem diabólica, mas ela está orando, pois eu agora sei por onde começar. E eu repreendo esse mal. O pastor Jaime vai repreender também. Esse mal vai cair por terra agora. Isso, concentra a fé, pensa na sua doença, chama ela pelo nome e manda que ela saia. E saia agora, em nome de Jesus.
14: Autoridade deste nome, levante a sua voz agora. Fale com a autoridade, com o mal, saia agora do meu corpo. Isso, diga, dor, sai da minha perna agora, da minha coluna. Isso, em nome de Jesus. Chame, você sabe o nome desse mal, diga, sai agora. Artrite, artrose, bursite, reumatismo, osteoporose, o mal qual for, e não aguenta, sequela do acidente, sequela do tombo, vai embora agora. Cegueira total, cegueira parcial, ou barulho no ouvido, a purgação no ouvido, o mal das vias aéreas, ou a cardiopatia grave, a cardiopatia terrível que essa pessoa tem, ou uma lesão coronária, uma lesão ventricular, eu estou mandando, eu estou exigindo que saia agora esse mal do aparelho digestivo, do aparelho reprodutor. O nome de Jesus tem poder, meu irmão. O nome de Jesus é sobre todos os nomes. E neste nome nós mandamos agora que o mal vá embora. Agora o nódulo, o caroço, o tumor, saia câncer, saia metástase do câncer. Vai saindo em nome de Jesus.
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16: Olá, meus amigos da Rádio Maravilha, pastor Rogério Postigo falando aqui nos microfones, chamando a atenção de todos, porque o nosso Deus é maravilhoso, tem feito coisas bonitas no nosso meio, tem curado os doentes, tem libertado as pessoas oprimidas, e eu quero convidar você, ouvinte da Rádio Maravilha, para estar comigo aqui também, para que você venha tomar posse da sua bênção, do seu milagre, da sua vitória, inclusive neste final de semana, porque sexta-feira eu estou ministrando aqui o seminário da cura divina. É aquele dia para você provar de Deus, né? Para você receber o milagre que você precisa. É o seminário da cura divina. Dia de oração forte, de fé, determinando a cura de todos os enfermos. E Deus tem feito coisas tremendas aqui no nosso meio. Gente que larga o óculos e enxerga sem ele, pessoa que larga a bengala e sai andando, gente que levanta da cadeira de rodas. Olha, eu tenho os mais lindos testemunhos, tá? Pessoas curadas de câncer, de tantos outros problemas, o que comprova que Jesus Cristo não mudou. Ele é o mesmo ontem, hoje e continuará sendo o mesmo para sempre, fazendo maravilhas como é muito peculiar do próprio Deus. Ele sempre fez e continua fazendo, e há de fazer por você e pela sua casa também. Por isso eu convido você para estar conosco nessa sexta-feira de milagres, de grande manifestação de Deus.
6: Deus faz. A Igreja da Graça mostra.
17: A senhora foi o que, irmã?
18: Meu punho, ele doía muito. Parou, sumiu.
17: A senhora tinha um problema no punho? Há quanto tempo estava esse problema no punho aí?
18: Mais de 10 anos.
17: 10 anos?
18: Mais de 10.
17: Mas aconteceu alguma coisa? Alguma queda? Algum problema?
18: A peso que eu pegava e o punho assim abriu, deu tipo um fundo aqui assim, mas não está doendo mais não.
17: E sentia dor há 10 anos. E a dor subiu. Esse Deus é lindo, né? Vamos aplaudir a Jesus. Obrigado, Jesus. O senhor foi o quê, irmão?
19: Doendo aqui, baixando, e não estava aguentando baixar agora.
17: O que o senhor tinha?
19: Dor na coluna. Aqui.
17: Dor na coluna. Isso. O senhor não estava aguentando baixar?
19: Ah, doendo demais, tomando remédio, não estava melhorando nada.
17: Não estava melhorando, nem com remédio estava resolvendo. Agora pode abaixar?
19: Posso.
17: Hã? O senhor não podia abaixar assim que doía?
19: Doía.
17: E agora pode abaixar sem dor?
19: Posso.
17: Glória a Deus, vamos aplaudir ao nosso Jesus. A senhora foi o que, irmã?
20: Minhas vistas estavam escuras e eu estava com muita falta de ar, tudo foi embora.
17: Saiu todo mal. Falta de ar foi embora, clareou a visão.
20: Clarei.
17: Deus é bom demais, né? Obrigado, Jesus. O senhor foi o quê, amigo? O que aconteceu aí?
21: Foi do lado do pescoço, sabe que é assim, doendo assim, e vinha pontada para o coração.
17: O senhor sentia dor no pescoço e pontada do lado do coração?
21: É, pontada do lado do coração.
17: E passou isso agora?
21: Passou.
17: Louvado seja Deus. Deus é bom, né? O que aconteceu contigo, irmã?
22: Glória a Deus, eu fui no médico, o médico falou que eu estava com lombalgia e estava doendo muito a minha coluna e irradiando assim para as pernas.
17: Sim.
22: E eu estava sentindo muita dor de manhã assim na barriga. Eu falei, nossa, eu estou sentindo muita dor com o meu marido. Aí eu vim e falei assim, nossa, meu Deus, eu estou aqui no meio dos poderosos. Eu não vou embora sem minha bênção hoje.
17: Amém.
22: E eu tinha orado pela televisão também para a coluna e tinha começado a melhorar. Só que aí no outro dia deu uma outra pontada aqui. Falou, não, eu já tomei posse, já fui curada. Uhum. Aí hoje passou, acabou.
17: Subiu tudo,
22: tudo,
17: irmã.
22: Graças a Deus.
17: Aleluia. Vamos aplaudir esse Jesus lindo. O que aconteceu com a senhora, irmã?
23: A paz, irmão.
17: A paz. O que aconteceu, irmã?
23: É o seguinte... eu já vinha com zumbido no ouvido há anos, nem sei falar, mais de 3 anos. E assim, eu aqui demorei a falar que sumiu, porque assim, eu precisava de bastante silêncio, porque me incomodava muito.
17: Uhum.
23: Então, assim, já estava até acostumado com o barulho. Aí foi difícil eu perceber. Mas graças a Deus sumiu. Desapareceu sumiu totalmente, mas eu tenho mais uma bênção para contar.
17: Uhum.
23: Que já era para eu ter dado há bem mais tempo.
17: Sim, o que, que aconteceu?
23: Tem acho que 2 anos que eu fui constatada com artrose no quadril. Inclusive, até na escola que eu trabalho, eu fui desviada de função por esse motivo. Uhum. Só que eu peço até desculpa, fico até envergonhada de falar, mas no primeiro dia que o senhor esteve nessa igreja, né, que minha mãe tinha muita fé, ela acompanhava o senhor pela televisão, então ela falou, ela ficou muito feliz quando o senhor veio para aqui. Uhum. Né? Infelizmente, Deus já levou, mas ela cumpriu, né, o propósito dela. Então, no primeiro dia que o senhor esteve aqui, que o senhor fez oração, que ela, inclusive, nem estava comigo, porque ela estava viajando com minhas irmãs. Aí, depois, eu comentei com ela. A primeira oração que o senhor fez, eu não podia cruzar as pernas, porque doía demais. E aí, quando eu cheguei em casa, eu falei, gente, mas desapareceu totalmente.
17: Que bonito.
23: E, graças a Deus, hoje em dia, assim, eu não sinto mais dor nenhuma. Né?
17: Louvado seja Deus.
23: E graças a Deus eu já sinto curada.
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17: E o nosso Deus vai nos honrar, amém, pessoal? E abençoar sempre. Avenida dos Andradas, número 1005, aqui no centro de Belo Horizonte, estaremos aguardando vocês. Que Deus o abençoe.
16: Que Deus te abençoe muitíssimo e confie em Deus, porque com Deus é que você vai vencer, tá bom? Aqui na Avenida dos Andradas, 1005, no centro de Belo Horizonte, eu estarei te aguardando neste final de semana. Toda sexta-feira é o dia da cura divina e da libertação, o seminário da cura divina. E no domingo, o domingo da força, que nós vamos estar reunidos, recebendo a força de Deus, que vai nos fazer vencer todas as batalhas, ok? Bom, eu vou ficando por aqui, mas te espero na Avenida dos Andradas 1005, no centro de Belo Horizonte. Aliás, você já me segue nas minhas redes sociais? Se não segue, comece a seguir agora. PR.Rogério Postigo. Fique inteirado de tudo que acontece. Sabe, recebam a palavra de fé que vai te edificar. Venha estar comigo. Olha só, PR.Rogério Postigo. PR.Rogério Postigo. Tanto no Facebook, no Instagram, no canal do YouTube e no TikTok, você me encontra lá, tá bom? Olha, um abraço para todos, fiquem com Deus.
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25: A paz do Senhor Jesus. Isaías capítulo 62, versículo 2. As nações verão a sua justiça e todos os reis a sua glória. Você será chamada por um novo nome que a boca do Senhor designará. Que as bênçãos de Deus os alcancem nessa hora.
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28: Glorificado seja o nome do Pai, do Filho e do Espírito Santo. Pai nosso que estás no céu, santificado seja o teu nome, venha a nós o teu reino. Seja feito a tua vontade, assim na terra como nos céus. O pão nosso de cada dia dai-nos hoje. Perdoai as nossas ofensas, assim como nós perdoamos a quem tem nos ofendido. E não nos deixeis cair em tentação. Livrai-nos do mal, pois teu é o reino, o poder, a honra, a glória, não só hoje, mas para todos.

0: Brasil, Minas Gerais, Belo Horizonte. Olá, amigos da Maravilha FM. É com muita alegria que eu venho, através desta programação, para abençoar a sua vida, a sua casa e toda a sua família. Aqui quem vos fala é o mensageiro da fé, Eduardo Garcia, da Igreja Internacional da Graça de Deus. É com muita alegria e fé no meu coração que eu venho para transmitir uma mensagem de Deus, uma palavra do Pai para você, o Senhor, a Senhora, você, meu querido ouvinte, e eu tenho certeza que o nosso Deus é o Deus de maravilhas, é o Deus Todo-Poderoso, não tem nada que Ele não possa fazer, Ele é Deus de milagres, e eu quero falar desse Deus para você que está, de repente, passando por um momento difícil, está sofrendo, triste, abatido, desanimado, e você diz: mensageiro da fé, eu preciso muito do socorro de Deus, da ajuda de Deus para a minha vida. Eu vou orar por você, eu vou orar com você e eu quero ver Deus operando. Eu tenho certeza, Deus colocou no meu coração um propósito que eu tenho feito nesses últimos dias e eu gostaria que você participasse desse propósito de fé. É um ato de fé, é um ato profético. Eu creio na palavra de Deus, na promessa do Pai, e Deus, como Pai nosso que estás no céu, Ele quer que todos nós sejamos abençoados, felizes e realizados. Então, eu já vou pedir todos vocês, antemão, que prepare um copão com água, porque na hora da oração eu vou consagrar essa água a Deus e eu quero que você beba da água. Eu quero pedir também, se possível, você preparasse um pedaço de pão. Isso mesmo, prepare um pedacinho de pão, porque na hora da oração eu vou abençoar a água e vou também abençoar um pedaço de pão. Você pode preparar um pedacinho ou um pão inteiro, não importa. Eu quero consagrar e eu vou mostrar para vocês, dentro da palavra, que o nosso Deus é Deus de milagre e tudo torna-se possível àquele que crê. Eu já coloco à sua disposição a nossa central de comunicação. Eu gostaria que você entrasse em contato conosco, você que está precisando de um milagre. Você diz: mensageiro da fé, eu estou precisando de um milagre. Eu estou precisando de um grande milagre de Deus na minha vida, na minha casa, na minha família. Quem sabe você está doente, enfermo, triste, passando por alguma situação muito delicada na sua vida, ou conhece alguém que esteja sofrendo, alguém que esteja doente. Eu vou orar pela cura de todas as dores. Então, a central de comunicação, o WhatsApp do mensageiro da fé, é muito fácil: 319-7574-0397. Anotou? 319-7574-0397. Pode enviar o seu pedido de oração, o seu nome. Eu vou colocar você na corrente para frente de oração e Deus vai lhe dar vitória. Daqui a pouquinho eu vou trazer uma mensagem poderosa e eu vou mostrar para vocês: o nosso Deus é o Deus que sara, é o Deus que cura, é o Deus que transforma, e Deus quer ver o Senhor, a Senhora sorrindo. Levante a cabeça, o Deus de maravilhas fará milagres na sua vida. Belo Horizonte, Brasil, Minas Gerais, vamos todos juntos, pra frente e pra cima, no poder da fé.
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0: Glória a Deus que nos dá a grande vitória. É sempre importante nós estarmos alinhados com a vontade do Pai. Eu quero compartilhar uma mensagem que Deus me deu e é sobre esta palavra, essa promessa, essa mensagem que eu vou orar com o Senhor, a Senhora. Você, moça, jovem, rapaz, você que se encontra enfermo, doente, aflito, desesperado, o mensageiro da fé, Eduardo Garcia, vai colocar você na corrente de oração. Se você ainda não me enviou o seu nome, a central de comunicação está liberada. Manda para mim, para o meu WhatsApp, o seu nome, o nome das pessoas da sua família, nomes de conhecidos, amigos, familiares, que você quer que eu ore para que Deus faça um milagre. O WhatsApp meu, do mensageiro da fé, 319-7574-0397. A mensagem que eu quero compartilhar está aqui no livro de Êxodo, capítulo 23. Êxodo, capítulo 23, versículo de número 25. Diz assim o livro sagrado: então servireis ao Senhor vosso Deus, e Ele abençoará o vosso pão e a vossa água, e tirarei do meio de vós as enfermidades. Preste atenção, o Senhor, a Senhora que me ouve, você tem que se colocar diante de Deus para servir a Ele, para fazer a vontade dEle. Deixa eu lhe fazer uma pergunta.

forte. Por isso, esteja conosco na Avenida do Contorno 1079. Eu quero oferecer um louvor muito abençoado. Eu quero oferecer esse louvor abençoado e tenha certeza que Deus, ele vai abençoar o Senhor e a Senhora. Inclusive, já prepara também o seu copo com água, porque logo mais estaremos fazendo a nossa oração da fé. E essa oração, sim, vai sim mudar a tua história, tá bom? Que Deus abençoe. Daqui a pouquinho eu volto na fé.

0: Graças a Deus. Olha, que louvor abençoado, né? Que louvor abençoado. Um louvor que Deus tem tocado no nosso coração, tá bom? Eu quero ler uma palavra aqui do Senhor para a senhora. Aqui Mateus 11, 28, diz bem assim: vinde a mim todos os que estáis cansados e sobrecarregados, que eu vos aliviarei. Você entende isso? Você entende isso? Deus está te chamando, independente qual seja, né, o seu crédulo religioso, independente qual seja a luta que o Senhor, a senhora tem vivenciado, Deus está mandando te dizer que se você tomar uma posição, é isso mesmo, tomar uma atitude, é verdade, tomar uma posição, tomar uma atitude, Deus vai abençoar você. Talvez há muito tempo você não tenha sorrido, né? Talvez você só tenha vivido momentos tão árduos que a tristeza, a dor tem cercado você. Quem está dizendo aqui não é o pastor Leonardo, quem está dizendo aqui não é o bispo Talone, não é o apóstolo Valdemiro Santiago, mas quem está dizendo aqui é o próprio Senhor Jesus. Ele está dizendo para o Senhor: vinde a mim todos os que estáis cansados e sobrecarregados, que eu vos aliviarei. Não se preocupe com essa dificuldade que você está passando, com essa dor que você está enfrentando. Não se preocupe. Deixa Deus no controle. Por isso nós estamos convocando você a estar conosco nessa terça-feira. Essa terça-feira do milagre urgente vai ser tão forte. Eu queria atender você, sabe? Eu queria lhe atender. Bispo Talone, Paul Jean, pastora Raquel, vai atender você também. Então, vinde a mim, vem. Ah, pastor Léo, eu sou da igreja A, eu sou da igreja B. Não, nós não estamos dizendo para você sair da sua igreja. Não. Mas vem para cá. Deixa a gente te ajudar. Deixa a gente ajudar você. E o bispo Talone, Paul Jean, pastora Raquel, na verdade eu procuro dizer os enviados do nosso apóstolo Valdemiro Santiago, da bispo Oficilé, estará toda à disposição para ouvir você, para orientar o Senhor, a senhora. E tenha certeza que uma vez você tomando essa atitude, eu digo para o senhor, para a senhora, que a sua vida nunca mais será a mesma. Na verdade, eu vou dizer para você, tem um ditado que diz assim, ó: contra fatos não há argumentos, né? Contra fatos não há argumentos. Por isso, eu vou mostrar para você motivos de você tomar uma posição. Eu quero mostrar para você motivos de você talvez sair da sua casa e falar bem assim: poxa, eu vou amanhã. Ou melhor, eu vou daqui a pouquinho. Eu vou na igreja. Isso, vem. Eu vou mostrar para você agora testemunho de pessoas que, ao chegar na nossa Igreja Mundial do Poder de Deus, receberam uma mudança de vida. E essa mesma mudança Deus quer fazer na vida do Senhor, da senhora, tá bom? Ouça esses relatos, ouça esses testemunhos. E esses são os motivos que eu quero entregar para o Senhor, para a senhora, para você tomar atitude e ter uma vida assim, transformada e mudada pelo poder de Deus, tá bom? Contra fatos não há argumentos. Ouça esse testemunho e daqui a pouquinho eu volto em nome de Jesus.
1: Seu nome, filhinha?
2: É Ana Paula, apóstolo.
1: Você tá com esse moço aí?
2: É meu ex-marido.
1: É?
2: É.
1: Amor, ex-marido, tá tão pertinho assim?
2: Ele buscou por mim, apóstolo.
1: Ah, que bênção, tá vendo? Tá vendo desse homem abençoado? Tá vendo? Filhinha, aquela ali é você?
2: Sou eu, apóstolo.
1: Que situação difícil, hein?
2: Muito. Tava com uma depressão profunda. Meu Aí eu tentei Deus. Contra a vida, tomei 300 comprimidos.
1: Ah, você tentou suicídio?
2: Tentei. E aí eu fiquei 23 horas sem ninguém me encontrar. E quando foi encontrado, eu estava com pneumonia, água no pulmão. E os médicos falaram que era para a família só se despedir. Se eu sobrevivesse, eu teria sequelas. Mas para a honra e glória do Senhor, eu estou normal. Isso foi em junho. Eu tive alta em...
1: No ano passado?
2: Desse ano. Já, agora junho.
1: Agora?
2: Agora.
1: Vixe.
2: É. Mês passado. Tô
1: Como
2: normal.
1: Como diria um amigo meu cearense, vixe. Meu pai... Foi agora?
2: Agora, posso.
1: Nós não estamos em julho?
2: Estamos.
1: Estamos em julho ainda?
2: Dia 27 de junho eu tive a alta.
1: Em junho?
2: Junho.
1: Ah,
2: dia
1: não.
2: 28 eu estava aqui para contar...
1: Ah, nós estamos em julho, né?
2: É. E dia 28...
1: Tem um mês, mais ou menos.
2: Era no sábado. E no dia 28 eu estava aqui querendo dar o meu testemunho. É. Mas não consegui.
1: Filhinha... Você nasceu de novo,
2: Sim.
1: né?
2: Sim. Agora eu quero viver, apóstolo.
1: Ah, você não quer morrer nem um pouquinho, não?
2: Não, eu tava desviada. Eu era
1: nem um cardim?
2: Não. Eu tava desviada, apóstolo.
1: Misericórdia.
2: Eu...
1: Qual é o seu nome, filho?
3: Rogério.
1: Você viu ela ruim daquele jeito?
3: Eu fiquei sabendo através da irmã dela, né?
1: É,
3: Foi
1: né?
3: em contato.
1: Aí você veio aqui, né?
3: Aí eu liguei na central, oração pela vida dela. Possivelmente me atenderam.
1: E Jesus salvou.
3: Aí eu, não sei se é pastor, eu fiz uma oração, pedi um...
1: Jesus é maravilhoso. Né?
3: Fiz oração, e aí o resultado tá aqui.
1: Filha, que situação, é sua filhinha?
2: Minha sobrinha, sua ela sobrinha? Adora o senhor.
1: Ela é linda, ó.
2: Ela falou, eu quero ir no junto com o testemunho, tia.
1: É?
2: É, ela veio já duas vezes.
1: Então vem cá dar um abraço, uma voz, todo mundo aí, ó. Que coisa, hein? Tava morta, tentou suicídio. Que é isso, menina? Tem que viver, tem que ter esperança. É, o mundo tá doente, né? Sem esperança. Essa princesa gosta de mim? Deus te proteja sempre. Apaga o cabra, esse cabra deve ter assim, quase 2 metros. Aí, eu até encolhi. Você já viu aquele filme Querido, Encolhi as Crianças, você lembra? Pai, Jesus, segura aqui, filho. Vê uma princesa aqui, ó. Ó, Deus abençoe, dá a tua linha abençoada, tá? Filhinha, que Deus te proteja, tá bom? É uma vitória para todos aqui, em nome de Jesus.
0: Você viu aí? O senhor, a senhora viu aí os motivos? Então, só depende do senhor e da senhora. Esses são os motivos que eu estou mostrando para você para ter uma vida assim transformada, para ter uma vida assim restaurada assim, tá bom? Eu estou aqui pelo WhatsApp da nossa igreja e olha só, as pessoas já estão confirmando a presença dela. Envia sua mensagem para mim aqui agora, aqui, ó. 0 operadora 319-2003-9141. Diz assim, ó. Olha só. É, meu nome, a paz, meu nome é Lourdes. Eu moro em Contagem. E quero confirmar a minha presença nessa terça-feira Hã? 6:30 da manhã? Olha! Ela quer ser atendida aqui pelo Bispo Talone. Então vem pra cá, tá bom, Dona Lourdes? Vem pra cá, 6:30 da manhã. Na verdade, Dona Lourdes, o Bispo Talone por já estará a partir das 6 horas da manhã atendendo. Não só ele, mas eu também, os pastores, os bispos, as pastoras também, missionários, estarão todos ali para atender e ouvir o Senhor e a senhora, tá bom? Olha o que diz aqui, ó. Aqui, ó. Meu nome é Esther, moro no Serra. Eu também estarei confirmando a minha presença nessa terça-feira para tocar no manto. Olha que forte. Vem, Esther. Venha tocar no manto e tenha certeza que Deus, ele vai abençoar o senhor e a senhora. Tá bom? E também você pode estar também nos achando também pelo Instagram, tá? Igreja Mundial MG, tá? Aqui pelo Instagram, Igreja Mundial MG. Ou também você pode estar interagindo conosco pelo Facebook, Igreja Mundial do Poder de Deus MG. Igreja Mundial do Poder de Deus MG é pelo Facebook. E você também pode também estar se inscrevendo no canal do YouTube, né? Do nosso apóstolo Valdemiro Oficial, tá? Se inscreva. É interessante você ativar o sininho de notificação. Não adianta a pessoa só se inscrever, ela tem que ativar o sininho de notificação, porque diariamente o apóstolo, quando ele entra ao vivo para ministrar uma mensagem, uma palavra, uma reunião, ali o seu celular vai fazer assim, ó, plim, ó, plim. Ali quando você olhar o celular, tá ali o nosso apóstolo Valdemiro Santiago ao vivo, né? E tem a certeza que Deus, ele vai estar dando a vitória. Então, na verdade, nós temos pelo YouTube, temos nas nossas redes sociais. Na verdade, aonde você... Na verdade, não tem desculpa, né? Não tem desculpa. É, em todas as plataformas, você vai achar a nossa Igreja Mundial do Poder de Deus, tá bom? Ó, não para por aí não, tá? Eu vou mostrar para você agora mais testemunhos. Na verdade, o que eu tô querendo dizer pro senhor, pra senhora, é o seguinte... Eu estou mostrando para vocês motivos de você sair de casa e estar conosco na nossa sede estadual, na Vila do Contorno 1079, tá bom? Eu quero que você ouça esse testemunho e em seguida esse louvor abençoado que certamente vai abençoar a tua vida. Já voltamos em nome de Jesus. Ah, detalhe, já prepare também o seu copo com água, porque quando nós voltarmos, eu já quero já fazer a oração da fé. Deus abençoe. Daqui a pouquinho eu volto.
4: O que aconteceu, bispo?
5: Deus curou este homem da lepra, bispo.
4: Da lepra?
5: Sim, senhor.
4: Mas como assim? Como é que o senhor sabe que tinha lepra?
5: Ele mostrou as fotos aqui agora.
4: Misericórdia. Como é seu nome? Bom dia.
6: Bom dia.
4: Geraldo. Seu Geraldo, é verdade o que ele falou?
6: É verdade.
4: O senhor estava sofrendo desse jeito, seu Geraldo?
6: É, tinha uns 5 anos que estava, né?
4: 5 anos?
6: É, mas que eu fiquei com essa doença uns 10 anos.
4: Gente, quem está ouvindo o que esse homem está falando?
6: E médico nenhum curava.
4: Médico nenhum curava? Não. Era uma espécie de lepra, era isso mesmo?
6: É.
4: Olha que situação. Esse homem sofrendo, esse homem com uma vida destruída... Há mais de 10 anos, como ele mesmo disse, esse homem vinha carregando uma lepra no corpo, uma doença maldita. Tem até as imagens que vai ser mostrada aí agora. Olha isso, gente. Misericórdia. Traz esse homem aqui, bispo, aí. Traz essas fotos aqui também. Olha só essas imagens. Quando eu olho para a televisão, vejo as costas deste homem desse jeito, cheia de feridas. Olha só. Imagina a dor que ele enfrentou, a dor que ele passou. Ele diz que médico nenhum resolveu o problema dele. É verdade isso? O médico não conseguia resolver?
6: Não. Especialista, eu fui nos 3 especialistas e eu não...
4: Ah, o senhor chegou a procurar médicos especializados para isso mesmo.
6: É, foram uns 3 médicos especialistas. Não...
4: Passava de médico em médico e ninguém resolvia. Ninguém... Passava medicamentos.
6: Ninguém resolvia, não.
4: Quem está ouvindo, gente? Tá aí, ó. Teve noite. Olha essas imagens aí, Minas Gerais, Brasil e o mundo inteiro. Esse homem, como é o nome do senhor?
6: Geraldo.
4: O seu Geraldo estava sofrendo com lepra. Olha a lepra que estava no corpo dele, era nas costas, na coluna, era no corpo inteiro. Procurou os médicos e os médicos não conseguiram resolver, como ele mesmo falou. Foi 3 especialistas que o senhor foi?
6: É.
4: E eles falavam o que para o senhor?
6: Eles falavam, e dando antibiótico a gente, né? E tomando.
4: Ia passando os antibióticos, remédios.
6: É, tinha noite, eu achava no outro dia nem amanhecer, de tanto mordia, né?
4: Misericórdia. Coçava, ardia.
6: É.
4: Chegava a sangrar às vezes, de tanto coçar também?
6: Sangrar, coçava demais, não?
4: Coçava muito?
6: É.
4: Misericórdia. Você que está vendo essas imagens aí, ó. O seu Geraldo estava enfrentando essa lepra. Passou na mão de 3 especialistas. 3. Passava todo tipo de medicamento, de remédios e não resolvia nada. Coçava que sangrava. Quando ele coçava ali, sangrava. A coluna dele, as pernas dele, cheia de feridas. E isso já fazia 10 anos. Mais ou menos 10 anos ou mais.
6: Eu fiquei com essa doença uns 10 anos.
4: Uns 10 anos. É. Como é que foi que o senhor conheceu essa obra? Pela TV? Alguém te indicou? Como é que foi?
6: Pela TV.
4: O senhor assistiu o Apóstolo?
6: É.
4: O senhor já deve ter visto, então, muito leproso lá ser curado, né?
6: Nós já vimos, foi muito.
4: Já viu muito? É. Então, imagino que essa lepra maldita aí sumiu do seu corpo.
6: Sumiu.
4: Depois que o senhor procurou o Deus dessa obra, orou com o Apóstolo, quer dizer que o senhor não tem mais isso, não?
6: Tenho.
4: Acabou a lepra?
6: Graças.
4: Tá livre? Tá curado? Peraí, mostra os braços dele aí agora. Olha aí, ó. Olha aí, ó. Mostra as pernas aí também, ó. Só ficaram as marcas. Glória!

0: dizer que Jesus não deixou o soldado ferido não, né? Jesus curou o soldado, né? Hoje então o senhor está feliz da vida.
1: Graças a Deus. Muito feliz.
0: Eu imagino as pessoas que te viram sofrendo e hoje vendo o senhor sem lepra, sem doença, passam até a querer conhecer o seu Deus também, né?
1: Com certeza.
0: Essa obra é importante para o senhor?
1: É muito importante.
0: O apóstolo está assistindo o senhor agora. Manda um abraço para o apóstolo.
1: Um abraço a você, a bispa, para a igreja todas também, né? Todos, né?
0: O senhor está feliz da vida, né?
1: É.
0: Digo obrigado, Jesus.
1: Obrigado.
0: Glorifica a Deus bem forte. Que Deus te abençoe, seu Geraldo.

0: Graças a Deus. Você viu que testemunho forte? É o que eu estou mostrando para você. Na verdade, estou dando motivos de você tomar a posição e estar conosco nessa terça-feira do Milagre Urgente, a partir das 8 horas da manhã, a reunião. E a partir das 6 da manhã, é o atendimento, onde nós estaremos juntamente com o nosso bispo Talone Pongian, pastora Raquel, atendendo todos que desejam um atendimento espiritual. Tá bom? Preparou o copo com água? Preparou o copo com água? Então prepare rapidinho, vamos lá. Prepare o copo com água, a peça de roupa, porque nesse exato momento é o momento da oração.
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0: Senhor nosso Deus, nosso Pai, ó Deus, em o nome do Senhor Jesus, nós nos colocamos, Senhor Jesus, diante da Tua presença. E nós temos a certeza, meu Pai, que o Senhor é um Deus que não é de longe. Nós temos a certeza que o Senhor é um Deus de perto. Pai amado e Pai querido, juntamente com essas pessoas que oram conosco, pessoas talvez aflitas, pessoas talvez passando um dos piores momentos da vida dela. Essa pessoa, meu Pai, deseja uma mudança, deseja um milagre. E na verdade, meu Deus, só quem pode dar um milagre que ela tanto deseja é o Senhor. Porque tem pessoas que oram comigo agora que já tentou de tudo e não teve êxito. Pelo contrário, ela tentou e talvez tenha ido de mal a pior. E ela acredita e crê que só a mão de Deus que pode libertar e dar vitória. Por isso, meu Pai, eu te peço, abençoa, levanta o caído, fortaleça o fraco, restaura, meu Deus, a alma do aflito e faz, meu Deus, então um milagre na vida dessa pessoa. Remova, meu Deus, o câncer, remova as dores nos ossos, remova a inveja, remova, meu Pai, a praga maldita. Meu Deus, remova, meu Deus, aquilo que tem entristecido esse senhor, essa senhora. E que no nome do Senhor Jesus, eu amaldiçoo esse mal. Meu Pai, abençoe e consagra esse copo com água. E quando essa pessoa beber desta água, meu Deus, que essa pessoa receba o milagre. Receba livramento, receba força. Cada molécula desta água se transforme num remédio espiritual. E quando ela beber, ela receba, então, o alívio que ela tanto precisa. No nome do Senhor Jesus. Diga comigo assim, igreja: Senhor Jesus, eu recebo a bênção do Senhor na minha casa, na minha família. Diga assim, ó: obrigado, Jesus. Graças a Deus. Beba seu copo com água e sejam todos abençoados no nome de Jesus. Graças a Deus, amém? Eu tenho a certeza que Deus te abençoou, sabe? Eu tenho a certeza que Deus, ele deu a vitória para o senhor, para a senhora. Pode ter a certeza que aquilo que você tanto precisa vai chegar, tá bom? Você vê, né? A hora passa rápido. Já são quase 1 hora da manhã, né? Você tem uma ideia, né? Então, não deixe para amanhã o que você pode fazer hoje. Logo mais, daqui a pouquinho, às 6 horas da manhã, nós estaremos ali na nossa sede estadual, na Avenida do Contorno 1079. O Bispo Talone Pongian, pastora Raquel, estará ali para atender um autoatendimento que Deus vai abençoar o Senhor da Senhora. Então, não deixe para amanhã o que você pode fazer hoje, tá? Seja conosco, a partir das 6 da manhã, os enviados do nosso apóstolo, Bispo Talone Pongian, pastora Raquel, bispos, pastoras, pastores e missionários, estarão a partir das 6 horas da manhã. E às 8 horas da manhã dará início à grande concentração de fé e milagres. Venha tocar no manto, que certamente Deus vai abençoar você. Então, que Deus abençoe a vida de todos, tá? Fica aqui minha participação, muita luz para você. Eu tenho a certeza que Deus, ele sim, ele vai colocar ou melhor, vai colocar e já está colocando um sorriso muito lindo no seu rosto, tá? Deus abençoe, muita luz para você e lhe digo, bom dia!

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0: Você quer mudar sua história? Saia da prostração e busque. O milagre que você precisa está ao alcance da sua fé.
1: 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Quem precisa de luz para seus caminhos? 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
3: Sim, um carocinho aqui na garganta.
2: E o bispo Talone, ele ungiu os teus pés.
3: Sim.
2: E agora, depois da unção nos pés,
3: apareceu em nome de Jesus.
2: O nódulo sumiu.
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2: Sumiu agora.
0: Nesta terça-feira do Milagre Urgente, você irá receber a unção nos pés. O bispo Talone Pogian e a pastora Raquel estarão especialmente às 8 horas da manhã, meio-dia, 3 da tarde e 19 horas. Igreja Mundial do Poder de Deus, Avenida do Contorno, 1079.

0: Olá, nós estamos aqui na Avenida do Contorno. Eu vou mostrar para você aqui na prática como você faz para chegar na Igreja Mundial do Poder de Deus. Você que está nos acompanhando e vem ali do bairro Sagrada Família, do Horto Florestal, você que vem do Boa Vista, do São Geraldo, você que vem do Serra, você que vem da região da Zona Leste aqui da cidade de Belo Horizonte, veja como é fácil para você chegar até a nossa sede estadual, a Cidade Mundial dos Sonhos de Deus, aqui em Belo Horizonte. Acompanhe as imagens. Você está vendo aqui, nós estamos passando agora na frente do EPA, né, da Avenida do Contorno, já chegando aqui no Viaduto Floresta. Está aí as imagens do Viaduto Floresta. Você vai passar por aqui e você vai chegar na Igreja Mundial do Poder de Deus, onde diariamente você vai receber orações, homens de Deus preparados para abençoar a sua vida, para determinar na sua vida grandes milagres. O Bispo Talone, ou Jean, com a pastora Raquel, aqui orando, clamando a Deus em seu favor. Você que está precisando de ajuda, você que está precisando do socorro, você deve estar conosco aqui em uma das nossas reuniões. Aqui é a nossa igreja, né? Já aqui no viaduto você pode ver aí a fachada da Igreja Mundial do Poder de Deus, as pessoas chegando ali para a igreja, para ir pra participar de um culto, né? Como você pode acompanhar aí. Nós vamos entrar agora no estacionamento da igreja. Veja como é fácil você chegar aqui na Igreja Mundial. Vamos entrar aqui agora no estacionamento da igreja. Aqui, estacionar aqui o carro e conversar com você um pouco mais ali na frente, na fachada da igreja. Muito bem, você acompanhou aí a chegada nossa aqui na Igreja Mundial do Poder de Deus. Você viu como é fácil para você poder acessar a Igreja Mundial do Poder de Deus pelo Viaduto Floresta. Você vê ali as imagens, ali os ônibus parados, os carros parados ali. Nós viemos dali, do Viaduto Floresta, para chegar aqui na Igreja Mundial do Poder de Deus, aqui na Avenida do Contorno, 1079, na Igreja Mundial do Poder de Deus. Com certeza, o poder do Deus vivo vai te alcançar. De segunda a segunda, a igreja está aberta. Você que está sofrendo, você que está agora sentindo dores terríveis no seu corpo e você precisa da cura, venha para cá. Esse é o lugar da sua felicidade. Aqui, ó, de segunda a segunda, de domingo a domingo, nós estamos aqui atendendo a todo o povo de Deus. Avenida do Contorno, 1079, aqui na cidade de Belo Horizonte, na Cidade Mundial dos Sonhos de Deus. Deus abençoe a todos.
1: 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Vamos falar com Deus.
2: Cura sim, poderoso Deus. Cura, porque o teu povo precisa ser sarado, ser tocado. E eles estão te buscando, meu Pai. Por favor, se deixa achar por nós, porque não somos nada sem o Senhor. Se deixa ser achado por nós, porque precisamos de Ti mais do que tudo nas nossas vidas, Pai. Teve tantas pessoas aqui hoje glorificando o Teu nome. As mães, Pai, felizes pelos filhos libertos, mas tem tantos outros, Senhor. Tantas outras pessoas precisando Te encontrar. Então, meu Pai, atende ao nosso clamor e visita agora cada uma dessas pessoas para transformar, para restaurar, para dar vida, Pai, porque nós precisamos de vida, Senhor, de qualidade de vida, como o Teu servo disse. Que o Teu povo seja próspero, abençoado de verdade, que tenha saúde, que tenha paz. Que o Teu amor possa reinar em cada coração e a Tua presença seja constante, Senhor. Sara a alma, sara o corpo, meu Deus. Sara em todos os sentidos, porque só o Senhor pode fazer isso. Cuida do Teu povo, cuida dos Teus servos, Senhor, e os fortalece, que tem levado a Tua palavra. Age, Senhor, profundamente e faz sim um milagre também na vida deles. Que o teu poder, Senhor, possa agir e que haja transformação, restauração de fato e de verdade. Muda a história, muda a sorte dessa pessoa. Porque todos hão de ver o teu poder, hão de ver quão grande é o Senhor através da vida deles. Visita, eu te peço, aqueles que estão lá no hospital, no leito de dor, sofrendo, porque somos carne, Pai. Somos carne e tem muitos precisando ser cuidados, ser tratados, e o Senhor conhece cada um. Visita e tira, Senhor Jesus Cristo, da prostração, tira da agonia.

0: A paz do Senhor Jesus ao Brasil e ao mundo que acompanha agora a nossa programação. Eu quero chamar a atenção agora de todos aqueles que veem essas imagens aqui agora. Vem cá, por favor, câmera. Olha esse paredão de alimentos, de cestas básicas, que está sendo reunida na Igreja Mundial do Poder de Deus para ajudar toda a sociedade mineira. Inclusive, eu quero desde já agradecer ao nosso apóstolo Valdemiro Santiago, a Bispa Francileia, por ser idealizador de um projeto chamado AMAS, o braço solidário da Igreja Mundial do Poder de Deus, que vem ajudando o Brasil e o mundo. Então você que está agora acompanhando a nossa programação, você que se encontra agora em todo o país, em toda a nação brasileira, em todo o mundo, você pode ser também um patrocinador desse projeto. Ajuda agora a obra de Deus direto nas contas da igreja, fazendo com que esse evangelho verdadeiro, esse amor que está sendo expresso através de atitudes, não venha parar. Você está vendo aí agora as contas da Igreja Mundial do Poder de Deus, onde você pode ser um doador, ajudar o evangelho a permanecer, levando esse amor, levando esse carinho. Essas contas aí agora que você está acompanhando, você pode fazer sua doação com R$1.000 ou mais, R$500 ou mais, R$300, R$200, R$100, R$50, e a gente vai poder fazer isso aqui, ó. Comprar cestas básicas para ajudar a sociedade. Você pode fazer a oferta direto na conta da igreja, não é do apóstolo Valdemiro, da bispa, na minha conta. Pelo contrário, é na conta da instituição, da obra de Deus, do AMAS, e tenha certeza que Deus ele vai socorrer você.
1: Nós aqui da Sede Estadual acabamos de participar de mais um culto abençoado. Teve o culto das 7 e o culto das 9:30. E nós estamos indo rumo ao Serra, a comunidade do Serra, onde vamos ter uma grande ação social. O amor e a visão. Vem comigo.

0: A paz, querida Bispa Francileia, pastora Raquel, pastora Juliana e pastora Nina. Nós aqui do estado de Minas Gerais estamos em ação. Mulher de Deus em ação e mulher de Deus em amor. Hoje nós estamos aqui na comunidade do CER, onde foi preparada uma grande ação social com muito amor e carinho. Foi o MDA Visão do Amor.
1: Um trabalho que é voltado para abençoar toda a população aqui da comunidade do CER, transmitindo o amor de Deus através dessa ação social, porque nós somos mulheres de Deus em ação
0: e mulheres de Deus em amor. Vamos fazer uma oração agradecendo a Deus pelo dia de hoje, pela oportunidade de estarmos aqui. E que Deus venha abençoar cada um de vocês. Senhor, meu Deus e meu Pai, nós estamos aqui, meu Deus, diante do Senhor para apresentar o dia de hoje, para agradecer por essa bênção. Meu Deus, que a bênção do Senhor possa chegar na vida de cada um deles, meu Pai, que possa chegar na casa, dentro do lar de cada um deles, meu Deus. Traz a Tua presença, traz a Tua paz. Meu Pai, que o Senhor venha derramar saúde e prosperidade sobre a vida deles. É o que eu Te peço, meu Deus, e eu Te agradeço pela oportunidade de estarmos aqui levando a Tua palavra, levando o Teu amor, o Teu cuidado, meu Pai. A paz, querida Bispa Francileia, pastora Raquel e todas as mulheres de Deus em ação espalhadas pelo Brasil e pelo mundo. Nós aqui de Minas Gerais estamos em mais uma preparação de uma ação social com muito amor e carinho. Vamos sair às ruas de Belo Horizonte nessa noite que está fazendo um friozinho tão gostoso, levando uma sopa que a gente preparou com amor e carinho. Vamos estar levando o alimento físico e o alimento espiritual também. E vamos falar do nosso Senhor Jesus, levar o verdadeiro amor, aquele que contagia. Porque nós somos mulheres de Deus em ação e mulheres de Deus em amor.
2: Mais do que uma refeição, um gesto de amor. Em uma noite marcada pela solidariedade e compaixão, o MDA, Mulheres de Deus em Ação, saíram às ruas para levar alimentos, carinho e esperança aos moradores em situações de rua.
0: Estamos saindo aqui da nossa sede de Belo Horizonte, rumo ao centro da cidade, onde estaremos fazendo a nossa ação social, levando amor e carinho ao próximo. E o nosso querido Bispo Talone está indo conosco.
3: Com toda certeza, os homens também, junto com as mulheres, levando amor para todas as pessoas através dessa ação social. Um abraço para o Brasil e para o mundo. Minas Gerais, unidos em uma só fé.
2: Cada marmita entregue representou muito mais do que alimento. Representou respeito, dignidade e a certeza de que ninguém foi esquecido. Em tempos em que muitos enfrentam frios e fome e a solidão, ações como esta demonstraram que o amor ao próximo continua vivo e transformando vidas. Entre sorrisos, palavras de incentivos e gesto de acolhimento, as mulheres e homens de Deus dedicaram seu tempo para servir aquele que mais precisam, levando alimentos e amor.
4: Então estende as tuas mãos e venha socorrer a cada um desses que aqui estão, meu Pai.
5: Abençoa a vida de todos esses que se encontram aqui agora. E faz eles, meu Deus, obter saúde, paz. Faz eles mudarem de vida.
2: Mais do que alimentar o corpo, essa ação aqueceu corações e mostrou que o amor ao próximo continua transformando vidas.

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3: A paz do Senhor Jesus. Hebreus capítulo 10, versículo 35. Não rejeiteis, pois a vossa confiança que tem grande e avultado galardão. Que as bênçãos de Deus os alcancem nessa hora. 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
4: Rádio 89 Maravilha, rádio de todas as igrejas que toca o som do céu. Eu sou o Ed, chegando por aqui. Bom dia para você. Uma excelente terça-feira para você, meu irmão. Que o Senhor abençoe a sua vida em nome de Jesus, a você, a sua casa e a sua família, os seus negócios, os seus planos. Coloque nas mãos do Senhor, nenhum deles serão frustrados em nome de Jesus. Está começando por aqui, madrugada de oração. Isso mesmo, madrugada de oração, para que colocamos ali na presença de Deus, nas mãos do Senhor, as nossas petições, os nossos pedidos de oração, as nossas causas, em nome de Jesus. E, é claro, também os nossos agradecimentos. Se você tem testemunho para contar do que Deus tem feito na sua vida também, envie, meu irmão. É isso mesmo. 319-9565-1089 é o WhatsApp da Rádio 89 Maravilha. 319-9565-1089. Um bom dia para você. Envie mesmo o seu pedido de oração. Vamos para aquele momento de oração agora na Rádio 89 Maravilha, a rádio de todas as igrejas que toca o som do céu.
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5: Pois bem, meus amados irmãos, que a doce e gloriosa paz do Senhor Jesus esteja com todos vocês. Eu sou o pastor William Eustáquio, da Igreja Evangélica Aliança com Deus, aqui bem no centro de Belo Horizonte. E convido você a fazer uma oração comigo, a oração da paz interior, a oração da tranquilidade. O Salmos 23, ele diz que nós teremos paz, que nós estaremos em pastos verdejantes, em águas tranquilas. E eu quero liberar isso na sua vida, em um nome de Jesus. Que você creia, que você confie, que você tome posse da sua vitória e possa viver o sobrenatural de Deus. Se possível for, feche os teus olhos e vamos falar com Deus. Pai amado, querido e santo, eu oro agora por todos que vão receber este clamor. Que receba cura, receba paz, receba alegria. Que de fato verdade o Salmo 23 venha, meu Deus querido, estar liberado na vida dos teus filhos. Águas tranquilas, pastos verdejantes, lugar de tranquilidade e paz. No mundo que estamos vivendo com tanta dor, tanto sofrimento, tanta angústia, que essas pessoas possam viver a paz da parte do Senhor. Eu ministro agora e eu declaro, e eu profetizo que todas as armas do mal já foram bloqueadas, já foram repreendidas. Toda a enfermidade psíquica já caiu por terra. Toda a maldição que foi lançada já caiu por terra também em nome de Jesus. Eu declaro a paz. Que a paz que o mundo precisa. Que a paz que este homem e esta mulher precisa. Que a paz que a sociedade precisa venha alcançar através do Senhor Jesus. Oh, meu Pai, que o Senhor entre agora com provisão. Que o Senhor entre agora com a tua mão. Que o Senhor desfaça todo espírito maligno. Tudo que não provém do Senhor seja desfeito, seja arrancado, seja repreendido. Oh, grande Deus, entra nesta casa, entra nesta família. Entra, meu Deus querido, nesta empresa, nestes negócios. Que haja paz. Que haja paz, meu Deus, da parte do Senhor. E que os teus filhos possam viver o sobrenatural. Eu declaro agora, eu ministro, e que todas as afrontas do inimigo já caíram por terra, e tudo que não provém do Senhor já foi repreendido. Ó, grande Deus e poderoso Pai, Senhor Jesus Cristo, eu declaro agora que o Senhor venha transformar, venha trazer saúde, venha trazer alegria, que essa pessoa que está desesperada, aflita, ela receba a bênção, a graça, a unção e a misericórdia. Eu declaro agora, em nome do Pai, do Filho e do Espírito Santo de Deus, que o Senhor te abençoe, que o Senhor te guarde, que você venha estar debaixo da promessa de Deus, que você venha ser feliz, que a paz do Senhor reine sobre a tua vida e que o Senhor te abençoe de uma forma poderosa, em nome de Jesus.

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1: Jovens, crianças, para serem usados. Usados pelo Senhor Jesus nesse tempo. Nessa geração.

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Meus amados e meus queridos, você que está aí na tua casa, no teu quarto, você que fechou a porta para não ouvir barulho ou voz de alguma pessoa a qual está te incomodando, quem fala com você nesse momento é o pastor Henrique Silva, da Igreja da Família de Deus, no bairro Glória, Belo Horizonte. Eu vou orar pela sua vida, eu vou orar por você. E eu creio que o nosso Deus, Ele pode fazer algo maravilhoso na sua vida. Ele pode transformar a sua vida. Você vai voltar a sorrir. Você vai voltar a louvar ao Senhor. Você é algo muito especial para Deus. Você é a menina dos olhos do Senhor. Não desista dos seus sonhos. Não desista dos seus objetivos. Quantas pessoas tentaram parar você? E se você está de pé ainda, porque eu tenho certeza que Deus tem algo para a sua vida. Não desista não. Essa opressão do inimigo vai cair por terra em nome de Jesus. Nessa madrugada ainda, você vai dormir e você vai acordar com um semblante diferenciado. Porque é o nosso Deus que cura. É o nosso Deus que liberta. É o nosso Deus que sara. Fica atento. Abre seus ouvidos para ouvir do que Deus tem para falar para você nesse momento. Senhor meu Deus e poderoso Pai, levanta meu Pai essa pessoa que está caída. Enxuga as lágrimas dessa pessoa que chora, meu Pai, e renova as forças do enfraquecido. Pai amado, Deus forte, Deus todo-poderoso, Criador dos céus e da terra, visita, meu Pai, essa pessoa nesse momento. Arranca a opressão do inimigo, meu Pai. Que esse inimigo possa perder as forças nesse momento, Pai. Essa pessoa que está pensando em tirar sua vida. Essa pessoa que está com desânimo. Essa pessoa que está trancada nesse quarto agora, Pai. Essa pessoa que não penteia mais o cabelo, não escova mais os dentes, já não toma mais o banho, Senhor. Pai, visita essa pessoa nesse momento. Abre, meu Deus, a janela dos céus. Eu estou agora aqui na Rádio Maravilha, orando pela sua vida. Não esqueça que você não está sozinha. Você não está sozinho. Eu estou junto com você nessa jornada. Deus é o nosso Criador e Ele te conhece. Se você está de pé até agora, porque Deus tem propósito para a sua vida. Deus é aquele que vai te levantar neste momento. É Ele que está cuidando de você agora. Você que toma remédio controlado. Você que tem ansiedade. Em nome de Jesus, Deus está tirando de você tudo aquilo que não provém dEle. Tenha fé. O mesmo Deus que levantou Elias no deserto, Ele alimentou do pão e da água. Ele caminhou 40 dias e 40 noites até chegar ao Monte Horebe, o Monte de Deus. É o mesmo Deus que está te sustentando em nome de Jesus. É o Deus que sara, é o Deus que cura, é o Deus que liberta, é o Deus que vai fazer algo na sua vida que você nem pensa que Ele está agindo, mas Ele está agindo na sua vida agora, em nome de Jesus. Levanta sua cabeça, abre seus olhos, toma aquele banho, dá a volta por cima, porque Ele já te curou, em nome do Pai, em nome do Filho e do Espírito Santo. É o pastor Henrique te abençoando, te fortalecendo, porque Deus, Ele é contigo hoje e sempre. Amém e graças a Deus.

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Esse é o Madrugada de Oração, esse programa especial para você que está aí nesse dia, começando esse dia, né? De repente você está aí no seu trabalho, que o Senhor te abençoe aí, em nome de Jesus. Sempre o WhatsApp disponível para você, 319-9565-1089, para que você envie o seu pedido de oração. Tem louvor, tem oração. Essa é a Rádio 89 Maravilha, a rádio de todas as igrejas que toca o som do céu.

dia, pessoal. Bom dia, os ouvintes do programa da madrugada. Muito prazer. Eu sou a Aline, da Igreja Batista Vida no Reino de Deus. E gostaria de fazer um momento de oração juntamente com vocês. Espírito Santo de Deus, nessa manhã maravilhosa, nessa manhã gloriosa, eu venho aqui, ó Pai, para poder convidar ao Senhor a se fazer presente no nosso dia, a se fazer presente nessa madrugada. Espírito Santo, eu creio que aonde nós desejamos, nós ansiamos a Tua presença, ali tem o mover do Teu Espírito. Assim como foi com aquele povo ali em Atos 2, na qual eles estavam reunidos e o Senhor desceu sobre eles e todos que estavam ali foram cheios da Tua presença. Foram inundados do Teu amor, foram inundados da Tua graça, da Tua majestade, do Teu poder. E que nessa madrugada, que nessa manhã possa ser assim também conosco, Pai. Que possamos ser cheios do Senhor de tal maneira que todos possam enxergar a Tua beleza, a Tua presença em nós. Senhor, eu convido a Ti, ó Pai, a se manifestar de forma sobrenatural. Que a partir de agora possamos quebrar protocolos, possamos quebrar todos os paradigmas, ó Pai, que nos impede de chegar a Ti, que nos impede de estar verdadeiramente com o coração conectado ao Senhor. Deus, que possamos de fato Te servir com tudo o que temos, com tudo o que somos. Que possamos estar dispostos a abandonar tudo, a largar tudo para poder viver para o Teu reino. Que nada mais, ó Pai, nada mais venha nos importar a não ser a Tua presença, a não ser a Tua beleza, a não ser a presença gloriosa do Senhor, aquela que nos constrange, aquela que arranca as nossas vestes sujas e nos faz novas criaturas no Senhor. Espírito Santo, esse é o desejo do meu coração para todos que estão ouvindo nessa madrugada, a todos que estão ouvindo nessa manhã a palavra do Senhor, a todos que desejam a Tua presença de forma genuína, Pai. Que o Senhor possa visitar cada um, a casa de cada um, a necessidade de cada um, que eles possam ser cheios, inundados e curados, ó Pai, pela Tua graça e pela Tua bondade. Esse é o desejo do meu coração, esse é o meu desejo genuíno para essa manhã, para essa pessoa que está ouvindo, ó Pai. Eu oro ao Senhor, eu Te suplico e Te louvo, ó Pai, no nome do Senhor Jesus. Amém.

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0: A paz do Senhor Jesus. Salmos, capítulo 68, versículo 35. Ó Deus, tu és tremendo desde os teus santuários. O Deus de Israel é o que dá força e poder ao seu povo. Bendito seja Deus. Que as bênçãos de Deus os alcancem nessa hora.
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5: Graça e paz, meus amados. Quem vos fala é o pastor Ricardo, da igreja Fruto Gerando Fruto, localizada em Santa Luzia. Estou aqui nesta madrugada para fazer uma oração para a tua vida. Eu não sei como você está, eu não sei o que você está passando, mas uma coisa eu posso afirmar: o meu Deus, o Deus de Abraão, de Isaac, de Jacó, Ele sabe tudo que você está passando, que você está vivendo. Pois nesta madrugada eu estarei orando pela tua vida, estarei profetizando coisas novas, estarei profetizando libertação na tua vida. Amém? Senhor Deus grandioso, eterno Pai, Pai, nesta hora, neste momento, eu venho aqui, Pai, clamar pelo teu santo nome. Eu venho aqui, Pai, pedir ao Senhor que, em nome do Senhor Jesus Cristo, Pai, nesta madrugada, Pai, se tem alguém passando por alguma dificuldade, se tem alguém passando por alguma humilhação, Pai, peça ao Senhor, Pai, levanta o abatido, Pai, sustenta, Pai, sustenta o teu povo, Pai, sustenta, Pai, em nome do Senhor Jesus Cristo. Eu oro e creio, Pai, no teu poder, eu oro e creio no poder desta oração. Eu sei que nesta madrugada, Pai, o Senhor está alcançando almas, Pai, aonde esta oração chegar, meu Deus, que essa pessoa venha a ser liberta, que essa pessoa venha a ser tocada, que essa pessoa venha a ser transformada, meu Deus. Pai, só o Senhor sabe, Pai, o que cada um está passando, Pai. Às vezes a pessoa, Pai, está passando, Pai, por uma aflição, por uma angústia, por algum sofrimento, pensando em desistir, pensando em desanimar, mas eu estou aqui para profetizar cura, estou aqui para profetizar libertação, estou aqui para falar para você que o seu milagre acabou de chegar. Basta você crer, basta você ter fé. Basta você acreditar na palavra do Senhor. A palavra do Senhor diz: se crer, será salvo tu e a tua casa. E não é impossível para você, não é impossível, porque o nosso Deus, ele tem poder de curar, ele tem poder de libertar, ele tem poder de transformar. Por isso eu oro, eu entrego tudo nas mãos do Senhor. Peço ao Senhor, Pai, por cada família, Pai, se tem alguma família, Pai, se tem alguma mãe chorando, se tem algum pai chorando, peço ao Senhor, entra nesta casa. Entra neste lar, Pai. Traz a libertação da família. Traz a cura da família, Pai. Se tem alguém na família também enfermo, meu Pai, eu oro pela cura, eu oro pela libertação, eu oro pela transformação, que em nome do Senhor Jesus Cristo, meu Pai, agindo ao Senhor, quem impedirá? Peço ao Senhor, Pai, não a justiça da terra, porque a justiça da terra, ela pode falhar, o médico pode dar um diagnóstico, mas o Senhor é médico dos médicos, o Senhor é Senhor do Senhor, o Senhor é juiz do juiz, a palavra final, Pai, não é do homem, a palavra final é do Senhor Jesus. Por isso eu oro, eu peço ao Senhor, Pai, nesta madrugada, por esta família, por esta pessoa aflita, por esta pessoa, Pai, querendo desanimar, querendo desistir, achando que está tudo acabado. Ah, Espírito Santo de Deus, vai de encontro com cada um, vai de encontro nesta madrugada com esta família, com esta pessoa que está ouvindo, Pai, esta oração. Em nome do Senhor Jesus Cristo, quebra toda a barreira, quebra os grilhões, quebra toda a dificuldade, Pai, quebra todo o desânimo, Pai. Fortalece o teu povo nesta madrugada, renova a fé desta pessoa, Pai. Em nome do Senhor Jesus Cristo, eu creio, Pai, eu creio em nome do Senhor Jesus Cristo, Pai, que a libertação chegou, que a cura chegou. Em nome do Senhor Jesus Cristo, Pai, agindo ao Senhor, ninguém pode impedir, agindo as mãos santas do Senhor, ninguém pode pedir. Por isso eu peço ao Senhor, em nome do Senhor Jesus Cristo, Pai, toca de uma maneira sobrenatural, cura de uma maneira transformadora, Pai, que essas pessoas que estão ouvindo esta oração, elas possam ser tocadas, transformadas, em nome do Senhor Jesus Cristo. Eu não aceito, em nome do Senhor Jesus Cristo, eu não aceito, Pai, que essas pessoas venham viver no fracasso, eu não aceito, Pai, que essas pessoas venham viver na humilhação, no jugo de Satanás. Por isso eu peço ao Senhor, Pai, quebra agora toda maldição, quebra agora toda a fúria de Satanás contra esta vida, contra esta família, contra a vida desta pessoa, contra a vida desta mulher, contra a vida deste homem, Pai. Pai, em nome do Senhor Jesus Cristo, toca agora, Pai, quebra agora toda a força de Satanás. Eu uno a minha fé com a fé desta pessoa que está ouvindo esta oração e creio que o milagre dela acabou de chegar. Eu creio que a cura dela acabou de chegar. Eu creio que a transformação na vida dela acabou de chegar. Levanta a tua cabeça, ergue a tua cabeça. Satanás já caiu por terra na tua vida. Ele não tem poder na tua família, ele não tem poder na tua vida, ele não tem poder nos seus sonhos, nos teus projetos, em nome do Senhor Jesus Cristo. Toda arma forjada de Satanás já caiu por terra, em nome do Senhor Jesus Cristo. Eu estou profetizando cura, eu estou profetizando libertação nesta madrugada. Esta madrugada é uma madrugada de libertação, esta madrugada é uma madrugada de cura, é uma madrugada de vitória para você, em nome do Senhor Jesus Cristo. Levanta a tua cabeça e ergue a tua cabeça e pode andar, porque a tua cura, o teu milagre chegou, a libertação da tua família chegou. Eu abençoo a tua vida, em nome do Senhor Jesus Cristo. Eu abençoo a tua casa, em nome do Senhor Jesus Cristo. Eu abençoo as tuas finanças, em nome do Senhor Jesus Cristo. Eu uno a minha fé com a tua fé e te abençoo em nome do Pai, do Filho e do Espírito Santo de Deus. Amém. E...

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Esse é o Madrugada de Oração e, é claro, estamos orando, adorando e louvando o nosso Deus. Uma ótima manhã para você, que o Senhor te abençoe em nome de Jesus. A gente vai para aquele intervalo, estamos de volta já com Madrugada de Oração.

Bom dia, que Deus abençoe a todos. Aqui quem está falando é o pastor João Paulo. E nós vamos fazer oração pela sua vida, pela sua casa. E eu tenho certeza que o poder de Deus vai alcançar você poderosamente no nome do Senhor Jesus Cristo, tá bom? Vamos falar com Deus? Vamos entrar na presença desse Deus Todo-Poderoso? Senhor nosso Deus e eterno Pai, nesse momento eu venho orar por todas essas pessoas que estão nos ouvindo agora. E que da mesma forma que eu oro, que o Teu poder venha alcançar essas pessoas. Aonde estiver um aflito, abatido, doente, enfermo, que o Senhor coloque a Tua poderosa mão, toca sobre essas pessoas agora. E que ela possa ser um testemunho vivo das Tuas maravilhas, para que fique sabido que só o Senhor é Deus, e que só o Senhor transforma vidas, e que só o Senhor liberta o ser humano que está cativo. Eu abençoo essas pessoas, em nome do Pai, do Filho e do Espírito Santo. Amém. Graças a Deus.

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noite, meu irmão. Você que está por todo o Brasil, você que está por toda Belo Horizonte, Minas Gerais. Me chamo Pastor Marcelo. Vou estar fazendo oração por você nessa noite pela Rádio 89.1 Maravilha. Deus, eu te peço nesse momento, Pai querido amado, vai de conta a cada alma que está ouvindo essa oração, Senhor. Vai de conta a cada vida, Pai querido amado, que nesse momento, Pai querido amado, ligou o rádio para ouvir, Pai querido amado, a tua voz, Pai querido amado, refletindo a vida dela, Senhor. Abençoe, Pai querido amado, a mãe de família, abençoe em nome do Senhor Jesus, o pai de família, abençoe em nome do Senhor Jesus, todos aqueles que estão ouvindo, Senhor. Pai, eu te peço em nome do Senhor Jesus, que o Senhor possa ser a força, Pai, daquele que necessita força, Senhor. Que o Senhor possa ser a cura daquele que necessita cura. E que o Senhor possa ser a resposta daquele que sempre te pergunta, Pai, algo que sempre quer ouvir da tua parte, Senhor. Eu te peço que nessa noite, em nome do Senhor Jesus, Pai querido amado, que o Senhor possa trazer livramentos, Pai. Que o Senhor possa trazer restauração e salvação a esta alma, Senhor. Em nome do Senhor Jesus, Pai querido amado, que cada lar ou carro que está com a rádio ligado nesse momento, ou alguma pessoa no fone de algum celular, Senhor, que o Senhor possa abençoar em nome do Senhor Jesus, Papai, aonde essa oração chegar, em nome do Senhor Jesus, Pai querido amado, que a tua presença vá junto e que teu Espírito Santo esteja presente, Pai. Pai querido amado, que o Senhor também, Pai querido amado, possa ser a luz, Pai, para esta alma. Que o Senhor, Pai querido amado, possa ser, Pai querido amado, a esperança para essa vida, Senhor. Eu te peço em nome do Senhor Jesus, Pai querido amado, que o Senhor abençoe esta alma carente, essa alma sedenta pela tua palavra, Senhor. Que o Senhor, Pai querido amado, seja a resposta para essa pessoa que está num leito de um hospital, para essa pessoa que neste momento, Pai, necessita te ouvir. Eu te peço em nome do Senhor Jesus, Pai, porque a tua palavra diz, Pai querido amado, tudo que pedimos por intermédio do Senhor Jesus nos seria dado, Senhor. Eu te peço nessa noite, Pai, no nome do Senhor Jesus, nesse momento que essa oração, Pai querido amado, está sendo ouvida, Senhor, que o Senhor possa ser a esperança para todos aqueles que estão, Pai querido amado, desiludidos por aí. Que o Senhor possa, Pai querido amado, ser a esperança para trazer ele, Senhor, de volta à tua casa. Em nome do Senhor Jesus. Amém.

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Um bom dia para você, que o Senhor abençoe a sua vida, a sua casa e a sua família nesse dia, em nome de Jesus, meu irmão. Madrugada de oração, por aqui estamos na sua companhia, você sintonizado com a gente em 89.1 Belo Horizonte, região metropolitana, e pela rede 89 Maravilha nas Minas Gerais. É muito bom ter a sua companhia. Acompanhe sempre a gente por aqui nas madrugadas, madrugada de oração na rádio 89 Maravilha. O WhatsApp para você fazer o pedido é o 319-9565-1089. Já tem mais aquele momento de oração, tem muito louvor. 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

dia, a paz do Senhor, povo de Deus, pastora Aldineia, a filha da fé, pastora presidente da Igreja Pentecostal, Casa de Oração, Soberania de Deus, te convido a orar juntamente com Deus e eu, irmão, nesta hora, em nome do Senhor Jesus. Senhor meu Deus e meu Pai, Todo-Poderoso, Pai amado, Pai querido, nesta manhã, meu Pai, de oração, manhã a qual o Senhor preparou, meu Deus, para cada um de nós, Deus amado, Deus querido, eu venho na Tua presença, ó Pai, pedir ao Senhor misericórdia, ó Pai, pelos meus erros, pelas minhas falhas, Pai amado, Pai querido, nesta manhã eu venho, meu Pai, diante do Senhor, com os joelhos dobrados, ó Pai, com meu rosto, meu Pai, em nome de Jesus, Deus amado, Deus querido, em terra, pedindo ao Senhor, ó Pai, que estenda as Tuas mãos, santa e poderosa, sobre a casa, meu Pai, de cada um de nós, sobre a nossa vida, Senhor, nesta manhã, eu venho pedir a Ti, meu Pai, que o Senhor, meu Pai, olhe para nós com o Teu olhar, meu Deus, de misericórdia. Pai amado, Pai querido, nesta manhã, Deus, eu venho pedir a Ti, ó Pai, que tenha misericórdia, meu Pai, em nome de Jesus, cada um, meu Pai, de nós. Que o Senhor tenha misericórdia, meu Pai, da nossa cidade, ó Pai, do nosso país. Senhor amado e querido, eu venho pedir a Ti, ó Pai, que o Senhor, meu Pai, trabalhe nesta manhã, nos corações, meu Pai, em nome de Jesus, que está, meu Pai, triste e angustiado por conta, meu Pai, em nome de Jesus, das perdas, meu Pai. Senhor, nesta manhã eu peço a Ti, ó Pai, que esta casa, meu Pai, que está vazia, meu Pai, em nome de Jesus, no dia de hoje, ó Pai, ontem, meu Pai, eram 5, mas hoje falta 1. Ah, Jesus, toma esses corações nas Tuas mãos. Deus amado, Deus querido, eu venho pedir a Ti, ó Pai, nesta madrugada, que o Espírito Santo de Deus, ele possa vir, ó Pai, trabalhar, meu Deus, nesses corações angustiados, nesses corações tristes, ó Pai. Senhor, nesta manhã eu peço a Ti, ó Pai, que o Senhor venha, meu Pai, com a Tua misericórdia, com a Tua mão santa e poderosa. Pai amado, Pai querido, Tu és o Deus, meu Pai, que enxuga as lágrimas, meu Pai, desta mãe, deste pai. Tu és o Deus, meu Pai, em nome de Jesus, que toma pela mão, meu Pai, este homem, esta mulher. Deus amado, Deus querido, ah, Jesus, eu peço a Ti que coloca de pé, meu Pai, esse que já desanimou, meu Pai, que nem orar ora mais, ó Pai, que nem buscar mais busca, Pai, não consegue mais subir o monte, não consegue mais jejuar, não consegue mais, meu Pai, clamar. Senhor, nesta manhã eu peço a Ti, ó Pai, que o Senhor venha trabalhar, meu Pai, nos corações, meu Pai, dessas pessoas. Deus amado, Deus querido, eu venho pedir a Ti, ó Pai, que o Espírito Santo de Deus, ele possa, meu Pai, em nome de Jesus, Deus amado, ouvir, meu Pai, em nome de Jesus, a voz, meu Pai, ainda trêmula, meu Pai, em nome de Jesus, por conta da dor, por conta da tristeza. Senhor, nesta manhã eu peço a Ti, ó Pai, que o Senhor visita, meu Pai, em nome de Jesus, esta família, visita, meu Pai, essa casa, visita, meu Pai, o trabalho, meu Pai, em nome de Jesus, dos Teus filhos. Senhor, nesta manhã eu peço a Ti, ó Pai, assim como está escrito, meu Pai, no Salmo 40, que o Senhor
Senhor, meu Pai amado e querido, se inclinou, ó Pai, para ouvir, meu Pai, aquele homem que estava, meu Pai, em nome de Jesus, em um lugar horrível, num charco de lodo, meu Pai, em um buraco, aonde, meu Pai, não tinha saída, aonde, meu Pai, não tinha força, meu Pai, para poder buscar, meu Pai, a tua presença. Ah, Jesus, mas houve uma hora que ele teve que abrir a boca, Senhor, e pedir a ti, meu Pai, socorro. Senhor, nesta manhã, quantos, meu Pai, estão no leito, meu Pai, pedindo socorro, pedindo misericórdia, pedindo, meu Pai, em nome de Jesus, que o Senhor se inclina, meu Pai, para ouvir. Senhor amado e querido, nesta manhã, eu peço a ti, meu Pai, coloca um novo cântico, meu Pai, na boca, meu Pai, dessas pessoas. Senhor, restaura a fé. Senhor, renova, meu Pai, as forças. Jesus, nesta manhã, eu peço a ti, ó Pai, que o Senhor fala, meu Pai, em nome de Jesus, com estas pessoas. Deus amado, Deus querido, nós não podemos fazer nada, ó Pai. A nossa função, meu Pai, nessa terra é orar, é clamar, meu Pai, é pedir, meu Pai, por estas pessoas. Mas o dono da cura, mas o dono da vida, mas o dono, meu Pai, em nome de Jesus, ó Pai, da misericórdia é o Senhor, da misericórdia, meu Pai, que cura, da misericórdia, meu Pai, que liberta, é o Senhor. Pai, nesta manhã, eu venho pedir a ti, ó Pai, que o Espírito Santo de Deus, ele possa, meu Pai, entrar nesta causa, ele possa, meu Pai, entrar, meu Pai, em nome de Jesus, Senhor. Ah, Jesus, toma em tuas mãos, Senhor, toma esta mulher, olha aí, Jesus, como está caído, meu Pai, não consegue levantar, olha aí, meu Pai, ah, Jesus, cura, meu Pai, esta enfermidade, Senhor, derrama, meu Pai, sobre essas pessoas, Jesus amado, toma em tuas mãos, ah, Jesus, toma esta criança, ah, Senhor, toma este idoso, ah, Senhor, toma esse jovem, ah, Jesus, quantos jovens, ah, Jesus, quantos adolescentes estão ali, meu Pai, no hospital do câncer, pedindo, meu Pai, em nome de Jesus, somente mais uma oportunidade, Senhor, toma, meu Pai, em tuas mãos, ó Pai, ah, Jesus, vai tomando em tuas mãos, vai curando, vai libertando, vai salvando, ah, Jesus, toma em tuas mãos.

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0: A paz do Senhor Jesus. Provérbios, capítulo 21, versículo 23. O que guarda a sua boca e a sua língua, guarda a sua alma das angústias. Que as bênçãos de Deus os alcancem nessa hora. 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
5: Excelentíssimo Deus, Pai das Luzes, Senhor do Universo, Deus Santo, Poderoso e Eterno, Majestade Suprema, Senhor dos Senhores, Deus que reina entre os querubins e os serafins, Deus que chama as estrelas, cada uma pelo seu nome, e elas lhe obedecem, Deus que mede o oceano com a coxa das suas mãos, e que monta no querubim e voa nas asas do vento. Nós te agradecemos, meu Deus, por tudo que o Senhor tem feito por nós. Te agradecemos pelo maior sacrifício que foi feito na cruz do Calvário, pelo teu Filho amado Jesus Cristo, para nos livrar da condenação eterna e para nos purificar de todos os nossos pecados com seu precioso sangue. Foi através disso que o véu se rasgou e hoje temos acesso ao Senhor. Tu és um Deus que ouve, tu és um Deus que vê, tu és um Deus que sabe tudo e que está em todos os lugares. Alcança agora, meu Deus, por intermédio desta oração, todas as pessoas que necessitam, que precisam de um agir urgente da parte do Senhor. Pessoas agora, meu Deus, que estão ouvindo esta oração, estão vivenciando momentos difíceis na sua vida emocional, na sua vida sentimental, na sua vida financeira, na sua vida profissional. São vários problemas de ordem física, de ordem espiritual, de ordem financeira, de ordem emocional. Vai de encontro, meu Deus, à necessidade individual de cada um. Restaura famílias, salva filhos, restaura casamentos, restaura a vida financeira, restaura a vida emocional. Restaura, meu Deus, a vida profissional desta pessoa, a empresa. Entra nessa casa e ponha tudo nos seus devidos lugares. Manda embora, meu Deus, todo espírito de desorganização, de esfriamento, de contenda, de intriga entre a família, entre o casal, entre os filhos, entre os pais. Vai de encontro agora, meu Deus, a esse leito, essa pessoa que está enferma, desenganada pela medicina. Toca do alto da cabeça até a planta dos pés e anula, meu Deus, toda doença, todo vírus, toda a infecção, toda a enfermidade, todo o câncer. Faça uma restauração completa, meu Deus, na saúde desta pessoa. Vá de encontro a esse empresário que está com a sua empresa quase à beira da falência. Dê a ele sabedoria, estratégia, inteligência. Abra os seus caminhos. Mostra a ele, meu Deus, uma saída. Vá de encontro a essa mãe desesperada que está com seus filhos, meu Deus, no tráfico de drogas. Usuários, meu Deus, viciados. Essa mãe que não dorme com medo de chegar uma notícia ruim até a sua casa. Vá de encontro, Senhor, a esse jovem que está perdido. Salva, liberta, transforma. Traga, meu Deus, para a tua presença. Senhor, são diversos problemas. São diversos ataques no mundo espiritual. O diabo, Senhor, veio para matar e roubar e destruir. Mas o Senhor veio para dar vida, vida com abundância. Que essa oração, meu Deus, possa alcançar milhares e milhares de pessoas, individualmente, meu Deus, nas necessidades que elas precisam. Que o Senhor venha estender a tua mão poderosa e venha, Senhor, fazer milagres extraordinários, para que o seu nome seja glorificado. A tua palavra diz que a oração do justo, ela tem efeito, ela tem poder. E eu creio, meu Deus, que uma oração pode mudar muitas coisas. Aquilo que é impossível para nós, aquilo que é impossível para as pessoas que estão ouvindo esta oração, é possível para o Senhor. Glorifico o teu nome. Que haja testemunhos, meu Deus, através desta oração, para que o teu nome seja glorificado. Eu entrego a vida de cada pessoa onde está chegando essa oração nas tuas mãos. Cuida, meu Deus. Faz o extraordinário, o impossível, para que todos saibam que existe um Deus nos céus que ainda faz milagres e que é o mesmo ontem, hoje e eternamente. É o que eu te peço e te agradeço em nome do Senhor Jesus. Amém. E graças a Deus.

Essa é a madrugada de oração na Rádio 89. Maravilha, vem com a gente. Você precisa de uma oração? Envie o seu pedido agora. 319-9565-1089. 319-9565-1089 é a Rádio 89 Maravilha, a rádio de todas as igrejas que toca o som do céu.

Bom dia. Deus abençoe que você venha prosperar nesse dia cada vez mais. No nome do Senhor Jesus, meu Pai, nós te agradecemos por esse dia. Eu te agradeço. Bendito seja o teu nome, meu Pai. Eu peço, meu Senhor, abençoe esse dia, porque só a tua bênção pode tornar cada dia produtivo de verdade, leve. O dia que tem 24 horas iguais para todo mundo, mas a gente percebe que para uns o dia não vira nada, não produz, ela não consegue avançar. E outros, elas conseguem fazer o que alguns levam anos em um dia. Então, meu Pai, eu te peço que o Senhor nos dê capacidade de fazer os dias que temos serem produtivos, abençoados. Guia nossos passos, guarda nossa casa, protege das influências do mal que tentam a todo custo destruir a estrutura sagrada que o Senhor constituiu para que o ser humano vivesse em paz e com objetivo e com propósito. Ó Deus que dá entendimento, que dá compreensão. Senhor, que tudo criou, a gente fica feliz quando consegue construir uma casa, o arquiteto, engenheiro, por ter feito algo que vai durar muitos e muitos anos. Bom, a terra, ela existe há milhares de anos. Criação mais perfeita, mais sólida, apesar de todos os desafios de se manter a terra funcionando devido à degradação, mas o Senhor a mantém exatamente como no dia da criação. Então nós te louvamos por isso, Senhor. Entregamos a nossa vida, os nossos planos, projetos ao Senhor, para que o Senhor venha nos conduzir para o caminho, a verdade e a vida, que é o Senhor Jesus, no reino do Senhor, o reino dos céus. Esse dia seja abençoado. E se você crê, diga amém e graças a Deus.

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0: Senhor Deus Todo-Poderoso, Pai do nosso Senhor e Salvador Jesus Cristo, santificado seja o teu nome. Ó Deus, nessa hora, eu rogo, Senhor, pelos enfermos. Senhor, venha o teu reino sobre as pessoas que estão acamadas, por aquelas que já foram desenganadas pelos médicos, por aquelas, ó Deus, que estão aflitas, muitas sem esperança. Ó Deus Todo-Poderoso, a sua palavra nos diz, meu Deus, que tu és Jeová Rafá, o Deus que sara, o Deus que cura a nossa enfermidade, o Deus que cura a enfermidade desta pessoa que agora, Senhor, está angustiado nesse leito, sem saber, ó Deus, qual será o seu futuro. Desta pessoa, meu Deus, que recebeu, Pai, um resultado de exame, ó Deus, que o condena, Senhor, a uma enfermidade. Pai, em nome de Jesus, ó Senhor, venha o teu reino sobre essas vidas, Senhor. Ó Deus, a sua palavra nos ensina que Jesus tomou sobre si as nossas dores. A sua palavra nos diz que Jesus carregou com as nossas enfermidades. A sua palavra nos diz, ó Deus, que pelas pisaduras de Jesus nós fomos sarados. Ó Deus, por isso então, Pai, eu te apresento a sua palavra. Eu faço menção, meu Deus, da sua palavra, de que Jesus carregou com as nossas enfermidades. Cremos, ó meu Deus, que o corpo de Jesus foi tão ferido, Senhor, que o corpo de Jesus foi tão lesado, Senhor Deus, tomando sobre si as nossas dores, tomando sobre si as nossas enfermidades, para que, ó Deus, o teu povo, aquele que clama o teu nome, aquele que clama pelo nome de Jesus, para que tenha saúde, Senhor. Ó Deus, em nome de Jesus, eu clamo agora, Pai, por aqueles que estão enfermos, que seja, Senhor, o câncer no cérebro, ó Deus, o câncer na garganta, Senhor, o câncer, ó Deus, de mama, o câncer no estômago, o câncer, ó Deus, no intestino, o câncer no pâncreas, ó Deus, em nome de Jesus, o câncer nos ossos, o câncer de pele, Senhor, sobre esses enfermos, eu clamo o nome de Jesus, porque Jesus levou sobre si cada um desses cânceres, cada uma dessas enfermidades, Senhor. Ó Deus, os homens que sofrem com o câncer de próstata, Senhor. Ó Senhor, meu Deus. Então, meu Pai, do câncer de pele ao câncer, Deus amado, nos ossos, Deus, cremos que o Senhor é poderoso para socorrer cada uma dessas pessoas, em nome de Jesus. Ó Senhor, meu Deus, venha atuar nessas vidas. Venha, Deus amado, atuar, ó Deus, no coração, para que haja fé. Ó Deus, venha atuar nas almas, para que haja fé, Senhor, de que o Senhor Jesus, Ele é aquele que sara, é aquele que cura, é aquele que tomou sobre si as nossas dores para nos dar paz, para nos dar saúde. Por isso, na autoridade do nome de Jesus, eu repreendo essa enfermidade que assola o corpo, que assola a alma. Eu repreendo essa enfermidade em nome de Jesus. Eu digo, saia da vida desta pessoa, enfermidade, em nome de Jesus. Pelas pisaduras de Jesus, eu declaro que essa pessoa foi sarada. Pelas pisaduras de Jesus, eu declaro que essa pessoa foi curada. Então, Senhor, em nome de Jesus, consolida a cura, consolida a restauração da saúde, Senhor. Seja a saúde no corpo, seja a saúde na alma, a saúde na mente, Senhor, em nome de Jesus. Cura, eu te clamo, ó Deus, cura, eu te peço, Senhor, restaura, dá vida a essa pessoa, para que ela possa glorificar o teu nome, e sabendo, ó Deus, que tu és o Deus que cura a enfermidade, porque Jesus, durante o seu tempo na terra, ele curou enfermidades, e os teus servos, ó Deus, os teus discípulos, Jesus, curaram enfermidade nessa terra. Então, meu Pai, crendo que o Senhor é o mesmo ontem, que o Senhor não muda, que a sua palavra não volta vazia, ó Deus, eu clamo pela cura, Senhor, destas vidas, cura essa enfermidade, e nós daremos a Ti, ó Senhor Jesus, toda honra, toda a glória, todo o louvor e toda a adoração, porque o Senhor é o Deus que cura, em nome de Jesus. Amém e amém. Graças a Deus.
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Esse é o Madrugada de Oração e eu quero compartilhar com você o Salmo 5, versículo 3. Pela manhã ouvirás a minha voz, ó Senhor. Pela manhã me apresentarei a Ti e vigiarei. Momento de vigiar, momento de orar e buscar ao Senhor. E é isso que estamos aqui na 89 Maravilha. WhatsApp para você, meu querido irmão, 319-9565-1089. Pela manhã, buscamos ao Senhor. Juntos aqui na Rádio 89 Maravilha, no Madrugada de Oração. 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Oh,

0: Bom dia.
1: Que os seus caminhos sejam abertos. Aquilo que não deu certo, dê certo. Para isso a gente faz o que a gente aprendeu por meio da fé, que é lançar diante de Deus, nosso Senhor, as nossas necessidades, os nossos projetos, nossa vida do modo geral. E é isso que aqui o Salmo 55, 22 fala: lança o teu cuidado sobre o Senhor e Ele te sustentará e nunca permitirá que o justo seja abalado. Então, esse princípio de confiança, ele é que vai te manter de pé com a sua sanidade em dia. Porque dificuldade, meu caro, vem para todo mundo. Não tem uma pessoa nesse universo, desde Adão até agora, que não passou por alguma coisa que deixe a pessoa de cabelo em pé. Mas essa confiança que mantém a gente assim, bem, enquanto todo mundo, as pessoas com os problemas se desesperam, algumas pensam em suicídio, uma loucura. Quem confia em Deus, não estou falando de quem é evangélico, católico, quem confia em Deus de verdade, consegue no meio dessa loucura sempre achar força para encontrar a saída. Esse é o segredo, tá bom? Vamos orar. No nome do Senhor Jesus, meu Pai, eu te louvo, eu te agradeço por mais um dia que o Senhor nos dá. Eu peço, Espírito Santo, que o Senhor, que é o Deus Criador de todas as coisas, venha ao encontro dessa pessoa agora. Aonde essa oração está chegando? Chegando em tantos lugares, tantos estados, tantas pessoas, tantas cidades. Chega também, meu Pai, o poder do Senhor que liberta das angústias, da ansiedade, da depressão, das aflições, pensamentos e sentimentos que conturbam a mente para que ela não funcione, para que ela não enxergue a saída. Mas que agora, meu Pai, essa pessoa tenha essa percepção clara do cuidado do Senhor para que ela continue firme e forte. Nós consagramos ao Senhor esse dia, em nome de Jesus. E você que crê, diga amém e graças a Deus.

0: 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Estamos encerrando mais uma madrugada de oração. Tem oração toda madrugada aqui na 89 Maravilha, sempre a partir da 1 da manhã. De 1 às 4 da manhã você tem esse encontro marcado com fé, com oração, em nome de Jesus, na Rádio 89 Maravilha. Que o Senhor abençoe a sua casa, que o Senhor abençoe a sua família, em nome de Jesus. Está chegando Sertanejo Maravilha para você acordar de vez, meu irmão. Deus te abençoe.
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1: A paz do Senhor Jesus. Isaías capítulo 10, versículos 1 a 4. Ai daqueles que fazem estatutos injustos, que escrevem decretos opressores, para privar os pobres dos seus direitos e da justiça, os oprimidos do meu povo, fazendo das viúvas sua presa e roubando dos órfãos. Que farão vocês no dia do castigo, quando a destruição vier de um lugar distante? Atrás de quem vocês correrão em busca de ajuda? Onde deixarão todas as suas riquezas? Nada poderão fazer, a não ser encolher-se entre os prisioneiros ou cair entre os mortos. Que as bênçãos de Deus os alcancem nessa hora.
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Você ligado com a gente nesta manhã abençoada de terça-feira. Eu sou o Ed, tô chegando por aqui, mais uma manhã, e você continua com a gente na Rádio 89 Maravilha, é o Sertanejo Maravilha que está no ar. Música boa, louvando ao Senhor logo pela manhã. É claro, as misericórdias do Senhor, você sabe, se renovam a cada manhã, e que ela se renove em sua vida, meu querido irmão, em nome de Jesus. Agradeça a Deus por mais uma manhã, agradeça a Deus por mais um dia, e que Deus abençoe a sua vida, meu irmão, em nome de Jesus. Sertanejo Maravilha, todo dia por aqui, a partir das 4 da manhã, na rádio de todas as igrejas, que toca o som do céu.

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Esse é o Sertanejo Maravilha. Você ligado com a gente na Rádio 89 Maravilha. Lembrando que às 6 da manhã tem Bom Dia Maravilha. A apresentação Giovanni Gandra. Tem ali uma mensagem de fé, de esperança para você.

Maravilha do Dia, com ele, Giovanni Gandra, na Rádio 89 Maravilha. Esse é o Sertanejo Maravilha. Bom dia pra você, um bom despertar na presença de Deus, e que o Senhor abençoe a sua vida. Tem música boa chegando, Rádio 89 Maravilha, você já sabe, a rádio de todas as igrejas, que toca o som do céu. Bom dia!

0: 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Esse é o Sertanejo Maravilha. Um bom dia pra você. A gente vai pro intervalo. Tamo de volta já. Tem mais música.
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0: 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Muito bom dia para você. Deus abençoe o seu dia, Deus abençoe o seu trabalho, meu irmão. Deus abençoe você que já está no trânsito aí, acompanhando, no fonezinho, né? Ouvindo a 89 Maravilha, você que já liga o rádio aí, sintonizado com a gente, ou você que está conectado na 89 Maravilha. Essa é a rádio de todas as igrejas que toca o som do céu. Falando em som do céu, tem sertanejo na área, sertanejo que toca o som do céu. Bom dia!

De todas as igrejas que toca o som do céu, bom dia, esse é o Sertanejo Maravilha, nas manhãs da Rádio 89 Maravilha. Um bom dia para você que tá trabalhando e ouvindo a gente, você que é motorista por aplicativo, tá dirigindo pela madrugada, que Deus te abençoe e te proteja, meu querido irmão, em nome de Jesus. Você que tá na padaria aí, já chegou na padaria, aquele pão quentinho que todo mundo pega ali no começo do dia, não sabe que hora que você começou a trabalhar, né, meu irmão? E você já tá com a gente, sintonizado na Rádio 89 Maravilha, e que Deus abençoe o seu dia, em nome de Jesus. Meus amigos vigilantes, meus amigos porteiros, que Deus abençoe você, meu irmão, em nome de Jesus. Vem com a gente que o Sertanejo Maravilha tá no ar. 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

0: 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Bom dia pra você, meu irmão. Sertanejo Maravilha, amanhã de novo, 4 da manhã, você tem esse encontro marcado aqui na Rádio 89 Maravilha. Chegando por aqui, Giovanni Gandra, com Bom Dia Maravilha. Tem palavra de Deus, tem o Maravilha do Dia, aquela palavra especial com Giovanni Gandra e muito louvor. A gente segue por aqui, dia abençoado pra você, em nome de Jesus, tá chegando o versículo da hora, com Cláudia Cruz.
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2: A paz do Senhor Jesus. Salmos, capítulo 20, versículo 7. Uns confiam em carros e outros em cavalos, mas nós faremos menção do nome do Senhor nosso Deus. Que as bênçãos de Deus os alcancem nessa hora.
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7: Que o Senhor te abençoe, que o Senhor te guarde, que o Senhor faça resplandecer o teu rosto sobre ti e que o Senhor lhe dê paz. Está começando agora o nosso programa especial Culto Maravilha. Eu sou o Bispo Santos e tenho uma palavra de Deus ao seu coração. Seja bem-vindo e você sabe que nesse espaço você pode falar, nós podemos interagir e eu quero dividir e eu quero compartilhar um momento de paz com você. Olha, eu vou lhe atender pelo 99565-1089 e eu quero falar hoje sobre uma graça que repousou sobre Davi quando estabeleceu a caverna de Adulão. E quando ele vai para a caverna de Adulão, com ele vai a sua família e vai todos os homens endividados, amargurados, desprezados, queixosos, e acontece um milagre extraordinário. Se você é aquela pessoa que nesse momento tem uma queixa no coração, tem uma dívida, tem uma dificuldade, olha, tem uma amargura na alma, eu quero falar com você, porque nós vamos estabelecer uma caverna do Consolador, a caverna do Espírito Santo, o lugar onde você é consolado, onde você é acolhido, onde você é orientado, onde você é compreendido. Que Deus, na sua paz infinita, encha o seu coração de alegria. Vamos ouvir uma música, música boa, música desta manhã. É, vamos ouvir uma música. Depois da música, nós vamos entrar aí quebrando tudo para a glória de Deus.

Louvado seja Deus. A alegria do Senhor é a nossa força. Vamos orar, Pai. Mais uma vez entramos na tua presença. E neste momento, para te adorar, para te louvar, para te exaltar, para te bendizer, para reconhecer que sem ti nós nada podemos fazer. E reconhecemos que esse nada é exatamente nada. É por isso que o Senhor nos dá licença de entrar agora para falar com este homem em sua casa, no seu veículo, talvez numa entidade de apenados, talvez em um hospital, ou mesmo dirigindo o seu Uber, ou mesmo no calor gostoso e aconchegante da sua cama, mas que a graça do Senhor entre com verdade para trazer vida, libertação, alegria e paz. Bom dia, a paz do Senhor. Peço oração por minha família e também por meus pastores. Sou Narcisa Estevão. Oh, maravilha, Senhor, de longe é melhor. Boa, maravilha. Bom dia, paz do Senhor. Vamos lá, gente. Já começamos. O povo já está comunicando aqui no 99565-1089. E eu quero ler com você 1 Samuel, capítulo 22, que é um culto extraordinário que tem a intenção de chegar no seu coração e destruir todos os muros, todas as fortalezas que Deus não construiu, arrebentar todo o conceito mental de fracasso, toda a ideia de morte, de depressão, de opressão, de distanciamento, de esfriamento, de frigidez, toda a ideia do mal, tudo aquilo que rouba a plenitude da sua vida, pode ser quebrado pelo poder de Deus, porque diz assim o texto sacro: as armas que nós usamos não são carnais, mas são poderosas em Deus para destruir fortaleza. Eu não sei qual a fortaleza que está te oprimindo nesta manhã. Eu não sei qual é a fortaleza que está te limitando nesta manhã. Eu não sei qual é a fortaleza que está te impedindo nesta manhã, mas eu tenho convicção plena que Deus, pelo poder do Evangelho, vai entrar aí, vai lhe dar paz, alegria e vida abundante. Vamos ao texto de hoje, que diz: Davi fugiu da cidade de Gate e foi para a caverna de Adulão. Quando seus irmãos e a família do seu pai souberam disto, desceram para lá para encontrá-lo. Vamos lá, desceram para lá para o encontrá-lo. Oh, alô, alô, como é que você anda com a sua família? Será que você já fez um concerto com a sua família? Você sabe que Davi teve muitos problemas familiares, você sabe disso. Mas se ele não houvesse feito um concerto com a sua família, uma reaproximação. Alô, alô, alô, ontem, alô, alô, como é que está o seu ontem? Alô, o seu passado está te perturbando? Comece a refazer relacionamentos, as portas que Deus usa para nos tirar da dificuldade são os relacionamentos, e ele começa no relacionamento familiar. Deixa eu continuar o texto, porque eu quero te dar uma dimensão correta daquilo que está acontecendo. Também se ajuntaram a ele todos os homens que estavam em dificuldade, os endividados e os descontentes, e Davi tornou-se líderes deles, e havia cerca de 400 homens. Deixa eu mudar um pouquinho a perspectiva da leitura. E eles aceitaram a liderança de Davi. Sabe qual é o problema das pessoas que estão feridas? Sabe qual é o problema das pessoas que se sentem desprezadas? Sabe qual é o problema das pessoas que se sentem marginalizadas? Maria da Penha Lopes, bom dia! Eu vou incluir a

espirituais nas regiões celestiais por Cristo Jesus. Então, quebrar a maldição é uma questão de posicionamento. Olha mais o que diz em Efésios: estando nós nas trevas, mortos em nossos pecados e delitos, ele nos ressuscitou juntamente com ele e nos colocou nas regiões celestiais em Cristo Jesus nosso Senhor. Existe um lugar em que a maldição não te alcança, o lugar do posicionamento espiritual. Você nasceu para estar acima destas coisas, você nasceu para estar com Cristo. Olha, estamos em oração, essa infecção caia por terra agora, em nome de Jesus. Infecção, você pode me ouvir. Você pode ouvir o som da minha oração. E em nome de Jesus, comece agora a bater em retirada. Vai entrando, em nome de Jesus, o poder de Deus para cura. Em nome do Pai. Arlen, Edivan, Gisele, abraços para vocês. Estamos aqui, viu? Deus te abençoe em nome de Jesus. Montes Claros é terra boa, é terra nossa. Inclusive, está vindo agora de Montes Claros para Belo Horizonte umas 70 pessoas para participar da nossa Conferência Bíblica Peniel, uma união de igrejas do Brasil e do mundo. Está vindo gente de Estados Unidos, está vindo gente da Inglaterra, da Suécia, gente de todos os estados brasileiros, para encontrarmos aqui no dia 4, 5 e 6 agora de setembro, para a Conferência Peniel. As inscrições de pensão completa para dormir lá, já acabou tudo, está acabando as inscrições para você somente chegar ali e se alimentar, mas ainda tem inscrições para você chegar lá e ouvir durante o dia e alimentar por ali mesmo, embora para casa, vai ser em Lagoa Santa. Muito bênção, muito bênção. Ô, Veriane de Montes Claros, Deus te abençoe. Reposicione, creia, haja como você tivesse nos seus melhores momentos da vida espiritual. Toma uma postura mental de quem está bem com Deus e começa a falar como quem está bem com Deus e começa a agir como quem está bem com Deus. Vai fazendo como até que chegue a presença extraordinária. Edivan, um abraço no seu coração. Vamos orar por sua família, meu amigo. Bom dia, amigo. Outra família de Tiradentes. Peço oração por minha família, louvado e exaltado seja o nome do Senhor. Ô Gisele, que bom que o programa está te alcançando com alegria, te alcançando com paz e te alcançando com a bênção e com a vida do Evangelho. Ô, maravilha! E daqui a pouco vou viajar para Nanuque, hein? Sai daqui e pego a estrada. Ô, maravilha! Ô, gente boa, deixa eu ficar um pouquinho aqui na palavra, porque eu estou muito revoltado. Gente, eu estou revoltado com o endividamento das famílias brasileiras. Isso não pode, nós estamos com 85% das famílias brasileiras com algum tipo de dívida. 29% das famílias brasileiras têm dívida das quais elas não podem pagar ou que estão atrasadas. E 18% das famílias brasileiras, segundo levantamentos mais recentes, diz que a família está com problemas seríssimos de não conseguir pagar as contas. E nós precisamos nos revoltar com isso. Existe um lugar de treinamento. E eu disse que o grande problema das pessoas que estão endividadas é porque elas carregam não somente a dívida, ela carrega um problema emocional. Ô Fabiana, eu sou de Nanuque, Minas Gerais. E um dia eu resolvi que eu não ficaria desempregado numa cidade pequena. Então eu peguei todas as ruas da minha cidade comercial e numa manhã eu andei de todos os lados da rua pedindo emprego. À tarde eu fui na outra. Cheguei em casa cansado, igual um burro, sem nenhuma notícia. Triste, novo. Não demorou a ligação, chegou em casa, disse: olha, quero que você trabalhe. Fui trabalhar na Elbom Móveis. É, faz um movimento, sabe, converse com alguém, fale com seus amigos, fale com seus parentes, porque
Porque a gente tem que quebrar o orgulho também. A gente canta Senhor, quebra o meu orgulho. Mas a gente tem muito orgulho. Comece a falar com as pessoas que você conhece. Vai na sua cidade, fala, eu quero trabalhar. Entra na internet aí

acessa agências de emprego. Olha, eu estou dizendo para você, em nome de Jesus, você vai se empregar. Esse mês de agosto, que é o mês do bom gosto, mês do meu nascimento, né, dia 29 de agosto, você vai arrumar um emprego. Deixa eu falar uma coisa, eu também queria dar um bom dia muito especial pro Robson Café, que é um querido. Ô, bom dia, Robson Café! Nós não podemos esquecer desse cara fantástico. Que Deus abençoe vocês. Ô, Newton, um dia abençoado, Newton Jorge, com a bênção do Senhor. Então, deixa eu continuar aqui. Ô, Cláudia, Deus te abençoe. Município de Ouro Branco. Ouro Branco aqui pertinho, né? Ouro Branco. Eu quero orar por sua vida, viu? Na minha oração, você está inclusa e já receba agora a bênção do Senhor no nome de Jesus. Então, pegando aqui o texto que nós queremos conversar sobre ele. É difícil as pessoas que estão feridas, em dificuldades, machucadas, endividadas, maltratadas, aceitar a liderança, porque a dívida, a dificuldade, sabe, a rejeição afetou o seu sistema emocional. Então a pessoa, quando está endividada, e eu sei porque já fiquei, você fica muito vulnerável emocionalmente, você fica muito sensível emocionalmente. Se você não vencer essa sensibilidade emocional, se você não romper com um ciclo de autopiedade, se você não parar de ter dó de você, você não vai sair da dificuldade. Ó, meu pai dizia que carne de homem não dá pastel e aranha vive é do que tece. Gente, é preciso ter uma revolta. Eu estou revoltado. Ô, Vanderlei, eu estou revoltado, ó, Vanderlei. Eu estou revoltado de ver tantas pessoas. Nós tivemos, o ano passado, 17 milhões de pessoas no Brasil investindo em média R$665 por mês nas bets. As pessoas, mesmo ganhando Bolsa Família, as pessoas mesmo desempregadas, investiram em média 17,5 bilhões de reais nas bets. As bets ganharam 17 bilhões de reais. Meu Deus, o que está acontecendo com o nosso povo? Está gastando o dinheiro no produto daquilo que não é pão. É por isso que Isaías disse: ide com água aos sedentos e com pão àquele que tem fome. Mas a Bíblia diz, ó simples, até quando continuará na sua simplicidade? Quando você está pensando que você vai ganhar, que você vai lucrar, que você vai vencer, que você vai estar investindo em jogo de azar? Porque jogo de azar também é um fator de endividamento da população. E eu estou revoltado. Eu estou revoltado porque as pessoas estão presas em ciclos de pornografia, em ciclos de mentiras, em ciclos de drogas. Eu presido uma casa de recuperação, uma casa terapêutica. E eu vejo como as pessoas fazem, elas nos procuram todas humildes, olha, chorando, dizendo: pastor, ou o senhor me interna, ou eu morro, eu preciso de uma internação, e você interna. É, mas eu só agora recebi meu benefício, eu só vou receber agora só o mês que vem. Aí você interna o cara fica ali por volta de 28 dias. É o período que o dinheiro dele ainda não saiu. Quando da próxima sair o dinheiro, ele inferniza a casa, ele quer ir embora, porque ele quer gastar aqueles 600 conto. Quando termina aquele período, ele começa uma via sacra de novo, procurando alguém que possa recebê-lo em uma comunidade terapêutica. São ciclos, não de pobreza, de posses, de bens, de dinheiro ou de fidúcia. É uma pobreza mental. Então eu estou revoltado porque o povo joga por causa da pobreza mental, por falta da resistência, da resiliência, da capacidade de refazer. Olha, e eu estou no Instagram, eu vou abrir um Instagram, sabe? Os revoltados de Adulão. Eu vou abrir um Instagram, assim que eu chegar de viagem, vou chamar alguém para abrir um Instagram para mim. Os revoltados de Adulão. E eu quero falar com você naquele Instagram. Mas por enquanto, eu estou no governo do justo.
Vai lá no meu Instagram, vai lá no meu direct, no Governo do Justo, e faz ali uma postagem. E eu vou montar esse grupo e eu quero orar com essas pessoas. E eu quero orientar essas pessoas. Eu quero que um psicólogo, eu quero que um advogado, sabe, dê para você uma orientação. Eu vou te levar para uma plataforma de curso de orientação para a vida, de orientação financeira, de orientação emocional, de orientação espiritual, porque eu quero te ajudar. Eu quero falar agora com aqueles que são os revoltados de Adulão. Aqueles 400 que querem entrar na caverna. Talvez você vai ser o primeiro. Você fala, bispo, eu estou endividado. Bispo, eu estou numa luta muito grande. E se tiver um lugar, você pode até mandar aqui para o seu... Falar assim, bispo, eu te autorizo a me colocar no grupo. Os revoltados de Adulão, porque eu quero orar por você. Eu quero te treinar, eu quero colocar psicólogo, eu quero colocar advogado, eu quero colocar serviço social, eu quero colocar alguém para te orientar financeiramente. Eu quero te mostrar que se você tem uma dívida com banco, com cartão de crédito, você não deve entrar em desespero. Se você deve ao cartão de crédito, existe um caminho para sair. Então os meus dias aqui, as minhas manhãs aqui, elas serão nessa direção. Eu estou levantando aqui um exército dos revoltados de Adulão. Só gente que quer mudar de vida. Só gente que quer orar e quer saber que apenas orar sem ação não muda nada. Porque tem gente que espiritualiza tudo. Coloca tudo na conta de Deus. Você tem que se autorresponsabilizar. Não foi Deus quem fez a dívida, foi você. Você precisa ser macho, ser macha. Olha aí, ó, Fabiane, você pode me colocar no grupo, você pode me dar o telefone dela, porque você vai ser a primeira do meu grupo, os revoltados de Adulão, e eu vou te ajudar. Fabiane, nós vamos vencer os problemas. Rapaz, o que tem de mulheres na mão de agiota? O que tem de gente e precisa fazer a polícia mineira? Veridiane também quer, a polícia mineira precisa agir contra essa máfia dos colombianos que empresta dinheiro, cobrando juros por dia, juros por semana, perturbando a população brasileira. E não é possível que nós não temos autoridade nessa nação que não está vendo isso aqui em Belo Horizonte. Ameaçam as pessoas. Os pastores precisam abrir cultos de oração nas suas igrejas. Abrem aí, pastores, na sua igreja, o momento dos revoltados de Adulão. Não deixa seu povo perecer na mão de Satanás, na mão da ausência da informação. Às vezes não é a informação, é uma assessoria. A pessoa tem a informação, ela tem a ferramenta, mas ela não tem um instrumento para ela fazer essa guerra. A Bíblia diz, queridos, que Davi agora tornou-se líder deste povo. Davi não estava bem. E tem muita gente que está parado, porque ele está aguardando as coisas mudarem para ele tomar. Tem uma música que fala assim, olha, nunca é tarde não. Você lembra dessa? Sai dessa escuridão. Todas as casas têm portas abertas, pessoas certas, amigos e irmãos. Pegue essa música que nós queremos passar essa música para esse povo. Olha, aqui o pessoal já tá. O Arley falou, eu quero entrar no grupo. Eu vou criar o grupo agora, meu irmão. Você vai criar ele aí para mim, que você tá, tem mais condição. Os revoltados, você não pode. Entendi. Mas você pode me passar esses telefones? Pessoal? Sim. Então eu vou abrir. Antes de viajar, eu abro esse grupo. Verdade, aqui também tem, é um absurdo. É preciso ter essa revolta, sabe? Esse pessoal que empresta dinheiro e eles querem receber o dinheiro toda semana. E eles perturbam, e eles ameaçam, e eles têm gente nos poderes estabelecidos do Estado. Ô governador de Minas, o senhor que é muito macho, se posicione em nome de Jesus. Fala sobre isso aí, Cleitinho. Fala sobre isso aí, nossos candidatos. A nossa população está sendo oprimida nos bairros.
nas vielas, nas favelas, nas comunidades, os comerciantes. É preciso uma revolta. O Estado também tem que ocupar o seu lugar. Porque eu estou revoltado, irmãos. Hoje eu vim para aqui, irmão, possuído pela revolta do Espírito Santo. Porque eu estou vendo tantas pessoas sofrendo. Tantas famílias sendo dilaceradas. Gente falando em suicídio. Casamento se acabando. Eu não vou pregar aqui uma mensagenzinha bonitinha, não, porque meu coração está revoltado. O que é isso, bispo? É a sua dor trazendo dor ao meu coração. Nós estamos terminando uma plataforma de vários cursos. Nós vamos chamar pessoas estabelecidas, empresários. Nós vamos conversar, nós vamos te ajudar, nós vamos colocar advogado para te orientar. Sabe? Você não está sozinho. Você não está sozinho. E Davi então pega aqueles homens e vai trabalhando e vai treinando. O problema das pessoas, varão, é que elas não aceitam limites. Sério, uma pessoa está endividada e ela continua mantendo 3, 4 cartão. O que ela faz? Ela pega o dinheiro de um cartão, paga o outro, pega 200 com a família, paga o outro cartão, e ela vai fazendo um ciclo de miséria, um ciclo de vício. Vamos ouvir uma música para diminuir a tensão dessa revolta, e você pensar em Deus. Respira fundo e você vai vencer. Porque o bispo está aqui para te ajudar. Os revoltados de Adulão.

0: faltando com as necessidades, mas tem áudio maravilhosos. Vamos ouvir os áudios e vamos compartilhar com esse povo em oração aqui. Vamos formar agora uma grande rede de oração. Você e eu e você, nós juntos oremos. Vamos lá.
1: A paz do Senhor, pastor Vanderlei, cidade de Tambacuri. Cruz meu nome em oração, o nome da minha esposa Cira, do filho dela, a Deus está envolvido na droga e na bebida. Cruz é a oração, no meu nome também, um benefício que eu estou correndo atrás, que eu estou sentindo da coluna. Que Deus abençoe as portas que dá certo para mim, entendeu? Inclua meu nome, Vanderlei Martins Pereira, e de minha mulher, Maria Aparecida de Jesus Pereira. Inclui ela em oração.
0: Nossa, Vanderlei, você já está.
1: Todo dia aqui de manhã cedo, oração.
0: Pai, eu quero unir com esse povo. E eu quero orar pelo Vanderlei juntamente com eles, liberando uma bênção muito especial sobre ele. Haja cura agora e a bênção do Senhor, em nome de Jesus. Portas sejam abertas. O Senhor tem a chave de Davi que abre e ninguém fecha, e fecha e ninguém abre. Vamos ao próximo.
2: Bom dia, Pai Senhor Jesus, pastor, aqui em Macedo do Pirapora. Peço que deixe o nome do meu filho, o Elton Simões, para estar orando por ele, tá? Que ele vai fazer uns exames na parte da manhã. E peço que ore em favor da vida dele, para que venha dar tudo certo, né? Que não venha dar nada no exame, em nome de Jesus.
0: Se esse exame detectar alguma doença, alguma maldição, alguma disfunção no corpo, nós já oramos e pedimos a presença do milagre. Seja ele através do expediente médico, seja ele pela fé extraordinária, o fazemos assim em nome de Jesus. Vamos mais a um áudio.
3: O nome é Cira Alves, moro em Nova Lima. Eu quero entrar nesta campanha.
0: Quer estar no grupo?
3: Paz do Senhor Jesus.
0: Já está, meu irmão querido. Deus te abençoe. E a vitória é nossa em nome de Jesus. Porque já deu tudo certo em nome de Jesus.
4: Ô pastor, bom dia. A gente está aqui no carro. O motorista aplicativo. Meu nome é Aguinaldo. Estou aqui com o Carlos, o Renatinho, o Gabriel. Nós estamos indo para Belo Horizonte, saindo de Esmeralda. Bora para nós aí que nós vai para a obra trabalhar.
0: Guinaldo e amigos ouvintes, Renatinho, sejam bem-vindos. Que a viagem seja boa e que a bênção de Deus repouse sobre você. E que esse dia seja um dia produtivo, porque você é um membro produtivo da sociedade. E a bênção do Senhor está sobre ti. Vamos mais de ouvinte.
5: Bom dia, pastor. Passeio contigo. Tá, coloca o meu nome na oração, por favor. Sou Luiz Helena Cândido e minha família.
0: Luiz, a bênção do Senhor está sobre ti, viu? Já vamos estar em oração por você, sim. Vamos lá mais.
6: Bom dia, pastor. Eu sou Edivan Munel da Silva, moro aqui em Tiradentes, sou padeiro. E dou graças a Deus ter encontrado essa rádio. Essa rádio é muito boa, maravilhosa. É, o serviço da gente até rende mais, né? Ouvindo essa rádio.
0: Ô, glória!
6: A você e a todos aí da rádio. Fica com Deus, que Deus abençoe a todos aí.
0: Ô, gente querida e preciosa, meu tempo tá acabando aqui, falta um minuto. Eu quero orar com vocês, eu queria tanto ouvi-los e ouvirei na próxima segunda, ouvirei mesmo cada um de vocês, darei prioridade a isto. Mas, Pai, o Senhor tem visto e ouvido o clamor deste povo. O Senhor ouviu o clamor do povo lá no Egito e desceu. Levantou Moisés para liderar aquele povo e fez uma poderosa travessia. Sim, meu Deus, através dos revoltados de Adulão. O Senhor vai fazer uma grande travessia na vida daquele que crê. Doenças, enfermidades, em nome de Jesus, desânimos e fraqueza, batem retirada. Um beijo no coração do Bispo Santos, o revoltado.
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17: Bom dia, minha gente. Começa agora mais uma edição do Maravilha Agro, levando até você as principais notícias do campo, do mercado e de tudo o que movimenta o agronegócio. Um abraço especial para você que está com a gente aqui pelo rádio, pelas emissoras da Rede Maravilha em Minas Gerais e também pelas nossas plataformas no Brasil e no mundo. E para você que está chegando agora na nossa programação, seja muito bem-vindo. É muito bom ter a sua companhia. E para quem já estava com a gente desde aí a madrugada, o nosso muito obrigado pela audiência. Eu sou Sérgio Monteiro e a partir de agora a gente confere juntos as principais notícias do agronegócio. E vamos saber os destaques de hoje.
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17: Mercado de lácteos tem importações em alta e déficit comercial aumenta. Preço do arroz sobe no Rio Grande do Sul com menor oferta e maior disputa entre as indústrias. E também no Maravilha Agro de hoje, Receita Federal já recebe a declaração do ITR 2026. Saiba quem precisa declarar, quais os prazos e os cuidados para ficar em dia com o imposto. Tudo isso e muito mais no Maravilha Agro, que começa agora.
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17: Sejam todos bem-vindos mais uma vez ao nosso programa da manhã desta terça-feira e a gente começa destacando que o Brasil aumentou as compras e também as vendas de produtos lácteos no mercado internacional no mês de julho. As importações chegaram ao equivalente a 230 milhões de litros de leite, enquanto as exportações somaram 5 milhões e 100 mil litros. O volume importado foi o segundo maior já registrado para um mês de julho, ficando atrás apenas do resultado de 2024. Os dados têm como base o comércio exterior brasileiro, reunido pelo Comexstat e também analisado pelo Milk Point Mercado. Com o avanço das importações, o déficit da balança comercial de lácteos também aumentou. Em outras palavras, minha gente, o Brasil comprou muito mais produtos lácteos do exterior do que conseguiu vender para outros países. O saldo negativo chegou a quase 225 milhões de litros equivalentes no mês de julho, né? Contra 206 milhões no mês de junho. As compras externas cresceram 9% em relação a junho e ficaram quase 34% acima do registrado em julho do ano passado. O movimento mantém as importações em níveis elevados ao longo deste ano e está relacionado principalmente à maior oferta de leite no Mercosul e à competitividade dos produtos estrangeiros no mercado brasileiro. Olha, pessoal, entre os principais produtos importados estão o leite em pó integral, com crescimento de 5% no volume comprado em relação a junho. Também o leite em pó desnatado, com alta de 13%, e os queijos, que também avançaram 13%. Dentro dos queijos, a mussarela teve aumento de quase 24% nas importações. Para o mercado brasileiro, o volume elevado de produtos vindos de outros países representa um fator de atenção, principalmente porque aumenta a concorrência com os produtos nacionais, né? A oferta de leite nos países do Mercosul, os preços internacionais e o câmbio, que é a relação de valor entre o real e as moedas estrangeiras, ajudam a definir o quanto os produtos importados são competitivos no Brasil. Nas exportações, o resultado de julho também foi positivo na comparação mensal. Os embarques cresceram mais de 17% em relação a junho e chegaram a 5 milhões e 100 mil litros equivalentes. Apesar da recuperação, o volume ainda ficou mais de 5% abaixo do registrado em julho do ano passado. Entre os produtos que mais avançaram nas vendas externas estão a manteiga, com alta de 70%, os cremes de leite, que cresceram 87%, e o leite condensado, com aumento de 58%. O soro de leite teve crescimento de 17% e respondeu por cerca de 36% de todo o volume exportado pelo setor em julho. O produto continua como o principal item da pauta brasileira de exportações de lácteos. Olha, pessoal, esses números aí mostram que o comércio exterior continua tendo peso importante no mercado de leite brasileiro. As importações permanecem elevadas, enquanto as exportações ainda não recuperaram os níveis do ano passado. Por isso, o comportamento do câmbio, dos preços internacionais e da oferta de leite no Mercosul deve continuar sendo acompanhado pelo setor nos próximos meses. O cenário mantém o mercado brasileiro de lácteos pressionado pela concorrência externa e reforça a importância de acompanhar de perto os movimentos do comércio internacional. E o assunto agora é o preço do arroz em casca, que no Rio Grande do Sul alcançou em julho o maior nível dos últimos 11 meses, impulsionado pela menor oferta do cereal e pela disputa maior entre as indústrias pela matéria-prima. Segundo o CPEA, a combinação entre produtores menos dispostos a vender e compradores mais ativos elevou as cotações durante o mês. A necessidade de abastecimento levou algumas indústrias a aumentar sucessivamente os valores oferecidos pelo arroz. Mesmo assim, os negócios permaneceram limitados, porque muitos produtores preferiram segurar a parte da produção à espera de preços melhores durante a entressafra, né? Que é esse período aí entre uma colheita e outra. Agora, minha gente, um outro fator que aumentou a concorrência foi a procura de empresas de outros estados pelo arroz gaúcho. Com mais compradores disputando a matéria-prima disponível, os preços encontraram espaços para a recuperação. A postura dos produtores também está relacionada aos custos. De acordo com pesquisadores do CPEA, parte deles considera que os preços atuais ainda não compensam adequadamente as despesas de produção e, por isso, evitam acelerar as vendas. A expectativa de novas compras públicas de arroz e milho também contribuiu para esse comportamento. O anúncio dessas futuras aquisições aumentou a expectativa de valorização entre os produtores e reforçou a decisão de adiar negócios. Até o final de julho, agora, no entanto, o edital e as regras para colocar essas compras públicas em prática ainda não tinham sido divulgadas, não, viu? Por enquanto, o mercado segue aí sustentado pela oferta mais restrita e pela disputa entre compradores. O cenário mostra um mercado de arroz mais firme no Rio Grande do Sul, com produtores segurando parte da produção e indústrias aumentando a concorrência para garantir matéria-prima, né?
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17: E agora ouçam essa informação. Mais da metade dos produtores de café está em propriedades de menor porte, reforçando a importância da agricultura familiar para a produção nacional. Presentes em praticamente todas as regiões produtoras, essas propriedades abastecem o mercado e também produzem cafés, por exemplo, destinados à exportação. Em muitos casos, o cultivo passa de geração para geração, reunindo conhecimento tradicional, dedicação da família e cuidados no manejo das lavouras. Nos últimos anos, por exemplo, os pequenos cafeicultores também passaram a ter mais acesso a tecnologias, assistência técnica, equipamentos e ferramentas de gestão, contribuindo para melhorar a produtividade e a qualidade do café. As cooperativas têm papel importante nesse processo, oferecendo orientação e capacitação. Por exemplo, em uma das maiores cooperativas de café do país, que fica em Guaxupé, no sul de Minas, mais de 97% dos cooperados são pequenos produtores. Esses dados foram publicados numa reportagem da revista Globo Rural. Com o aumento das exigências por rastreabilidade e sustentabilidade no mercado internacional, a produção dessas famílias ganha ainda mais importância. Isso tudo, minha gente, mostra a força do café brasileiro, que passa diretamente pelas pequenas propriedades, onde milhares de famílias ajudam a construir uma das cadeias agrícolas mais importantes do país. E a Receita Federal deu início nesta semana ao prazo para a declaração do ITR 2026. Na verdade, o prazo começou a valer nesta segunda-feira, dia 10, né? O ITR é o Imposto sobre a Propriedade Territorial Rural. É um tributo federal brasileiro cobrado anualmente de quem possui, domina ou tem a posse de um imóvel localizado fora da zona urbana, portanto, na zona rural, né? O valor varia conforme o tamanho da propriedade e o uso produtivo da terra. Rogério Arantes, gerente sindical do Sistema Faeng, conversou com o Maravilha Agro e explicou alguns detalhes importantes para que o produtor rural fique em dia com o ITR.
15: O ITR vai este ano do dia 10 de agosto a 30 de setembro de 2026. Estão obrigados a declarar pessoa física ou jurídica que na data da efetiva entrega da declaração seja em relação ao imóvel, proprietários, usufrutuários, possuidores a qualquer título, um dos condôminos quando o imóvel pertencer simultaneamente a mais de um proprietário, um dos copossuidores quando a posse for exercida por mais de uma pessoa, ou inventariante no caso do espólio. E importante frisar que parceiros e arrendatários e meieiros não devem declarar o ITR. Como uma novidade para o ITR de 2026, podemos citar que as pessoas físicas com imóveis rurais acima de 100 hectares e pessoa jurídica com imóvel de qualquer tamanho deverão entregar as suas declarações através do portal de serviços da Receita Federal. Para pessoas físicas, elas terão que ter a identidade GovBR no nível prata e ouro. As pessoas físicas com imóveis rurais até 100 hectares ainda podem entregar as suas declarações através do programa gerador do ITR da Receita Federal. Nós aconselhamos, mesmo independente do tamanho da área, que as pessoas físicas já façam através do portal da Receita para se habituarem com a novidade.
17: Estamos acompanhando as explicações de Rogério Arantes, gerente sindical do Sistema Faeng, sobre o ITR. Muitos produtores ainda têm dúvidas sobre o preenchimento correto da declaração. O especialista da Faeng falou sobre o que precisa ser observado na hora de fazer essa declaração. Vamos ouvir.
15: Ainda existe muita dúvida por parte dos produtores rurais quanto à declaração do ITR, principalmente quando se diz respeito aos valores de terra nua. Produtor rural deve observar a distribuição correta do seu imóvel na hora de declarar e também deve levar em consideração que O valor a ser declarado deve ser o valor de mercado em 1º de janeiro de cada exercício. Isso estamos falando com relação ao valor total do imóvel. E o valor da terra nua, ele é uma conta matemática, ele é o resultado do valor total do imóvel dele, menos as culturas, pastagens plantadas e cultivadas, as benfeitorias, vai resultar no valor da terra nua. Muitos produtores rurais, infelizmente, por falta de informação, têm subavaliado esse valor da terra nua, o que acarreta por parte da Receita Federal diversas notificações. No que diz respeito também às questões ambientais, áreas não tributáveis, deve-se observar o que foi feito no CAR, né? Essa declaração, ela deve ter uma correlação com o que ele tem declarado no CAR dele.
17: Olha, minha gente, além da multa pelo atraso, o produtor pode ter outros problemas se não entregar o ITR ou deixar informações incorretas, principalmente em relação ao acesso a crédito rural e negociações envolvendo a propriedade.
15: Além da multa por atraso na entrega do ITR, o proprietário rural pode sofrer várias consequências com uma declaração mal elaborada junto à Receita Federal. A principal delas é uma notificação e autuação por parte do órgão. O ITR, ele serve para você acessar linhas de crédito, transacionar o imóvel rural. Sem ele, você fica impedido de qualquer ação dessa. Então, produtor rural, alinhe-se com o seu contador, com a sua instituição, com o seu sindicato e providencie o quanto antes a declaração do seu ITR. Por fim, o sistema FAENG Senar orienta todo proprietário rural que procure o seu sindicato, procure o seu contador de confiança, organize a sua documentação antes de fazer a sua declaração de ITR. É muito importante que você forneça para a pessoa que esteja te auxiliando, sindicato, contador, auxilie ela com todas as informações que possa fazer com que ela faça uma declaração, ou melhor, elabore uma declaração da maneira mais correta possível, evitando assim grandes prejuízos e autuação por parte da Receita Federal.
17: Ouvimos então as explicações de Rogério Arantes, gerente sindical do sistema FAENG, sobre o ITR, cujo prazo de declaração começou a valer agora na última segunda-feira, dia 10. Outras informações no site da FAENG ou então procure o sindicato rural da sua cidade. Vamos agora às cotações do agronegócio.
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17: O açúcar está cotado a R$ 96,02 a saca. O algodão aparece a R$ 421,63 por libra peso. No mercado de grãos, o arroz é negociado a R$ 71,32 a saca, enquanto o milho está em R$ 65,02. A soja também registra valorização na cotação informada, chegando a R$ 137,33 a saca. O café segue como uma das maiores cotações, a R$ 1.732,12 a saca. No mercado pecuário, o bezerro está cotado a R$ 3.354,35 por cabeça e o boi gordo aparece a R$ 347,50 a arroba. E o preço do leite ao produtor na média Brasil ficou em R$ 2,74 por litro, referente à captação de junho paga em julho. Em Minas Gerais, a média alcançou R$ 2,89 por litro. As cotações apresentadas são referências do Centro de Estudos Avançados em Economia Aplicada, o CEPEA. E agora a previsão do tempo para hoje. Vamos acompanhar.
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17: A terça-feira poderá ter chuvas no Rio Grande do Sul, Santa Catarina e Paraná. No norte do país também há previsão de pancadas de chuva em áreas isoladas. Já no centro-oeste o tempo segue seco e quente. No nordeste do Brasil, chuva mais concentrada no litoral e tempo seco no interior. Na região sudeste, uma frente fria provoca queda nas temperaturas. Em Minas Gerais, leve queda também de temperatura no sul do estado, com muita nebulosidade pela manhã. Na zona da mata, há chance de chuva, principalmente à tarde e à noite. No Triângulo Mineiro, Alto Paranaíba e norte de Minas, o tempo continua seco e mais quente. Na Grande Belo Horizonte, o sol aparece entre nuvens, sem previsão de chuva, e a temperatura fica entre 19 e 29 graus. Meus amigos e amigas, obrigado mais uma vez pela audiência e pela companhia. O Maravilha Agro de hoje fica por aqui. Às 7 horas tem mais informações e outras notícias com o Uai Maravilha, primeira edição. Você fica agora na companhia do Giovanni Gandra e o Bom Dia Maravilha. Amanhã estaremos de volta às 5h40 da manhã com mais uma edição do Maravilha Agro. Para você, uma ótima terça-feira e bons negócios no agro.
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19: A paz do Senhor Jesus. Hebreus, capítulo 13, versículo 5. Sejam os vossos costumes sem avareza, contentando-vos com o que tendes, porque ele disse: não te deixarei, nem te desampararei. Que as bênçãos de Deus os alcancem nessa hora.
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22: Oi, bom dia! Bom dia, paz, irmãos. Bom dia, Deus abençoe. Vamos lá, com alegria, coragem, esperança e fé. Vamos sim, na força do Senhor. Deus abençoe você, sua casa, sua família. Que seu dia seja uma bênção. Que você seja uma bênção para a glória do Senhor. Viva esse dia para a glória do Senhor. Faça tudo para a glória dele. Amém. Então vamos lá. Eu sou Giovanni Gandra e essa é a 89 Maravilha, a rádio de todas as igrejas que toca o som do céu. Tá no ar a partir de agora o nosso Bom Dia Maravilha.
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22: 6 horas, 1 minuto. Qual é a sua prioridade para hoje?

Amém, amém. 6:04, sejam cheios do Espírito Santo de Deus, habitação, morada do Espírito Santo de Deus. 6:04, esse é o nosso Bom Dia Maravilha. Daqui a pouquinho nós vamos conferir as manchetes de hoje dos jornais do Brasil e do mundo. 6:04.

6:08. Bom dia, 6:08. Que bom começarmos juntos o nosso dia renovados, hein? Glória a Deus. Vamos lá, meu irmão. Vamos lá. O Senhor é contigo. E se Ele é por nós, quem será contra nós? 6:08.

Amém, glória a Deus. Jefferson e Suelen, aqui no nosso Bom Dia Maravilha. Bom dia pro irmão Antônio Carlos. Alô, Antônio Carlos, pastor Antônio Carlos de Guarani. Obrigado, pastor Antônio Carlos. Grande abraço, Deus abençoe. Bom dia pro Júlio de Guaranésia. Deus abençoe, Júlio. Elina Santos de Buritizeiro. Que bom, minha querida, que você tá aqui com a gente. A Geralda de Capim Branco, Diógenes. Bom dia, Diógenes Alves. O Israel Oliveira de Paula de Muzambinho, também ligado na Maravilha e no nosso Bom Dia Maravilha. Glória a Deus. Bom dia, Dalila de Santa Luzia, Emerson Santos, a

Para salários de juízes. Presidente do STF diz que o controle externo das instituições ajuda a proteger a democracia e evitar abusos de poder. Estadão, contas do governo não comportam 105 bilhões de reais em despesas. Saúde e educação estão entre as áreas atingidas pela falta de recursos. Governo ainda avalia alternativas para rever a restrição. Jornal O Globo. Custo financeiro do governo aumenta e eleva a pressão sobre a dívida. Despesas com fundos e crédito subsidiado fora da conta do arcabouço fiscal já passam de 1% do PIB. No primeiro semestre, o valor quase alcançou o total registrado em 2025. Valor econômico. Endividamento do Estado já supera crédito privado. Dívida pública chega a 77,2% do PIB e amplia a participação do governo no acesso aos recursos financeiros, levantando preocupação sobre os investimentos. 6h14 e daqui a pouquinho as manchetes dos jornais internacionais. 6h14, esse é o nosso Bom Dia Maravilha.

Voz da Verdade, escudo no nosso Bom Dia Maravilha. Bom dia, Deus abençoe, irmão Sebastião Severino de Paula, motorista de aplicativo em Uberlândia, logo cedo ouvindo a gente. Deus abençoe, bom trabalho, irmão. Bom dia, Maria de Fátima dos Santos. Amém, Maria. Ela diz aqui: a Deus toda honra e toda glória. Aleluia. Fabiana de São José de Almeida. Fabiana e a família sejam abençoados. José Roberto de Juiz de Fora, ligado no nosso Bom Dia Maravilha. Bom dia, meu irmão. Vamos às manchetes internacionais. The New York Times: Trump tenta deixar o Oriente Médio para trás, mas enfrenta dificuldades. O presidente americano quer declarar sucesso no Irã e em Gaza, mas encontra obstáculos para impor sua vontade nos dois conflitos. Washington Post: Trump deixou a Turquia em voo secreto durante a ameaça iraniana. Apesar das declarações públicas, a saída do presidente envolveu uma operação para esconder a viagem. A Casa Branca afirmou que Trump estava a bordo do Air Force One. Wall Street Journal: Estados Unidos reforçam cadastro de eleitores antes de novo confronto com Trump. Governos estaduais, pressionados a impedir o voto de não cidadãos, temem que até mesmo pequenos erros prejudiquem as eleições de meio de mandato. Jornal Clarim: Colômbia enfrenta resgates após terremoto que já deixou mais de 125 mortos. Cali e Pereira estão entre as cidades mais atingidas. Mais de 1.600 edifícios foram afetados e a Cruz Vermelha registra mais de 170 feridos graves. É o País: terremoto deixa mais de 130 mortos e coloca novo presidente da Colômbia à prova. O desastre marca o início do primeiro mandato de Abelardo de la Espriella e testa a capacidade do governo de responder a emergências. 6h20, mais informações às 7, porque às 7 nós temos o Jornal Uai Maravilha, primeira edição. Agora 6h21.

0: Esse é o Pastor Lucas com Deus e detalhes no nosso Bom Dia Maravilha. Daqui a pouquinho, na sequência do nosso Bom Dia Maravilha, tem a Maravilha do Dia, que é a nossa reflexão à luz da palavra. Você pode acompanhar daqui a pouquinho, sintonizado aqui com a gente, ou através do nosso YouTube, no nosso canal no YouTube, Rádio 89 Maravilha, tá bom? 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Continue também participando aqui com a gente através do nosso WhatsApp, que é o 319-9565-1089. 319-9565-1089, para você mandar sua mensagem aqui para a gente, como fez a irmã Aparecida do bairro Itapuã, Ribeirão das Neves. Amém, querida. Muito obrigado, que o Senhor também te guarde em tudo, viu? E abençoe sua casa e a sua família. Abençoamos, agradecemos aqui a nosso ouvinte de todos os dias. Ela mandou aqui a Elisete, que também é motorista de aplicativo lá na cidade de Baipendi. Que maravilha! Deus abençoe os queridos irmãos de Baipendi, em especial a Elisete, que mandou sua mensagem aqui pra gente. Bom dia, Deus abençoe o Assis Pereira, o Pereira, também motorista de aplicativo, rodando lá em Montes Claros, ouvindo a gente, nos acompanhando pela Maravilha de Montes Claros, que é lá em Montes Claros. A Rádio Maravilha é sintonizada em 89.5. Muito obrigado, meu irmão. Deus te abençoe rica e poderosamente. Bom dia para Vera Alves. Alô, Vera. Deus abençoe, minha querida. O Senhor é a nossa força, é a nossa alegria, viu? Deus abençoe a Vera Alves e todos da Igreja Cristã Maranata. Já já tem a Maravilha do Dia. Continue aqui com a gente.
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0: Bom dia, paz, meus irmãos. Agora 6:30, tá na hora.
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0: Muito bem, a graça e a paz do Senhor Jesus, meus irmãos, Deus abençoe rica e poderosamente. As instruções que vamos ouvir hoje, instruções para a nossa vida, instruções para os nossos dias, está na segunda carta a Tessalonicenses. Segunda Tessalonicenses, capítulo 2, a partir do verso 6. Paulo escreve aos Tessalonicenses no capítulo 2, a partir do verso 6, dizendo: Irmãos, em nome do nosso Senhor Jesus Cristo, nós lhes ordenamos que se afastem de todo irmão que vive ociosamente, e não conforme a tradição que vocês receberam de nós. Pois vocês mesmos sabem como devem seguir o nosso exemplo, porque não vivemos ociosamente quando estivemos entre vocês. Nem comemos coisa alguma à custa de ninguém. Ao contrário, trabalhamos arduamente e com fadiga, dia e noite, para não sermos pesados a nenhum de vocês. Não porque não tivéssemos tal direito, mas para que nos tornássemos um modelo para ser imitado por vocês. Quando ainda estávamos com vocês, nós lhe ordenamos isto: se alguém não quiser trabalhar, também não coma. Pois ouvimos que alguns de vocês estão ociosos. Não trabalham, mas andam se intrometendo na vida alheia. A tais pessoas ordenamos e exortamos no Senhor Jesus Cristo que trabalhem tranquilamente e comam o seu próprio irmão, seu próprio pão. Quanto a vocês, irmãos, nunca se cansem de fazer o bem. Amém. Muito interessante essa palavra, né? Porque na época algumas pessoas achavam que ouviram falar de Cristo, conheceram a Cristo, agora era só esperar o fim das coisas. Alguns achavam que não havia mais necessidade de trabalhar. Trabalhar para quê? Jesus está voltando, ele vai voltar, isso aqui tudo vai ser diferente, né? E alguns só precisavam de uma desculpa para não trabalhar mesmo. Tem gente que não gosta, não quer, não tem o mínimo interesse. Quer viver ociosamente, desocupado. E é um problema muito sério. Inclusive, Paulo fala aqui que muitos, por andarem ociosos, ou seja, sem o que fazer, andavam se intrometendo na vida alheia. E aí é problema certo. Quem pouco tem o que fazer, muito tempo tem para falar da vida dos outros. E aí vai trazer um problema muito grande para a comunidade, né? Para a congregação, para os irmãos, para aquela localidade. Portanto, esta é uma advertência contra a ociosidade. E no final dos versos que li, ele diz: quanto a vocês, irmãos, nunca se cansem de fazer o bem. Quem está fazendo o bem não está ocioso. Quem se ocupa de fazer o bem ao próximo não tem tempo para ociosidade. Ociosidade é falta do que fazer, não fazer nada, não se preocupar com nada, não se envolver com nada, não participar de nada. Nós não nascemos para isso. Nós não nascemos para ser improdutivos. Nós nascemos para ser produtivos, para dar frutos. De uma forma ou de outra. Uns de formas diferentes dos outros, uns dando mais frutos, outros menos frutos, mas sim sempre ocupados para a glória do Senhor. Onde está a glória para o Senhor se a pessoa vive ociosa, desocupada? Eu não estou falando de períodos de descanso, não, porque isso também é bom, isso também agrada a Deus, ter tempo para o descanso. O problema é gente que nunca se cansa de nada, porque nunca faz nada, né? Então nós não devemos ser peso para ninguém. Que cada um coma o seu próprio pão. Que interessante isso, né? A gente vê uma geração de gente que entrega, delega a outras pessoas a responsabilidade sobre as suas próprias vidas. Gente que se ocupa de reclamar, de muitas vezes perceber o que falta e não de agradecer o que tem ou de trabalhar para que tenha mais, mas sim jogar a culpa nas costas dos outros, o peso nas costas dos outros sobre aquilo que querem. São os ociosos, os desocupados, os escravos de telas, né? Os que veem o dia passar e no final do dia reclamam que nada aconteceu, mas não se movimentaram, não procuraram nada. Há uma advertência muito séria aqui sobre ociosidade. E Paulo escreve isso com autoridade, porque ele diz que tanto ele quanto seus companheiros são um exemplo a serem seguidos, porque eles, mesmo tendo direito, não deixaram de trabalhar. Para não ser peso para ninguém, para não ser sustentado por ninguém. Quanta gente hoje se orgulha de ser sustentado por outros? E ainda que você tenha o sustento, lhe sobre o sustento, mas e o sustento de outras pessoas? E outras pessoas que não têm condição para o trabalho, não têm condição de trabalhar, por que você está ocioso e não se ocupa de ajudar a gente assim? Paulo escreve que ele e seus companheiros trabalharam arduamente e com fadiga, dia e noite, ou seja, trabalharam foi muito, para não ser peso para ninguém. Tem gente que acha muito fácil entregar a responsabilidade da própria vida para o outro, delegar ao outro a responsabilidade sobre sua própria vida, mas não quer nada com a dureza, não quer saber de trabalho. Se alguém não quiser trabalhar, isso é muito sério, hein? Se alguém não quiser trabalhar, também não coma. Aí o negócio muda, né? Porque muitos não se ocupam de trabalhar, não se preocupam com isso, porque tem tudo, não lhe falta nada, tem sempre alguém se sacrificando para trazer tudo para ele. Aí fica fácil, né? Fica fácil. Onde está a glória, o louvor ao Senhor na vida dos ociosos? É no trabalho que a gente glorifica e exalta ao Senhor. É na ocupação, é na produção, é no dar frutos que a gente glorifica e exalta o nome do Senhor. Portanto, não fique o dia todo só esperando o tempo se cumprir, não. Chegar ao final do dia, não. Ocupe-se. Há sempre algo para fazer. Há sempre alguém precisando da sua ajuda. Há sempre algo para fazer, nós temos que dar frutos, não podemos ficar ociosos. Podemos sim, evidentemente, como já disse, tirar um tempo para o descanso, e como é necessário descansar, né? Todos nós precisamos descansar em algum momento, desfrutar do fruto do nosso trabalho. Mas nós estamos, enquanto descansamos, desfrutando do fruto do nosso trabalho. Ou seja, teve muito trabalho antes do descanso. Agora tem gente que não tem fruto nenhum do seu trabalho, porque não trabalhou, só quer descansar. Vive cansado. Realmente isso não é bom. Isso não agrada a Deus. Então pense nisso. Ouça aqui o que Paulo nos ordena e exorta no Senhor Jesus Cristo. Que trabalhemos tranquilamente. Que interessante isso, né? Não é para trabalhar desesperado, é para trabalhar tranquilamente e comer o nosso próprio pão. Quanto a vocês, ou seja, a nós, nunca se cansem de fazer o bem. Procurando, você acha o que fazer? Ah, mas eu não tenho muitos recursos, eu não tenho muitas habilidades, eu não tenho muita força, eu não tenho mais a juventude, mas ainda assim você pode produzir para a glória de Deus. Faça, movimente-se para a glória de Deus. Você glorifica e exalta o nome do Senhor quando você se ocupa, quando você procura fazer algo e fazer para a glória dele. Você o glorifica, você o exalta, você o louva quando trabalha. E no trabalho, faça o melhor, faça para a glória dele. Faça como quem faz para Deus e não para os homens. Amém? Alegre-se. Ah, eu tenho muito o que fazer hoje, muita tarefa, muita ocupação. Glória a Deus, glória a Deus, coisa boa. Amém, irmãos? Estar ocupado é muito bom, não é? Estar ocupado é muito bom. Estar produzindo é muito bom. É uma bênção. Alguns não enxergam assim. Queira Deus que venham a enxergar a bênção que é trabalhar, produzir, se ocupar, encher a cabeça, né? Ocupar a cabeça. Amém? Pense nisso. Devagarinho você vai descobrindo a alegria e o prazer que é trabalhar, movimentar-se. O Senhor é contigo, meu irmão. Vai nessa força. O Senhor te ajudará, te sustentará, vai te dar a direção e o caminho. Amém? Pai querido e soberano Deus, em nome de Jesus, nós te agradecemos ao Pai por esta palavra que nos traz um alerta. Um alerta muito importante. Muitos precisam despertar para a importância de movimentar-se, ocupar-se, deixar para trás toda a ociosidade, a preguiça, a inércia. Que eles possam despertar para a necessidade de começar a fazer alguma coisa, ainda que seja pouco, mas começar e avançar e progredir e aperfeiçoar para a honra e para a glória do Senhor. Em nome de Jesus.

15 minutos para 7. Bom dia, alô, irmã Cléria. Irmã Cléria de Sete Lagoas. A irmã que é bênção na nossa vida. Muito obrigado, minha querida. Bom dia. Bom dia, irmão Robson Ferreira. Alô, Robson. Robson também é motorista de Malta. Também está ouvindo a gente. Glória a Deus. O Fábio Rodrigues, o Fabinho lá de Machado, no sul de Minas, da Segunda Igreja Presbiteriana Independente, também ouvindo a gente e abençoando os nossos ouvintes. Muito obrigado, meu irmão. Abençoe e agradeço aqui a Vera Pereira de Montes Claros. Oi, Vera. Você e sua família sempre ligados aqui com a gente. Coisa linda. Deus os abençoe. Alô, Fábio, da Igreja Central Pampulha, Igreja Batista, também está lá no aplicativo ouvindo a gente. Glória a Deus, Fabinho, muito obrigado, meu irmão. Abençoamos o Rafael Moura de Santa Luzia, paz, Rafael. A Cibele de Juruaia, está no trabalho dizendo que o trabalho dignifica o homem. Sim, sim, o trabalho espanta vários males, né? Vários males, não é verdade? O pastor Aguinaldo Alves de Sales, amém, ele diz aqui, viver para a glória de Deus, amém. Igor Douglas, bom dia, Igor. E dizendo aqui que possamos meditar nesta palavra de hoje. Mande um abraço para todos os irmãos da congregação Casa Batista de Oração, no bairro Nova Pampulha, em BH. Bom dia! Bom dia, Deus abençoe. O irmão que mandou a mensagem aqui pra gente, com o céu lá de Uberlândia. Lindão, ouvindo a gente aqui, ó. Tá aqui o Milton. Alô, Milton! Bom dia, Milton. É isso mesmo, de Uberlândia. Mandou aqui a foto do céu, né? O dia amanhecendo. Que espetáculo, hein, Milton? Que espetáculo, hein, irmão? Glória a Deus. Bom trabalho. Deus abençoe, irmã Geralda. Oi, Geralda. Glória a Deus. É pra glória dele sempre. Amém. Pastor Rômulo Coimbra. Ó, o Rômulo Coimbra aí, ó. Abraçando os irmãos da Batista a recomeçar. Terça-feira também é dia de recomeçar. É ou não é, pastor Rômulo Coimbra? Um abraço, meu querido. O Edmilson Catarino Queiroz. Vamos despertar para a vida, amém? Amém. Abraçando a sua querida Eliane e os filhos, netas. Amém. Pessoal que está aproveitando o merecido descanso. Merecido descanso. Aí sim, porque trabalhou, né? Fez alguma coisa, se envolveu com alguma coisa. Aí está descansando. Aí ok, tudo ok. Mas tem gente que descansa todo dia, a vida toda, né? Aí não, é. Aí tem um trem errado, até ou não é? Vive cansado e eu, hein? 12 para 7.

Amém, glória a Deus. Renata Cristina, oi Renata, bom dia. Renata de São João del Rei, ligada aqui com a gente também, abraçando a irmã Ângela Araújo, que completou 89 anos. Parabéns, irmã Ângela. Glória a Deus pela sua vida. Que o Senhor abençoe com toda sorte de bênçãos. Bom dia pro irmão Luciano. Luciano de Caxambu também tá ligado aqui com a gente. Ei, Luciano, Deus te abençoe. Bom dia pra Roseli Teles. Oi, Roseli. Levando do filho Davi pra escola e ouvindo a maravilha. Glória a Deus. Alô, Davi. Deus te abençoe. Boa aula. Bom dia para Geralda de Capim Branco, deixou abraços aqui para o Tiago, motorista de aplicativo em BH, o Cláudio César de Areado, Igreja Bíblia de Areado, também ligado aqui com a gente, o pastor Rony, sendo abençoado ouvindo a Rádio Maravilha, pastor Rony da Casa de Oração para Todas as Nações, bom dia, Joselita dos Santos, oi Joselita, trabalhar é honrar ao Senhor, é verdade, amém, é verdade, Deus te abençoe minha querida, Roberto Newton, é o Beto das Persianas, Edmilson Catarino Queiroz. Amém, irmão. Um grande abraço. Abençoamos também o pastor Samuel Eudóxio. Amém, pastor Eudóxio. A maravilha, querido. Glória a Deus. Pastor Samuel Eudóxio é da Assembleia de Deus de São João del Rei. Deus abençoe o pastor também, seu ministério, sua casa e sua família. O irmão Osmar de Castro Lima é de Baipendi, também ligado na maravilha. Glória a Deus. 7 minutos para 7. Daqui a pouquinho o Jornal Uai Maravilha, primeira edição.

0: Esse é o Regis Danese, tu és tão bom pra mim. Fechando o nosso Bom Dia Maravilha, que fica por aqui pra voltar amanhã, 6 da manhã. Antes de me despedir, deixa eu mandar um abraço aqui pro irmão Reinaldo. O Reinaldo tá ligado na Maravilha. Reinaldo da Assembleia, é o pastor Reinaldo, da Assembleia de Deus Missão Fogo para as Nações em Mateus Leme. Abraçando toda a igreja lá na cidade. Ô, Maravilha, nossos queridos irmãos de Mateus Lemes. Mateus Leme, alô, Jesu Nepomuceno, a paz, irmão Jesu, Deus te abençoe. Meus irmãos, o nosso Bom Dia Maravilha, então, fica por aqui, para voltar amanhã, 6 da manhã, já já, tem um jornal Uai Maravilha, primeira edição. E às 8, tem o William Jorge com Bom Dia Vida. Grande abraço, que o Senhor te abençoe e te guarde.
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1: A paz do Senhor Jesus. Lucas capítulo 6, versículos 20 e 21. Então, olhando-os para os seus discípulos, disse-lhes: bem-aventurados vós, os pobres, porque vosso é o reino de Deus. Bem-aventurados vós, os que agora tendes fome, porque sereis fartos. Bem-aventurados vós, os que agora chorais, porque haveis de rir. Que as bênçãos de Deus os alcancem nessa hora.
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0: Bom dia, em parceria com o Portal Uai, começa agora o Jornal Uai Maravilha, primeira edição. Bom dia, Léo Batista.
6: Bom dia.
0: Bom dia, Luana Queiroz.
7: Bom dia.
0: E bom dia, Lucélia Ribeiro.
7: Um bom dia a todos.
0: Vamos agora aos destaques dessa edição.
8: Colômbia contabiliza 132 mortos e mais de 570 feridos em terremoto.
9: Presidente do STF vai apresentar proposta para limitar salários de magistrados.
8: Câmara de Belo Horizonte aprova restrição à venda de animais vivos.
9: Bombeiros registraram 136 chamados de incêndios florestais na região metropolitana de Belo Horizonte em 24 horas.
8: Boletim Focus reduz previsão do PIB pela primeira vez desde abril.
9: Estados Unidos responde ao Brasil na OMC e a afirma estar aberto à discussão sobre tarifaço.
8: E no esporte, CBF adota novas regras de arbitragem no futebol brasileiro.
9: Cruzeiro e Atlético se preparam para Libertadores e Sul-Americana.
0: Nacionais. Seja muito bem-vindo, muito bem-vinda. Esse é o Jornal Uai Maravilha, primeira edição, agora 7h01. Um informante da Polícia Federal afirmou em depoimento que Schwester Barbosa, conhecido como Berger, teria ajudado a abrir as portas do Ministério da Saúde para Fábio Luiz Lula da Silva, o Lulinha. As informações são da CNN Brasil. Berger ocupava o cargo de secretário executivo da pasta e atualmente é chefe do gabinete adjunto da gestão interna do gabinete pessoal do presidente Lula, no Palácio do Planalto.
9: Ainda segundo a CNN Brasil, Berger e Marco Aurélio Santana Ribeiro, Marcola, ex-chefe de gabinete de Lula, teriam sido canais de acesso de Lulinha, da empresária Roberta Luxinger e do empresário Antônio Carlos Camilo Antunes, conhecido como Careca do INSS, dentro do Ministério da Saúde.
8: A CNN informou que Marcola deixou o cargo no Planalto em 21 de julho deste ano, após ter permanecido na função durante o atual do governo. Em depoimentos à Polícia Federal, Marcola teria afirmado que o Careca do INSS pagava mesadas a Lulinha em troca de acesso a órgãos de saúde do governo para venda de produtos relacionados ao canabidiol. As acusações são negadas pelas defesas de Lulinha, Schwester e também o Icamilo.
9: Agora 7h03 e você está acompanhando o Jornal Uai Maravilha, primeira edição. Empresas privadas de saneamento básico já estão presentes em metade dos municípios brasileiros. E quem nos conta os detalhes é Sérgio Monteiro.
3: Quase metade dos municípios.
8: Nossa, gente, pela hora da morte.
3: Com participação privada nos serviços de saneamento básico. Segundo a Associação Brasileira das Empresas de Saneamento, a iniciativa privada atua hoje em 48,8% das cidades do país. Já são 2.720 municípios alcançados até junho deste ano. Entre as cidades com participação privada, 84% são atendidas por contratos de concessão plena de água e esgoto. Nesse modelo, a empresa assume a responsabilidade pelo serviço, que pode incluir desde a captação e distribuição de água até o tratamento e a destinação do esgoto. Outros 14% dos municípios adotam parcerias público-privadas, que dividem responsabilidades e investimentos entre o poder público e as empresas. Os 2% restantes têm contrato de concessão parcial, quando a iniciativa privada assume apenas uma parte do serviço. Segundo o órgão, 70 leilões de saneamento foram realizados entre 2020 e junho de 2026. Os contratos prevêem mais de R$ 227 bilhões em investimentos e abrangem 100 milhões de pessoas em 2.480 municípios. Ainda há 31 projetos em estruturação, com previsão de R$ 32 bilhões em investimentos para 636 cidades. O marco legal do saneamento ampliou a participação privada e passou a exigir licitação para os contratos. A meta é que, até 2033, o país tenha 99% da população atendida com água potável e 90% com coleta e tratamento de esgoto. Para o Jornal Uai Maravilha, primeira edição, repórter Sérgio Monteiro.
8: Agora 7h05. O presidente do STF, do CNJ, ministro Edson Fachin, anunciou nesta segunda-feira que pretende enviar ao Congresso até o fim de 2026 um projeto de lei para regulamentar a remuneração de juízes e desembargadores em todo o país. A proposta ainda não teve detalhes divulgados e busca estabelecer uma disciplina nacional para os pagamentos da magistratura.
9: A iniciativa ocorre após Fachin criar em junho um grupo de trabalho para discutir a remuneração dos magistrados. O grupo deverá ouvir representantes das diferentes áreas da magistratura, entidades de classe, sociedade civil, órgãos do judiciário e a OAB, com o objetivo de elaborar regras que aumentem a padronização e a transparência dos salários e benefícios.
8: O ministro afirmou que a medida faz parte de uma agenda de moralização dos gastos públicos e de busca por soluções fiscalmente sustentáveis. Em maio, o CNJ e o CNPJ CNMP também aprovaram propostas para criar um contra-cheque único para magistrados, procuradores e promotores, permitindo maior transparência sobre os valores recebidos e sobre pagamentos que ultrapassam o teto constitucional.
9: 7:06 e você está acompanhando o Jornal Uai Maravilha, primeira edição, com as melhores notícias do dia. Câmara de Belo Horizonte aprova restrição à venda de animais vivos. Jean Brito tem mais informações.
6: A Câmara Municipal aprovou nesta segunda-feira, por 33 votos a favor e 4 abstenções, um projeto de lei que restringe a comercialização de animais vivos na capital. A proposta tem como objetivo proteger o bem-estar dos animais e evitar situações que possam causar sofrimento durante a comercialização. O texto proíbe a venda de animais em pontos potencialmente turísticos, vias públicas, locais com grande circulação de pessoas e estabelecimentos onde também ocorre a comercialização de alimentos. A medida pode atingir mercados e feiras de BH, incluindo o Mercado Central, embora o estabelecimento não seja citado nominalmente no projeto. A proposta busca impedir que animais sejam comercializados em ambientes considerados inadequados, inclusive próximos a locais de alimentação. A administração do Mercado Central afirmou que acompanha a tramitação e aguardará a conclusão do processo legislativo para avaliar os possíveis impactos. Repórter Jean Brito.
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10: 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A Prefeitura de Belo Horizonte promove entre terça e sexta-feira um mutirão presencial para estudantes que perderam o prazo de inscrição no Passe Livre Estudantil. O atendimento será realizado das 10 da manhã às 5 da tarde no Centro de Referência das Juventudes, localizado na Rua Guaicurus, número 50, na região central da capital. O benefício é destinado a estudantes do ensino médio ou da educação de jovens e adultos da rede pública, que morem a mais de 1 quilômetro da escola. Alunos de instituições particulares também podem participar, desde que tenham bolsa integral e atendam aos critérios socioeconômicos e territoriais do programa. O mutirão ocorre dentro da programação da Semana das Juventudes. E atenção aos motoristas. A BR-381 vai ganhar novos pontos de parada e descanso para caminhoneiros em Minas Gerais. Uma das estruturas já está em construção em Bom Jesus do Amparo, na região central do estado, próximo ao trevo de Itabira. A previsão da concessionária Nova 381 é concluir o espaço em dezembro deste ano. O ponto de descanso terá cerca de 28 mil metros quadrados e capacidade para receber mais de 120 veículos por dia. A estrutura vai contar com sanitários, vestiários, refeitório, área de lazer, internet gratuita, monitoramento 24 horas e vagas para diferentes tipos de caminhões. Outros dois pontos de parada e descanso também estão previstos para o trecho da BR-381, conhecido como Fernão Dias, entre Belo Horizonte e São Paulo. Os locais ainda estão em estudo. Segundo a concessionária responsável, as estruturas deverão oferecer estacionamento, banheiros, chuveiros, restaurante, lavanderia, internet e segurança.
8: Agora, 7:09, Fabiano Zetel, cunhado do banqueiro Daniel Vorcaro, decidiu trocar de advogado no caso envolvendo as investigações sobre o Banco Master. Sai da defesa Celso Vilardi e entra a advogada Vanessa Souza.
9: Vilardi havia assumido a defesa de Zetel durante a primeira tentativa de Vorcaro de negociar um acordo de delação premiada com a Polícia Federal e a Procuradoria-Geral da República. A estratégia envolvia uma possível delação conjunta que pudesse beneficiar tanto o banqueiro quanto o cunhado.
8: A mudança ocorre em meio ao avanço das investigações sobre as fraudes relacionadas ao Banco Master e as negociações envolvendo Vorcaro. O problema realmente do banqueiro continua preso em Brasília, né? Enquanto a investigação busca esclarecer a participação de diferentes pessoas e possíveis conexões no esquema.
9: Agora 7:10. Irmãos suspeitos de matar o pai são liberados após depoimento em BH. Jean Brito tem mais informações.
11: Dois irmãos, de 18 e 21 anos, suspeitos de matar o próprio pai, de 43 anos, no bairro Capitão Eduardo, em BH, foram ouvidos pela Polícia Civil e foram liberados. O crime aconteceu na madrugada de sábado, após um homem chegar em casa alterado, a agredir e ameaçar de morte a companheira. Segundo o relato do filho mais novo, ele entrou em luta corporal com o pai para defender a mãe e teria usado uma enxada durante a briga. O irmão mais velho chegou depois e aplicou um golpe conhecido como mata-leão. Após perceberem que o homem não apresentava mais reação, os dois teriam amarrado as mãos dele e levado o corpo para um matagal nos fundos da residência. A polícia militar encontrou a vítima com sinais de luta corporal, marcas no pescoço e os braços amarrados. O SAMU constatou a morte. A perícia realizou os primeiros levantamentos. Os irmãos foram conduzidos para a segunda central estadual de plantão digital, prestaram depoimento e acabaram liberados. O caso segue sob investigação do DHPP, que deverá esclarecer a dinâmica do crime, a motivação e a responsabilidade de cada envolvido. Repórter Jean Brito.
8: Para 12 minutos, a região metropolitana de Belo Horizonte registrou 136 chamados relacionados a incêndios florestais nas últimas 24 horas. Em todo o estado foram 195 ocorrências no mesmo período. Os dados são do Corpo de Bombeiros. Entre os casos estão um incêndio de grandes proporções na Serra da Gandarela, em Rio Acima, na Grande BH. O fogo atinge a vegetação desde domingo.
9: Nessa segunda-feira, equipes dos bombeiros permaneceram empenhados no combate a uma longa linha de fogo. À noite, alguns focos ainda permaneciam em pontos isolados, segundo a corporação, novas equipes serão enviadas no início da manhã desta terça-feira. Os militares vão utilizar drones para fazer uma varredura na área e definir novas estratégias de combate.
8: Outro incêndio florestal foi registrado nesta segunda no Parque Estadual da Serra do Ouro Branco, na região central de Minas. O combate começou por volta das 5 horas e 30 minutos e as chamas só foram totalmente debeladas no fim da tarde. O alerta para incêndios florestais segue em Minas Gerais diante do tempo seco e das altas temperaturas em várias regiões do estado.
9: Agora, 7 horas e 13 minutos, e você acompanha o Jornal Ai Maravilha.

0: consecutiva à previsão para a inflação deste ano. A estimativa passou de 5,03% para 5,02%. Apesar da queda, o índice continua acima da meta de inflação, que é de 3%, com tolerância de 1,5 percentual para mais ou para menos. As novas projeções aparecem depois do corte de 0,25 ponto percentual na taxa básica de juros anunciada pelo Banco Central na semana passada. A Selic caiu para 14% ao ano. Mesmo com a redução, os economistas mantiveram a previsão de que a taxa termine em 2026 em 13,75% ao ano. Isso significa que o mercado ainda espera mais um corte de 0,25 ponto percentual até o fim do ano. Para os anos seguintes, a previsão para a Selic permanece em 12% em 2027, 10,5% em 2028 e 10% em 2029. O Boletim Focus reúne semanalmente as projeções de analistas do mercado financeiro para os principais indicadores da economia brasileira. Para o Jornal Uai Maravilha, primeira edição, repórter Sérgio Monteiro.
1: Obrigado, Sérgio. Agora 7h15. O governo federal tem cerca de 16 bilhões de reais em despesas que ainda dependem de liberação extra para serem pagas em 2026. A informação é do ministro do Planejamento e Orçamento. Desse total, saúde e educação concentram 10 bilhões de reais. Entre os gastos que estão no vermelho, estão cirurgias, distribuição de livros didáticos e manutenção de universidades federais.
2: O governo tem mais de 350 bilhões de reais em despesas obrigatórias para pagar ainda este ano, mas o orçamento disponível é de 222 bilhões de reais. A diferença já considera o bloqueio de 31,9% anunciado pela equipe econômica na semana passada. Na ocasião, mais de 5 bilhões de reais foram liberados, mas 17 bilhões de reais continuam bloqueados para ajudar a fechar as contas.
1: Segundo técnicos do Senado, a restrição ocorre porque o dinheiro disponível não é suficiente para cobrir todas as despesas. O problema também envolve os chamados restos a pagar, contas de anos anteriores. No início de 2025, esta conta chegou a 310 bilhões de reais. Há 10 anos, eram 186 bilhões. O governo afirma que a restrição pode ser revista ao longo do ano, mas, portanto, o cenário é de aperto fiscal.
2: Agora, 7h17. E vamos saber como fica o tempo com o Lucélia Ribeiro.
3: Previsão do tempo. Segundo a Defesa Civil de Minas Gerais, a terça-feira será de chuva fraca e isolada nos vales do Jequitinhonha e Mucuri em parte do norte do estado. Outras regiões podem registrar precipitações com acumulados de até 5 milímetros. Há possibilidade de ventos de 60 km por hora em algumas cidades. A mínima foi de 10 graus no sul de Minas e a máxima pode chegar aos 34 graus. A umidade permanece em alerta com índices abaixo dos 20% no Triângulo Mineiro. Agora em Além Paraíba, o céu está nublado, 18 graus de temperatura, umidade relativa do ar em 93% e ventos de 2 km por hora. Após registrar seguidamente os dias mais quentes do ano, Belo Horizonte deve ter um refresco nesta terça-feira. Enquanto na segunda a temperatura máxima chegou a 34 graus e meio, na terça não deve passar de 25 graus. A mínima foi de 16 graus. Além disso, há previsão de alívio no tempo seco. A mudança é provocada pelo avanço de uma frente fria. O alívio no calor, porém, será curto. Conforme a Defesa Civil da capital, a partir de quarta-feira os termômetros voltam a aumentar. A previsão do órgão para a terça-feira é de tempo encoberto e a umidade melhora e fica acima dos 50%.
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1: Agora às 7h18. Um terremoto de magnitude 7,4 atingiu o oeste da Colômbia nesta segunda-feira, deixando ao menos 132 mortos, além de 570 feridos e grandes danos materiais. O epicentro foi registrado próximo a San José del Palmar, no departamento de Chocó, a cerca de 230 quilômetros de Bogotá. A capital também sentiu fortes tremores.
2: O departamento de Chocó foi uma das regiões mais atingidas. Cidades como Cali, Manizales e Pereira registraram desabamentos e danos em estruturas. 5 aeroportos também foram interditados por causa dos impactos provocados pelo terremoto. O governo colombiano mobilizou

0: Utilizou ainda equipes para avaliar os estragos e realizar operações de resgate.
1: O presidente Abelardo de la Espiela assumiu pessoalmente a coordenação da resposta do desastre e também anunciou que acompanharia os trabalhos em Pereira. O tremor também foi sentido no Equador e na Venezuela, e autoridades colombianas demonstraram preocupação com a possibilidade de novas réplicas deste terremoto. Agora 7 horas, 20 minutos e tá na hora do esporte!

0: Ouvinte maravilha, chegando dentro do nosso jornal com todas as informações do esporte. Daqui a pouco tem o Galo aí, se preparando para o confronto contra o Bragantino. Mas falando sobre Brasileirão e regras, a CBF aprovou novas regras para o futebol brasileiro, viu? A implementação das novas diretrizes foi aprovada em reunião na tarde desta segunda em um hotel na Barra de Tijuca, ali no Rio de Janeiro, entre entidades, claro, dirigentes dos clubes das séries A, B, C e D. A mudança, ou as mudanças, para dizendo, né, já valem a partir da próxima rodada do Campeonato Brasileiro deste ano, ou seja, no próximo fim de semana. Resumidamente, para você ter uma ideia, a partir de agora, o time terá apenas 5 segundos para bater o tiro de meta ou escanteio. Caso contrário, o time adversário vai ganhar escanteio ou o próprio lateral. Nas substituições, o jogador substituído terá 10 segundos para deixar o gramado, ou o time dele terá que ficar um minuto com um jogador a menos. E a partir de agora, um atleta que receber atendimento médico terá que ficar um minuto fora de campo. Se este jogador atendido for o goleiro, o treinador ou o capitão do time terão que escolher um atleta de linha para ficar um minuto fora do jogo. Outra implementação é a respeito dos famosos bolinhos, né, de jogadores para reclamar com os árbitros. A partir de agora, só o capitão de cada time vai poder se comunicar com o juiz. Se um atleta que não é capitão falar ou reclamar com o árbitro, ele pode ser advertido verbalmente ou receber um cartão amarelo. Outra alteração aprovada dá ao VAR agora um poder adicional, viu? A partir de agora, o árbitro de vídeo vai poder recomendar a revisão de um cartão amarelo e resulte em expulsão. Caso entenda, claro, que a advertência foi justa, né? Agora, ainda outra mudança, mas só vai acontecer no próximo ano. A partir do ano que vem, o VAR também vai poder revisar um escanteio dado indevidamente quando ele resultar em gol ou pênalti para o time que está atacando. São as novas regras, portanto, do futebol brasileiro. É agora aos poucos que você vai acompanhar, vai, obviamente, entender melhor, mas já eram necessárias, principalmente algumas delas, né? Falando sobre o Galo, portanto, o Atlético enfrenta o Bragantino, possivelmente a mesma espinha dorsal, viu? Mas há possibilidade de mudanças no ataque. Vamos ver como vai ser esse Galo contra o Bragantino. Só dizendo, e é bom a gente esclarecer para vocês, que o primeiro jogo é fora de casa, ou seja, o Atlético segurando empate é bom resultado para Belo Horizonte. Só que todo cuidado é pouco, o Bragantino vem fazendo grande campanha no Campeonato Brasileiro e pode surpreender também nessa Sul-Americana, hein? O Atlético busca esse caminho mais fácil para chegar a Libertadores e pode ser sim na Sul-Americana. O cara que bateu na trave no ano passado estava na decisão, mas perdeu a grande final, né? Quem sabe esse ano seja diferente, tanto que está contando com reforços, possivelmente o Fred já desembarcando em Belo Horizonte na próxima semana, assinando com o clube, e provavelmente não para por aí, viu? Mais reforços podem chegar, porque o Atlético quer pelo menos um campeonato nessa temporada, mas precisa melhorar bastante, a situação está delicada no Brasileirão, hein? Meus amigos, ficamos por aqui com as informações do Atlético, deste Campeonato Brasileiro, essas regras e muito mais, mas claro, calma, tem o Cruzeiro chegando, Lucas Brandão com as informações do time Celeste, que joga amanhã também, mas aí a Libertadores é contra o Flamengo, é clássico, Lucas!
1: É isso mesmo, Roger, bora falar desse Cruzeiro, que agora já vira chave, claro, para a Copa Libertadores. Cruzeiro que tem pela frente para enfrentar o Flamengo amanhã às 9h30 da noite. É promessa de jogaço, é o jogo mais aguardado dessa Copa Libertadores. Praticamente, muitos dizem, uma final antecipada, né? Dois dos melhores elencos da competição internacional e realmente um jogo cheio de expectativas. Cruzeiro não tem o Lucas Romero para a partida, que está suspenso pelo terceiro cartão amarelo. Provavelmente vai ser o Matheus Henrique, Mateuzinho, camisa 7, do Cruzeiro, para substituí-lo na primeira volância. Meio campo ficaria com ele, Gerson e Matheus Pereira. Lá na frente, a principal dúvida: será que vem o Wesley? Será que vem o Arroyo? Será que vem o Kaique Kenji? Até mesmo o João Costa, não sabemos. Fato é que, pelo menos, o Caio Jorge vai estar presente, né? Deve ser o titular da partida. E a linha de zaga também já muito bem consolidada, com exceção das laterais. Jonathan Jesus e Fabrício Bruno vão ser a dupla de zaga. E a dúvida: na lateral direita, William ou Fagner, e na esquerda, Rojas ou Vidalba. Tem essa dúvida circulando principalmente nas redes sociais. Vidalba um pouco mais defensivo, pode ajudar a conter um pouco mais o ataque do Flamengo, porém o Rojas é bem melhor no ataque. Então realmente é ver o que o técnico Arthur Jorge tem de proposta para o jogo e quer fazer nesta partida. É esperar e ver o que o português decide antes do jogo. E falando no Wesley, novo reforço do Cruzeiro, até dar os créditos pro colega, informação do Samuel Venâncio, é que o empréstimo do Wesley veio sem uma opção de compra. Ou seja, ele se encerra no meio de 2027 e o Cruzeiro não tem um valor fixo pelo Wesley caso queira seguir com a contratação do atleta. Porém, isso não deve ser problema. Caso Wesley for bem e o Cruzeiro quiser manter o atleta no clube, uma negociação com o Al-Nassr não deve ser dificultada. O Arthur Jorge conhece os portugueses que administram o Al-Nassr, tem uma boa relação, então uma negociação com o Al-Nassr não seria uma trava se o Wesley quisesse continuar aqui no Cruzeiro e também o Cruzeiro quisesse continuar com o jogador. Já o João Costa e o Lúcio, esses sim vieram com uma opção de compra. O Lúcio cerca de 14 a 15 milhões e o João Costa cerca de 5, 6 milhões de euros para ficar com o atleta em definitivo. Então o Cruzeiro está com esses novos reforços, podem jogar na quarta-feira, já estão regularizados no bid da Libertadores, no bid do Campeonato Brasileiro, já podem entrar em campo caso o técnico Arthur Jorge queira utilizá-los nessa partida. Então, hoje, Cruzeiro treina na Toca da Raposa, foco total nessa partida, titulares e reservas treinando, foco, como eu falei, total. Cruzeiro vai para conquistar essa vitória, vai tentar o resultado dentro de casa, porque a volta é no Maracanã, é fora de casa e fica complicado jogar no Maracanã lotado, mas claro, no Mineirão lotado também. Então o Cruzeiro vai tentar fazer valer essa força da sua torcida e tentar essa vitória. Para depois do jogo do Flamengo, tem Corinthians no domingo às 7h30 da noite, depois da outra semana, a volta no Rio de Janeiro. Fechou, meu povo? Vou ficando por aqui com as informações do Cruzeiro. Eu volto a qualquer momento com mais informações aqui na 89 Maravilha.
2: Agora às 7 horas 26 minutos e termina aqui o seu Jornal Uai Maravilha, primeira edição. 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
3: E a seguir, MG News e logo após, Bom Dia Vida com William Jorge. Bom dia.
2: Bom dia.
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10: Olá, ótimo dia para você ligado no MG News. Meu nome é João Vitor Bedran e agora vamos para as principais notícias desta terça-feira, dia 11 de agosto de 2026. A Assembleia Legislativa de Minas Gerais debate o repasse de mais de 6 bilhões de reais para obras em escolas estaduais. Escolha do regime tributário na reforma pode virar um fator de sobrevivência para pequenas empresas mineiras. Municípios mineiros pedem mediação do Tribunal de Justiça em contratos com a Copasa.
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10: O Senado começou ontem a semana de esforço concentrado para votar proposições em plenário e nas comissões. A intenção é conciliar a agenda de votações, audiências públicas e sessões especiais com o período eleitoral. Serão dois esforços concentrados antes das eleições. Desde a última segunda-feira e esta quinta, dia 14 de agosto, e também entre os dias 31 de agosto e 3 de setembro. A pauta do plenário ainda não foi divulgada pela presidência do Senado, mas quatro medidas provisórias aguardam votação dos senadores e podem entrar na ordem do dia. Todas tratam de crédito extraordinário. A medida com vencimento próximo é a MP 1351 deste ano de 2026, que prevê a subvenção econômica de 330 milhões de reais para empresas importadoras de gás liquefeito de petróleo, o gás de cozinha. A medida integra o pacote do governo para a contenção dos impactos nos preços do petróleo e de seus derivados causados pela guerra dos Estados Unidos e Israel contra o Irã. O prazo para a votação termina no dia 25 deste mês de agosto. A Assembleia Legislativa de Minas Gerais debate nesta terça-feira o repasse de 6 bilhões e 700 milhões de reais à iniciativa privada para obras em escolas estaduais. A Comissão de Educação vai analisar um relatório de visitas a unidades incluídas no edital da concorrência internacional. A deputada Beatriz Cerqueira visitou 29 das 95 escolas previstas e questiona a necessidade das intervenções. Segundo ela, algumas unidades já receberam obras com dinheiro público e têm estruturas em boas condições. O governo estadual autorizou o fundo IG4 BTG Pactual Health Infra a executar os serviços. A audiência pública começa às 10 horas da manhã, na Assembleia, em Belo Horizonte. Estudantes beneficiários do Bolsa Integral do ProUni podem solicitar a Bolsa Permanência, auxílio financeiro de R$ 700 mensais oferecido pelo MEC. O benefício é destinado aos alunos matriculados em cursos superiores presenciais em período integral, com duração mínima de 6 semestres e média de pelo menos 6 horas de aula por dia. Para solicitar o auxílio, o estudante deve procurar a coordenação do ProUni da instituição onde estuda e o responsável pelo programa na faculdade é quem realiza o cadastro no sistema informático do ProUni, o SIS ProUni. A seleção ocorre mensalmente conforme a disponibilidade orçamentária e o pagamento é feito em conta corrente individual do estudante no Banco do Brasil ou na Caixa Econômica Federal. As escolas SESI de Minas Gerais estão com inscrições abertas para o processo seletivo com mais de 7 mil vagas para 2027. Mais informações com a Carol Torres.
12: As escolas SESI de Minas Gerais estão com mais de 7 mil vagas abertas para o ano letivo de 2027. As inscrições podem ser feitas até 6 de setembro pelo site do SESI e estão abertas a toda a comunidade, não apenas a filhos de trabalhadores da indústria. O responsável deve escolher a cidade e a unidade de interesse e consultar o edital específico de cada escola. Para a educação infantil e o primeiro e segundo anos do ensino fundamental, não há prova. Se houver mais inscritos que vagas, vale a ordem de inscrição. Do terceiro ano ao ensino médio, há avaliações de língua portuguesa e matemática. O site para inscrição é sesiescolas.fieng.com.br. O interessado que não tem acesso à internet pode comparecer na unidade mais próxima do seu endereço. Os resultados começam a ser enviados por e-mail em 22 de setembro.
10: O presidente Lula lidera o primeiro turno das eleições com 40% contra 35% de Flávio Bolsonaro, aponta pesquisa BTG Nexus. Mais detalhes do levantamento com a Laís Milagres.
13: O presidente Lula do PT lidera as intenções de voto para o primeiro turno da eleição presidencial com 40% dos votos, seguido do senador Flávio Bolsonaro do PL, que registra 35%, segundo pesquisa BTG Nexus. Na sequência, o ex-governador de Goiás, Ronaldo Caiado, do PSD, aparece com 5%. Logo após, vem Renan Santos, do Missão, que tem 4%, e o ex-governador mineiro, Romeu Zema, do Novo, com 3%. Votos brancos, nulos ou indecisos somam 8% dos entrevistados. A pesquisa BTG Nexus consultou 2.001 eleitores no fim da semana passada. A margem de erro é de 2 pontos percentuais.
10: Quase metade dos eleitores brasileiros afirma não conhecer Renan Santos, do Missão, segundo pesquisa BTG Nexus divulgado na última segunda-feira. O índice de desconhecimento chega a 47%. O ex-governador de Minas, Romeu Zema, do Novo, é desconhecido por 35% dos entrevistados e Ronaldo Caiado, do PSD, por 33%. A pesquisa mede o alcance dos pré-candidatos junto ao eleitorado antes do avanço da campanha presidencial. A agência abre processo contra a plataforma Discord para apurar falhas na proteção de crianças e adolescentes. Mais informações com a Laura Couto.
14: A Agência Nacional de Proteção de Dados instaurou um processo de fiscalização contra a plataforma Discord para apurar indícios de falha na proteção a crianças e adolescentes. A investigação é motivada pelas notícias de um caso de automutilação e suicídio de uma adolescente de 13 anos em julho. O episódio foi transmitido ao vivo pela plataforma. O processo vai analisar se o Discord descumpriu deveres previstos no ECA Digital. A principal avaliação é se a plataforma falhou em adotar medidas para prevenir e mitigar os riscos de exposição de menores a conteúdos sobre automutilação e suicídio. Outros pontos de atenção são a falta de mecanismos para verificação de idade e a falha na remoção de conteúdos irregulares e também a comunicação às autoridades. A plataforma Discord terá 5 dias úteis para apresentar informações sobre mecanismos existentes para prevenir e combater violações graves contra crianças e adolescentes. A agência alertou que a legislação prevê multa de até R$50 milhões pelas violações investigadas.
10: O presidente do Tribunal Superior Eleitoral, o ministro Cássio Nunes Marques, defendeu as urnas eletrônicas brasileiras no último domingo, durante a corrida pela democracia que aconteceu em Brasília. Segundo ele, o modelo brasileiro consolidou credibilidade ao longo de 3 décadas com auditorias, fiscalização e aperfeiçoamento tecnológico. O ministro afirmou que o eleitor deve ser trazido para perto do processo eleitoral.
15: Ao longo de 3 décadas, o sistema eletrônico de votação brasileiro consolidou sua credibilidade por meio do aperfeiçoamento tecnológico e de mecanismos de fiscalização e auditoria, garantindo segurança e transparência ao processo eleitoral e aos resultados das urnas. Desacreditar o sistema de votação brasileiro é desconvidar o eleitor brasileiro a participar da maior festa democrática do Brasil.
10: O evento marcou o encerramento da Semana Nacional do Sistema Eletrônico de Votação a menos de 2 meses das eleições. A fala ocorre após novos questionamentos sobre a segurança das urnas eletrônicas durante a campanha presidencial. Empresas de pequeno porte vão ter que definir até o mês que vem o modelo tributário que vão adotar a partir de 2027, com a entrada em vigor da reforma tributária. Mais detalhes na reportagem do Léo Rocha.
16: A decisão de qual regime de recolhimento de impostos adotar após a reforma tributária vai ser de grande impacto, principalmente para as pequenas e médias empresas. A escolha tem que ser feita até setembro e o novo modelo já entra em vigor no ano que vem. As alternativas se darão entre o Simples Tradicional, o modelo híbrido ou a migração completa para o novo sistema. No Simples Nacional Tradicional, a empresa continua pagando todos os tributos reunidos em uma única guia. No modelo híbrido, a empresa permanece no Simples para tributos de renda, contribuições e folha, mas recolhe os impostos sobre consumo por fora pelas regras do regime geral. Já a migração total para o novo modelo, a empresa abandona o Simples Nacional por completo e passa a recolher todos os impostos pelas regras gerais da reforma tributária. Funciona no sistema que desconta impostos pagos nas compras e cobra nas vendas. A analista tributária da FIENG, Flávia Salles, explica que não existe resposta pré-definida sobre qual escolha deve ser tomada. Cada empresa pode ter vantagens ou desvantagens, dependendo de suas características específicas.
17: No novo sistema envolvendo IBS e CBS, o crédito tributário ele passa a ter um peso muito grande nas relações B2B. Quando uma empresa optante pelo Simples, ela vende para outra empresa que está no regime regular, o cliente vai analisar não apenas aquele preço da mercadoria ou do serviço, mas também quanto de crédito de IBS e CBS aquela aquisição vai gerar. E no Simples Nacional tradicional, o adquirente ele vai poder aproveitar o crédito apenas correspondente ao IBS e a CBS efetivamente cobrado dentro do regime simplificado. Já, quando a empresa do Simples opta por recolher o IBS e a CBS pelo regime regular, fora do DAS, ele vai entrar na sistemática normal de débito e crédito e vai ficar mais atrativo para algumas relações comerciais dele. Então, isso significa o quê? Que permanecer no Simples Puro pode continuar sendo muito vantajoso para algumas empresas, mas pode representar uma desvantagem comercial para outras.
16: Para negócios voltados ao consumidor final, contudo, os impactos na geração de créditos tendem a ser menores, o que torna fundamental a realização imediata de simulações e diagnósticos do perfil de clientes e fornecedores. Flávia Salles explica que a decisão deve envolver uma série de fatores e não apenas a alíquota cobrada no Simples Nacional.
17: Então, o que deve ser analisado agora antes de setembro? Essa empresa, esse empresário, ele não vai poder tomar a decisão olhando apenas para a alíquota atual do Simples. Ele vai ter que realizar uma simulação individualizada, considerando vários fatores. O faturamento e faixa do Simples, qual que é a sua atividade exercida, margem de lucro, volume de compras e despesas que poderão gerar créditos e, principalmente, perfil dos fornecedores e perfil dos clientes. Principalmente essas empresas que vendem, em sua maioria, né, para outras pessoas jurídicas, esses pequenos negócios que estão ali no meio da cadeia. Vai ter que analisar crédito de IBS e CBS que a empresa poderá aproveitar, crédito que cada alternativa permitirá transferir para os clientes e qual que vai ser o impacto dessa análise no preço. Então, assim, são muitas variáveis que têm que ser observadas por esse empresário.
16: A grande mudança da reforma tributária é a criação do Imposto sobre Valor Agregado, que unifica 5 impostos sobre o consumo, PIS, COFINS, IPI, ICMS e ISS, em 2 novos tributos, a CBS, que é a federal, e o IBS, que são os impostos estaduais e municipais.
10: Mais da metade dos eleitores brasileiros avaliam a economia atual do país como ruim ou péssima, aponta pesquisa BTG Nexus. Mais detalhes do levantamento com a Carol Torres.
12: A pesquisa BTG Nexus indica que mais da metade dos eleitores, 52%, avaliam a situação econômica do Brasil como ruim ou péssima, registrando piora frente aos apurados no levantamento anterior. O grupo que considera a economia ótima ou boa caiu para 17%, enquanto 31% a classificação ficam como regular. O estudo aponta ainda queda no otimismo quanto ao futuro. O percentual de brasileiros que esperam melhora nos próximos 6 meses recuou de 40% para 33%. Apesar do pessimismo com o cenário macroeconômico, 35% acreditam que a situação financeira própria se manterá estável e apenas 12% prevêem piora nos próximos meses. O levantamento revela também que 46% dos eleitores consideram a economia atual pior do que na gestão do ex-presidente Jair Bolsonaro, enquanto 39% a veem como melhor. A pesquisa BTG Nexus ouviu 2.001 eleitores entre 7 e 9 de agosto. A margem de erro é de 2 pontos percentuais.
10: O prazo para solicitação de voto em trânsito vai até o dia 20 deste mês de agosto. Mais informações com a Débora Elisa.
18: Vai até o dia 20 deste mês o prazo para o eleitor solicitar a habilitação para votar em trânsito nas eleições de outubro. A solicitação pode ser feita pela página do Tribunal Superior Eleitoral na internet ou nos cartórios eleitorais em todo o país. O voto em trânsito permite ao eleitor votar fora de sua cidade no dia do pleito. Se optar pela solicitação eletrônica, o eleitor deve clicar no menu Fazer Transferência Temporária do local de votação. Em seguida, deve preencher seus dados, consultar os locais com vagas disponíveis e seguir os comandos da página. No caso de atendimento presencial, basta apresentar um documento oficial com foto no cartório eleitoral mais próximo.
10: Municípios mineiros pedem mediação do Tribunal de Justiça em contratos com a Copasa. Mais informações com Rafael Mendonça.
19: Municípios mineiros querem a mediação do Tribunal de Justiça de Minas Gerais nas negociações para repactuar contratos de concessão com a Copasa. A Frente Mineira de Prefeitos e Prefeitas afirma que algumas cidades tiveram benefícios ao renegociar os contratos logo após a privatização, mas que outros enfrentam dificuldades para obter condições semelhantes. Segundo a presidente da entidade e prefeita de Lavras, Jussara Menicucci, um dos principais problemas é o prazo considerado curto para que as prefeituras analisem e assinem os novos contratos. A frente pediu ao Tribunal de Justiça de Minas a criação de um canal permanente de diálogo com os municípios.
20: Lá a região metropolitana não tinha outra maneira se não fosse a renovação, mas eles também receberam alguns benefícios para que isso acontecesse. E na região, na frente mineira, a gente trata mais com municípios polo, e onde tudo acontece, porque para ser vantajoso um contrato de concessão, o polo tem que abarcar um valor maior, né, do contrato, para que possa os municípios menores também ter o direito a uma tarifa mais justa. A Arçai é a reguladora, é alto, o custo é muito alto e faltou muitos investimentos da Copasa. E agora, nessa renovação, é que os municípios têm que também falar e expor as dificuldades que eles estão tendo e não vindo um contrato já prontinho para que seja prorrogado.
19: Além da Copasa, os prefeitos levaram ao tribunal demandas sobre o pagamento de precatórios e dificuldades na implantação do Cor Saúde, plataforma de regulação do SUS. A entidade também voltou a cobrar mais recursos para a saúde, diante do aumento dos custos e da dependência de hospitais de referência para atender pacientes de toda a região.
10: Um projeto em análise na Câmara dos Deputados prevê desconto de pelo menos 50% na tarifa de passagens aéreas para passageiros que precisarem viajar por causa de uma emergência familiar. A medida vale para casos de morte de um parente ou internação com risco de morte. O benefício pode ser usado em viagens motivadas por situações envolvendo cônjuges, companheiros, pais, filhos, irmãos, avós e netos. A emergência precisará ser comprovada com documentos como certidão de óbito ou atestado médico. As companhias também deverão oferecer canais prioritários para analisar os pedidos. O desconto vai ser aplicado apenas sobre o valor da passagem, sem incluir taxas aeroportuárias, e vai depender da disponibilidade de assentos. Quem comprar o bilhete antes de solicitar o benefício poderá pedir o reembolso da diferença em até 7 dias. O projeto ainda precisa passar por comissões da Câmara e ser aprovado pelo Senado antes de virar lei. A BR-040 tem obras em 8 pontos entre Belo Horizonte e Cristalina, das 7 horas da manhã até as 5 horas da tarde do próximo domingo. A Via Cristais, concessionária do trecho, executa pavimentação em trechos de Paraopeba, Caetanópolis, Curvelo e Sete Lagoas. No quilômetro 428 em Paraopeba, o trânsito vai ser desviado para a instalação de uma balança de pesagem em movimento. No quilômetro 434, também em Paraopeba, vai haver a interdição parcial e temporária no sentido sul. Os demais pontos vão ter serviços de pavimentação nos dois sentidos ou em faixas específicas. Motoristas devem reduzir a velocidade e seguir a sinalização nos trechos em obras. A programação pode mudar conforme as condições climáticas e operacionais da via. SUS passa a oferecer testes de sangue nas fezes para rastrear o câncer de intestino. Mais informações com a Ana Paula Mota.
21: O SUS passou a incluir o teste imunoquímico fecal para o rastreamento do câncer colorretal. O exame vai ser oferecido a homens e mulheres de 50 a 75 anos que não apresentam sintomas. O teste vai ser feito a cada 2 anos e pode identificar pequenas quantidades de sangue nas fezes que indicam pólipos, lesões que podem virar câncer ou tumores no intestino. A coleta é simples e pode ser feita em casa com o kit fornecido ao paciente. Não é necessário preparo do intestino nem dieta especial antes do exame. Depois, a amostra é enviada para análise. Segundo o Ministério da Saúde, o teste tem sensibilidade entre 85% e 92% e pode ampliar o acesso à prevenção e ao diagnóstico precoce para mais de 40 milhões de brasileiros.
10: O prazo de inscrições para as provas do processo seletivo seriado da UFMG deste ano terminam às 5 horas da tarde da próxima sexta-feira, dia 14 de agosto. As inscrições devem ser feitas por meio do site da Diretoria de Processos Seletivos e Concursos Públicos. Estudantes e egressos do ensino médio e da Educação de Jovens e Adultos, o EJA, podem participar do processo. O pagamento do boleto da inscrição poderá ser feito até o dia 17 deste mês de agosto. Realizada pela primeira vez no ano passado, o processo seletivo seriado da UFMG é dividido em 3 etapas, aplicadas ao longo de 3 anos consecutivos do ensino médio e destina-se ao preenchimento de 30% das vagas iniciais dos cursos de graduação da universidade. Os 70% restantes do total de vagas seguem sendo ofertados pelo Sistema de Seleção Unificada, o SISU. O processo seletivo seriado da UFMG terá provas com 45 questões objetivas, distribuídas entre 4 áreas do conhecimento, além de questões discursivas interdisciplinares. Em 2026, as provas serão aplicadas em 10 cidades mineiras, incluindo Belo Horizonte, Betim, Contagem, Nova Lima, Ribeirão das Neves e Santa Luzia, na região metropolitana. Este foi o MG News desta terça-feira, dia 11 de agosto de 2026. Meu nome é João Vitor Vedran e amanhã estou de volta trazendo as principais notícias do nosso estado. Um abraço e até lá.
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0: A paz do Senhor Jesus. Josué, capítulo 1, versículo 9. Não te mandei eu? Sê forte e corajoso, não temas, nem te espantes, porque o Senhor teu Deus é contigo por onde quer que andares. Que as bênçãos de Deus nos alcancem nessa hora. Que as bênçãos de Deus os alcancem nessa hora. 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
5: Você sabe, irmão, essa...
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5: Bom, nós vamos agora às 8 horas e 8 em ponto, né? Aleluia. 8 em ponto. É interessante porque entrou aqui, né? Radar 89, radar, né? Onde nós estamos localizados, sabe? Porque qual era a esperança do mundo? Até aquele dia que o Senhor nos amou, nos enviou o Cristo. Até, por exemplo, com João Batista, como nós ouvimos agora, eis o Cordeiro. Depois ele vai dizer, não, eu tenho que diminuir para que ele cresça. Mas eis o Cordeiro. O Cordeiro que tira o pecado do mundo, sabe, irmão? O Cordeiro maravilhoso que nos ensina, né, a respeito da paz, né, a respeito da tranquilidade, sabe, irmão? Então, em nome do Senhor Jesus, louvado seja o Senhor Deus pelo dia de hoje, né, o dia que está começando, o dia que o Senhor nos deu em graça e misericórdia, para que nós possamos adorá-lo e na beleza da sua santidade, aleluia, né? Eis o Cordeiro de Deus. Quando ele diz isso, ele dizendo para nós assim, eu creio pelo Espírito Santo, né? Eis aí o Salvador, eis aquele que vai levar na cruz do Calvário o seu pecado, o seu erro. Eis o Cordeiro de Deus. Com muito temor, com muito tremor e com verdade no coração, que o Senhor nos abençoe ao longo, não só desse... Aliás, o Senhor já nos abençoou, porque a promessa que Ele nos fez é a vida eterna, e essa promessa, ela já é. Porque nós temos... a palavra do nosso Senhor que nos garante nesse mesmo João, né, que a lei veio por Moisés, mas a graça e a verdade vieram por meio de Jesus Cristo, Cordeiro de Deus, que tira o pecado do mundo. A plenitude do amor do Senhor Deus. Aliás, meu querido irmão, irmã, aqui, já falei que eu te amo hoje, não? Ah, então tá dito, tá?
3: Bom dia, amém. Sempre um bom dia pra você.
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Aconteceu não sei quando, aconteceu não sei como, e não haverá sim. A partir de agora, vamos juntos fortes, unidos, amigos, para mais um dia de fé, alegria, vontade, miséria e esperança, para mais uma manhã em que cremos, acreditamos e benzemos o nome daquele que na rude cruz, no Calvário, se deu por nós, aquele que não muda, que ao mesmo ontem, hoje e sempre, louvado seja, engrandecido seja, aquele que vem em nome do Senhor, porque o Pai das luzes, o Pai da glória, o Pai celestial, ele nos amou de tal maneira que nos deu unigênito, primogênito, para que todo aquele que nele crê não pereça, mas tenha vida eterna. Então, diante dessa realidade espiritual que habita no nosso coração, porque ele é a verdade, ele disse: eu vou, Pai, mas eu vos enviarei o Espírito da verdade, esse Espírito que fala conosco, que nos instrui, que nos traz o comportamento dele, porque por ele são todas as coisas. Afinal, o Senhor Deus, ele nos amou de tal maneira que nos deu o unigênito, aquele que é perfeito, o Senhor Jesus, a propiciação pelos nossos pecados, ao nome do Senhor Jesus. É com Deus, só com Deus, que nós podemos tudo.

Cristo os nossos filhos, aos nossos irmãos e irmãs em Cristo Jesus, aos nossos pastores, os nossos pastores, a Deus, o maior amigo de todos, pela chance, a

Shalom. Shalom é paz, é descanso, é segurança. Que a paz que desafia todo o entendimento, aleluia. O amor do Senhor Deus, a paz e o amor sejam no coração dos irmãos. O nome santo do Senhor Jesus. Ah, o quanto nós devemos amar uns aos outros, né, irmão? O quanto deve permanecer em nós o amor fraternal. Os irmãos sabem que o amor fraternal ele vai gerar em nós. Meu Deus do céu, que dádiva. Tranquilidade, paz, esperança. Né? Isso tudo vem pela fé, e pela fé o Senhor vai adornando o nosso coração, como fez, né, lá na carta de Esdras, Neemias. Os irmãos vão ver isso, né? Que, por exemplo, Esdras, ele teve ali o coração adornado pelo Senhor. Ou seja, o Espírito Santo enchendo, sabe? Porque no princípio o Senhor Deus criou todas as coisas. E o Verbo estava com Deus. O Verbo que João disse, eis o Cordeiro de Deus que tira o pecado do mundo, né? Irmão, é maravilhoso entender. Uma maravilha, né? Que nós não estamos falando de uma religiosidade, nós estamos falando de uma pessoa. Uma pessoa que todo dia é conosco. Porque ele é verdade e ele disse, eu estou convosco. E quando ele diz até a consumação, não dos séculos, como as nossas traduções elas vão trazer, mas da era, né, irmão? Hoje nós somos essa era, a era da graça. A era que permitiu que há 2000 e poucos anos atrás, o Cordeiro de Deus, o que tira o pecado do mundo, fosse levantado em Gólgota, numa cruz do Calvário. Mas ele disse, quando eu for levantado, atrairei todos a mim. Atrairei todos a mim. Então nós devemos... com o coração grato, a gratidão é a nossa arma espiritual, irmão. Sabe, o nosso obrigado, Senhor. Obrigado pelo dia de hoje, pela luz que o Senhor nos deu. O quanto lembro do irmão Robel Bornelli falando a respeito dessa arma espiritual, né? Algumas décadas atrás, eu vou dizer, não, o nosso obrigado ao Senhor, a nossa gratidão ao Senhor, essa é a nossa arma espiritual. Então, em nome do Senhor Jesus, louvado seja aquele que é paz, aquele que é a plenitude do amor do Senhor Deus, aquele que é todo amor, porque o Senhor Deus é todo amor e ele foi gerado de Deus, aquele que não se negou a ir à cruz do Calvário, ainda que sendo o filho perfeito. Ainda que sendo o filho que em tudo agrada o coração do Senhor Deus e Pai. Há uma oração do Davi, do Salmo 143, o pedido ao Senhor, um clamor ao Senhor, dizendo, Senhor, me ensina a fazer a tua vontade. Porque nós achamos às vezes que nós sabemos fazer a vontade do Senhor Deus, mas meu querido irmão, em nome do Senhor Jesus, né, será que sabemos mesmo que a vontade do Senhor Deus, ela é centralizada? Não, centralizada não, ela é íntima. É íntima. Porque o que é central, você pode passar de um lado, pode passar do outro. Não é assim, sabe? Mas ele não é assim. Ele é a intimidade, né? Se nós queremos ter intimidade com o Senhor Deus, e nós queremos, né? Presumidamente, irmão, em nome do Senhor Jesus, nós devemos entender e, pela fé, contemplar aquilo que algo foi horroroso. Algo que foi feito na cruz do Calvário, mas foi por mim, foi por você. Leve isso a sério. Em nome do Senhor Jesus, sabe? Irmão, eu vou fazer algumas colocações agora, não por mim, mas só pela palavra de Deus, sabe? Quanto ensino, irmão. Quanto ensino. Quando quando nós vamos lá no Velho Testamento, nós vamos começar a entender em quem o Senhor Deus os amou. O Senhor Deus os amou de tal maneira que nos deu o unigênito. O Senhor Deus os amou nele. Esse é o meu, é filha, é amado, a ele, ouvi. O evangelho de Marcos, no batismo, é tão interessante porque essa palavra que o Senhor permitiu agora, né? Nós temos, por exemplo, em Mateus 17, e que o Senhor Deus ele faz essa consideração, que Pedro, inclusive, na sua primeira carta, ele vai falar dessa consideração, dessa voz majestosa vindo do céu, e dizendo, esse é o meu filho, é amado, em quem me comprazo, em quem me agrado, o meu prazer. Mas na voz do batismo, de João Batista, no batismo, quando o Senhor Jesus, ele diz, olha, tem que ser assim, tem que me batizar, o Senhor Deus, ele definiu assim. E aí os irmãos vão lembrar voz o que clama no deserto, que vem lá desde o Antigo Testamento. Isaías já havia falado dessa voz que anunciaria o Senhor Jesus. Mas tem aqui algo tão tremendo, irmão. É que no batismo, o Senhor Deus, ele diz assim, tu és meu filho amado.
no batismo, a voz do Senhor Deus, a voz gloriosa de Deus, do Senhor Deus, o único Deus, o Pai, que vai voltar a ele e dizer, ainda no Evangelho de João, já te glorifiquei e vou te glorificar de novo. No batismo, a voz vem em direção ao Senhor Jesus. Eu fico imaginando, né, irmão, como é que foi aquilo tudo, né? Porque, veja, o Paulo, as pessoas ouviram a voz do Senhor. Saulo, Saulo, por que me persegues? Ele cai do cavalo, ele cai cego, né? Ele cai do animal no cavalo, ele cai, né? Ele cai do chão, ele cai por terra. Mas ele tá com escamas nos olhos, ele não enxerga. E aí o Senhor Deus, ele vai levar esse Paulo a escrever Romanos. No capítulo 15, dizendo, olha o que foi escrito para o nosso ensino. Então, assim, eu queria, em nome do Senhor Jesus, não é eu queria, né? É a palavra. Os irmãos, se os irmãos estudarem, em nome do Senhor Jesus, eu falo com muito temor e tremor, né? Pedir ao Senhor Deus, porque quando nós vamos lá em Faraó, né? Faraó é um posicionamento daquela pessoa que é má, né? Então, ele tinha o coração duro, né? Que muitos irmãos, inclusive, eles anunciam a partir daí, no coração duro. Mas aí a gente tem as características desse faraó, e aí nós vamos começando a entender o porquê que o Senhor Deus permitia que ele tivesse o coração duro, realmente. Porque o Senhor Deus endurecia o coração dele. Vamos, em nome do Senhor Jesus, eu vou tentar passar isso para os irmãos. Tentar não é... A fé não tenta, a fé faz. A fé é a certeza das coisas que eu não vejo. Então aí um encorajamento a você, Lu, que já está aqui conosco, aos irmãos que estão nos ouvindo agora, e em nome do Senhor Jesus, aqueles irmãos que não nos ouvem, mas o Espírito Santo é ouvido, irmão, no mundo todo. Colossenses diz que no mundo inteiro o Evangelho é anunciado. Tudo no capítulo 1. Quando está chegando lá no final do capítulo, diz assim, o Evangelho é anunciado a toda pessoa.

0: Então assim, vamos lá, Faraó, os irmãos vão ver. Egoísta, pode ver. Tá. Teimoso, obstinado. Não considerava nem os dele. Porque o que que acontecia? As pragas, elas vinham, era pro Egito inteiro, nem os dele ele considerava. Vai ter rã, e as rãs vão invadir a casa dele, vai ter. Deixa o povo embora, que esse rio vai sangrar, é com o rio sangrando, né? Que ali nós temos até, eu falo com muito temor e tremor, você sabe que nesse momento, quer dizer, a palavra do nosso Senhor Deus, ela vai se dirigir a Cristo o tempo inteiro, mas os irmãos vão ver que o rio realmente, ele sangrou. Mas se os irmãos verem, em nome do Senhor Jesus, atentamente, em Êxodo, nós estamos falando de Êxodo, os irmãos vão ver que as árvores também sangraram e as rochas sangraram também. De quem que você tem essa visão? Da videira verdadeira?
1: De Cristo,
0: de
1: claro.
0: Cristo. Ah. Então, ele era uma pessoa, irmão, que ele era mentiroso. A palavra diz assim que ele não cumpria com a sua palavra. Que coisa horrorosa, né? Nós devemos ter um cuidado muito grande com a nossa língua, do compromisso que nós fazemos, porque o Senhor vai requerer isso. Então ele era mentiroso, ele dizia, não, pode ir que eu vou resolver. Aí ia, não resolvia, era mentira. Aí os irmãos vão ver que também está relatado que ele era falso. Então ele era nas propostas realizadas em razão de Moisés, de Arão, com a determinação do Senhor Deus, os irmãos vão ver que ele mentia. Ele era mentiroso. Então, eu me impressionei muito agora, né, algumas horas atrás, em razão disso, porque a gente não lê a palavra do Senhor Deus com atenção. E tudo que foi escrito foi escrito para o ensino. Então presta atenção naquilo que é, de fato, na minha fé, o mais grave. Sabe o que é, irmão? Isso está escrito, está relatado. É que, atenção a isso. Em nome do Senhor Jesus, atenção a isso. É teimoso, é obstinado, né? É falso, é um mentiroso, não cumpre a sua palavra. Mas em determinado momento o Senhor vai falar assim, ele não respeitava a Deus. Aí, irmão. Tudo isso tem a ver conosco. Mas o momento em que eu bati o olho nessa palavra, o Espírito Santo veio no meu coração e disse assim, tá vendo só? Quando eu digo lá que comigo não se brinca. E aquilo que o homem planta, ele vai colher. Se plantar na carne é corrupção, mas o Espírito é vida, vida eterna. Né? Então assim, irmão, desde a antiguidade, como Isaías diz, desde a antiguidade, irmão, não há outro Deus. E com Deus não se brinca, sabe? Faraó, ele não levava Deus a sério. Cuidado, sabe? Amém? Tá.

Senhor te abençoe e te guarde. O Senhor faça resplandecer o seu rosto sobre ti e tenha misericórdia de ti. Que o Senhor sobre ti levante o seu rosto e te dê a paz. A graça do Senhor Jesus Cristo, o amor de Deus, a comunhão do Espírito Santo seja com todos nós. Amém.

0: Agora são 8 horas e 20 minutos. Nós vamos orar e nós pediríamos a atenção dos irmãos, em nome do Senhor Jesus, porque como irmãos nós vamos nos dirigir ao Senhor Deus. Aliás, é que nós nos mantenhamos assim. Em nome do Senhor Jesus, Pai nosso, que está no céu, santificado seja teu nome, Senhor, e venha a nós o teu reino. E seja feita a tua vontade, Senhor, assim na terra como no céu. O pão nosso de cada dia nos dai hoje. Perdoa as nossas dívidas, assim como nós perdoamos aos nossos devedores, e não nos deixes cair em tentação, Senhor, mas livra-nos do mal, pois teu é o reino, o poder e a glória para sempre. Nós oramos o santo nome do Senhor Jesus, que confessamos em paz e com verdade no coração, porque Ele é verdade, como Senhor e Salvador único, aquele que ressuscitou e está assentado à direita do Senhor Deus, intercede por nós. 8 horas e 21, como é que você diz, hein?
1: Chegou!
0: Chegou!

0: Aracaju. Eu já falei que eu te amo hoje, não,
1: hein? Acabou de falar.
0: Então, são 8:22. Aqui, vamos nós, sim.
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0: E viva o vosso coração. Que prazer em começar o dia de hoje do lado de alguém tão especial, alguém que vai à luta, que sabe aquilo que quer, que vai com vontade, amizade, dignidade e justiça. Mas o coração de já tem tudo certo, porque nós cremos, acreditamos e verdadeiramente sou Jesus. Ele é o Cristo, é Senhor, Salvador e Dó, pisado no seu pé. Calma, tranquilidade, desculpe, afinal que tem Deus dentro do coração e definitivamente em nome do Senhor Jesus. É assim que temos a chance de ver o ar o tempo inteiro. São 8:22 aqui.
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1: 8:22. Câmara de Belo Horizonte aprova restrição à venda de animais vivos.
0: É destaque, complexo hospitalar poderá ser construído em Belo Horizonte após liberação da justiça.
1: Mineradora desaba em Arcos e deixa 3 feridos.
0: Ainda é destaque, multas para veículos de carga passam a valer em trechos urbanos das BR-050 e 365 em Uberlândia. Nós confirmamos às 8:23 que hoje 11 de agosto de 2026, hoje uma terça-feira e você ligado, tem música e informação. Hoje nós temos também as dicas de emprego, está escrita a palavra bíblica, aprendei de mim o testemunho de Cristo, hoje o debate maravilha e muito mais, porque às 8:23, com a paz do Senhor Jesus, querido irmão e irmã, chegou.

Eis que sou convosco todos os dias, até a consumação da era, diz o Senhor Jesus, o amado, amém, sim. Às 8h24, olha o nosso convite, vamos cantar um pouquinho então? Vamos lá? Ah, então, olha o

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1: 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Porque o Superluna é um show de ofertas, é um show de amizade, é isso mesmo, são 8:25, querido irmão e irmã. É, louvado seja, engrandecido seja o Senhor que na rua de cruz do Calvário se deu por nós. Então, a toda a nossa reverência ao nosso Senhor, porque o Senhor é grande, o Senhor é eterno, o Senhor é Deus. E esse único Deus, o Todo-Poderoso Deus, irmãos. Puxa vida, como avaliar isso, né? Ele nos amou e nos deu o Cristo, ele provou do seu amor para conosco. Glória a Deus. Obrigado. O Senhor que não precisa provar nada, é Deus, né? Ai, se registra.

0: Olha, são agora 8 horas e 27.
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0: Muito bem, agora são 8 horas e 30 minutos, 8h30 então, e nós temos algumas informações. A Lu está conosco, né? Vamos.
2: Duas pessoas ficaram gravemente feridas em um acidente entre um carro e um caminhão na BR-381 em Santa Luzia, na região metropolitana de Belo Horizonte. A batida aconteceu de frente e na altura do bairro Bom Destino na manhã desta terça-feira. Segundo a Polícia Rodoviária Federal, as duas vítimas estavam em veículos. Elas foram socorridas em estado grave por equipes da concessionária Nova 381 e levadas para o Hospital João 23 na capital mineira. Por volta das 6h45 da manhã, os dois sentidos da BR-381, nos acessos a Belo Horizonte e Vitória, estavam totalmente interditados e ainda não havia previsão de liberação. O congestionamento chegava a 5 quilômetros em cada sentido.
0: Irmão, em nome do Senhor Jesus, primeiro assim, vamos pedir ao Senhor Deus, porque nós podemos fazer isso, o Senhor nos consola para que nós possamos consolar. Então, a primeira coisa eu entendo, em nome do Senhor Jesus, que o Espírito Consolador, o Espírito Santo do Senhor, sabe, seja com essa família, sabe, com as famílias, né, vivendo esse momento de tão grande dor, sabe, que nós não sabemos censurar, mas nós só devemos orar, podemos clamar, podemos pedir, que haja, e só assim nós tocamos o coração do Senhor Deus, com verdade, com sinceridade no nosso coração. Volante, moto, trator, caminhão, irmão, em nome do Senhor Jesus, não é assim, dirigido por mim, guiado por Deus, não é assim, é dirigido por Deus e guiado por Deus. Em nome do Senhor Jesus, Senhor Deus, nós estamos orando, não sabemos quem é, mas o Senhor sabe. O Senhor leve consolo, conforto e a firmeza da fé. O Senhor Jesus, Ele é a ressurreição e a vida. É em Ele. Aleluia por isso. Né? Os nossos pecados foram perdoados à cruz do Senhor.

Agora são 8 horas e 36. A nossa Deus clamar, o Senhor nos ensina, a palavra nos ensina que em Cristo Jesus o Senhor curva os ouvidos e os ouve. Sabe? E isso é tremendo, né? Curva os ouvidos. Dos céus ao céu você nos ouve. Obrigado, Senhor. Em nome do Senhor Jesus, louvado seja o Senhor. Engrandecido seja o Todo-Poderoso Deus em Cristo Jesus. Amém.

0: todo respeito. Nome do Senhor Jesus. Mas é, não há mais nada a fazer, porque ele disse assim: está tudo consumado, sabe? Está tudo consumado, é tudo. Sabe? A gente tem que ter um cuidado grande nas coisas do nosso Senhor, e a grande questão é que tudo é dele. Então, assim, poxa vida. Você já parou para avaliar hoje aquilo que foi feito? Sabe? Porque, eu não sei, às vezes a gente vê algumas discussões, brigas, né? Horrível, eu odeio ver isso, em nome do Senhor Jesus. E assim, né? Quando depender de vós, tem de paz com todos. É o aconselhamento do nosso Senhor. Foge da aparência do mal. Então, toda violência que a gente vê é horrível, irmão. É horrível. E são violências das mais variadas formas. Mas em nome do Senhor Jesus, eu queria pedir aos irmãos agora que tivessem atenção nisso. É que instantes antes dele entregar o Espírito, ele diz: está tudo consumado. Ele é a verdade. Você crê? Porque ele pergunta isso. É uma pergunta do nosso Senhor. É tão interessante porque ao longo da palavra de Deus, todas as coisas que o Senhor pergunta, ele responde. Mas quando vem a fé, aí uma pergunta para que eu responda, para que você responda. Você crê? A todos quantos creram. Não é isso? Mas, obviamente, né, o Senhor nos ajuda. Ele nos dá o dom gratuito, a fé. Sim. 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Olha, são 8:47, 8:47, mais uma informação, né?
1: Os aeroportos do Brasil operam normalmente. Os terminais aéreos de Minas Gerais não têm registros de atrasos ou cancelamentos.
0: O nosso convite é você que mande um áudio pra gente, né? Com o seu testemunho, aquilo que o Senhor Deus, em nome do Senhor Jesus, fez na sua vida, né? O nosso zap 31 9 95 10 89 31 9 95 65 10 89.
1: As bolsas amanhecem em queda e o dólar começa o dia valendo R$ 5,11.
0: Vamos então, hoje nós temos a participação, e nós queremos já ouvir o nosso irmão, porque, querido irmão, irmã,
2: Testemunho de Cristo.
0: E a importância de ouvir, né? Como o Senhor, quanto o Senhor nos ensina, né? A fé vem pelo ouvir, irmão, ouvir a palavra de Deus. Então, e ouvir é maravilhoso, sabe, irmão? É, mas como ouvirão se não há quem pregue? É interessante, né, irmão? Os irmãos sabem que o testemunho de Cristo em nossas vidas é a pregação do Evangelho no nosso coração, é o ganho que o Senhor nos traz por esse entendimento único de que nós temos um Senhor, nós temos um Salvador, nós temos que é o nosso perdão, nós somos remidos, lavados pelo sangue dele, do Senhor Jesus Cristo, porque assim foi da vontade do Senhor Deus, que o recebeu com alegria, né? Ele ressuscitou, ele está sentado à direita do Senhor Deus e Pai. Querido irmão André, já falei que eu te amo hoje. Bom dia.
3: Bom dia, graça e paz. Amém. Testemunho que eu quero deixar para vocês aqui é que confie no Senhor, coloque Deus em primeiro lugar. Quando você coloca Deus em primeiro lugar na sua vida, Ele abre as portas. Ele está sempre ouvindo as nossas orações. Amém, pedir a Deus que abrisse as portas para mim. E Deus ouviu a minha oração, do que eu pedi para Deus. Amém. As portas para mim foram abertas. Creia e confie, coloque Deus em primeiro lugar. E todas as outras coisas você será acrescentado.
0: Amém.
3: Em nome de Jesus, amém.
0: Você sabe, querido irmão André, um dia o seu Jesus, ele era seguido por André e João, o evangelista. E ele diz àqueles irmãos, né, o que queres? Aí aqueles irmãos, de alguma maneira, eles foram levados a entender aquilo que nós entendemos, mas levados pela fé, e nós também. É de que o seu Jesus, ele é a própria porta. Ele é a atitude do Senhor Deus para conosco, para restaurar todas as coisas. Uma porta estreita, mas Ele também é o bom pastor que nos auxilia a passar por essa porta. Como videira verdadeira, nós estamos como galhos nessa árvore, que o Pai é o viticultor e Ele nos poda para que nós possamos crescer e dar mais frutos. Aleluia, meu irmão. Pela sua vida, querido irmão André. Amém.

0: Quão grande é o Senhor, amor.
1: Quando aquela pedra removeu, depois de 4 dias ele reviveu.
0: Você crê nisso que você está cantando agora?

0: sabe, irmão, que o relato da palavra diz que ele levanta os olhos aos céus e agradece. Ele diz: Pai, te dou graças porque me ouviste. E eu sei que sempre me ouves. Mas disse isso por causa da multidão que está em meu redor, para que creiam que tu me enviaste. Consegue entender o propósito do nosso Senhor diante daquilo tudo? Para que eles creem que tu me enviaste. Você crê? Bom, são 8 horas e 56 minutos. Como vai rápido, irmão? Como vai rápido? Então busquemos ao Senhor, né?
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2: 8h56, mineradora desaba em Arcos e deixa 3 feridos.
0: Já então você vai acompanhar conosco a Lu e as informações aqui pelo nosso
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0: Agora são 8 horas e, é verdade, em 57 minutos, hein? Bom dia, vida, irmão.
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2: 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A paz do Senhor Jesus. Isaías capítulo 44, versículos 2 e 3. Assim diz o Senhor: aquele que o fez e o formou no ventre e que o ajudará. Não tenha medo, ó Jacó, meu servo, Jesurum, a quem escolhi. Porque derramarei água sobre o sedento e torrentes sobre a terra seca. Derramarei o meu espírito sobre a sua prole e a minha bênção sobre os seus descendentes. Que as bênçãos de Deus os alcancem nessa hora. Mas sede transformados pela renovação do vosso entendimento, para que experimenteis qual seja a boa, agradável e perfeita vontade de Deus. Que as bênçãos de Deus os alcancem nessa hora. 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
0: 9 horas, é todo dia de dia.
1: Jorge e você.
0: Nós vamos então.
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3: 9 horas, uma pessoa não resistiu e 3 ficaram feridas após o desabamento de uma estrutura em uma mineradora na zona rural de Arcos, no centro-oeste de Minas. Um caminhão de serviço também foi atingido. Segundo o Corpo de Bombeiros, a vítima já estava sem vida quando o resgate chegou. Os outros 3 feridos tiveram apenas escoriações e foram atendidos no ambulatório da própria empresa. Equipes do SAMU e da Polícia Militar também foram acionados para a área de mineração, localizada no quilômetro 476 da BR-354. As causas do desmoronamento ainda não foram esclarecidas e a polícia vai investigar o caso. Uma equipe de perícia esteve na mineradora para realizar os primeiros procedimentos.
0: Bom, nós temos agora às 9 horas e 1 minuto, 9 e 1 então. Esse é o momento do nosso Bom Dia Vida, que nós compartilhamos a respeito do
4: Aprender de Mim.
0: Aprender de Cristo, aprender dele. Aprender dele. A primeira coisa, irmão, em nome do Senhor Jesus, aí eu falo com muito temor e tremor, sabe, irmão? Nós temos a informação de que uma pessoa não resistiu. Ainda há pouco, nós tivemos a informação de que outras 2 pessoas em um acidente automobilístico também não resistiram. E em nome do Senhor Jesus, é isso que é importante. Tudo resta em volta, né? Mas, assim, é o que o Senhor nos ensina. Nós falamos agora da ressurreição e a vida. Né? Dessa pergunta que o Senhor nos faz, se você crê, sabe? E aí o Senhor, enquanto você falava, né, porque isso aconteceu em
3: Arcos.
0: Arcos, aí o Senhor lembrava do arco. Que nós vamos ver o arco aparecendo em Gênesis e em Apocalipse. E esse arco, ele tem um significado muito grande. Muito grande. Vamos em nome do Senhor Jesus, me lembro do professor Caetano Levi, né? Um desembargador, ele foi meu professor, e é a primeira aula dele, né? Ele dizia assim, nunca mais esqueci, ele falou assim: direito tem que raciocinar. E a gente, ainda mais hoje, né, com essa coisa de inteligência artificial, né, irmão? Poxa vida, as pessoas não querem mais pensar. E é tão interessante, porque você pensa, aí você vai colocar alguém. Igual outro dia desse, eu ouvi uma pessoa fazer um comentário triste, né, em que o filho diz ao pai que a inteligência artificial é mais inteligente do que os 2 juntos. Inteligência artificial não tem amor, né? É artificial. E quantos de nós podemos ser assim? Artificiais. Cuidado. O Senhor não busca esse nós. A vida é vida. A vida não é artificial. A vida espiritual, a vida que o Senhor busca em nós, a vida eterna. Nós somos perdoados, santificados, justificados. E aí tem uma coisa que o Senhor Jesus, ele diz, que os dias seriam como nos dias de Noé. Nesse contexto, ele vai dizer que, por amor aos escolhidos, né? Esses escolhidos, irmãos que dobram o joelho mesmo, que confessam, que têm vida com o Senhor, sabe? Então, quando nós vamos no Gênesis, sabe, minha querida Lu, amada Lu, queridos irmãos, quando nós vamos lá em Gênesis, aí nós vamos ver, né, que Deus abençoou Noé e seus filhos. Fez deles fecundos, enfim. E o Senhor Deus, ele disse que, veja, Deus afirmou: eis o sinal da aliança que institua entre mim e vós e todos os seres vivos que estão convosco para todas as gerações futuras. Colocarei o meu arco, aleluia, o meu arco nas nuvens, e ele se tornará um sinal fulgurante da aliança entre mim e a terra. Quando eu reunir as nuvens sobre a terra e o arco surgir perante as nuvens, eu me lembrarei da aliança que há entre mim e vós e todos os seres vivos de toda a carne, e as águas nunca mais se tornarão em dilúvio, num dilúvio para destruir toda forma de vida. Os dias serão como os dias de Noé, mas aqui é uma promessa do Senhor. O Senhor não vai fazer como naquele dia, como naquele momento. O Senhor não vai fazer isso. E assim, né, tem uma coisa que é tão interessante, já vi essa, os irmãos uma vez comentando a respeito disso, né, que quando o Senhor Jesus, ele, nesse contexto, ele fala assim, ele diz que haverá um sinal nos céus, na vida do homem, né? Isso é o William que acredita, né, irmão? Isso, né? Porque eu já vi alguns irmãos dizendo, não, sinal da cruz e tal. Mas eu acredito que é esse arco aqui. Sabe por quê, irmão? Porque esse arco aqui, lá em Apocalipse, vai falar dele de novo. No Velho e no Novo Testamento. E aí vai convergindo em quem?
3: Em Cristo.
0: Em Jesus. Será que nós podemos ter o coração grato para com o nosso Senhor, irmão?
8: Obrigado, Jesus.
0: É impressionante como é aqui que a palavra ela vai se testificando, né, irmão? Nome do Senhor Jesus é arco. É uma palavra.

Você sabe, irmão, são 9:17 aqui. Reviva o vosso coração, sabe, irmão? Amém? Nós só devemos dar graças ao Senhor Deus em todas as coisas. Isso em Cristo Jesus, porque o Senhor Deus, Ele é conosco. E se Deus, o Senhor Deus é por nós, quem será contra, né, irmão? Amém?

que o Espírito Santo nos guie, nos oriente, nos aconselhe, né? Que o Espírito Santo possa mesmo nos convencer. E se cremos em Jesus, porque esse é o primeiro trabalho do Espírito Santo, porque se não crer no Senhor Jesus, irmão, mas crendo, o Senhor nos leve realmente a realização dessa boa, agradável, perfeita.

0: vontade do Senhor Deus. Amém? Bom, nós, a partir de agora, vamos receber, é claro, o Rubens Marques, que vai nos trazer algumas informações importantes a respeito do magnésio quelato. É interessante, porque ainda ontem à noite, né, chegou uma mensagem, uma informação de uma querida irmã, e na sua simplicidade, graças a Deus, né, ela fez uma indagação importante. Antes do Rubens falar conosco, ele vai comentar com toda a tranquilidade o que vale para todas as pessoas. Né? Presta atenção nisso. A irmã, ela questiona o seguinte: vamos ouvir, porque eu entendo que é importante ouvir, não é isso?
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0: Ô Rubens, um grande abraço, um bom dia, uma alegria muito grande. O que, que você tem a dizer então, Rubens?
2: Bom dia, que Deus abençoe a todos. 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
2: 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Né? 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
2: 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A cafeína corta o efeito dele. Não é que você vai parar de tomar o seu café, não é isso. Só espera uns 40 minutos.
0: Sim.
2: À noite, uma hora, ele vai fazer o seu corpo produzir melatonina, que é o hormônio do sono, para você ter um sono restaurador.
0: Sim.
2: O sono, gente, precisa restaurar o seu corpo. Precisa melhorar a sua qualidade de vida. Né? Por isso, você já viu no seu programa, eu falo que as pessoas têm que comer frutas ácidas de manhã.
0: Sim.
2: Não comer doce de manhã e frutas doces à noite, né? Por quê? Quando você come fruta ácida, a acidez, por exemplo, do limão, ele transforma em alcalino quando encontra com o suco gástrico.
0: Sim.
2: Aí a água com limão é para tirar a acidez do sangue, porque um sangue muito ácido, ele é suscetível a muitas doenças.
0: Sim.
2: As doenças amam isso daí. É igual o câncer ama gordura, ama fritura, ama Sim. açúcar. 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
0: 9 horas e 26 minutos. Já tem o nosso está escrito e nós vamos compartilhar um pouquinho da palavra do nosso Senhor Deus. Já, então, 9h27.
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0: Bom, são 9h30, 9h30 então, no nosso Bom Dia Vida, sabe, só uma informação, sabe, irmão? Isso já está valendo a restrição à circulação de veículos de carga nos trechos urbanos da 050 e 365 em Uberlândia, tá? A regra vale para caminhões com peso bruto total combinado superior a 23 toneladas, tá? Quem desrespeitar a restrição, aí tem a penalidade, né, irmão? essa penalidade. Já na 0,50, a proibição vale nos dois sentidos entre os quilômetros 68, 90 e 77. Os horários são de 11h30 às 13h30 e 17 e 19h30. Já na BR-365, a restrição é contínua, tá? É 24 horas por dia, todos os dias da semana, entre os quilômetros 610 e 614. Também nos dois sentidos, tá? Segundo o Departamento Nacional de Infraestrutura e Transporte, a medida foi adotada após estudos e dados da Polícia Rodoviária Federal apontarem os riscos à segurança e à mobilidade. Nós vamos agora ao nosso Está Escrito, sabe, irmão? Está Escrito.
4: Está Escrito.
0: Eu sou o caminho, o modo, a verdade e a vida. Não é isso? E é isso aqui, irmão, que nós acabamos de ler agora. Há caminhos que nos levam aquilo que não é da vontade do Senhor Deus. Mas há o caminho que nos leva à vontade boa, perfeita, agradável do Senhor Deus. E esse caminho é Jesus, o Senhor Jesus Cristo, o Filho do Senhor Deus. Amém? E amém, Senhor? Graças te damos em Cristo Jesus, único, soberano Senhor Deus, Pai.

0: vai contar.
1: É, se é tu, uma bênção, né? Mas a bênção é o Senhor Jesus, né? Em Cristo o Senhor nos dá a graça de abençoar. Mas de sermos abençoados, sabe? Amém?

0: São 9:43. O Senhor Deus, Ele, pela graça e misericórdia, Ele vem habitar em nós, né? A presença do Senhor em nós. Ou não sabeis vós que sois morada do Espírito Santo de Deus? Por isso, temor e tremor é devido ao Senhor, né? É isso, né? Essa variação do comportamento, do procedimento, das relações. E é tudo, assim, em nome do Senhor Jesus, é tudo muito simples. Nós nos tornamos, pela desobediência, contrários à vontade do Senhor Deus. Mas, caso sejamos nós obedientes, primeiro o Senhor é fiel para perdoar e purificar os nossos pecados. Só que tem uma coisa aqui, e ainda essa semana... Não, ontem, eu acho, o Senhor permitiu dizer isso, né? Acho é dúvida. Ontem, comentava isso com os irmãos aqui, que a obediência, ela vem fiel e justo para perdoar e purificar. A obediência é a própria purificação. Eu vou obedecendo. Aí tem uma outra coisa que é interessante, é que na hora que eu vou obedecendo, eu vou ganhando força. As minhas atitudes, as suas atitudes, elas passam a ser coerentes aquilo que é a vontade de Deus. E veja, essa vontade, os irmãos já pararam para pensar que Ele vai nos ensinando? A partir do amor, amar a Ele, amar ao próximo, como o Senhor Jesus amou a nós, amar o Senhor Deus, né, com todo coração, alma, força, intelecto, e aí o Senhor vai nos ensinando, faz isso, não faz isso, não é assim, meu filho, aqui está errado. Ah, quanto o Senhor tem cuidado de nós, irmãos. Em nome do Senhor Jesus, o quanto o Senhor tem cuidado de nós. 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
2: 9:46. Segundo a Defesa Civil de Minas Gerais, as regiões Sul, Zona da Mata e os vales do Mucuri, Rio Doce e Jequitinhonha podem registrar chuvas de até 15 milímetros no decorrer desta terça-feira. O calor continua predominando em boa parte do estado. A mínima foi de 10 graus. Já o Triângulo Oeste, Central, Norte e Noroeste, as máximas podem chegar aos 34 graus e a umidade relativa do ar fica abaixo dos 30%. Agora em Lagoa da Prata, o céu está claro, 23 graus de temperatura, umidade relativa do ar em 61% e ventos de 11 km por hora. As altas temperaturas dos últimos dias dão uma trégua nesta terça-feira em Belo Horizonte. A previsão da Defesa Civil indica máxima de 25 graus. O dia será de céu nublado, com temperatura em declínio e aumento da qualidade do ar. A mínima foi de 16 graus e a umidade relativa do ar deve ficar em torno dos 50%.
0: Você sabe que é interessante, né, irmão? O Senhor Jesus, Ele é o justo advogado. Aí as pessoas, porque hoje aí é o padrão, né? Foi instituído, hoje é o dia do advogado, né? Mas a gente pode dizer assim, hoje é o dia do nosso advogado. Aí nós podemos dizer assim, hoje, aleluia por isso, é o dia que o Senhor o salvou, se fazendo justificação por nós. Você sabe que o sangue do Senhor Jesus, porque advogado argumenta, juiz julga, advogado argumenta. E o argumento do Senhor Jesus em relação a nós, eu creio, Por que justo advogado? Né? Porque o argumento dele é o sangue. Para a glória de Deus, nós te confessamos, Senhor Jesus, o mesmo ontem, hoje e sempre. Aleluia. Bom, eu falo para os irmãos, eu fico com vergonha. Olha isso. É tudo graça, é tudo misericórdia, sabe?

0: agradeço, sou convosco todos os dias, né? Até a consumação da era, o Senhor Jesus, o Cristo, o amado, o amém.
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2: 9h56, Justiça libera edital para construção de complexo hospitalar em Belo Horizonte.
0: Agora, já, então, você nos acompanhando aqui na Rede 89, Rádio Maravilha, no nosso...
1: Bom dia, vida!
0: Sim!
3: Bom dia, vida!
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0: Querido irmão, nunca esqueça,

0: sua luz.
1: É, nós temos então, são 9:56, já as informações aqui. Você é um amado, você é uma amada irmã. Amém? 9:57.
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2: A paz do Senhor Jesus. Salmos capítulo 144, versículo 1. Bendito seja o Senhor, rocha minha, que me adestra as mãos para a batalha e os dedos para a guerra. Que as bênçãos de Deus os alcancem nessa hora. 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
1: Bom, já são 10 horas sobre o dia a dia.
6: Jorge, e você?
1: Você sabe que tá na hora, não? Então vamos conferir. Tava aguardando.

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2: 10 e 1. O Tribunal de Justiça de Minas Gerais derrubou a liminar que suspendia o edital de concessão do Complexo de Saúde Hospitalar Padre Eustáquio Hope, em Belo Horizonte. Com isso, o processo de concessão pode continuar. A proposta prevê investimentos superiores a R$2 bilhões e a construção do complexo no terreno onde funcionava o Hospital Galba Veloso, na Gameleira. O Hope deve reunir os serviços atualmente oferecidos por 4 hospitais: Maternidade Odete Valadares, Infantil João Paulo II, Eduardo de Menezes e Alberto Cavalcante. A concessão será feita por meio de uma parceria público-privada com contrato de 30 anos. A Justiça havia suspendido o edital em julho, atendendo a um pedido do Ministério Público, que questionava a falta de uma lei estadual para regulamentar a concessão de serviços de saúde pelo Estado. Agora, o Tribunal de Justiça considerou que não há irregularidade flagrante que justifique a paralisação do projeto.
1: Sim, é um projeto, né? É um projeto. Há um propósito. E aí tudo deve ser realizado, né, irmão? Mas com ordem, com paz, com tranquilidade. É uma ação após a outra. Porque na hora que nós vemos isso aí, né, é tão interessante. Você veja, nós temos algo de bom, porque quando se fala em saúde, é sempre, obviamente, é uma expectativa grande, uma esperança das pessoas, né? Porque todos nós precisamos, né, do atendimento, enfim. Mas aí houve uma situação que se levantou em razão do Ministério Público diante de um questionamento. Aí o senhor nos lembra de uma coisa muito interessante, porque nós vamos voltar nos escritos do irmão McIntosh, nós estamos em Levítico, no capítulo 23, de 1 a 3, que fala das festas e começa falando da festa do descanso. Ah, vou numa festa para descansar. Aí tem uma coisa tão interessante que um dia o irmão dizia, e sabiamente, irmão, é que todas as vezes que nós queremos de fato nos manter na centralidade da vontade de Deus, oposições vão ser levantadas. Né, os irmãos entendem? Mas a justiça vem, dá uma determinação. Mas aí vem a nossa justiça é o próprio Senhor Jesus, ele se fez justiça por nós. E aí é festa. Aí o irmão McIntosh, né? A festa do descanso, né? O descanso nosso Senhor, o descanso que é Cristo, nosso perdão, quanto alívio, Senhor, o nosso perdão. Bom, nós, em nome do Senhor Jesus, cremos que agora, nesse momento, nesse instante, no mundo todo, né, joelhos se dobram, línguas confessam que o Senhor Jesus é Senhor e Salvador. E o Senhor, ele trouxe essa data de hoje, né, esse dia 11 de agosto, né, para que seja comemorado, né, irmão? Porque hoje é aniversário de alguém que nasce ou nasceu nesse dia, mas hoje é aniversário de quem está nascendo de novo. E nós queríamos aproveitar esse momento, né, irmão? Em unidade aqui com o irmão Josino, né? O hino do irmão Chuchu. E parabenizar você aniversariando no dia de hoje.

0: nascemos então às 6:18.
1: Eu sou teu Deus.
0: É, o Senhor é Deus. De geração em geração. De eternidade em eternidade, o Senhor é Deus. Em nome do Senhor Jesus, nós temos o coração grato ao nosso Senhor. Amém. Amém, querido.
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0: Podemos orar, clamar, podemos buscar. O Senhor tem cuidado de nós.
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0: Puxa vida, isso é... que dádiva, que dádiva. Sim. Bom, às 10:19, então, né, nós queríamos, a partir de agora, falar um pouquinho da creatina Francis Live. 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Isso acontece naturalmente com o organismo das pessoas, né? 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Não é isso? 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
2: Querido, no meu coração, a alegria é toda minha. Muito bom dia para você.
0: Amém.
2: Bom dia para esse povo abençoado. Que o seu dia, que a sua manhã seja cheia da graça de Deus e cheia de força também, né, William? Porque
0: é
2: a gente precisa.
0: Sim.
2: Nós precisamos levantar da cama. Para um simples levantar da cama, a gente tem que ter força nos músculos. E quando a gente vai perdendo, aí que nós damos valor. Poxa vida. Não ouvi meu médico falando. Você sabe, William, a maioria, 100% dos médicos, eles vão indicar o uso da creatina. Ela é indispensável. Então, se você anda com o corpo mais pesado, anda sem força, aquele cansaço extremo, que às vezes não é só do corpo. 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É ou não é verdade, William?
0: Não, é verdade.
2: Minhas armas, o joelho é creque, o ombro é croque. É uma coisa, e assim, sim, gente, é comigo, é contigo, William, e com certeza é com quem está acompanhando a programação.
0: Sim,
2: por isso é importante prestar atenção nesse recado. Não sei se você conseguiu separar hoje o recado da doutora Renata de Nóbrega.
0: Sim, doutora. Doutora Renata, ela tem um depoimento importante, ela efetivamente faz parte também, né, desse quadro maravilhoso da creatina Francis Live, né, e ela nos tem aqui um comentário importante que nós gostaríamos

0: que você, com toda atenção, estivesse ouvindo a doutora Renata Poisão.
1: 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A creatina ajuda a dar mais força e também auxilia na regeneração dos músculos, na cognição e função cerebral. 2. 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
0: Bom, diante dessa recomendação e de tudo aquilo que ela vem exemplificando, explicando, é muito interessante que as pessoas possam pedir, receber sem taxa de entrega, isso não só no estado de Minas Gerais. 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
0: 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Poriana, há um dado importante, e muito importante, é que nós somos irmãos em Cristo. E Sim. enquanto você fazia o seu relato, né, com é impressionante a forma de você falar, né, com a explicação, com tanta lucidez, enfim, mas o Senhor lembrava de uma coisa maravilhosa, é o Salmo 108, que diz assim: o teu amor leal é maior do que os céus, e a tua fidelidade vai até as nuvens. O amor leal do nosso Senhor é que nos faz irmãos em Cristo. Que Deus abençoe, e sendo da vontade do Senhor Deus, amanhã nós compartilhamos mais um pouquinho. Amém?
2: Amém, amém, meu querido. Que Deus te pague em dobro, viu? Por toda a mensagem que você traz, para toda a pessoa que está aí te ouvindo. Obrigado por você me trazer essa mensagem. Amém. Tocou profundamente o meu coração. Que Deus te pague em dobro, viu, William? Amém. Se Deus quiser, amanhã Sim. estaremos juntos novamente. Amém. Um grande abraço.
0: E só tem uma coisa, né? Tudo consumado, o preço foi pago, aleluia, na cruz do Calvário.
2: Amém. Amém. Somos... Glórias a Deus.
0: Ah, isso, nós somos agraciados com a misericórdia do Senhor Deus.
2: Sim, abraço, somos William. Privilegiados, né, Amém. William?
0: Glória a Deus por isso.
2: Um grande abraço, querido. Fica com Deus.
0: Amém. São 10 horas e 26 minutos, só na interdição da marginal da General Davi Sarnoff em Contagem, região metropolitana de Belo Horizonte. Ela não foi realizada, não, tá, gente? O bloqueio previsto para ontem, segunda-feira, no sentido Eldorado, ele foi suspenso pela Transcom por falta de faixas informativas para os motoristas, né? Não há falta de informação em Cristo, mas a primeira de todas elas é Ele mesmo, é o Senhor Deus dizendo: olha, eu te amei, e foi de tal maneira que eu te entreguei, te dei. Permiti que o unigênito fosse pendurado na cruz para que você, que crê hoje, seja chamado de filho. Agora são 10 horas e aqui é verdade, já nós temos a palavra bíblica às 10 horas e 27 minutos.
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0: São 10 horas e 30.
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0: O nosso convite ao irmão e irmã, querendo participar, desejando, sentindo no coração, sabe, de nos enviar uma palavra do Senhor Deus. Faça isso, irmão. Compartilhe conosco. Né? Nós temos o 0800, ou, me perdoe. É que 0800 lembra o quê? É graça, né? É misericórdia. Mas até esse 0800 tem um custo lá no fim. Alguém paga por isso. Mas na cruz é de graça. A minha graça te basta. A graça que é o Senhor Jesus. Então se você, em nome do Senhor Jesus, tem esse entendimento, sabe? Se você tem o desejo pelo Espírito Santo, pelo convencimento do Espírito Santo a participar conosco. Lembra de uma coisa, irmão. De graça te dei, de graça você vai dar, diz o Senhor Jesus. Ele é a palavra da graça. Ele é a graça personificada para a glória de Deus. Então nós temos o nosso zap, 319-9565-1089. O 319-9565-1089, você anotou 10-89. A Ainda há pouco o senhor permitiu de falar de uma palavra, comunicar uma palavra no Salmo 108. E logo em seguida, sabe, irmão, no Salmo 109, diz assim: ajuda-me, Senhor. E a declaração, né? Meu Deus. Ajuda-me, Senhor, meu Deus. Salva-me segundo o teu amor misericordioso. Salva-me segundo o teu amor misericordioso. O teu amor. Louvado seja, engrandecido seja o Senhor. O nome santo do Senhor Jesus. Meu querido irmão, vivemos nele, nos movemos nele, existimos nele. Jesus, o Cristo, o Filho de Deus.

0: Aleluia, alegria, alegria do Senhor, a nossa força, a alegria do Pai, o Filho, o Senhor Jesus, o Cristo. Amém? Essa é a nossa fé, irmão? Que a nossa fé, a fé, dom gratuito do Senhor Deus, a fé nos dada, entregue, vença todas as nossas dúvidas. Amém? Bom, nós temos aqui uma informação importante. 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Mas um outro dado importante também é que a pessoa que tem algum tipo de deficiência, que não consegue se autossustentar, que não consegue trabalhar, a partir do momento em que a renda per capita da família não sobe mais do que um salário, ela também tem direito a este benefício. 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
2: 10h43. Nesta quarta-feira, há previsão de chuva fraca e isolada no sul, zona da mata, oeste, campo das vertentes, com índices de 5 milímetros. A umidade segue em alerta, próximo dos 20% no Triângulo Mineiro. Há possibilidade de rajadas isoladas de vento no norte e noroeste. Os termômetros ficam entre 10 e 35 graus. Agora em Gouveia, o céu está parcialmente nublado, 23 graus de temperatura, umidade relativa do ar em 66% e ventos de 19 km por hora. Segundo a Defesa Civil de Belo Horizonte, a quarta-feira será de sol entre nuvens, com termômetros entre 16 e 28 graus, e a umidade melhora e fica com índices acima de 50%.
0: Só tem uma coisa a dizer também aos irmãos, né? Você fala de Gouveia, né? Toca no assunto, os irmãos da igreja em Gouveia, que ricamente os irmãos se sintam abençoados, no nome do Senhor Jesus, sabe? Em nome do Senhor Jesus, o Cristo. E que nós possamos não só em Gouveia, mas também em Guarani, né? E também, aleluia, glórias ao Senhor Deus por isso. Em toda parte, seja Leopoldina, Manhuaçu, Muzambinho, seja em Prados, seja em Araxá, entender que todos nós, pela fé, estamos, somos e vamos permanecer guardados pelo Senhor Deus. Ainda que haja lutas, dificuldades, adversidades, mas como a palavra nos ensina, que do nome da pessoa do Senhor Jesus, glórias ao Senhor Deus, em todas as lutas, o Senhor nos faz mais do que vencedores. O Senhor só busca em nós a prática da fé. Amém.

0: Você sabe, irmão, que são 10 horas e 54, a luz está conosco e aí vem as dicas de emprego, é isso?
1: 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E as dicas de emprego?
2: 10h54, o Cine de Belo Horizonte tem vagas para oficial de manutenção. Os candidatos devem ter... Cine de Belo Horizonte tem vagas para oficial de manutenção. Os candidatos...

0: E nós somos um corpo, né? Isso que o Senhor, Deus, nos orienta, né? E, por exemplo, o rádio, isso há muitos anos o Senhor trouxe isso ao meu coração. A rádio não sou eu e nem é você, o rádio somos nós. Mas aí um dia o Senhor veio, esse Senhor Deus é maravilhoso. Falou assim, não, a coisa é um pouco mais ampla, ele é. Porque nós somos um corpo em Cristo. E a cada um é dado, né, na medida da fé, o dom da fé. Aliás, os dons de Deus são irrevogáveis. A fé é uma prática, é minha, é sua. Mas quando nós a praticamos, isso é de testemunho para o corpo. Então eu queria agradecer ao Senhor, em nome do Senhor Jesus agora, não só pela Lu, pelo Elias que estão aqui no estúdio, mas por todos os irmãos nos ouvindo agora. E como falava com a Lu há pouco, irmão, se você não ouvir Jesus, o Cristo, aqui, você tem que ouvir é Jesus, não é o William, não é a rádio, porque é Ele o caminho, é Ele a pessoa, é Ele que nos leva ao Senhor Deus e Pai. Então, a nossa gratidão a você, a minha, por vocês, como irmãos, e a gratidão ao Senhor por você, como santo irmão, por você, como santa irmã.
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0: Olha, 10h57.
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3: A paz do Senhor Jesus. Salmos capítulo 89, versículo 7. Deus é muito formidável na Assembleia dos Santos e para ser reverenciado por todos os que o cercam. Que as bênçãos de Deus os alcancem nessa hora.
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0: Você sabe, querido irmão e irmã, são 11 horas todo dia a dia.
6: William Jorge e você.
0: Com alegria, a partir de agora está no ar, tá?
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0: Bom, hoje, com grande alegria, nós vamos receber então os pastores Márcio Faria César, né? Eu falei que eu te amo hoje.
7: Glória a Deus.
0: Amém.
7: Eu que não falei ainda que eu te amo.
0: Aleluia, tá bem.
8: Glória a Deus, amém. Louvado seja o seu nome. Em nome do Senhor. Prazer estar de volta aqui, né, para estar participando desse debate com a bancada hoje, com o pastor Gilson, né?
0: Sim.
8: Seja bem-vindo, pastor.
7: Obrigado.
8: E sou lá do Ministério Batista Adonai, estou acompanhado do meu segurança hoje, pastor Marco Antônio, que estamos juntos ali pastoreando o ministério.
0: Nossa,
8: Jesus. E esse Ministério Batista Adonai fica na rua Portugal 293, no Eldorado.
0: Amém.
8: Estamos ali de portas abertas e coração aberto também para todos que quiserem nos prestigiar com a visita.
0: Amém. Pastor Roseli, já falei que eu amo o senhor hoje.
9: Eu também te amo demais da conta.
0: Deus abençoe,
9: irmão. Prazer estar aqui mais nessa oportunidade. Pastor Gil, seja bem-vindo. Amém, em nome de Jesus. E que, né, nós possamos estar aqui reunidos num só corpo, num só Deus, num só Espírito.
0: Amém.
9: Eu sou da Igreja Deus Restaura Israel, ali na José Faria da Rocha, 4116, e na rua Palmeiras 252, lá no bairro Nacional.
0: Sim. E hoje também, o pastor Gilson Antunes, em nome do Senhor Jesus, já falei que eu te amo hoje. Hein?
10: Glória a Deus, eu também te amo em Cristo Jesus.
0: Amém.
10: Que bom dia a todos, que bom, muita alegria estar aqui nessa bancada para um debate. Eu sou o pastor Gilson, sou ali da Igreja Batista, Deus Conosco, do bairro de cima, estamos ali na rua Albertino Teixeira Dias, 369, junto ao bairro Santa Helena, para servir a comunidade.
0: Sim. Bom, irmãos, hoje nós temos aqui um tema bastante sensível, né? E é até interessante que esse é o tema utilizado para que o mundo levante o dedo, né? E ainda aqui nós sabemos quem levanta o dedo é o acusador. Mas muitas são as pessoas que buscam esse argumento, porque o grande... O que o Senhor espera de nós, em nome do Senhor Jesus, né? A fé. É ouvirmos o Senhor Jesus. O Senhor Jesus é a palavra de Deus. Então todas as coisas, elas vão sendo plenamente esclarecidas pela palavra de Deus na medida que eu busco o Senhor. E muitas das vezes o Senhor não vai elucidar a questão de uma vez só, porque tem uma coisa que muitas pessoas esquecem, que é a disciplina. A disciplina do Senhor, né? O Senhor é o meu pastor, nada desejarei, que é os irmãos estudiosos, eles creem nessa palavra, porque é coerente, né? Porque se nós já temos o Senhor, né, do que precisaremos mais? Por quê? Pastos verdejantes, águas tranquilas, ainda que andemos no vale da sombra da morte, ali ele estará conosco. A grande questão do Salmo 23, como os irmãos estão ouvindo agora, é que o Salmo 23 também tem cajado, né? Tem vara. E isso, né, irmão, isso é disciplina, né? Mas quando fala longos dias, a misericórdia do Senhor não nos segue por longos dias. Longos dias é a eternidade. Não existe dia maior do que 24 horas. Ou quando o Senhor fala desse, essa é a minha fé, né? Longos dias o Senhor fala, né, a respeito disso. E isso é maravilhoso, né? Saber que a misericórdia do Senhor, ela vai atrás de nós, né? Ou seja, daqui a pouco nós vamos embora, né? Vamos começar aqui, o almoço com a palavra, Giovanni, enfim. Aí nós vamos nos retirar daqui. A misericórdia do Senhor vai continuar nos seguindo. E vai estar com aqueles que vão entrando. Sabe? Então, isso é maravilhoso. E o assunto é o seguinte, é um obreiro que não quer ser dizimista. Ele deve ser afastado do ministério. Né? Que coisa, né, irmão? O irmão que não quer dizimar, ele deve ser afastado do ministério. Se eu der graça aos irmãos, a mim, para que aquilo que nós vamos falar em nome do Senhor Jesus, tá? Vejo em muitas igrejas, uma das exigências para quem exerce um ministério é ser dizimista e fiel. Para essas comunidades, essa prática demonstra compromisso com a igreja, coerência entre aquilo que o obreiro ensina e aquilo que vive. No entanto, o assunto ele tem gerado debates quando um obreiro afirma que não deseja entregar o dízimo, seja por convicção teológica, seja por decisão pessoal. Há quem defenda que, independentemente das diferenças entre interpretações sobre o dízimo do Novo Testamento, o obreiro deve respeitar as normas da igreja da qual faz parte. Nesse entendimento, quem aceita servir a um ministério também assume o compromisso de cumprir os critérios estabelecidos pela comunidade, desde que eles não contrariem claramente as escrituras. Por outro lado, há quem argumente que o afastamento de um obreiro só seria essencial, só seria justificável, se ele estivesse vivendo em pecado ou negando a verdade, e a verdade é Cristo. Tá? Para essa visão, transformar o dízimo em condição para exercício ministerial pode confundir uma norma administrativa da igreja com um requisito bíblico para o ministério. Então nós queríamos, em nome do Senhor Jesus, ouvindo um pouquinho dos irmãos, um obreiro que não quer ser dizimista deve ser afastado do ministério, pois não, a primeira visão do irmão, o pastor Márcio.
8: É muito forte isso, né, William? Você pensar que existem ainda obreiros que eu acredito que por avareza eles não são dizimistas fiéis, não é? E nós temos que entender que um obreiro, seja ele pastor, seja ele diácono, seja ele um líder de louvor ou de qualquer outro ministério da igreja, ele tem a obrigação, como foi lido aí, de estar sob as normas da igreja. Não é verdade? Lá no Ministério Batista Adonai, nós temos por norma também que nenhuma pessoa pode estar em um ministério se não for dizimista fiel, não é? Porque eu vejo que o obreiro, ele é o espelho para a igreja. As pessoas vão olhar para nós e vão pensar, não é? Olha, eu gostaria de ser como ele. E eles, nós assim como linha de frente da igreja, temos que dar bom exemplo. Não é? Agora, com relação ao afastamento, é meio complicado isso, mas é uma coisa que a disciplina tem que funcionar, não é? Porque o dízimo também é uma questão de fé, não é, pastor? É uma questão de fé.
0: Pois não, pastor Rosinete.
9: Ô, William, eu concordo com o pastor Márcio, né? Mas eu vou falar pelo nosso ministério para a gente entender aqui. Lá a gente tem uma regra de ensinar as pessoas no caminho, né? Estar no caminho não é estar à beira do caminho. Então, amar a Deus sobre todas as coisas é entender que quando Jesus disse a ninguém deveis amar a dois senhores, a Deus e a Mamom. Por que as pessoas têm tanta dificuldade de devolver o dízimo, de entregar na casa do Senhor o dízimo? Sabe por quê? Por que eu penso, né? Essa frase foi falada por Judas e também foi falada para Safira e Ananias. Entenda uma coisa. Aquela figura de Pedro representando um pastor, que muitas das vezes coloca incredulidade na vida do povo. Por quê? Quando Safira e Ananias, eles têm oportunidade por 3 vezes de falar uma verdade, né? O que vai acontecer? Pedro vai olhar para eles e vai dizer assim: olha, vocês não mentiram a mim, né? Mas mentiram ao Espírito Santo. Então, eu vou falar agora pela minha fé. Eu aprendi a ser dizimista, não foi na minha conversão, foi no tempo, sabe? E Deus me ensinou isso de uma forma muito dura, fazendo eu viver uma prova que eu entendi que a voz do Espírito estava falando comigo, sabe? Porque só vai provar do fruto do dízimo aquele que verdadeiramente entrega, aquele que verdadeiramente fala. Por quê? Porque se Deus, né, nos dá autoridade sobre a palavra dele, e a palavra tem que ser uma verdade. Se eu cobro das pessoas aquilo que eu não vivo, não tem poder sobre isso.
0: Sim. Pois não, pastor Gilson.
10: Como diz os irmãos, um tema de um certo modo intrigante, mas nós temos que analisar de 2 ângulos. Ministério. Então eu vou falar pelo nosso ministério. O Ministério Igreja Batista é um ministério. A pessoa chegou, recebeu, ele é membro. Ele precisa ser dizimista? Não. Agora tem um outro departamento. Ele quer assumir uma função. Ele é uma pessoa que vai ser preparada para assumir uma função. Opa, Então nós vamos falar para ele de algumas coisas. Paulo, na carta de 1 Timóteo, ele faz a lista das características daquela pessoa, da boa convivência, do condizente àquela pessoa que vai assumir um cargo. Não tem nessa lista que ele tem que ser dizimista. Mas nós temos que analisar o dízimo como o que ele é na sua função. Se nós formos lá no livro de Êxodo, onde Paulo, onde Moisés é convidar os homens para trabalhar, para assumir responsabilidade, a primeira coisa que é visto lá está também nessa carta de 1 Timóteo. Que o homem que ele está convidando para ser um líder, para ser alguém, um obreiro, ele não seja avarento. Então o dízimo, na verdade, ele nunca foi financeiro. O dízimo, na verdade, é o coração. Aonde está o teu coração, está o teu tesouro. Uma vez que a pessoa realmente aceitou Cristo e ele se converteu, a primeira coisa que nós, convertidos, precisamos ter no nosso coração é o seguinte: Salmo 24:1. Do Senhor é o céu, a terra, o mar e tudo que nele há. Então, o que nós recebemos, o que nós temos e o que Deus colocar em nossas mãos pertence a quem? Ao Senhor. Quando nós estamos devolvendo ou pagando, como alguns falam, eu entendo que, na verdade, eu estou dizendo para o Senhor o seguinte: Senhor, o Senhor me deu 100% de semente, porque dízimo é semente. E quando eu olho Malaquias, eu vou entender isso dessa maneira. Por que que eu tenho que devolver os 10%? Não é obrigatório, mas é para que tenha semente para um novo plantio. Se eu como a semente, qual o plantio que eu vou fazer? Então, dízimo, na verdade, é uma forma de agradecer a Deus, honrar a Deus, é um modo de adorar a Deus.
0: Olha só, irmão, vamos lá, em nome do Senhor Jesus, porque as pessoas falam de Ananias, né, e Safira, só que o que está escrito antes, né, exatamente dois versículos antes, se fala pouco, que é o seguinte: José, Levita, natural de Chipre, a quem os apóstolos deram o sobrenome de Barnabé, que significa filho da consolação, sendo proprietário de um campo, ele vendeu o campo, trouxe o dinheiro da venda, ele colocou o dinheiro aos pés dos apóstolos. Então, veja, aqui não é dízimo, aqui é uma oferta. E quando nós vamos lá em Provérbios, é capítulo 13 de Provérbios: filho meu, dá-me o teu coração. Sabe, o Senhor Jesus, ele diz assim: de graça eu te dei, de graça você vai dar. Então, assim, no Mateus capítulo 23, versículo 23, o Senhor, ele vai dizer: olha, vocês não dízimo aí da hortelã, do cominho, do endro. Porque tem uma outra coisa, o irmão falou em plantio, mas quando nós voltamos ao Velho Testamento, o que se tinha que dar ali não era dinheiro. Quando faltasse o plantio, quando faltasse o produto, aí o Senhor fala: pega o dinheiro, compra o produto e traz o produto. Então, queria que os irmãos analisassem isso, porque quando o Senhor Jesus, ele fala que tem que dar, que é uma coisa que as pessoas não param para entender. Ele fala assim: fazei essas coisas sem negar aquelas, negar a misericórdia, negar a fé, né? Quer dizer, a base, eu estou negando o amor, mas eu estou dando dízimo. Então, qual que é, como é que os irmãos veem isso, né? Porque nós: ô Senhor, eu estou aqui cumprindo uma lei. Aí o Senhor fala: mas a lei é a lei do Espírito. Porque na lei, vocês não vão somar. Não vão. A lei implica naquele que se deu 100% na cruz do Calvário. Então eu queria que os irmãos analisassem isso também. Porque, por exemplo, Safira, o marido, Ananias, eles não negaram dízimo, né? Eles venderam a propriedade que era deles, entregaram 50%, poderiam ter entregue 20%, 10%. Eles só teriam que ser verdadeiros. Porque a grande questão ali é que eles mentiram contra o Espírito Santo. Primeiro que isso é impossível, irmão. E depois que aí sim há uma penalidade. Por isso o Senhor Jesus já havia dito lá: olha, não blasfeme contra o Espírito. Ele está dentro de vocês. Ele sabe, o Espírito, ele sabe muito bem o que cada um é, o Espírito de Deus. Então, passou. Como é que o irmão vê dessa forma, enfim?
8: Como eu disse aqui, dízimo é uma questão de fé. se eu não tiver fé para dar o dízimo, para entregar para Deus aquilo que lhe é devido, não é? Eu vou estar descumprindo o mandamento dele em Malaquias 3:10, trazei todos os dízimos à casa do tesouro para que haja mantimento na minha casa. Naquele tempo se dava o dízimo de produtos do campo, da pecuária e tudo, se levava o dízimo ali para alimentar os levitas, porque o dízimo era dos levitas. Só que no tempo atual, nós não temos condição de fazer isso. Já no tempo de Jesus, as pessoas já vendiam aquilo que eles iriam levar, por causa da distância, não teria condição de chegar até o templo. Eles vendiam e chegavam lá, ou eles entregavam o dinheiro no cofre, ou eles compravam algum boi ali, ou um cordeiro, e entregava ali por sacrifício, não é? Já era um prefixo daquilo que está acontecendo hoje. Nós não temos condição. Nós hoje, a nossa atividade maior na cidade não é o campo, não é a pecuária, é a agricultura. Evidentemente que não. Só que nós temos que entender que esse dízimo é para manutenção da casa de Deus. Ele deve ser entregue por fé. Lembrando que o dízimo, ele começou com Abraão. Abraão estava lá no capítulo 14 de Gênesis,

0: Então, Melquisedeque, o rei de Salém, sacerdote de Deus Altíssimo, preste atenção numa coisa muito interessante, porque nós falamos aqui, né? Abraão deu dízimo a Melquisedeque, mas, irmão, sinceramente, o que, que foi mais importante? O que Abraão deu a Melquisedeque ou o que Melquisedeque deu a Abraão? Porque o que Melquisedeque deu a Abraão é a figura de Cristo.
1: A figura de Cristo.
0: É pão e vinho. Então, você vai me entregar de um produto. Você vai me entregar, toma o dízimo. Né? Mas o que foi oferecido a ele é Cristo. É pão, é vinho. E isso não tem preço. Sabe? Então, assim, é correto o nome do Senhor Jesus. É antes da lei, é antes de muitas coisas, né? Mas que nós possamos entender pela graça, pela misericórdia do nosso Senhor.
1: É,
0: como ele diz, vocês podem dar o dízimo, estão dando, tá? Só que vocês estão negando o mais importante.
1: É.
0: A fé, a misericórdia, a compaixão.
1: Uhum. Assim. Abraão, ele esteve ali, quando você lê esse texto aqui, você vê que em gratidão ele entrega o dízimo de todo o despojo de guerra a Melquisedeque, não é? E aí você vê, quando você chega aqui em Melquisedeque, aqui em Hebreus capítulo 6, de 18 a 20, né? Ele diz assim: para que mediante duas coisas imutáveis, nas quais é impossível que Deus minta, forte alento tenhamos nós que já corremos para o refúgio, a fim de lançar mão da esperança proposta. Eu acho lindo esse que vem agora: a qual temos por âncora da alma, segura. Amém. E firme, e que penetra além do véu, onde Jesus, como precursor, entrou por nós, tendo se tornado sumo sacerdote para sempre, segundo a ordem de Melquisedeque. E no capítulo 7 você verá ele fazendo aquela tipificação de Jesus em Melquisedeque, e fala que agora ele é sacerdote eterno.
0: Sim.
1: Segundo a ordem de Melquisedeque.
0: Sim.
1: E quando estamos entregando o dízimo na igreja, estamos dando a Jesus.
0: Pois é.
1: A Jesus.
2: Ô William, eu acho muito interessante esse debate. Por qual motivo? Eu fui um pastor que foi gerado e eu não tive liderança, e por causa da figura do homem, muitas pessoas deixam de dizimar, sabe? Muitas pessoas, elas olham e dizem assim: ah, mas a família do pastor vai ficar rica, olha lá o pastor comprando isso e aquilo. Eu não concordo com a imposição e nem com o exagero, mas nós estamos vivendo no século 21 e acreditamos nisso cegamente, que o dízimo, ele traz uma contribuição muito grande para a igreja do Senhor, quando a igreja leva isso a sério. E o poder do dízimo, eu posso dizer isso sem medo de errar, ele existe, ele é verdade. Por isso que eu sempre falo, um obreiro, né, que ele negligencia essa parte, por quê? Porque tem muitos que não entregam e fala que entregam. Aí eles querem questionar assim: ah, eu faço isso, aquilo outro. Mas deixa eu te falar, se você tem uma figura humana ali que você deveria amar, que é aquele que responde pela sua alma, que te alimenta com o poder da palavra, a palavra lá em Coríntios fala sobre isso, e se a gente não desejar, né, para essa pessoa que ela evolua, que ela cresça e que ela multiplique para que ela possa distribuir, o problema do dízimo hoje é porque ele é muito mal distribuído. Hoje existe muita gente dentro de própria igreja passando por falta, passando por dificuldade. Por quê? Porque não tem uma administração nesta área. Por quê? Quem vai falar mal, talvez, é uma pessoa que precisa de uma cesta básica. Vai falar: fiquei ali tanto tempo passando fome e eles nem foram na minha casa e não levaram lá o alimento. E a palavra de Jesus diz que quando você chegar no lar e anunciar o evangelho e não suprir a necessidade daquela casa, você nada fez. Então, eu peguei uma palavra ontem, coloquei essa palavra no meu coração acerca do que foi dito aqui. O servo de Cristo, 1 Coríntios capítulo 4. Que os homens nos considerem como ministro de Cristo e mordomos do ministério de Deus. Além disso, requer dos mordomos que cada um se ache fiel. Todavia, a mim muito pouco me dá de ser julgado por vós ou por algum juiz humano, e nem eu tampouco a mim mesmo me julgo, porque em nada me sinto culpado, mas nem por isso me considero justificado, pois quem me julga é o Senhor. Sim. Então eu

0: digo o seguinte: nós não temos o direito de julgar ninguém por ainda não ter alcançado esta fé, de devolver o dízimo. Mas é que para você separar pessoas para trabalhar no ministério, elas têm que pelo menos se aproximar, né, da fé e da verdade da palavra.
1: Sim. Isso é muito importante, Willi, deixar isso claro, e concordo plenamente. Quando o pastor falou a respeito de Melquisedeque, nós precisamos de entender que Melquisedeque levou o pão e o vinho. E Abraão apresentou o sacrifício, porque voltando de uma guerra, ele abre mão de tudo aquilo que ele poderia e ele não quer para ele. Ele faz uma oferta. Dízimo, ele sempre vai ser uma oferta de coração. Porque não é apenas entregar dinheiro, não é apenas entregar objeto, mas na verdade se entregar como prêmio ou como oferta agradável. Todo obreiro, quando ele é preparado, quando ele passa pelas escolas de ensinamento, ele vai aprender uma coisa: se a fé dele não for apurada, ele está no lugar errado e ele não tem um chamado. Porque servir verdadeiramente o ministério começa pela fé e pelo chamado. Quem se prende ao dízimo ou ao dinheiro, ele ainda não foi liberto. E se ele faz isso apenas por uma mera situação de troca, na verdade ele não tem recompensa. O dízimo, ele é uma proposta de Deus ao coração do homem, como um canal de obediência, um canal de abertura entre Deus e o homem. O homem em si só, ele não tem nada. Ele nasce, vem do pó e volta para o pó. Mas o Senhor o enriquece, o Senhor o estabelece, o Senhor o dá. Agora, a palavra diz para mim e para você assim: seja fiel sobre o pouco, e sobre o muito eu te colocarei. O tempo todo o Senhor vai fazer teste conosco, e o dízimo é um dos testes do Senhor. O homem servir a Deus na sua riqueza, fácil. O difícil é o homem servir o Senhor e ser fiel a Ele nos seus momentos difíceis. Certo dia, Jesus estava junto ao gasofilácio e os nobres e os milionários julgaram a quantidade que queria, do jeito que queria. Mas entre eles tinha apenas uma mulher viúva que lançou o que ela tinha. E o Senhor olhou e disse: essa mulher hoje fez algo muito maior do que todos, porque ela tirou daquilo que ela não tinha. Isso chama fé. Confiança, ela lançou a confiança. Para mim, na minha visão, todo homem, toda mulher, todo aquele que se coloca na caminhada com Cristo, ele precisa de abrir e o entendimento dele sobre o como servir a Cristo. É muito lindo ver uma plaquinha no carro, né? Pertence, presente do Senhor, pertence ao Senhor, propriedade do Senhor. Não é a placa. É a atitude. Não preciso de tocar trombeta ou entregar o meu dízimo, e nenhum de nós aceitaríamos isso. Mas é injustificável alguém que quer trabalhar na obra, servir o Senhor e não ser por ele contribuinte. E aqui eu quero pegar um ganchinho só. Às vezes no nosso meio tem sempre alguém que nega o dízimo. Ou que rouba o dízimo, porque é o que a palavra diz em Malaquias. E eu vou pegar o exemplo de Judas. Sempre tem que ter um Judas no ministério. Sabe para quê? Para que o seu ministério verdadeiramente cresça. Jesus era conhecido, já era famoso, mas o ministério de Jesus deslanchou, sabe quando? Quando aquele que metia a mão na bolsa e tirava, verdadeiramente saiu de cena. Para que ele cresça e que nós diminuamos. Dízimo é uma decisão de amor. O que eu tenho, na verdade, não me pertence. Porque todos nós, quando partimos dessa terra, o que levaremos?
2: Mas sabe, irmão Gilson, eu não creio assim. Eu entendo que o trabalho do Senhor Jesus começou lá no Isaías, capítulo 53, quando o Senhor Deus conta tudo que ia ser com ele. Capítulo 52, era: você não vai ter nem aparência de um homem.
1: Sim.
2: Sabe? O Senhor Jesus, né, ele ora dizendo, João 17, ele fala assim: a glória que eu tinha contigo. Ele já tinha glória: tu és meu filho, hoje te gerei. Aí quando o Apocalipse diz que ele é o Cordeiro, que agora tira o pecado do mundo, o mundo caiu. E ele veio como oferta, como sacrifício agradável ao Senhor. Todo que é holocausto, todo queimado. Então, assim, Eu vejo o Senhor Jesus é na eternidade, irmão. Ele é o Filho de Deus. A gente não para entender o seguinte: ele precisava vir e fazer? Não. Porque ele é o Filho perfeito, porque ele nunca errou, nunca pecou, porque até então não havia experimentado a humanidade. Ele é Deus, sendo Deus, não é usurpador de ser igual a Deus, mas ele é divino. Aí ele vem como homem, é tentado em todas as coisas que nós somos tentados e nunca peca, nunca erra. Entendeu? Então, assim, é interessante isso que o irmão toca, né? Porque quando a gente vai ver lá, por exemplo, o Gandhi, ele diz assim: Jesus é um homem perfeito. Mas o problema é com os cristãos. Se ele tivesse vindo aqui feito só o Sermão do Monte, o trabalho dele estava pronto. Mas não estava. Porque, segundo o Senhor Deus, ele tinha que ir à cruz. Então ele vai nos ensinar desde o nascimento. O menino nos foi dado, o príncipe da paz, o governo estava nos seus ombros. Sim. Então, assim, sabe, irmão? Enfim, né? Mas
1: posso fazer uma colocação dentro disso que o senhor falou?
2: Claro.
1: O próprio Jesus diz que tudo isso tinha que ter acontecido porque está escrito. Então, ele ia cumprir todo o projeto porque estava escrito. Jesus não se manifesta para a humanidade e é conhecido porque Judas o traiu. Não, o projeto de Deus já estava completo.
2: Sim.
1: Mas o ministério de Jesus se deslancha para o mundo de um modo geral quando aquele que na verdade deveria ser aquele que contribuía, na verdade tirava. As atitudes de avareza de Judas não está apenas quando ele tira, mas quando ele questiona. Quando Jesus recebeu um momento onde uma jovem entra, lava os seus pés, derrama do óleo e o unge, Judas o questionou e os outros o concordaram. Ali fala de honra.
2: Não, os outros concordaram.
1: Concordaram com Judas. Ali fala de honra. Então, se nós analisarmos friamente, todo homem em si, antes de conhecer verdadeiramente a palavra e se entregar de verdade, ele tem muito de Judas, porque ele acha que ele é dono, que ele pode tirar, que ele pode guardar. Mas quando nós temos o coração descoberto verdadeiramente por Deus e temos com ele uma intimidade, nós entendemos que nada temos. Ele é o nosso grande presente. Nós temos uma riqueza guardada em vaso de barro, e essa riqueza é Cristo. Mas se eu, você e qualquer um sejamos avarentos, não o teremos.
2: Sim. Eu continuo, né?
1: Não, porque, por isso que o programa é debate, né? Não, é uma troca de ideia.
2: Porque quando você pega o Judas, né? O Senhor Jesus diz assim: todos foram embora, vocês também não querem ir. Mas aí ele identificou: um de vós é o diabo. O Judas, ele é intitulado como filho da perdição, ele veio para isso. E, né, eu entendo a graça, o Deus amou o mundo de tal maneira que nos deu um presente, é o Filho. O Senhor Deus, né, o único Deus que é amor, não precisava dar o Filho, ele podia fazer assim, estalar os dedos, tal, resolvia. Mas, sabe? Mas tem uma indagação com os irmãos agora. Porque quando a gente, olha só, eu estou falando em nome do Senhor Jesus, e é como o irmão disse, né, que eu não entendo muito como debate, não, a gente vai ouvindo e tal. Mas quando, só um exemplo da palavra do nosso Senhor Deus, quando nós vamos lá no Romanos, o capítulo 16, existe uma lista de irmãos, e até o Paulo começa recomendando: olha, recomendo-vos a nossa irmã Febe, que é diaconisa na igreja em Cencreia, peço que a recebais no Senhor de modo digno, como os seus santos devem ser recebidos, e a ajudeis em tudo o que venha a necessitar, porquanto ela tem prestado grande auxílio para muitas pessoas, inclusive a mim. E aqui vem uma lista, e nenhum desses nomes citados, são vários, fala de dízimo, e fala que todos eles serviam ao Senhor. Quando nós pegamos a carta, terceira carta de João a Gaio, fala que aquele irmão, ele tinha um coração para ajudar a todas as pessoas, né? Inclusive aqueles que não eram. Mas, e aí tem uma coisa que eu queria isso dos irmãos, porque quando nós pegamos essa situação do dízimo, oferta, né, que nós, o tema, um obreiro que não quer ser dizimista, ele deve ser afastado do ministério, a gente se esquece de uma coisa interessante, porque vamos lá em Malaquias, primeiro, aquelas pessoas estavam roubando ao Senhor, elas eram ladrões, em nome do Senhor Jesus, eu falo com temor e tremor, Ela estava roubando o Senhor. E por isso o Senhor disse, não, trazei os dízimos aos ofertas. Só que hoje é o seguinte, pela minha fé, assim, né, trazei dízimos e ofertas à casa do Senhor. Mas o Senhor nos diz, né, em Coríntios, 1 carta, capítulo 6, que nós somos a casa do Senhor. E por que eu estou falando? Porque eu já vi uma vez uma irmã com o coração quebrantado, doído, porque ela resolveu ver o irmão numa necessidade, comprar uma cesta básica, entregar aquela cesta básica numa manhã de domingo ao irmão. E aí o pastor viu, chamou ela num canto e deu uma bronca nela.
0: Pois não. Posso falar? Assim como a pessoa precisa ser liberta de uma pornografia, tem pessoas que precisam ser libertas do dízimo. Isso é claro. Deus, quando colocou Pedro ali, na minha opinião, ele colocou como uma imagem de homem porque sabia que isso ia acontecer nos dias de hoje. O problema nunca foi o dinheiro, é quem está ali recebendo o dinheiro. Então, quando a palavra do Senhor em 2 Coríntios diz assim, cada um contribui segundo que propôs o coração, não por tristeza ou por necessidade, porque Deus ama o que dá e dá com alegria, primeiramente a obra é feita por dentro de uma pessoa. Então, o que eu entendo é o seguinte, eu não isento a pessoa de fazer isso, não, porque a igreja também tem os departamentos que ela tem por obrigação cuidar das viúvas e dos órfãos, porque essa é a verdadeira religião que o Senhor fala. Mas o que eu falo com você é o seguinte, a igreja ela está sendo preparada também para isso, porque tem pessoas com esse autoquestionamento que a palavra do Senhor diz que aquele que pode fazer o bem e não faz já cometeu o pecado. Agora, se Deus tem que te libertar numa área, ele vai te libertar a você numa área que você tem dificuldade.
3: É um bocado pesado isso aí, né? Eu estou pensando aqui.
2: Nós estamos em Cristo.
3: É claro. Mas eu estou pensando aqui exatamente em Malaquias. Né? Até abri aqui. Malaquias, a partir do verso 6 do capítulo 3, eu vou repetir aquilo que você falou. Ele diz aqui: porque eu, o Senhor, não mudo, por isso, vós, ó filhos de Jacó, não sois consumidos. Até hoje, Deus é o mesmo. Ele não muda.
2: Sim.
3: Não é? Se aquele povo estava, como diz aqui, desde os dias dos vossos pais, vos desviastes dos meus estatutos e não os guardastes, tornai-vos, pois, para mim, e eu me tornarei para vós outros, diz o Senhor. Mas vós dizeis, em que havemos de tornar? E ele faz a pergunta, roubará o homem a Deus? Todavia vós me roubais e dizeis, em que te roubamos? Nos dízimos e nas ofertas. E ainda diz, com maldição sois amaldiçoados, porque a mim me roubais, vós, a nação toda. Queridos, já foi dito aqui por todos os pastores, essa questão é uma questão de avareza. A pessoa achando que vai levar no caixão os bens que ela tem aqui. Agora, se esquece de que o dízimo traz benefício, é para nós. É para nós. É bom para a casa do Senhor, ajuda na casa do Senhor, ajuda sim na manutenção da casa do Senhor. Né? Uma igreja, ela não tem condição de sobreviver sem que haja dizimistas e ofertantes. Sim. Porque nós temos muitas coisas dentro da igreja que precisam de dinheiro. Aliás, esse mundo nosso é um mundo capitalista. Sim. Ele precisa de dinheiro para tudo. Até o papel higiênico que se compra na igreja, ele é comprado com dízimo, porque é para manutenção da casa. Tem os aparelhos de som, tem microfone, tem instrumentos, não é? Nós temos aluguel, aqueles que pagam aluguel, tem uma construção, tem tudo que se faz na igreja, infelizmente, depende do dinheiro. E Deus usa esse instrumento do dízimo e da oferta. Por quê? Porque ele não muda. Ele é o mesmo, ontem, hoje e eternamente. Então ele quer isso de nós. Desde que nós tragamos, né? Diz aqui, trazei todos os dízimos da casa do tesouro para que haja mantimento na minha casa. Ele diz, e provai-me nisto, se eu não vos abrir as janelas dos céus e não derramar sobre vós bênção sem medida. Por vossa causa repreenderei o devorador para que não vos consuma o fruto da terra. Eu coloco o fruto do teu trabalho. A vossa vida no campo não será estéril. Vossa vide, perdão, diz o Senhor dos Exércitos, todas as nações vos chamarão felizes, porque

0: A fidelidade é devolvida por Deus a nós. A fidelidade dele é muito maior para conosco. Sim. Né? É, ainda que sejamos infiéis, ele, contudo, permanece fiel.
1: Sim. Um dos fatores que a gente precisa de observar, Willy, você falou de um fato, né? E isso, infelizmente, acontece. É o radicalismo. O grande problema que eu vejo que as igrejas de hoje sofrem foram algo que foram plantado ao longo de muitos e muitos anos. Infelizmente, e isso é em toda e qualquer agremiação que existia, onde tiver ser humano, vá ver isso. Algumas pessoas usaram e abusaram por causa do dízimo. Homens e mulheres que fizeram fortunas, se estabeleceram, se enriqueceram. Mas a pergunta é: eles fizeram isso e eles têm consciência? Porque tudo isso que foi feito, ele sabe que um dia terá também um julgamento. O grande problema é o radicalismo. Você falou de uma senhora que ela viu uma necessidade, ela comprou a cesta e levou e tal. Motivo para o qual o seu líder a tratou de maneira desonrosa. Então eu vejo o grande problema do radicalismo. Existe uma coisa que nós temos que ter, é equilíbrio. E Jesus nos mostra isso o tempo todo, no equilíbrio. O homem em si, eu brinco que Jesus vem na Terra ensinar os homens a viver como homem. Parece que o ser humano perdeu a noção do equilíbrio das coisas. As igrejas, sem o dízimo, ela deixa de existir no dia seguinte. Porque tudo que se faz é caro, e é muito caro. Agora, quando se usa isso para o seu bem próprio, para o benefício próprio e para o escândalo, o Senhor diz: os escândalos são inevitáveis, mas ai daquele pelos quais vem os escândalos. O dízimo muitas das vezes se torna escândalo, e é por isso que pessoas que chegam com uma visão que não, eu não vou dar, eu não vou ajudar, eu não vou trabalhar, não vou servir. A mão de obra hoje nas igrejas está muito precária. Ela está difícil de ter pessoas que queiram investir tempo, investir financeiramente, porque verdadeiramente o evangelho de Cristo é dar. Quando eu aprendo a dar, com certeza ele também nos retribui, porque na verdade já nos retribuiu. O grande desafio para a igreja de hoje não é apagar o que foi feito no passado, nos erros, é pegar aquilo que foi errado e consertar isso com muito amor, com muito diálogo e com muito ensinamento. Ensinar não é fácil, e as pessoas aprenderem e colocar em prática também é muito e muito difícil. Isso é uma guerra que existe desde o tempo do Senhor Jesus, porque o próprio Senhor fala com eles, e você leu o versículo aqui, quando ele diz: olha, vocês dão dízimo disso, daquilo, daquilo outro, mas vocês negam, negligenciam aquilo que verdadeiramente também faz parte. Então, não adianta eu ser um grande dizimista, mas aonde está o meu coração? Aonde está o meu caráter? Aonde está a minha postura cristã? Então nós temos que ter um equilíbrio. É ser verdadeiramente um dizimista, mas não ser radical xiita. Quantos homens hoje trabalham, têm a sua conquista, está ali, está fornecendo, está ajudando, mas amanhã ele pode estar precisando. Então a mão que hoje contribui é a mão que amanhã também recebe de volta. E isso tem que ser bem claro. O que não pode, e que não, eu creio que a maioria dos pastores vai entender isso, é a pessoa que quer receber dos benefícios do trabalho, quer se tornar um líder, mas ele próprio não quer contribuir com aquilo o qual ele faz. Aonde que está a fé dessa pessoa?
2: Sim. Irmão Luiz Melo, ele faz aqui uma indagação, irmão, nos acompanha agora pelo YouTube, e diz assim: bom, então é normal uma instituição que tenha vários cultos por dia e cada um deles peça o dízimo e oferta? Pois é.
3: Ô, William, deixa eu te falar, se o público é o mesmo, a palavra do Senhor tem que ser anunciada. O dízimo eu acho tão interessante que geralmente se vai na igreja mais por dízimo, por dificuldade financeira, do que muitas das vezes por doença. Se você fazer uma pesquisa dentro da igreja, todo mundo, tô esperando uma porta aberta, tô pedindo Deus, e sempre vai ser isso.
2: Mas posso falar uma coisa, como Paulo fala?
3: Sim.
2: Ele diz assim: isso é uma vergonha. Por quê, irmão? Porque a nossa busca, porque assim, o pastor Jesus falou uma coisa, falou das escrituras, né?

0: O Senhor Jesus diz assim, as escrituras, e ele fala isso em Lucas, Pentateuco, os 5 primeiros livros, Moisés, né? Os profetas e salmos, todos eles se testificam de mim, porque no princípio era o verbo, era a palavra estava com Deus e era Deus, ele é a palavra.
1: Sim, eu entendo. Sim. William, mas Cristo é a palavra, é a promessa e é tudo. Cristo é tudo em todos. Mas imagina uma coisa, se as pessoas prestassem atenção, sabe, no que Deus fala, como foi dito pelo pastor Márcio, né? É, depois que você devolve ali, aí não tem nada a ver com igreja e instituição, tem nada a ver com pastor, tem a ver com a palavra de Deus, com o que ele diz. Se eu não vos abrir a janela dos céus e derramar sobre vocês uma bênção que dela advém a maior abastança. Por quê? Porque muitas dessas pessoas que estão ali, às vezes, procurando, né, esse tipo de recurso, é só experimentar da palavra de Deus. Sabe? Tem dificuldade de olhar para um homem e dizer, ah, eu vou fazer isso ou aquilo para essa igreja, a igreja está enriquecendo, mas faça para Deus. A Bíblia fala que quer comais, quer bebeis, faça tudo em nome do Senhor. Em Gênesis 28:20, a Bíblia 28:18 diz sobre Jacó. Jacó está perdido no deserto. Ele pede a Deus tudo, mas no final ele diz, certamente, de tudo que me deres, te darei o dízimo. Esse poder ainda está em oculto, Jacó não tem conhecimento dele, entendeu? Mas ele faz ali um voto a Deus, ele promete a Deus. E o que, que Deus vai fazer lá na frente? Tudo que Jacó faz, as coisas acontecem por intermédio daquilo que ele fez com o Senhor no deserto. Então, eu, né, tô falando da minha fé, eu vivi isso, eu falo porque eu vivi isso. Se as pessoas quebrassem isso no coração e entendessem que a Bíblia é uma só, que a palavra de Deus é uma só, não faria porque o pastor está pedindo, ou porque o pastor já é rico, ou porque faria tudo em nome do nosso Senhor e Salvador Jesus Cristo. Por quê? Ele não é homem para mentir e nem filho do homem para se arrepender.
0: Sim. Pois é, pastor.
2: Há 38 anos atrás, quando eu me converti, eu tinha esse pensamento, sabe? Eu não queria ser cristão, cristão não, crente, né? Eu não queria ser, porque eu via nos pastores, infelizmente, esta desonestidade. Eu achava, como muitos hoje acham. Mas eu vejo aqui na palavra do Senhor, em 2 Pedro, capítulo 2, está escrito assim: assim como no meio do povo surgiram falsos profetas, assim também haverá entre vós falsos mestres, os quais introduzirão dissimuladamente heresias destruidoras, até o ponto de renegarem o soberano Senhor que os resgatou, trazendo sobre si mesmo repentina destruição. E muitos seguirão as suas práticas libertinas, e por causa deles será infamado o caminho da verdade. Também, movidos por avareza, farão comércio de vós, com palavras fictícias. Para eles, o juízo lavrado a longo tempo não tarda, e a sua destruição não dorme. Quando eu li isso aqui, eu já convertido, eu falei, meu Deus, como eu estava errado. Como eu estava errado. Sim. Existem os falsos profetas, os falsos mestres, existem aqueles que fazem comércio da fé dos outros, dos incautos, daqueles que estão correndo apenas atrás de bênção. Existe. Infelizmente existem. E não é só aqui no Brasil, em todos os lugares do mundo tem. Mas para esses há uma promessa. A destruição deles não dorme, não é? Não falha, está aqui, ó. Sim. Não tarda, e a sua destruição não dorme.
0: Sim.
2: Então eu vejo com tristeza essa avareza desse pessoal, essa avareza também de pessoas incautas que estão indo pensando somente em receber e não querem oferecer nada ao Senhor. Lá no Salmo 116 há uma pergunta, né? Que darei ao Senhor por todos os seus benefícios para comigo? Pense nisso.
0: Não, então tá, o que darei?
3: É isso.
0: O que darei?
3: O William, deixa eu fazer uma colocação aqui. 90%.
0: Sim, sim. É que a gente já está daqui a pouco.
3: 90% das pessoas que questionam os dízimos são aqueles que não faz devolução do dízimo. 90%. 10% que não questionam são pastores de internet, porque nunca trabalharam à frente da obra. Antes do dízimo, o Senhor teve que entregar a tua vida, porque o Senhor tem um chamado. O Senhor tinha uma visão, porque o Senhor veio de um sistema religioso. Eu também vim. Eu também, quando eu entrei, eu tinha essa visão. Mas eu ganhei, por um milagre de Deus, naquele dia eu ganhei um livro falando sobre dízimo e oferta. E como isso foi libertador para mim. Nunca tive dificuldade com isso. E eu vejo a boa mão do Senhor trabalhando em tudo isso todos os dias. Eu sou um milagre de Deus e vejo os milagres de Deus na minha vida por ser fiel a Ele. É isso. Glória a Deus. 90% daqueles que questionam são aqueles que nunca doaram um real sequer. Nunca contribuíram com nada. 90%. E os 10% são pastores, principalmente líderes famosos, porém de internet. Não são homens, e eu desafio qualquer um deles. Eu entrego o meu ministério na mão dele, dou ele para ele administrar ele 90 dias. Vamos ver se ele cuida do ministério e cuida das pessoas como ele prega através da internet. Porque através das redes de internet, ganhando like, recebendo por isso, é muito fácil falar de dízimo e oferta dos outros.
0: Mas, meu irmão, se nós olharmos para esse. Porque a internet é agora, de uns anos para cá.
3: Ok.
0: Mas essa situação, ela não tinha internet.
3: Concordo. Por isso que eu falei dos avarentos. Sim. Infelizmente, há muito tempo atrás, o que tinha? Os escândalos que vieram até hoje. E há uma consequência daquilo que passou. Infelizmente. Infelizmente, há uma consequência.
0: Sabe, irmão, o que eu vejo, em nome do Senhor Jesus, é o que o Paulo fala no Romanos capítulo 14, os dois últimos versículos, ele diz, olha, tudo que fizer, faça com fé. Porque sem fé, você peca. E o que eu, em nome do Senhor Jesus, o que eu fico maravilhado com Malaquias, né, é o seguinte, primeiro o Senhor Deus não muda, acabou. Mas é o anúncio que vem lá no final. Porque depois de Malaquias, a gente vai ter uma página em branco. E aí algumas centenas de anos vão passar. E aí essa palavra vai se cumprir. Porque aqui ele fala do envio do profeta Elias. Antes que venha Elias. E aí um dia o Cordeiro de Deus disse assim, o Elias que você esperava é João Batista. E esse João Batista, ele vai dizer assim, que ele cresça, que eu diminua. Vai chamar aquelas pessoas de raça, de víbora, mas ele vai dizer, olha, eu batizo com água, mas vem aquele que batiza com fogo e com espírito. Eu só sou amigo do noivo.
4: Oh, glória!
3: Glória a Deus!
0: Aleluia!
3: É isso.
0: E aí vem a graça do nosso Senhor em permitir que o Filho Perfeito vá à cruz do Calvário, sangrando por todos nós. Que ainda hoje o Senhor nos lembrava, né? E quando Moisés, junto com Arão, esticava lá o cajado lá para as águas ficarem vermelhas, ficarem sangrentas, não era só a água. Jesus, a fonte de água da vida. Mas fala também da rocha que ficou vermelha. Jesus, a rocha eterna. E fala das árvores que também sangraram. Jesus, a videira verdadeira.
3: Aleluia.
0: Aleluia.
4: Glória a Deus. Aleluia.
0: Vamos orar. Pastor Márcio, pois é, uma breve oração.
2: Deus querido, em nome de Jesus, mais uma vez eu quero orar a Ti e quero colocar diante de Ti, Senhor, todos os nossos ouvintes que nessa manhã nos acompanharam nesse debate. Paizinho querido, que haja um despertamento na vida de cada um, a fim de que eles entendam que entregar o dízimo, Pai, não é somente uma obrigação, é um dever de cada um de nós, mas nós não podemos exigir isso de ninguém. Entretanto, a fé nos leva à fidelidade, e essa fidelidade atrai sobre nós a fidelidade do Senhor. Que cada um entenda isso, Senhor, e que cada um possa rever os seus conceitos, rever os seus pensamentos, estarem, Deus, resolvidos no seu coração a entregar sempre com fidelidade seu dízimo, a sua oferta para o sustento da igreja do Senhor. Pai, e que eles esqueçam que há aqueles que são desonestos, mas que as igrejas, a maioria delas, Pai, a grande maioria, tem pastores honestos.
0: Amém. Pois não, pastor Rosininho.
1: Senhor meu Deus e meu Pai, ó Deus, nós oramos agora e agradecemos o Senhor por esta oportunidade. Porque a tua palavra diz que o amor no dinheiro é raiz de todos os males. E por causa desta cobiça, alguns desviaram da fé. Mas eu te peço em nome de Jesus Cristo, ó Deus, se esse ouvinte que está me ouvindo agora colocou isso no coração, que seja quebrada essa maldição agora. Ó Deus, que seja lançado por terra. O dinheiro nunca vai substituir quem é Cristo. Por isso nós acreditamos, ó Deus, cada um contribui segundo o que propôs no coração, não por tristeza ou por necessidade, porque Deus ama o que dá e dá com alegria. Livra-nos do homem mau, do homem sanguinário, do sequestro relâmpago, da bala perdida e de todos os males que essa terra produz. Pai, torna-nos invisíveis aos olhos do maligno, mas aonde nós estivermos, que o Senhor esteja também.
3: Amém, Senhor. Glória a Deus. Pai querido, assim como está escrito na tua palavra em João 8,32, conhecereis a verdade vos libertará. E no versículo 36, o Senhor diz, se o Filho vos libertar, verdadeiramente sois livre. Que o Senhor nos liberte de todas as amarras da terra. E que Mamon não seja o nosso Deus e muito menos o nosso governo. Que a boa mão do Senhor nos conduza na verdade diária. Que o Senhor nos livre dessas mazelas dos homens. E que nos dê a paz, a tua justiça e a tua misericórdia. Hoje, amanhã e para todos sempre.
0: Amém.
3: Amém.
0: E para todo sempre, ó Senhor Deus. O amor é para todo sempre. Em Cristo Jesus, que Deus abençoe os irmãos.

0: ao irmão, pastor Marco Antônio, que nos acompanhou aqui hoje também. Em nome do Senhor Jesus, Senhor Deus, oração. O Senhor te abençoe e te guarde. O Senhor faça resplandecer o seu rosto sobre ti e tenha misericórdia de ti. O Senhor sobre ti levante o seu rosto e te dê a paz. A graça do Senhor Jesus Cristo, o amor de Deus, a comunhão do Espírito Santo seja com todos nós. A Senhor esteja embora, mas continuo pensando em você. Sendo da vontade do Senhor Deus, amanhã às 8, permanecemos na unidade do amor de Deus, Cristo. Te nós podemos dizer aleluias.
1: Gentileza, Super Luna, fazendo sempre o melhor pra você.

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6: A paz do Senhor Jesus. Lucas capítulo 6, versículo 47. Todo aquele que vem a mim e ouve as minhas palavras e as pratica, eu vos mostrarei a quem é semelhante. Que as bênçãos de Deus os alcancem nessa hora.
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6: Está escrito: nem só de pão viverá o homem, mas de toda palavra que procede da boca de Deus. 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
8: A todos os nossos irmãos e irmãs, a paz do Senhor Jesus. Graças a Deus, hoje, terça-feira, dia 11 de agosto, mais uma edição do programa Almoce com a Palavra, aqui na Rede 89 Maravilha, 106,5 FM, em Governador Valadares. Vamos para mais um dia abençoado. Hoje, o pessoal estava reclamando com calor, hoje 27 graus na cidade, mas não estou sozinho não, passou com Manuel Correia, da Igreja Assembleia de Deus Madureira. A paz do Senhor Jesus, meu irmão.
10: A paz do Senhor Jesus, Wesley, a paz do Senhor Jesus, amado ouvinte, também você que está nos assistindo aí pelo YouTube.
8: Que bom, né? Agora o pessoal pode assistir a gente pela live, né, pastor?
10: Glória a Deus, negócio aqui modernizou.
8: Oh, vai pela live, pelo aplicativo, e para quem tiver aquele bom radinho FM, 106,5, né? Para quem quiser na internet, em todas as plataformas, a Rede Maravilha. Hoje é um dia de você, querido ouvinte, e para você também que está assistindo pelo YouTube, os internautas, vão se alimentar da palavra de Deus em todas as dimensões, porque o nosso Deus é onipresente, né, pastor?
10: Verdade. Glória a Deus.
8: Vamos lá, né? Estamos preparar para a mensagem do dia com o pastor Manuel Correia.
10: Glória a Deus. Vamos estar fazendo a leitura bíblica no livro de Êxodo, do versículo 7 ao 11. E tomou Moisés a tenda e a estendeu fora do arraial, desviada longe do arraial, e achando-lhe a tenda da congregação. E aconteceu que todo aquele que buscava o Senhor saía à tenda da congregação que estava fora do arraial. E aconteceu que, saindo Moisés à tenda, todo o povo se levantava, e cada um ficava em pé à porta da sua tenda, e olhavam para Moisés pelas costas até entrar na tenda. E aconteceu que, entrando Moisés na tenda, descia a coluna de nuvem e punha-se à porta da tenda, e o Senhor falava com Moisés. E vendo todo o povo a coluna de nuvem que estava à porta da tenda, todo o povo se levantava e inclinava-se cada um à porta da sua tenda. E falava o Senhor a Moisés face a face, como qualquer fala ao seu amigo. Depois tornava ao arraial, mas o moço Josué, filho de Nun, seu servidor, nunca se apartava do meio da tenda. Eu quero falar para você sobre o tema, uma palavra sobre o tema, revelando os segredos da tenda. Nós vemos aqui Moisés saía fora do arraial e entrava dentro da sua tenda, e ele falava com o Senhor face a face. O povo, cada um à porta da sua tenda, via Moisés entrar, e a coluna de nuvem descia à porta da tenda, e ali havia uma comunicação entre Moisés e Deus, revelando os segredos da tenda. O que é uma tenda? A tenda é uma barraca. A tenda é uma barraca de lona ou de outro material sem alicerce. Três segredos sobre a tenda. Primeiro, a tenda é frágil. Segundo, ela é desconfortável. E terceiro, ela é temporária. Quero falar sobre tenda. A tenda é algo frágil, desconfortável e temporário. Simbolicamente, nós somos uma tenda. A Bíblia fala que o nosso corpo é uma tenda. É como uma tenda. A nossa família, também, de uma forma simbólica, é uma tenda. E pelo fato da tenda ser frágil, ela depende totalmente do cuidado de Deus. Salmo 91, versículo 10, o salmista diz: nem o mal te sucederá, nem praga alguma chegará à sua tenda. A tenda é algo frágil, então precisa de proteção. E é Deus quem protege essa tenda, é Deus que protege a nossa vida, é Deus que protege a nossa casa. Abraão, ele era rico, Gênesis 3, versículo 1, mas ele não morava em um prédio, ele não morava em uma grande casa, ele morava em tenda. Isso tem um significado. Em Hebreus 11, versículo 9, vai dizer o seguinte: pela fé, Abraão habitou na terra da promessa, como em terra alheia, morando em cabanas, com Isaac e Jacó, herdeiros com ele da mesma promessa. Ele morava lá na terra da promessa, ele morava em tenda junto com Isaac e Jacó, também da mesma forma habitava em tenda. E o versículo 10 diz: porque esperava a cidade que tem fundamentos, porque a tenda não tem fundamento, não tem alicerce. Mas ele, Abraão, esperava a cidade que tem fundamento, do qual o artífice e construtor é Deus. Então, olhamos para a vida de Abraão e a forma com que ele morava na terra de Canaã. Isso aqui é uma ilustração usada por Deus, é uma figura para nos mostrar também que nós estamos habitando nessa terra de forma provisória, mas nós esperamos uma cidade ao qual Deus é o artífice e construtor. Mesmo com todo o dinheiro que ele tinha, Abraão, ele não construiu uma casa fixa, mas ele construiu uma casa provisória, uma tenda. Ele habitava em tendas na terra da promessa e ele aguardava essa cidade. Nós também somos ensinados por intermédio da palavra do Senhor que essa terra que a gente habita não é um lugar permanente. E Pedro vai dizer isso em sua primeira carta, no capítulo 2, versículo 11. Vai dizer que nós não devemos cumprir os desejos da nossa carne, porque somos como peregrinos e forasteiros aqui nessa terra. Assim como Abraão habitava na terra de Canaã, aguardando a promessa, e habitava em tendas, que é uma casa provisória, nós também somos peregrinos e forasteiros aqui nessa terra, porque essa terra não é o nosso lugar definitivo, eterno. Não, nós moramos aqui por um período, por um tempo. Nós também habitamos nessa terra aqui pela fé. Estamos aguardando um lugar que nós vamos viver eternamente, uma cidade construída pela mão de Deus. Também a Bíblia compara o nosso corpo físico a uma tenda. O nosso corpo humano é uma tenda provisória. Nós estamos nesse corpo aqui, que é um corpo ainda inclinado pelo pecado, um corpo corruptível. Esse corpo aqui, ele tem um tempo de validade até o dia da nossa morte, ao qual nós seremos sepultados. Mas a Bíblia compara esse corpo a uma tenda provisória. Hoje nós habitamos em uma tenda frágil. Esse corpo aqui é frágil, é sujeito a enfermidades, é também desconfortável por causa dos problemas de saúde, por causa de várias circunstâncias ao nosso redor que vem a afetar o nosso corpo físico, digamos, até o calor, o frio. Então, esse corpo é como uma tenda também provisória. E nós habitamos nesse corpo ainda desconfortável, mas é transitório. Mas há também uma promessa para nós de uma casa firme no céu. Isto é, um corpo diferente desse corpo. Um corpo corruptível, um corpo incontaminado, um corpo imortal. 2 Coríntios 5:1 fala isso. Na tradução King James atualizada, estamos certos de que se essa nossa temporária habitação, essa temporária habitação é o corpo que nós estamos habitando nele, nossa temporária habitação terrena em que vivemos for destruída. Aí fala, quando a gente morrer, o corpo vai ser sepultado, vai entrar em decomposição. Temos da parte de Deus um edifício, uma casa eterna nos céus. Então temos uma nova morada, um novo corpo que Deus está preparando por nós. Não uma tenda frágil, perecível, desconfortável, mas uma habitação segura, firme, não construída por mãos humanas. Enquanto estivermos morando nessa tenda, enquanto estamos habitando nesse corpo, gememos, almejando ser revestido da morada celestial. Enquanto a gente estiver aqui nessa terra, que não é um lugar fixo, é um lugar provisório, nós estamos aqui como forasteiros e peregrinos, enquanto nós habitamos nesse corpo aqui, que é chamado de tenda, que é algo frágil, desconfortável, temporário, nós vivemos gemendo. Essa terra aqui é uma terra de gemidos. Romanos capítulo 8, a partir do versículo 23, Paulo vai falar sobre os gemidos, os três gemidos: o gemido do corpo, o gemido do crente, até nós que temos as primícias do Espírito também gememos carregados, e também fala sobre o gemido do Espírito Santo. Porque nós estamos em um corpo frágil, sujeito a doença. Talvez você está me ouvindo e me assistindo e você está passando por uma enfermidade muito grave. Talvez você sente dores, você sente desconfortável, porque você está nessa tenda provisória. Ela é frágil, ela é desconfortável, mas ela também é temporária, porque Deus tem um projeto de trocar essa tenda por um edifício, por uma casa construída não por mãos humanas. Isso está falando do nosso novo corpo, um corpo incorruptível, um corpo imortal, um corpo não sujeito às mazelas que nós vivemos nessa terra que nós estamos. Também a Bíblia nos ensina a nós não deixarmos as circunstâncias venham abalar nossa fé enquanto nós habitamos nessa essa tenda. Imagine um forte vento e você está dentro de uma tenda, você teme, a tenda vai ser levada pelo vento. Então, as circunstâncias da vida vêm abalar a nossa fé enquanto nós estamos morando aqui nessa terra, que é uma terra de aflição. O próprio Jesus diz em João 16:33 que nesse mundo tereis aflição. Enquanto nós estamos habitando nesse corpo sujeito às tempestades da vida, a Bíblia fala sobre Abraão, que entrou dentro de uma tenda e ele estava desanimando. E talvez você esteja desanimando dentro dessa tenda, porque em Gênesis capítulo 15 fala que Abraão, ele estava dentro da sua tenda, e porque as promessas de Deus demoravam a se cumprir na vida dele, Abraão começou a desanimar e a dizer para Deus: ó Senhor, Eliezer, o meu servo, vai ser o meu herdeiro. Mas Deus tinha feito uma promessa. Deus disse para Abraão que em Isaac seria a descendência dele, que iria dar um filho, e seria Isaac, da onde Deus iria dar uma descendência como a areia da praia, como a estrela do céu. Mas como Abraão, ele não via cumprir-se a promessa na vida dele, ele desanimou e ele começou a fazer planos e a dizer: Deus, Eliezer, o meu mordomo vai ser o meu herdeiro. Porque ele estava dentro de uma tenda. A tenda, ela não tem janela e nem porta. Então Abraão olhava para os lados, ele só via a lona da tenda. Ainda nós vemos um ditado que as pessoas falam quando a pessoa está passando por uma fase difícil, fala: fulano está numa lona. E Abraão estava assim, dentro daquela tenda, ele perdeu a visão. E talvez você, por causa das circunstâncias da vida, dos problemas que surgiram na sua vida, você está desanimado, você não consegue enxergar que Deus tem uma promessa para a sua vida. Aquela tenda de Gênesis capítulo 15, onde Abraão se encontrava, podemos chamar da tenda do desânimo. Talvez essa pregação vai chegar ao coração de alguém que está passando por essa fase, uma fase de desânimo na sua vida. Mas o texto diz que Deus tirou Abraão de dentro da tenda e mandou ele olhar para os céus. Olha para os céus, Abraão. E quando ele olhou para os céus, ele pôde ver o céu estrelado. Eram muitas estrelas. E Deus falou: conta as estrelas, se as podem contar. Deus hoje está tirando você da tenda do desânimo. Está abrindo os seus olhos e dizendo para você: olha para cima, olha para o céu, é de lá que vem o seu socorro. Quando Abraão, ele viu aquelas estrelas, Deus falou: você pode contar essas estrelas? São tantas que não tinha como Abraão contar. Então Deus falou assim: assim será a sua descendência. Não é Eliezer que será o seu herdeiro. Eu te fiz uma promessa e eu cumprirei essa promessa. Muitas vezes, enquanto estamos aqui nessa terra e a gente não vê as promessas de Deus se cumprir, o tempo passa e parece que continua tudo parado, tudo do mesmo jeito. Nós, enquanto habitamos nessa tenda, nesse corpo, enquanto estamos aqui nessa terra, que é a terra da nossa peregrinação,

ânimo toma conta da nossa vida, aí Deus fala para nós, olha para o céu, as promessas continuam vivas, as promessas continuam firmes, olha para as estrelas, elas permanecem lá, mesmo no dia nublado ao qual você não consegue enxergar, as estrelas elas permanecem lá, e Deus falou para Abraão, assim será a sua descendência. Também nós não podemos deixar que o pecado entre e se aloje dentro da nossa terra. Não podemos abrigar o pecado na nossa vida. E a Bíblia vai falar sobre um homem chamado Acã, que colocou dentro da sua tenda algo que era reprovado por Deus. Isso está em Josué capítulo 7, versículo 21, quando a Bíblia diz assim: quando vi entre os despojos uma boa capa babilônica e 200 siclos de prata e uma cunha de ouro do peso de 50 siclos, cobicei-os e tomei-os, e eis que estão escondidos na terra, no meio da minha tenda, e a prata por baixo dela. O que ele fez? Deus deu uma ordem para que o povo tomasse posse da cidade de Jericó. Eles entraram, Deus deu a cidade para eles, mas tudo era anátema, era entregue à maldição. Eles não poderiam pegar, eles não deveriam pegar nada que existia ali. Mas Acã, ele pegou o ouro, a prata, a capa babilônica, e ele cobiçou aquelas coisas materiais e ele colocou dentro da sua tenda. Quando o povo de Deus foi lutar contra uma pequena cidade chamada Ai, aí eles perderam a batalha. E Josué se prostrou e falou: Senhor, o que está acontecendo? Por que nós somos derrotados? Por que nós fomos derrotados?

na nossa tenda, Ele quer habitar na nossa vida. Nós vemos também que o nosso Deus, Ele é um restaurador de tenda. Quando Davi, ele colocou um propósito no seu coração de trazer a arca da aliança, e essa arca, ela simbolizava a presença de Deus, e a presença de Deus verdadeiramente habitava ali, porque a Bíblia fala que em cima do propiciatório, ali estava a presença de Deus manifesta por intermédio daquela arca, e ninguém podia entrar além do véu, somente o sumo sacerdote uma vez por ano, porque ali estava a presença gloriosa de Deus. E Davi resolveu trazer a presença de Deus, a arca, para dentro de Jerusalém. E quando ele trouxe a presença de Deus, a arca, ele colocou dentro de uma tenda. Isso está escrito em 2 Samuel, capítulo 6, versículo 17, na parte A. Introduzindo a arca do Senhor, a puseram no seu lugar, na tenda que Davi lhe armara. Aquela tenda se tornou uma tenda preciosa. Por quê? Porque a presença de Deus estava ali. Quando Deus está na sua vida, porque você também é uma tenda, é um lugar para habitação de Deus. 1 Coríntios 6,19 fala que nós somos o templo do Espírito Santo. Quando nós trazemos essa presença para dentro de nós, aí sim nós somos uma pessoa diferente na face da terra. Nós somos uma pessoa que abençoa a vida das outras pessoas, não pela nossa capacidade intelectual, pela nossa beleza física, mas pela presença de Deus dentro de nós. Mas aquela tenda de Davi, um dia ela foi derrubada, um dia se acabou aquela tenda, mas Deus sentiu saudade daquela tenda e Deus disse que ia restaurar aquela tenda. Está escrito em Amós, capítulo 9, versículo 11, naquele dia, Deus está falando, naquele dia levantarei a tenda caída de Davi, consertarei o que estiver quebrado e restaurarei as suas ruínas, e eu reerguerei para que seja como era no passado. Deus sentiu saudades daquela tenda, porque ali estava a presença de Deus, ali Deus se manifestava e o nome de Deus era glorificado. E essa palavra vai para você que já foi usado por Deus, já foi cheio do Espírito Santo, era um pregador da palavra, você que tinha prazer em adorar o Senhor, de estar na casa de Deus, mas hoje essa tenda está caída, essa tenda foi derrubada, os vendavais da vida bateram nessa tenda. Talvez você desanimou, você se decepcionou com alguém dentro da igreja, ou talvez um problema forte chegou dentro da sua casa e hoje a sua tenda está caída, mas Deus sente saudades daquele tempo que você adorava a Deus, Espírito e verdade, daquele tempo que você evangelizava e falava do amor de Deus, daquele tempo que você se alegrava na presença do Senhor. Não importa se você está nas drogas, na bebida, não importa se você está vivendo na prostituição, Deus quer restaurar, Ele quer reerguer essa tenda que um dia foi derrubada. Ele quer limpar essa tenda, tirar todo o pecado dela. Para quê? Para que a glória de Deus seja introduzida dentro dela, como a arca, ela foi introduzida também ali naquela tenda. E Deus disse, eu vou restaurar. E naquele dia eu levantarei a tenda de Davi. O próprio Deus falou, porque Deus gostou daquela tenda, foi um lugar reservado para que Deus morasse. Deus quer morar dentro de você. Talvez você nunca tenha tido um encontro com Cristo, mas Deus, Ele está te chamando a arrepender-se dos seus pecados, entregar a sua vida para Jesus, e o Espírito Santo vai passar a habitar dentro de você. Então, também a Bíblia fala também de uma tenda preciosa, para a gente encerrar aqui essa pregação, uma tenda preciosa que nós podemos chamar de a tenda do encontro. A tenda do encontro foi o texto que nós lemos em Ezequiel 33, versículos 7 a 11. Fala que Moisés, ele armou a sua tenda fora do arraial e havia um propósito naquela tenda que ele armou ali fora do arraial. Ali ele iria se encontrar com Deus. E a Bíblia diz que ali dentro daquela tenda, Moisés entrava naquela tenda e o povo via Moisés pelas costas. Cada um no arraial estava à porta da sua tenda, mas Moisés entrava dentro da tenda dele e as pessoas ficavam observando Moisés dentro daquela tenda. Quando Moisés entrava dentro daquela tenda, algo sobrenatural acontecia. A Bíblia diz

0: que a nuvem, a coluna de glória, descia na porta da tenda e ali havia um diálogo entre Moisés e Deus. E a Bíblia diz que Deus falava face a face com Moisés enquanto ele estava dentro daquela tenda. Deus está te chamando para um encontro. Deus está te chamando para armar a tenda da intimidade com Ele. Essa tenda fora do arraial pode ser dentro do seu quarto, pode ser em cima de uma montanha, de um monte, pode ser na igreja. Deus está te chamando para essa tenda, a tenda do encontro, aonde vai haver uma comunhão entre você e Deus, e Deus e você. Ali você vai falar com Deus, você vai orar a Deus, você vai derramar as suas lágrimas diante do Senhor, e ali você vai ouvir a voz de Deus. Quando Moisés saía de dentro da tenda, ele tinha uma mensagem para dar para o povo. Quando Moisés saía de dentro da tenda onde ele se encontrava com Deus, ele tinha uma resposta para o povo. Quando você entra nessa tenda, na tenda do encontro, quando você passa a periodicamente, né, a constantemente se relacionar com Deus, aonde você sai, aonde você pisa, você tem uma mensagem, você tem um conselho, você tem uma oração, você tem algo de Deus para passar para alguém, porque você esteve com Deus. Encerrando aqui, o que eu acho interessante é que no capítulo 33, aqui no versículo 11, fala que o Senhor falava com Moisés face a face, como qualquer fala com seu amigo. Depois Moisés voltava ao acampamento, mas Josué, filho de Num, que lhe servia como auxiliar, não se afastava da tenda. Moisés estava dentro da tenda, mas Josué não se afastava. Quando Moisés morreu, sabe quem Deus chamou? Josué. Falou assim: agora é a vez de Josué liderar um povo. Agora eu tenho um ministério forte para Josué. Por quê? Porque Josué não se apartava da tenda. Então siga o exemplo de Josué. Não se aparte da tenda, porque Deus vai te chamar para uma grande obra. Guarda essa palavra no seu coração. Esse que vos fala é o pastor Manuel Correia, da Assembleia de Deus, Ministério de Madureira.
1: Com a palavra do coração de Deus para o seu coração, pastor Manuel Correia, da Igreja Assembleia de Deus Madureira. Que bênção, hein? Uma mensagem profunda. E a pergunta que a gente deixa para os ouvintes, hein? E aí, você está próximo à tenda? É hora de restituição, é hora de restauração, não é, pastor?
0: Glória a Deus, sim, é hora de restituição, restauração, porque Deus quer manifestar a glória dele na sua vida.
1: Que bênção, os ouvintes maravilhas também. Agora estamos agora nas redes sociais, né? Pelo canal do YouTube Valadares 89 Maravilha FM, você pode seguir o nosso canal do YouTube. As pregações do pastor Manuel Correia você vai encontrar no nosso canal do YouTube, no programa Almoce com a Palavra na íntegra. 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Para você que está pelo YouTube, vamos fazer uma breve pausa na transição. Para quem está na FM, vamos um período de louvor. Mas antes disso, pastor Manuel Correia, sua agenda.
0: Hoje nós temos culto ali na Assembleia de Deus Ministério Madureira, na rua Florianópolis, número 83, no bairro Santa Terezinha, às 19 horas. Temos também as nossas congregações no Conjunto Si, rua Maria Júlia, no Santos Dumont 2, rua Expedito. Também temos no Palmeiras, na rua F, número 521, nas congregações culto quartas, sextas e domingos.
1: E com a temática da mensagem, vamos de Damares, a tenda, 89 Maravilha, agora 12:27, em Valadares, 27 graus.

0: 89 Maravilha, 12:34, Damaris, Atenda. 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Continuar no programa Almoce com a Palavra, agora 12:34. Recebendo nos estúdios da 89 Maravilha, o pastor Fernando da Igreja Mundial do Poder de Deus. A paz do Senhor Jesus, meu irmão.
1: A paz, Wesley. Que Deus abençoe a sua vida e todos os nossos ouvintes que agora, através dessa programação, nos acompanha tanto em áudio como também em vídeo pelo YouTube. Você pode entrar aí pelo YouTube, arroba Valadares89Maravilha. É o nosso canal no YouTube, onde você pode nos ver. Né? Nos ouvir e também nos ver, tá certo? Você pode sintonizar também o nosso dial 106.5 FM. Você pode sintonizar 106.5 FM. Essa programação, eu sempre tenho dito para as pessoas que é Deus estendendo as mãos para te ajudar. Não importa o que a senhora ou o senhor tem enfrentado ou vivenciado, talvez um momento difícil, crucial da sua vida, um momento complicado, mas é nessas horas que Deus, ele se manifesta ao paralítico, ao coxo, ao cego e até mesmo aquele que já estava morto. Depois de 4 dias, o Senhor Jesus se manifestou trazendo a vida. Então não importa qual seja a gravidade do seu problema, importa sim que você creia que ele existe e que ainda hoje ele pode transformar a sua vida, reabilitar aquele que se encontra no álcool, nas drogas, na dependência química, trazer saúde. Aquele que se encontra num leito, até mesmo numa UTI, numa CTI, desenganado pelos médicos. Ele pode, sim, restaurar o teu casamento e restaurar a tua vida, tá certo? Prepara o seu copo com água, estou aqui com o meu em mãos, já está pronto. Daqui a pouquinho, ao término dessa programação, nós estaremos orando em seu favor, pedindo em seu favor. Prepara o copo com água, você pode deixar pronto, nós vamos orar. Dentro dessa programação, nós temos ainda a palavra com o Bispo Luiz, daqui a pouquinho falando da terça-feira. Nós vamos ter testemunhos também e essa canção bonita que chama Raridade. Vou até ver aqui com Wesley se ele consegue pegar, do Anderson Freire, uma música muito bonita, Raridade, porque você é uma raridade para Deus. Inclusive, você que tem um familiar agora doente, um parente seu que está no estado clínico, enfermo de enfermidade, passando por algum problema de dependência química, um quadro de depressão, sofre com síndrome do pânico, crises de ansiedade, eu queria que a senhora, o senhor enviasse o nome desta pessoa e também a data de nascimento. Atenção, eu queria que você, que está passando um momento difícil na sua vida, ou tem um familiar num momento complicado, perdeu o emprego, se separou, doente, eu queria que agora, pelo nosso WhatsApp 99845-1089, eu vou falar bem lentamente para a senhora ou o senhor conseguir marcar. 33, código de área. 9 98 45 10 89, 9 98 45 10 89. Você vai enviar o nome e a data de nascimento. Por que a data de nascimento? Porque há pessoas que sofrem desde quando nasceu. Parece que sobre ela tem uma maldição. Parece que ali caiu algo ruim sobre a vida dela, que ela sofreu na infância, na adolescência e hoje na fase adulta. Com a mesma doença, com os mesmos problemas, com as mesmas crises. Só mudou a idade, mas o problema continua o mesmo. 998-45-1089, envie o seu nome. Nós vamos interceder por você, abençoar o copo com água e pedir em seu favor. Tá certo? Nós vamos de canção bonita. E eu volto chamando a mensagem do Bispo Luiz, falando do que acontece hoje, terça-feira. Terça-feira de milagres, milagre urgente, na Igreja Mundial do Poder de Deus.
0: Anderson Freire, Raridade, 89 Maravilha, 1239.

0: Ana Sofrer e Raridade na 89 Maravilha. 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Você sendo abençoado pelo nosso Senhor e Salvador Jesus Cristo. Continuando a mensagem, voltando para o YouTube, com o pastor Fernando da Igreja Mundial do Poder de Deus.
1: Deus é maravilhoso, Deus é o mesmo, o que operava os milagres, que ressuscitava mortos, que curava os enfermos. É o mesmo Deus que de hoje. Esse mesmo Deus está estendendo as mãos para a senhora e para o senhor, que me ouve, que me acompanha, para te tirar desse fundo de poço. Ele pode transformar a sua vida. Quando ninguém quer te ajudar, ele está de mãos estendidas para te ajudar. Nós estamos recebendo aqui pedido de oração e eu queria que você continuasse enviando. Envia. É gratuito, você não está pagando nada por isso. Um pedido de ajuda, é isso que Deus, é isso que Jesus veio fazer. Ele veio socorrer, ele veio alcançar, ele veio buscar as ovelhas perdidas. Ou seja, Deus está atrás daqueles que estão perdidos, daqueles que se encontram perdidos. E talvez é o que você tem dito: ó, estou perdido, não sei o que fazer. Minha vida, meu casamento, minha família, meu casamento está perdido, já perdi as esperanças. O Senhor Jesus veio buscar as ovelhas perdidas da casa de Israel. Ele veio para alcançar a senhora que está aí do outro lado, doente, com dores, sofrendo horrores. Ainda hoje, nós vamos colocar um ponto final nessa dor. Deus vai entrar e transformar a sua vida. Se prepare, daqui a pouquinho, 3 horas da tarde, 7:30 da noite, as duas grandes reuniões do milagre urgente. Muita gente tem sido curada. Muita gente tem testemunhado. Hoje, já pela manhã, 8 horas, tivemos a primeira reunião dos milagres urgentes, tocando no manto. Agora, meio-dia, nesse exato momento, o pastor Rafael tem realizado o culto do meio-dia do milagre urgente. Daqui a pouco, 3 da tarde, 7:30 da noite, o bispo Luiz Moraes, com toda a equipe de fé, na grande tarde e noite do milagre urgente. Eu tenho aqui também o Wesley, a pessoa pedindo oração. Oração pedido da irmã Aparecida de Serraria, município de Periquito, é isso? Ela pede oração para Júlio César Coelho de Moura. A data de nascimento, 25/8/93, vício do álcool. Olha, dona irmã, a irmã, né, dona Aparecida, lá, Aparecida de Serraria, município de Periquito, né? É isso mesmo? Dona Aparecida, o nome do seu Júlio já está aqui, Júlio Coelho, a data de nascimento. Daqui a pouquinho eu vou colocar as mãos sobre o nome dele e nós vamos interceder por ele. Você pode enviar o teu pedido de oração, data de nascimento. Por que data, pastor? Porque tem gente que desde quando nasceu sofre. Sofreu na infância, na adolescência e hoje sofre na fase adulta, no casamento, no trabalho, porque um mal tem estado ali. Mas daqui a pouco nós vamos orar, quebrar essa maldição, expulsar esse mal e Deus vai se manifestar na sua vida. Se prepare para daqui a pouco, 3 horas, 7:30 da noite, o nosso WhatsApp, 998451089, 998451089, você pode enviar o teu pedido de oração, tá certo? Código de área 33. O bispo Luiz Moraes tem uma mensagem para a senhora, para o senhor, a respeito desta terça-feira.
2: Olá, povo amado e querido da linda cidade de Governador Valadares. Que Deus abençoe a sua vida em nome do Senhor e Salvador Jesus Cristo. Quem está falando aqui é o seu amigo bispo Luiz Moraes, residente aqui na Igreja Mundial do Poder de Deus, sede aqui na Avenida Brasil 3914. Eu quero aproveitar o momento aqui, a pequena participação, para fazer um convite a todos vocês que estão nos ouvindo aí a participar conosco da grande terça-feira do Milagre Urgente. É um culto todo especial, aonde muitas são as pessoas que elas têm recebido curas, libertações, pessoas que têm acreditado na força e no poder do nosso Deus. Por isso eu quero convocar todo o povo desta linda cidade para estar conosco. Hoje ainda temos o culto às 3 horas da tarde, como também às 7:30 da noite. Lembrando que todas as pessoas que participarem conosco estarão recebendo uma oração de poder, Talvez você é uma pessoa que você está precisando de uma oração. Já parou para analisar que as coisas não estão bem? Talvez você é uma pessoa que você está precisando de uma oração. Já parou para analisar que as coisas não estão bem na sua casa, na sua família? Você é uma pessoa que você tem enfrentado momentos difíceis. Posso dizer uma coisa? Existe um Deus que pode mudar a sua história. Ei, levante a cabeça, porque o nosso Deus, ele quer erguer a sua vida. Hoje ainda, às 3 horas da tarde, como também às 7:30 da noite. Vem para cá, Governador Valadares. Vem para cá, Avenida Brasil, 3914, estamos aqui prontos para atender você e lhe prestar total auxílio. E é claro, profetizar uma bênção de Deus na sua vida. Que Deus abençoe! Segue daí, Pastor Fernando, e eu aguardo a todos vocês a paz.
1: Sim, Bispo Luiz, nós seguimos aqui ao vivo. Você pode enviar sua mensagem de texto, de áudio. Você que quer a oração, você que tem um familiar doente, você precisa de socorro pelo 33, código de área, 998451089, tá certo? Olha, nós estamos aqui ao vivo na rádio agora, tô aqui com o meu copo de água preparado. Daqui a pouquinho nós vamos interceder em favor de todos. Eu não sei o que você está vivendo, só sei uma coisa, que Deus vai te visitar para colocar um fim nessa dor e nesse sofrimento. Ele é o mesmo Deus, ele não muda, ele transforma, ele cura, ele pode tirar você desse fundo de poço, porque Deus está de mãos estendidas para te ajudar. O Salmo 121, ele diz assim: eleva os meus olhos para os montes, de onde me virá o socorro? E essa é a verdade. Quantas pessoas têm elevado os olhos dela para tantos lugares? Ela fica colocando os olhos dela na internet, procurando um especialista, alguém para ajudá-la. Aqui, o salmista diz que ele elevava os olhos aos montes e procurava o socorro. E ele mesmo encontrou socorro e disse: o meu socorro vem do Senhor, que fez o céu e a terra. A senhora, o senhor que me acompanha, o seu socorro já está vindo. O seu socorro vem de Deus. Essa programação já é Deus te socorrendo. Já é Deus estendendo as mãos para te tirar do fundo do poço. Tá certo? Prepara o seu copo com água. Daqui a pouquinho, o momento da oração. Nós vamos a testemunho de cura. Cura do câncer. Hoje, terça-feira, é dia de cura, é dia de saúde, é dia de milagres. Hoje é dia de você sair dessa situação e receber o seu milagre, a sua cura, a transformação da sua vida. Vamos a testemunhos.
3: É Minas?
4: Sou, é mineira.
3: Ah, por isso falou que é dar o chimunho.
4: Chimunho, é. E sou criada.
3: Qual é o seu chimunho?
4: Tô curada de câncer em 4 estágios.
3: Isso é um milagre, não é o chimunho, não. Isso é maior que o chimunho.
4: É um milagre. Em 4 anos.
3: Você é aquela derrubada lá?
4: É, sou eu. Fiquei tubada 9 dias. Eles lá em Belo Horizonte, no hospital militar, falou que eu não tinha cura. E a menina que morava no meu barracão falou assim: cesse um dedão que tem na televisão que você vai ser curada. Eu peguei com 10 dias
3: da parabólica. Peraí, Filó, vem cá. Ah, Filó, não, mas é seu nome?
4: Mas vem cá. Sim.
3: Ela fala igual a Filó, lembra o Filó da televisão? A mineirinha? Peraí. Quem falou ceste o negão? O que é isso? Quem foi que falou?
4: A minha inquilina.
3: Como é que ela falou?
4: Ela mora numa roça, na fazenda do deputado. Aí ela foi, eu passei mal e...
3: Fazenda dele ali, aquele baixinho ali? Vai sair lá, hein? Vai sair lá, ó. Olá. Peraí, vem, como é que ela falou?
4: Cesse um negão na televisão que você vai ser curado. Eu vou na esquina parabólica, que não pegava. E foi.
3: Peraí, vai. Ela falou: cesse o negão.
4: Falou, desse jeito.
3: Aí você comprou uma antena?
4: Aí eu falei com o meu menino.
3: Ah, na roça? Comprou antena parabólica?
4: Comprei, pra te assistir.
3: Só pra me assistir?
4: Isso dia e noite, meu.
3: Você comprou só pra me assistir?
4: É, pra assistir.
3: Depois você me dá a marca dela que eu vou cobrar lá dos caras lá pra poder ajudar, porque tem um monte de gente que comprou parabólica só por causa desse programa, sabia? Assinou net, só por causa desse programa, é? Tá vendo? Ó, peraí, ó. negócio, quer um conselho? Ceste negão.
1: É curada de câncer, estágio 4. É só Deus que faz isso. E hoje Ele vai fazer na sua vida. Daqui a pouco, 3 horas da tarde, 7:30 da noite, Avenida Brasil, 3914, aqui no coração de Governador Valadares, com o Bispo Luiz Moraes. Tá certo? É momento de oração. Prepare o seu copo com água. Vamos falar com Deus. Nosso Deus e nosso Pai, em o nome do Senhor Jesus, eu sei que agora pessoas de todos os cantos, de toda a região, pessoas que agora junto comigo unem a sua fé, pessoas desesperadas, sem saber o que fazer, pessoas acometidas de doenças, meu Pai, no qual a medicina já desenganou. O remédio não faz mais efeito. O que ela só tem ouvido é palavras negativas, que não tem mais jeito, que isso não tem mais cura, que isso não tem solução, que o tratamento é pro resto da vida. Mas o Senhor, meu Pai, a palavra do Senhor diz: eu sou o Senhor que te sara. O Senhor não disse de qual doença, então entendemos que o Senhor pode sarar, curar de toda e qualquer mazela, doença. Meu Pai, então nesse momento, toca nessa pessoa que me acompanha, onde a minha voz chega, que chegue o Teu poder, que essa doença, essa dor saia do corpo dela, essa hemorragia pare agora, esse caroço, esse mioma desapareça, o câncer seque, essa infecção, inflamação tenha um fim agora, que toda dor, que todo mal que entrou na vida dessa pessoa por uma maldição, uma praga, ela foi vítima de um trabalho, de uma inveja, todo mal, em nome do Senhor Jesus, sai agora. E que essa água que ela agora segura nas mãos, esse copo com água, seja, meu Pai, abençoado, frutifica, consagra e seja um santo remédio, em nome do Senhor Jesus. Se você crer, diga amém. E graças a Deus. Bebamos todos dessa água. Receba a vida, receba a paz, receba o seu milagre, em nome de Jesus. Olha, eu tenho certeza que Deus chegou aí, absoluta certeza. Hoje é dia de milagre, hoje é dia de cura, hoje é dia de sair dessa cama, de mudar a tua vida, de reabilitar a vida daquele que estava na dependência química, de dar saúde àquele que estava diagnosticado com uma doença grave. Essa pessoa que estava entregue à mão dos médicos, hoje é dia de sair dessa situação. Eu te espero daqui a pouquinho às 3 horas da tarde, como também às 7:30 da noite, nessas duas reuniões de poder, de cura, de milagre. Eu te espero hoje, eu tenho certeza do seu milagre, tá certo? Eu fico por aqui, Avenida Brasil, 3914, aqui em Governador Valadares, Igreja Mundial do Poder de Deus.
0: Recebemos nos estúdios da 89 Maravilha o pastor Fernando, Igreja Mundial do Poder de Deus. Também recebemos também o pastor Manuel Correia, que trouxe uma palavra para o seu coração. Termina aqui a edição do programa Almoce com a Palavra. Você vai ficar agora com a segunda edição do programa Uai Maravilha, trazendo todas as notícias que acontecem em Minas Gerais, e a edição regional às 13:30 com Marcos Garcia. Aos nossos irmãos e irmãs, a paz do Senhor Jesus.
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5: 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A paz do Senhor Jesus. Salmos capítulo 63, versículo 3. Porque a tua benignidade é melhor do que a vida. Os meus lábios te louvarão. Que as bênçãos de Deus os alcancem nessa hora. 89 Maravilha, a rádio de todas as igrejas que toca o som do céu. 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A paz do Senhor Jesus. João capítulo 14, versículo 27. Deixo-vos a paz, a minha paz vos dou. Não a dou como o mundo a dá. Não se turbe o vosso coração, nem se atemorize. Que as bênçãos de Deus os alcancem nessa hora. 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Jornal Uai Maravilha, segunda edição.
7: Boa tarde, em parceria com o Portal Uai, começa agora o Jornal Uai Maravilha. Eu sou Luana Queiroz.
8: E eu sou Leonardo Batista. Vamos aos destaques desta edição desta terça-feira, 11 de agosto de 2026, começando com o repórter Jean Brito.
9: Arles Evangelista recua e não será vice de Roscoe em Minas.
7: E vamos ao destaque de hoje com o Marcos Garcia.
10: Grávida de 36 anos é assassinada pelo companheiro em Juiz de Fora.
8: Larissa Araújo traz o seu destaque.
11: Mulher é presa em BH após jogar água fervente e agredir suposta amante de namorado.
7: Agora o destaque de economia com Sérgio Monteiro.
12: Preço do etanol cai 9,2% e puxa a redução dos combustíveis na grande BH.
8: E o destaque internacional com Rafael Ferreira.
13: Tribunal sírio condena Bashar al-Assad à morte por crimes de guerra.
7: E mais, batida entre carro e caminhão deixa dois feridos na BR-381 em Santa Luzia.
8: Justiça autoriza acusado de matar gari a cursar faculdade EAD na prisão.
7: E na receita do dia, bolinho de carne moída milanesa.
8: E os melhores momentos do Pergunte ao Seu Prefeito de Belo Horizonte, Contagem e também Betim.
7: E no esporte, os destaques do futebol mineiro com Roger Luiz.
14: Em meio a decisões, esta semana de Libertadores e Sul-Americana, hoje teve o sorteio da Copa do Brasil. E adivinhe, como dizia grande, lendário narrador, Viribaldo Alves, deu Galo e Cruzeiro. Daqui a pouco, as informações.
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8: Boa tarde a todos, seja muito bem-vinda, muito bem-vinda ao seu Jornal Uai Maravilha, segunda edição. Agora 1h02. Charles Evangelista recua e não será vice de Roscoe em Minas. Quem traz mais informações é o repórter Jean Brito.
9: O ex-deputado federal Charles Evangelista do PL anunciou que não será mais candidato a vice-governador na chapa do PL a governo de Minas Gerais, encabeçada pelo ex-presidente da FIENG, Flávio Roscoe. Em nota oficial, o parlamentar revelou que voltou atrás na decisão e que disputará uma vaga de retorno à Câmara dos Deputados votos nas eleições deste ano. De acordo com o evangelista, a mudança de rumo foi acordada em conversa direta com Roscoe, na qual ambos concluíram que seu nome seria mais estratégico na disputa por uma cadeira no Legislativo Federal. O ex-deputado ressaltou ter recebido o convite com honra e elogiou a trajetória e a capacidade de gestão do pré-candidato ao governo mineiro. A recomposição na chapa do PL ocorre há poucos dias do fim do prazo da Justiça Eleitoral para a formalização das candidaturas que concorrerão no pleito que se encerra neste sábado. Com a recuada de Evangelista, a sigla deve definir um novo nome para compor a composição majoritária no estado em breve. Repórter Jean Brito.
7: Obrigada, Jean, pelas informações. Agora 1h04 e você está acompanhando o Jornal Uai Maravilha, segunda edição. Uma mulher de 47 anos foi encontrada morta na madrugada desta terça-feira no bairro Santa Teresa, na região leste da capital mineira.
6: A Polícia Militar foi chamada ao Beco Sebastião Moreira de Azevedo, perto do encontro com a Rua Grafito. Uma testemunha disse aos militares que um homem teria matado a vítima no local.
7: A mulher foi identificada como Eliane Campos. De acordo com o boletim de ocorrência, ela vivia em situação de rua.
6: Eliane foi encontrada caída no chão, perto de pedaços de vidro de uma garrafa, e apresentava ferimentos na cabeça.
7: A perícia da Polícia Civil esteve no local, mas não encontrou sinais que confirmassem um homicídio. A análise inicial indica ainda que Eliane pode ter se desequilibrado, caído e sofrido os ferimentos.
6: O corpo foi levado ao Instituto Médico Legal de Belo Horizonte para realização de exames. A Polícia Civil continua investigando o caso.
7: Agora, 1h05. Grávida de 36 anos é assassinada pelo companheiro e juiz de fora. Marcos Garcia tem as informações.
10: Uma mulher de 36 anos, grávida, foi morta a facadas pelo companheiro na noite de segunda-feira no bairro Santo Antônio, em Juiz de Fora, na Zona da Mata. Segundo a Polícia Militar, Tatiana Alves foi atacada dentro de casa após uma discussão com um homem também de 36 anos. A vítima foi atingida por vários golpes no pescoço, na coxa, no abdômen e no tórax. O SAMU foi acionado, mas confirmou a morte ainda no local. Tatiane estava grávida, mas não foi possível informar o tempo da gestação. Após o crime, o suspeito fugiu por uma área de mata. Ele foi localizado pela Polícia Militar no bairro Manuel Honório e preso ainda na noite de segunda-feira. O nome dele não foi divulgado. O caso será investigado pela Polícia Civil. Dois sobrinhos da vítima, de 3 e 7 anos, estavam na casa e presenciaram o feminicídio. Familiares contaram que Tatiana era natural de Petrópolis, no Rio de Janeiro, e havia se mudado para Juiz de Fora há cerca de um ano, em busca de melhores condições de vida. Segundo a irmã, Tatiana havia descoberto recentemente a gravidez, que era um sonho antigo, e também sofria ameaças e agressões do companheiro. A família informou que ela chegou a pensar em retornar para Petrópolis. A Polícia Civil agora deve investigar o histórico de violência e as circunstâncias do crime. Para o Jornal Uai Maravilha, segunda edição, repórter Marcos Garcia.
6: Obrigado, Marcos. Agora 1h06 e vamos à previsão do tempo com ela, Lucélia Ribeiro.
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15: Boa tarde, Léo, Luana e a todos os ouvintes do Jornal Uai Maravilha, segunda edição. Segundo a Defesa Civil de Minas Gerais, as regiões Sul, Zona da Mata e os vales do Mucuri, Rio Doce e Jequitinhonha podem registrar chuvas de até 15 milímetros no decorrer desta terça-feira. O calor continua predominando em boa parte do estado. A mínima foi de 10 graus. Já no Triângulo, Oeste, Central, Norte e Noroeste, as máximas podem chegar aos 34 graus e a umidade relativa do ar fica abaixo dos 30%. Belo Horizonte deve continuar com temperaturas elevadas e tempo seco ao longo de agosto, segundo o Instituto Nacional de Meteorologia. A previsão é de que o mês tenha mais períodos de calor intenso e baixa umidade relativa do ar, características típicas do período seco em Minas. A capital mineira terá uma queda nos termômetros nos próximos dias. O calor, porém, volta a ganhar força a partir de quinta-feira e a máxima pode chegar aos 31 graus no domingo. Para esta terça-feira, a previsão é de céu nublado, com temperatura em declínio e aumento da qualidade do ar. A temperatura mínima registrada foi de 16 graus e a máxima pode chegar aos 25 graus. A umidade relativa do ar melhora e fica em torno dos 50%.
7: Agora 1:08 e você está acompanhando o Jornal Uai Maravilha, segunda edição. Justiça autoriza acusado de matar gari a cursar faculdade EAD na prisão. Jean Brito tem mais informações.
9: A justiça autorizou René da Silva Nogueira Júnior, acusado de matar o gari Laudemir de Souza Fernandes, a cursar uma faculdade na modalidade de ensino à distância enquanto ele está preso. Ele está detido há 1 ano e poderá fazer o curso de gestão financeira. A decisão determina que o acesso à internet seja feito sob rígida supervisão da direção do presídio de Caeté. O objetivo é garantir que a conexão seja utilizada exclusivamente para as atividades acadêmicas. Em caso de descumprimento, a autorização poderá ser suspensa e o preso poderá responder por falta disciplinar. Segundo a Justiça, a Constituição garante o direito à educação e atividades educacionais durante o período de prisão que podem contribuir para a disciplina e para a ressocialização. O pedido foi apresentado pela defesa, que informou que René foi matriculado sem necessidade de vestibular por já possuir uma graduação. A autorização ocorre justamente na semana em que a morte de Laudemir completa 1 ano. O gari, de 44 anos, foi atingido por um disparo durante uma discussão de trânsito em BH em 11 de agosto de 2025. O caminhão de coleta de lixo estava parado quando o acusado teria sacado uma arma e ameaçado um motorista. O disparo atingiu Laudemir, que não resistiu aos ferimentos. René permanece preso e responde pelo caso, enquanto a justiça estabeleceu as condições para que ele possa estudar durante o período de custódia. Repórter Jean Brito.
8: Obrigado, Jean. Agora 1:10. Mais de 37 milhões e 400 mil eleitores brasileiros com mais de 60 anos devem ir às urnas nas eleições de 2026, representando 23,4% do total do eleitorado nacional.
7: Os dados oficiais revelam um crescimento contínuo e significativo do eleitorado idoso no Brasil, que correspondia a 15,3% em 2010, passando por 17% em 2014, seguido por 18,8% em 2018 e 22% em 2022.
8: Segundo os dados do Tribunal Superior Eleitoral, o TSE, a participação política desta faixa etária registra índices relevantes de comparecimento. Para eleitores de até 69 anos, etapa em que o voto permanece obrigatório, a taxa de abstenção foi de apenas 13% nas eleições de 2014. O índice é consideravelmente menor do que o registrado entre jovens de 25 a 29 anos, segmento que liderou a abstenção com 21,7%.
7: A legislação eleitoral brasileira estabelece que o voto é obrigatório para cidadãos entre 18 e 69 anos, tornando-se facultativo apenas a partir dos 70 anos. Mas mesmo com a facultatividade, os registros demonstram que o engajamento dos idosos permanece elevado, mesmo em um cenário marcado pelo envelhecimento populacional e pelo aumento da expectativa de vida, que atinge 79,9 anos para mulheres e 73,3 anos para homens.
8: O aumento progressivo da população idosa no corpo eleitoral impõe desafios diretos para a elaboração de políticas públicas e para a garantia de direitos básicos e cidadania. Os números oficiais consolidados pelo TSE confirmam a crescente centralidade do segmento acima dos 60 anos na definição dos rumos eleitorais do país.
7: Agora 1:12 e você está acompanhando o Jornal Uai Maravilha, segunda edição. Mulher é presa em BH após jogar água fervente e agredir suposta amante de namorado. Larissa Araújo tem mais informações.
11: Uma mulher de 23 anos ficou gravemente ferida após sofrer uma tentativa de homicídio no aglomerado Ventosa, na região oeste de Belo Horizonte. A vítima sofreu queimaduras de terceiro grau e foi atingida por pauladas na cabeça, sendo socorrida e encaminhada ao Hospital João 23, onde passou por cirurgia e permanece internada. A suspeita do crime, uma mulher de 24 anos foi presa pela Polícia Militar e confessou que jogou água fervente na suposta amante do namorado. O caso aconteceu nesta segunda-feira. De acordo com o boletim de ocorrência registrado pela Polícia Militar, a motivação do crime estaria relacionada a ciúmes. A suspeita relatou que a vítima havia enviado uma mensagem via Instagram para seu namorado. A agressora então fingiu ser o companheiro durante a conversa na rede social e atraiu a jovem até a sua casa. Segundo o relato da suspeita aos policiais, uma discussão teve início assim que a vítima chegou ao imóvel, momento em que a agressora passou a xingá-la e a acusá-la de se envolver com homens comprometidos. A mulher afirmou ainda que a vítima teria recorrido a uma faca durante a briga, mas que conseguiu desarmá-la, jogando água fervente em seu corpo e desferindo pauladas em sua cabeça na sequência. O boletim de ocorrência aponta ainda que ambas as mulheres trocaram ameaças de morte durante o episódio. O pedaço de madeira utilizado no ataque foi apreendido pelas autoridades e a suspeita foi conduzida à delegacia após confessar formalmente o ataque. Repórter Larice Araújo.
8: Obrigado, Larice. Agora, 1h14. Esse é o seu Jornal Uai Maravilha, segunda edição, com as melhores notícias do país. Uma jovem de 18 anos morreu durante uma ação de militares do Grupo Especializado em Recobrimento, AGER, na tarde desta segunda-feira. A ocorrência foi registrada por volta das 5h30 da tarde, na rua Heróis da Fé, no bairro PDT, né, em Betim.
7: Segundo a Polícia Militar, o jovem era suspeito de envolvimento com tráfico de drogas, com crimes violentos e de ter ligação com o Comando Vermelho. Os policiais receberam informação de que ele estava escondido em uma casa e passaram então a monitorar aquele imóvel.
8: Ainda de acordo com a Polícia Militar, o portão estava aberto e os militares entraram no local. Ao perceber a presença da equipe, a jovem teria sacado uma arma. Os policiais reagiram e atiraram.
7: O suspeito foi socorrido e levado para a UPA Petrópolis, mas não resistiu. A polícia apreendeu um revólver calibre 38. Dentro da casa também foram encontradas outras pistolas calibres 389mm, todas municiadas. O caso será investigado.
8: Agora 1h15. Batida entre carro e caminhão deixa dois feridos na BR-381 em Santa Luzia. Nosso repórter Marco Antônio Alves conta o que aconteceu.
16: Um acidente envolvendo um carro e um caminhão deixou duas pessoas feridas na BR-381 em Santa Luzia, na região metropolitana de Belo Horizonte, nesta terça-feira. A batida provocou impactos no trânsito e mobilizou equipes de atendimento na rodovia. Segundo as informações da ocorrência, os veículos se envolveram em uma colisão em um trecho da BR-381. As circunstâncias que levaram ao acidente ainda deverão ser apuradas pelas autoridades. Duas pessoas ficaram feridas e receberam atendimento das equipes de emergência. Até o momento, não havia informações sobre a gravidade dos ferimentos ou sobre a necessidade de encaminhamento para uma unidade de saúde. Equipes foram mobilizadas para prestar socorro às vítimas e atuar na segurança do local. A ocorrência também exigiu atenção dos motoristas que passavam pela rodovia durante o atendimento. A recomendação para quem trafega pela BR-381 é redobrar a atenção e respeitar a sinalização e as orientações das equipes que trabalham na ocorrência. As causas do acidente serão investigadas.
17: Direto da redação, Marco Antônio Alves.
7: Obrigada, Marco, pelas informações. Agora, 1h17. Ainda falando em tragédias no trânsito, um acidente envolvendo três caminhões interditou totalmente a BR-262 na manhã desta terça-feira em São Gonçalo do Pará, na região centro-oeste de Minas Gerais. A batida aconteceu por volta de 4h30 da manhã, na altura do quilômetro 421 da rodovia.
8: Segundo o Corpo de Bombeiros, dois caminhões estavam parados no acostamento para realizar uma manutenção quando foram atingidos por um terceiro veículo de carga. Um dos motoristas ficou ferido e foi socorrido pela concessionária Uai, responsável pela administração da rodovia.
7: De acordo com a Polícia Rodoviária Federal, o trecho ficou totalmente interditado no sentido Belo Horizonte. Até a atualização da ocorrência, não havia previsão para a liberação da pista.
8: As equipes responsáveis pelo atendimento foram mobilizadas para prestar socorro e trabalhar na ocorrência. A dinâmica exata da colisão deverá ser apurada pela pelas autoridades.
7: Então, motoristas que precisam passar pela região devem redobrar a atenção e acompanhar as orientações das equipes que atuam no local. A recomendação é evitar o trecho, né, enquanto a interdição permaneça.
8: Agora, 1h18. Etanol lidera a queda nos preços dos combustíveis na Grande Bahia.

0: Em um abastecimento de 50 litros, a economia pode chegar a R$ 98,50. A gasolina comum também ficou mais barata. O preço médio caiu de R$ 6,11 para R$ 6,03 por litro, redução de 1,25%. Já o diesel S10 recuou 1,54%, passando de R$ 6,89 para R$ 6,78 por litro. Apesar da queda nos preços médios, a pesquisa aponta que as diferenças entre os postos continuam elevadas. A gasolina varia até 21% e o diesel S10 quase 24%, reforçando a importância de pesquisar antes de abastecer. O diretor executivo do site Mercado Mineiro, Feliciano Abreu, explica que vale a pena abastecer com etanol caso você tenha um carro flex.
1: E aquele cálculo de 70% deve mudar, porque agora, com a nova composição da gasolina de 32% de etanol, esse cálculo aí deve ficar em torno de 72% a 74% do valor da gasolina. O importante é que o consumidor tem que acompanhar, né? Hoje a gente tem, por exemplo, no caso do quilômetro rodado de um carro popular que gasta 11,5 km por litro na gasolina e 8,5 km por litro no etanol, com o preço médio da gasolina de R$ 6,03 do etanol a R$ 3,66, o quilômetro rodado com a gasolina ficou em R$ 0,52 o custo e por etanol a R$ 0,43. Então, comprando etanol em postos confiáveis, sem dúvida nenhuma, é uma boa saída.
0: A pesquisa completa está em mercadomineiro.com.br. Para o jornal Uai Maravilha, segunda edição, repórter Sérgio Monteiro.
2: Obrigado, Sérgio. Agora, 1h20 e vamos à receita do dia com Lucélia Ribeiro.
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4: Chegou a hora da receita do dia aqui no Jornal Ai Maravilha, segunda edição. Hoje, a dica é daquelas que fazem sucesso em qualquer refeição. Bolinho de carne moída milanesa, crocante por fora, macio por dentro e muito fácil de preparar. Anote os ingredientes. Você vai precisar de 500 gramas de carne moída, uma cebola picada, 2 dentes de alho amassados, cebolinha, sal a gosto, 2 pães amanhecidos, 2 ovos e cerca de 250 gramas de farinha de rosca para empanar. Vamos ao preparo? Comece temperando a carne com a cebola, o alho, a cebolinha e o sal. Em seguida, umedeça os pães em água, aperte bem para retirar o excesso e misture a carne até formar uma massa bem homogênea. Modele bolinhos achatados do tamanho da palma da mão. Bata os ovos em um recipiente e tempere levemente a farinha de rosca com uma pitada de sal. Passe cada bolinho no ovo, depois na farinha de rosca e repita esse processo para garantir uma casquinha ainda mais crocante. Agora é só fritar em óleo entre 160 e 180 graus até os bolinhos ficarem bem dourados. Escorra em papel toalha e sirva ainda quentinhos. O resultado é um bolinho irresistível, crocante por fora, suculento por dentro e perfeito para acompanhar arroz, salada ou um molho especial. Bom apetite! Amanhã você confere mais uma receita aqui no Jornal Ai Maravilha, segunda edição.
5: Agora 1h23. Tribunal Sírio condena Bashar al-Assad à morte por crimes de guerra. Quem traz mais informações é Rafael Ferreira.
6: O Tribunal da Síria condenou nesta terça-feira o ditador deposto Bashar al-Assad à morte por crimes de guerra e crimes contra a humanidade cometidos durante a guerra civil do país. A decisão marca o primeiro veredito emitido contra o ex-líder, sob as autoridades do governo de transição, liderado por Ahmed al-Shahrat, após a queda do regime em dezembro de 2024. Atualmente, Assad permanece refugiado em Moscou, na Rússia. Além do ditador deposto, seu primo, Atef Najib, ex-chefe de segurança na província de Daraa, também foi condenado à pena máxima por crimes contra a humanidade. Najib, preso em janeiro do ano passado, foi considerado culpado por sequestro, homicídio doloso de crianças menores de 15 anos e práticas de tortura, que resultaram em morte durante o levante de 2011. A guerra civil síria deixou centenas de milhares

0: milhares de mortos e deslocou milhões de pessoas, levando cerca de 5 milhões a buscarem refúgio em países vizinhos. A queda do regime da família Assad encerrou um domínio de 54 anos no poder e abriu caminho para o retorno gradual da população ao país. Apesar da mudança de poder, a Síria segue fragmentada e em busca de estabilidade, enfrentando episódios de violência sectária no período pós-Assad, que geraram novos deslocamentos. O governo de transição ainda luta para reestabelecer a autoridade de Damasco em todo o território nacional e vencer a desconfiança das minorias. Repórter Rafael Ferreira.
1: Obrigada, Rafael, pelas informações. Agora, 1 hora e 24 minutos. O número de mortos causados pelo terremoto de magnitude 7,4 que atingiu a Colômbia subiu para 224, além de deixar ao menos 570 pessoas feridas, segundo o balanço das autoridades locais.
2: O abalo sísmico, considerado o maior registrado no país na última década, teve epicentro em San José del Palmar, no oeste colombiano, a uma profundidade de 103 quilômetros. Diante da crise, o presidente Abelardo de La Espiela declarou estado de emergência nacional e definiu o resgate de sobreviventes sob os escombros como prioridade absoluta do governo.
1: O balanço oficial aponta ainda severos danos materiais e estruturais, com 61 prédios e cerca de 1.300 casas colapsadas ou danificadas em diversas regiões.
2: A província de Risaralda registrou o maior número de mortes, com 42 óbitos confirmados pelo governo no local, enquanto a cidade de Cali teve mais de 20 edifícios desabados. Além disso, houve estragos registrados na torre da Catedral de Manizales e também, né, danos em aeroportos.
1: O impacto do tremor ultrapassou as fronteiras colombianas, sendo sentido em países vizinhos como Equador e Venezuela, além de registros na cidade de Manaus, no Brasil. Em resposta à tragédia, o Papa Leão XIV manifestou sua solidariedade e declarou estar profundamente consternado com as consequências do desastre.
2: As operações de socorro permanecem mobilizadas em diversos pontos críticos do país, com o apoio de equipes enviadas por capitais como Bogotá e Medellín para reforçar os resgates.
1: Autoridades locais e agências de emergência seguem em trabalho ininterrupto na busca por pessoas que permanecem presas sob os escombros de edifícios e casas destruídas.
2: Agora, 1 hora e 26 minutos, a Câmara Municipal de Belo Horizonte aprovou, nesta segunda-feira, por 33 votos a favor e 4 abstenções, um projeto de lei que restringe a comercialização de animais vivos na capital.
1: A proposta, de autoria do vereador Oswaldo Lopes, do Podemos, tem como objetivo proteger o bem-estar dos animais e evitar situações que possam causar sofrimento durante a comercialização.
2: O texto proíbe a venda de animais em pontos potencialmente turísticos, vias públicas, locais com grande circulação de pessoas e estabelecimentos, onde também ocorre a comercialização de alimentos.
1: A medida pode ainda atingir mercados e feiras de Belo Horizonte, incluindo o Mercado Central, embora o estabelecimento não seja citado nominalmente no projeto.
2: Agora, 1 hora e 27 minutos, e a seguir, os melhores momentos do Pergunte ao Seu Prefeito, o Momento Esportivo e, claro, também o Mundo Gospel.
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6: Boa tarde, 1h31. Terça-feira, 11 de agosto de 2026, está no ar o Jornal Uai Maravilha, edição regional. O som da informação que chega junto com o som do céu. Você pode acompanhar o nosso jornal também pelo nosso canal no YouTube, arroba Valadares89MaravilhaFM. Confira agora os destaques de hoje. Adolescente denuncia agressão e é apreendido após descartar 20 pedras de crack em viatura da PM em Mantena. Homem invade carro estacionado, tenta agarrar mulher e é interrompido por pedestre. O Momento Esportivo com Roger Luiz e Lucas Brandão. E no Esporte Valadarense, todas as informações com Wesley Martins. E ainda os comentários do Coronel Godinho. Essas e outras notícias agora no Jornal Uai Maravilha, edição regional. Redação e apresentação de Marcos Garcia. Técnica de Wesley Martins. 16 anos foi apreendida após tentar descartar dentro de uma viatura da Polícia Militar uma sacola com 20 pedras de crack em Mantena. O caso aconteceu nesta segunda-feira, enquanto ela era levada para a delegacia após denunciar uma agressão. Segundo a PM, os militares foram acionados para atender uma ocorrência envolvendo duas mulheres. A adolescente contou aos policiais que estava em uma padaria quando teria sido agredida por uma outra mulher de 48 anos. A mulher apontada pela adolescente como autora da agressão foi conduzida para a delegacia. A jovem também entrou na viatura para acompanhar o registro da ocorrência. Durante o trajeto, a adolescente tentou descartar uma sacola que continha 20 pedras de crack. Segundo a PM, um dos militares percebeu a ação e recolheu o material. Diante da situação, a adolescente foi encaminhada ao hospital para a realização de um exame de corpo de delito. Depois, ela foi apreendida e levada para os procedimentos cabíveis, acompanhada da avó e do Conselho Tutelar de Mantena. Segundo o relato feito aos policiais, a jovem foi à padaria para comprar pão quando foi abordada pela mulher de 48 anos, que teria puxado os cabelos dela. Ainda de acordo com o registro policial, durante a tentativa de se defender, o celular da adolescente caiu no chão e teve parte da tela quebrada. A mulher apontada como autora da agressão confirmou aos militares que havia puxado o cabelo dela. Até a última atualização da nossa reportagem, não havia informações sobre a origem da substância que foi apreendida, nem sobre a situação da mulher de 48 anos após o registro da ocorrência. Homem invade carro estacionado, tenta agarrar a mulher e é interrompido por pedestre. Uma mulher foi agredida dentro do próprio carro após um homem entrar em um veículo e tentar agarrá-la na noite do último domingo no município de Mutum. Isso foi no centro da cidade. A ação foi registrada por uma câmera de segurança. Nas imagens, a mulher apareceu saindo de uma farmácia e entrando no carro. Logo depois, o suspeito se aproximou e entrou rapidamente no veículo. Segundo informações apuradas com a polícia militar, o suspeito tentou agarrar a vítima. Os dois entraram logo a seguir em uma luta corporal e a mulher tentou se defender. Um homem que passava pelo local se aproximou do carro e abriu a porta do passageiro. Com a intervenção, o suspeito saiu do veículo e do lado de fora ele gesticulou em direção aos dois. O homem que interveio empurrou o suspeito e se afastou do local com a mulher. Após a polícia ser acionada, o suspeito tentou fugir, mas foi identificado e localizado pelos militares. Ele foi encaminhado para a delegacia. A Polícia Civil informou que a Polícia Militar lavrou um termo circunstanciado de ocorrência contra esse homem de 29 anos por vias de fato como agressão. O procedimento foi encaminhado ao Juizado Especial Criminal. E ainda vamos para as ocorrências policiais que não param aqui no Jornal Uai Maravilha, edição regional. Um homem foi preso pela PM com cerca de 25 gramas de crack durante uma operação que aconteceu no bairro Santa Rita. Ele foi preso pelos militares da equipe Pop Patrulha de Operações e Moto Patrulhas da Companhia 160 no final da noite de sexta-feira passada. Isso foi durante uma operação na batida policial. Com ele, os militares apreenderam um invólucro com diversas pedras de substâncias semelhantes a crack. Segundo a Polícia Militar, a equipe Moto Patrulha realizava um patrulhamento em uma área conhecida pela recorrência de ocorrências relacionadas ao tráfico quando avistou esse suspeito. Ao perceber a presença dos militares, o homem teria mudado repentinamente de comportamento, acelerando o passo e olhando repetidamente para trás. Diante da suspeita, de imediato ele foi abordado e durante a busca pessoal os militares encontraram entorpecentes. Questionado, o abordado afirmou que se tratava de aproximadamente 25 gramas de crack. Ainda segundo o registro policial, o homem disse que não seria o dono da droga e que atuaria como intermediário do transporte na entrega dos entorpecentes. Ele teria relatado ainda que receberia drogas para transportar e, como pagamento, ganharia duas pedras para o consumo próprio. Ele foi encaminhado ao Hospital Municipal para avaliação médica e, posteriormente, levado à delegacia de polícia, junto com o material apreendido, para as providências cabíveis. 1h36, nós vamos para o intervalo. Na sequência, você vem tendo todas as informações das notícias do esporte com Roger Luiz e Lucas Brandão e também as notícias do esporte valadarense com Wesley Martins. E ainda hoje, os comentários do Coronel Godinho. Até já.
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6: 1h39, e agora é hora de esporte aqui no Jornal Uai Maravilha, edição regional. Vem aí Roger, Luiz e Lucas Brandão e Wesley Martins falando tudo sobre esporte aqui no Jornal Uai Maravilha. Vamos lá.
7: Alô, ouvinte maravilha! Chegando dentro do nosso jornal com todas as informações do esporte. Daqui a pouco tem o Galo aí, se preparando para o confronto contra o Bragantino. Mas falando sobre Brasileirão e regras, a CBF aprovou novas regras para o futebol brasileiro, viu? A implementação das novas diretrizes foi aprovada em reunião na tarde desta segunda em um hotel na Barra Tijuca, ali no Rio de Janeiro, entre entidades, claro, dirigentes dos clubes das séries A, B, C e D. A mudança, ou as mudanças, para dizendo, né, já valem a partir da próxima rodada do Campeonato Brasileiro deste ano, ou seja, no próximo fim de semana. Resumidamente, para você ter uma ideia, a partir de agora, o time terá apenas 5 segundos para bater o tiro de meta ou escanteio. Caso contrário, o time adversário vai ganhar escanteio ou o próprio lateral. Nas substituições, o jogador substituído terá 10 segundos para deixar o gramado, ou o time dele terá que ficar 1 minuto com um jogador a menos. E a partir de agora, um atleta que receber atendimento médico terá que ficar 1 minuto fora de campo. Se esse jogador atendido for um goleiro, o treinador ou o capitão do time terão que escolher um atleta de linha para ficar 1 minuto fora do jogo. Outra implementação é a respeito dos famosos bolinhos, né, de jogadores para reclamar com os árbitros. A partir de agora, só o capitão de cada time vai poder se comunicar com o juiz. Se um atleta que não é capitão falar ou reclamar com o árbitro, ele pode ser advertido verbalmente ou receber um cartão amarelo. Outra alteração aprovada dá ao VAR agora um poder adicional, viu? A partir de agora, o árbitro de vídeo vai poder recomendar a revisão de um cartão amarelo e resulte em expulsão. Caso entenda, claro, que a advertência foi justa, né? Agora, ainda outra mudança, mas só vai acontecer no próximo ano. A partir do ano que vem, o VAR também vai poder revisar o escanteio dado indevidamente quando ele resultar em gol ou pênalti para o time que está atacando. São as novas regras, portanto, do futebol brasileiro. É agora aos poucos que você vai acompanhar, vai, obviamente, entender melhor, mas já eram necessárias, principalmente algumas delas, né? Falando sobre o Galo, portanto, o Atlético enfrenta o Bragantino, possivelmente a mesma espinha dorsal, viu? Mas há possibilidade de mudanças no ataque. Vamos ver como vai ser esse Galo contra o Bragantino. Só dizendo, e é bom a gente esclarecer para vocês, que o primeiro jogo é fora de casa, ou seja, o Atlético segurando empate é bom resultado para Belo Horizonte. Só que todo cuidado é pouco, o Bragantino vem fazendo grande campanha no Campeonato Brasileiro e pode surpreender também nessa Sul-Americana, hein? O Atlético busca esse caminho mais fácil para chegar à Libertadores e pode ser sendo Sul-Americano. O cara que bateu na trave no ano passado estava na decisão, mas perdeu a grande final, né? Quem sabe esse ano seja diferente, tanto que está contando com reforços, possivelmente o Fred já desembarcando em Belo Horizonte na próxima semana, assinando com o clube, e provavelmente não para por aí, viu? Mais reforços podem chegar, porque o Atlético quer pelo menos um campeonato nessa temporada, mas precisa melhorar bastante, a situação está delicada no Brasileirão, hein? Meus amigos, estamos por aqui com as informações do Atlético, deste Campeonato Brasileiro, essas regras e muito mais, mas claro, calma, tem o Cruzeiro chegando, Lucas Brandão com as informações do time celeste, que joga amanhã também, mas aí a Libertadores é contra o Flamengo, é clássico, Lucas!
8: É isso mesmo, Roger, bora falar desse Cruzeiro, que agora já vira a chave, claro, para a Copa Libertadores. Cruzeiro que tem pela frente para enfrentar o Flamengo amanhã às 9h30 da noite. É promessa de jogaço, é o jogo mais aguardado dessa Copa Libertadores. Praticamente, muitos dizem, uma final antecipada, né? Dois dos melhores elencos da competição internacional e realmente um jogo cheio de expectativas. Cruzeiro não tem o Lucas Romero para a partida, que está suspenso pelo terceiro cartão amarelo. Provavelmente vai ser o Matheus Henrique, Mateuzinho, camisa 7, do Cruzeiro, para substituí-lo na primeira volância. Meio campo ficaria com ele, Gerson e Matheus Pereira. Lá na frente, a principal dúvida: será que vem o Wesley? Será que vem o Arroio? Será que vem o Kaique Kenji? Até mesmo o João Costa, não sabemos. Fato é que, pelo menos, o Caio Jorge vai estar presente, né? Deve ser o titular da partida. E a linha de zaga também já muito bem consolidada, com exceção das laterais. Jonathan Jesus e Fabrício Bruno vão ser a dupla de zaga. E a dúvida: na lateral direita, William ou Fagner? E na esquerda, Rojas ou Vidalba? Tem essa dúvida circulando principalmente nas redes sociais. Vidalba um pouco mais defensivo, pode ajudar a conter um pouco mais o ataque do Flamengo, porém o Rojas é bem melhor no ataque. Então realmente é ver o que o técnico Arthur Jorge tem de proposta pro jogo e quer fazer nessa partida. É esperar e ver o que o português decide antes do jogo. E falando no Wesley, novo reforço do Cruzeiro, até dar os créditos pro colega, informação do Samuel Venâncio, é que o empréstimo do Wesley veio sem uma opção de compra. Ou seja, ele se encerra no meio de 2027 e o Cruzeiro não tem um valor fixo pelo Wesley caso queira seguir com a contratação do atleta. Porém, isso não deve ser problema. Caso o Wesley for bem e o Cruzeiro quiser manter o atleta no clube, uma negociação com o Nasser não deve ser dificultada. O Arthur Jorge conhece os portugueses que administram o Al-Nassr, tem uma boa relação, então uma negociação com o Al-Nassr não seria uma trava se o Wesley quisesse continuar aqui no Cruzeiro e também o Cruzeiro quisesse continuar com o jogador. Já o João Costa e o Lúcio, esses sim vieram com uma opção de compra. O Lúcio cerca de 14 a 15 milhões e o João Costa cerca de 5, 6 milhões de euros para ficar com o atleta em definitivo. Então o Cruzeiro está com esses novos reforços, podem jogar na quarta-feira, já estão regularizados no bid da Libertadores, no bid do Campeonato Brasileiro, já podem entrar em campo caso o técnico Arthur Jorge queira utilizá-los nessa partida. Então, hoje, o Cruzeiro treina na Toca da Raposa, foco total nessa partida, titulares e reservas treinando, foco, como eu falei, total. Cruzeiro vai para conquistar essa vitória, vai tentar o resultado dentro de casa, porque a volta é no Maracanã, é fora de casa e fica complicado jogar no Maracanã lotado, mas claro, no Mineirão lotado também. Então o Cruzeiro vai tentar fazer valer essa força da sua torcida e tentar essa vitória. Para depois do jogo do Flamengo, tem Corinthians no domingo às 19h30, depois da outra semana, a volta no Rio de Janeiro. Fechou, meu povo? Vou ficando por aqui com as informações do Cruzeiro. Eu volto a qualquer momento com mais informações aqui na 89 Maravilha.
6: 1h46, obrigado Lucas, obrigado Roger. E agora vamos falar do esporte valadarense. Valadares é campeão de futsal da etapa estadual 2 do Geng. E quem traz os detalhes pra gente é ele, Wesley Martins. Boa tarde, Wesley.
9: Boa tarde, Marcos. Valadares é campeã de futsal da etapa estadual 2 do Geng. Último sábado, dia 8, foi de pódios valadarenses na etapa estadual 2 dos Jogos Escolares de Minas Gerais, o Geng, em Pará de Minas. Nossa cidade conquistou o título de campeã de futsal pelo módulo 2 nos naipes. Nos dois naipes. No feminino, com as meninas de ouro de Nelson de Sena, e no masculino com o... E no masculino, com os colégios estaduais Prefeito Joaquim Pedro Nascimento, e ainda conquistamos no módulo 1 o terceiro lugar com o basquete 3x3 feminino da Escola Estadual São José. O Geng é uma iniciativa da Secretaria de Estado de Desenvolvimento Social, por meio da subsede de esportes, em parceria com a Secretaria de Estado de Educação. A execução técnica é de responsabilidade da Federação de Esportes Estudantis de Minas Gerais.
6: Obrigado, Wesley. Agora 1h47, nós vamos para o intervalo e na volta do break. Vamos com aquele bate-papo de sempre aqui com o nosso comentarista Coronel Godinho. Hoje tem muita coisa pra gente falar. Vamos falar da calamidade financeira que foi decretada pelo município de Valadares e vamos falar também de eleições 2026. Eu volto já já.
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6: 1h49, de volta com o Jornal Uai Maravilha. 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Recebendo mais uma vez aqui Coronel Godinho nos nossos estúdios aqui da 89 FM Maravilha, para o seu comentário. Coronel Godinho, boa tarde, prazer recebê-lo aqui mais uma vez.
10: Boa tarde, Marcos, boa tarde, Wesley, boa tarde, ouvintes da 89 Maravilha.
6: Muito bem, Coronel Godinho, as final de semana foi movimentado com esse anúncio do prefeito em uma entrevista que foi feita na sexta-feira à noite. Na sexta-feira, por volta de 6 horas da tarde, ele convocou uma coletiva para decretar o estado de calamidade financeira aqui na nossa cidade. Eu tenho certeza que você já se inteirou do assunto, você já estudou sobre o assunto. Queria que você comentasse, desse a sua opinião sobre esse fato.
10: Já não é novidade, né? Para quem acompanha as notícias de Valadares e a política valadarense, que o então prefeito, né? Hoje vice-prefeito Mourão, né? Na qualidade de prefeito, nesse período ele já tinha falado sobre a situação financeira da cidade, tanto que ele processou algumas demissões, né? Depois houve uma crítica às demissões e ele acabou voltando atrás em algumas. Então já é uma notícia requentada, é uma situação que já vem se arrastando.
6: Pois é. E aí, a gente tinha até falado isso que você acabou de comentar, que daqui a pouco vem o prefeito Coronel Sandro, reassume o seu mandato e fala, confirma essa questão da calamidade financeira. Como é que fica isso? Aí um fala que o primeiro semestre teve alguns dados que contribuíram para que fosse tomada essa decisão, ou seja, dentro também desses 2 meses em que o Mourão também esteve à frente. Já no do Mourão ele falava que era coisas que foram feitas antes. No do Coronel Sandro agora também fala de contratos que foram feitos de forma equivocada, que não estavam sendo publicadas no Diário Oficial. Mas ontem, inclusive, eu até vi uma nota fazendo uma referência a esse assunto, dizendo que não seriam demitidos, mas que seria feito uma correção, um ajuste correto para que esses funcionários pudessem ficar. Será que isso procede? Será que isso vai acontecer? Ou vai ficar parecendo também que é outra perseguição, que está mandando embora os indicados que foram feitos no governo do Mourão?
10: Pode acontecer também isso, como pode não acontecer mesmo. Às vezes o que ele está falando mesmo seja de intenção do prefeito fazer isso mesmo, né? Porque ele criticou o Mourão enquanto prefeito das demissões. Então, a gente podia imaginar que ele ia voltar todo mundo, né?
6: Sim.
10: Se houve a crítica lá, né? Que não podia demitir, pai de família, que a situação, sem emprego. É normal que poderiam voltar realmente, mas depois da situação colocada, a gente não sabe se o prefeito vai, porque ele é gestor, né? Ele tem a responsabilidade dele, né? Fica complicado.
6: Agora, o Godinho, a informação que eu tive é de que esses indicados para contratação, nem sempre, a gente fala assim, foi indicado pelo Mourão e tal, mas não, são indicados por vereadores, né? Boa parte desses cargos comissionados, cargos de contrato, são feitos pelos vereadores. E os vereadores votaram pelo impeachment do Coronel Sandro. Então, seria normal que essas demissões acontecessem?
10: É opinião minha, Marcão, que é o seguinte, o servidor público só deveria ser admitido mediante concurso público. Todos na situação igual, vão estudar para um concurso, né, fazer suas provas e ser admitidos. As contratações que dependem da vontade
6: das barganhas,
10: né, da vontade do chefe, né, do executivo, ou do chefe legislativo, das barganhas políticas, deverão ser o mínimas possíveis. Sim. Mínimas possíveis. Tudo bem, poderia ter algum cargo de confiança, por exemplo, né? Que um indivíduo entra na secretaria, vai levar um outro da sua confiança para trabalhar, um cargo técnico. Mas a gente vê que, né? Isso aí é aproveitado para fazer política, barganha, isso devia acabar.
11: Certo. Ô, coronel, para a gente fechar essa pauta da prefeitura, uma outra coisa que foi abordada no dia da coletiva foi a questão da alocação que a prefeitura vai fazer com o Hospital Nossa Senhora das Graças. Não sei se você teve conhecimento disso, mas a prefeitura está fazendo a alocação de alguns leitos lá, são 35, se eu não me engano, e também o bloco cirúrgico, para que possa desafogar o hospital municipal. A informação é de que não vai terminar, não vai parar o atendimento aqui do Hospital Municipal, que está funcionando ali na Policlínica, e nem da UPA, mas todo caso que chegar aqui, que depender de uma sequência no atendimento, vai ser movido lá para o Hospital Nossa Senhora das Graças. Uma ótima iniciativa, né?
10: A iniciativa é ótima, mas bate com a calamidade financeira, né? Porque você vai reativar um hospital que não está funcionando, você vai precisar de insumos, né?
11: Sim.
10: É claro. E possivelmente o prefeito deve ter conseguido recursos, né? Extra, né? Fora do orçamento da prefeitura, para colocar para funcionar. A ideia é muito boa, excelente.
11: Sim.
10: Agora, ele vai lutar muito com o problema de recursos, né? Já que estamos em calamidade financeira, ele mesmo decretou, ele vai ter que correr atrás, deve estar correndo atrás, deve conseguir. E realmente a intenção é boa, né? O trabalho é árduo e que melhorar a cidade a gente tem que apoiar, né?
11: Pode estar chegando uma verba aí também da Samarco, né? Você teve informação de que
10: também,
11: pode cair um dinheiro,
10: né?
11: Aí para o município.
10: Inicialmente o município de Valadares, como outros municípios, não tinham aceitado o acordo.
11: Uhum.
10: E eu prossegui com a ação judicial. Posteriormente, voltou-se atrás, houve um rearranjo, né? E o município parece que já aceitou, né? E deve estar vindo algum recurso proveniente desse acordo da Samarco. Mas é um recurso vinculado, né? Por exemplo, o administrador público não pode usar porque ele quiser.
11: Sim.
10: Dentro das despesas, dentro dos orçamentos, né, da prefeitura. Tem que usar, por exemplo, com saneamento básico, né? Parte médica também, né? Saúde, né? Então ele não pode.
11: Educação?
10: Educação, por exemplo, eu falar, vou asfaltar uma avenida. Não, às vezes não pode.
11: Não pode usar desse recurso.
10: Desse recurso. A gente chama de recurso vinculado.
11: A não ser que esteja alguma verba para infraestrutura, né?
10: Exatamente. Mas quando o recurso vem vinculado, o gestor público, ele tem que respeitar o que realmente é a finalidade desse recurso.
11: Temos um minuto, talvez pouco tempo, passa tão rápido, né? Pra gente comentar sobre as eleições, definido o cenário político em Minas, finalmente, os candidatos a governador, Cleitinho finalmente vai ser candidato, né? Ia, não ia, agora acabou sendo. E aqui em Valadares também vão surgir aí nomes aí, inclusive de vereadores que vão ser candidatos, tá movimentado aqui, né?
10: Nós temos aí excelentes nomes, Marcos, excelentes nomes pra disputar no caso, né, a Câmara Federal, a Câmara Estadual, né, Assembleia Legislativa, né, governador, tem um excelente nome aqui da cidade. Temos a possibilidade, né, de termos aí o ano que vem um senador da República, né?
11: De Valadares.
10: O Alex, né, o Alex Diniz, daqui de Valadares. Isso para Valadares é uma grande vitória.
11: Lembrando que para isso acontecer,
10: né?
11: Cleitinho tem que ser eleito governador, né?
10: É lógico, mas é uma grande vitória para Valadares se isso acontecer. Vai ser ele é suplente, né? É uma pessoa capacitada, qualificada, vai ser uma grande vitória para Valadares.
11: Tá certo. Godinho, quinta-feira nós vamos conversar um pouco mais, vamos deixar um tempo mais separado aqui para falar de eleições, pra gente, inclusive, daqui até lá pode mudar muita coisa no cenário. Obrigado mais uma vez pela sua participação e até quinta-feira.
10: Até quinta-feira, se Deus quiser.
11: Agora 1h57.
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11: E olha, nesse momento os termômetros vão marcando 28 graus em Valadares. A umidade relativa do ar está em 50%. Aqui na nossa região, na cidade de Marilac, a temperatura é de 27 graus. Já em Coroaci, a máxima é de 24 graus nesse momento. Para amanhã em Valadares e região, a temperatura deve atingir a máxima de 29, com mínima de 21 graus. 1h57, estas foram as notícias daqui da edição regional do Jornal Uai Maravilha. Na sequência, você vai continuar na Rede Maravilha com o Tarde Maravilha e a Michele Marins. Não perca também, eu volto às 19 horas com a participação dentro do Jornal da Noite Maravilha. Aí você confere as principais notícias de Minas e do Brasil. Ótima tarde para você e até amanhã.
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3: A paz do Senhor Jesus. Provérbios, capítulo 3, versículos 5 e 6. Confia no Senhor de todo o teu coração e não te estribes no teu próprio entendimento. Reconhece-o em todos os teus caminhos e Ele endireitará as tuas veredas. Que as bênçãos de Deus os alcancem nessa hora. 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
14: 2 horas.
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14: Olá, uma ótima tarde para você. Eu sou Michele Marins e tô chegando nesta terça-feira, 11 de agosto de 2026. Tarde abençoada, linda em Belo Horizonte. Por incrível que pareça, temos aí um céu parcialmente coberto, né? Mas tá um calorão, tá gostoso, tá bom. Então vem com a gente, me conta como tá aí na sua região. Não se esqueça, é pelo 319-9565-1089. 319-9565-1089. Se você ainda não nos segue, vai lá no Instagram, @rádio89maravilha, e também no YouTube, Rádio 89 Maravilha. Bora começar cantando? Ao som de Casa Worship. 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

0: Esse foi o F-Hop, Tu És, música lindíssima com águas purificadoras. E tá no nosso momento de orar. Orar é uma maravilha, não é mesmo? Orar é uma maravilha. E nós vamos para esse momento muito especial.
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0: Orar é uma maravilha. E eu tenho sido muito abençoada nesses dias em que nós paramos um pouco aqui a nossa programação, música, depois de notícias, depois de uma mensagem maravilhosa, depois de debates, tantas coisas já aconteceram na nossa programação. E agora nós temos esse momento em que a gente dá aquela parada, respira, conecta com Deus mesmo, agora em oração. Nós vamos falar com Ele e quem vai nos conduzir nessa tarde é o Lucas Henrique. O Lucas Henrique é da Igreja Evangélica Visão Mundial, do pastor José. E o Lucas, da outra vez, contou aqui para nós que Deus permitiu ele ter o acesso à palavra, à Bíblia, em Braille. Ele lê a palavra e não apenas lê, mas ele também prega, ele fala do Senhor Jesus sem limitações, porque o nosso Deus, ele se revela a todos nós. Nós precisamos é querer buscá-lo todos os dias. E o Lucas ontem nos enviou uma oração e para nós não... Como diz assim, né? Não vamos perder essa oportunidade, já que ele é tão abençoado. Ele vai nos conduzir nessa tarde em oração. Boa tarde, Lucas.
2: Boa tarde, Michele. Boa tarde, ouvintes da 89 Maravilha, a rádio de todas as igrejas que tocam o som do céu. Vou estar orando, intercedendo em prol das famílias, daqueles que estão preocupados, né? Aqueles que estão hospitalizados.
0: Sim.
2: Maravilhoso Deus e eterno Pai, e reúna aqui, meu Deus, em oração nesta tarde, meu Pai. Eu me levanto nesta tarde em oração, um clamor, uma súplica, porque como diz a tua palavra, que a oração de justo pode muito em seus efeitos, e eu quero colocar, meu Deus, aqueles que estão hospitalizados, internados no hospital, passando, meu Deus, por um procedimento, ou que já passaram, meu Pai, mas que ainda, meu Deus, não tem aquela expectativa, Pai. Estão gerando medo, estão gerando uma preocupação, ó Pai.
0: Deus.
2: Ah, meu Deus, que isto está fazendo com que até mesmo as famílias se preocupam, se perguntando, já deu, o que que aconteceu, foi bem ou não, ó Pai. Só o Senhor, que é Deus, que conhece todas as coisas, sabe. Toca, Pai, toca para essas famílias.
0: Sim.
2: Enche, meu Deus, aleluia, o conforto que eles precisam, Pai. Aleluia, Senhor, abraça, Senhor, abraça esse coração, esses corações, essas almas aflitas, ó Pai, que, aleluia, estão querendo ter fé, mas não conseguem, que estão querendo, meu Deus, aleluia, olhar para o Senhor, olhar para o

0: ter e receber é o evangelho da boa notícia, o evangelho da salvação, o evangelho que transforma, o evangelho que liberta, em nome de Jesus, quebra, derruba e caia por terra, meu Pai, faça cair por terra todo mal, toda cilada, toda armadilha que o inimigo está tramando, que venha ser quebrada e jogada por terra, em o nome do Senhor Jesus, que essas famílias possam ser confortadas e se encher da tua luz e da tua graça. É a oração que eu lhe faço e te agradeço, em nome do Senhor Jesus.
1: Amém. Amém. Amém, amém. Lucas.
0: Obrigado, Michele, e ouvintes da Rádio 89 Maravilha, a rádio de todas as igrejas que tocam o som do céu.
1: Um grande abraço.
0: Sou Lucas, deficiente visual.
1: Grande abraço, muito obrigada, Lucas. Deus continue te abençoando, te levando a novas alturas também. Deus continue mesmo sendo com você. Você é uma bênção nas nossas vidas. Por aqui nós continuamos no nosso, depois desse momento de oração tão maravilhoso, nós vamos cantar ao som de Gabriela Rocha, Lugar Secreto.

0: Muito bem, essa foi Gabriela Rocha, Lugar Secreto. E deixa eu mandar um abraço muito especial aqui. Já fiquei sabendo que a vovó Macides está nos ouvindo. Vovó Macides, Deus abençoe a sua vida, te envolva agora naquele abraço bem apertado que só o nosso Deus sabe dar, aquele abraço que nos consola, que nos conforta, que nos fortalece. Deus abençoe a sua vida. Quem me contou que a senhora está ouvindo a 89 Maravilha, sua neta. É, foi ela mesmo. Pode falar com ela aí. Foi a Maria Eduarda. Falou pra gente aqui, já mandou, as meninas já mandaram aqui pra dentro. Então, assim, tô muito feliz pela sua vida, por você, pela senhora, né, gente? Vamos falar sério, 94 anos, pela senhora tá juntinha da gente, viu, vovó Macides? Um beijo muito especial de toda a equipe aqui da Rádio 89 Maravilha. O nome da senhora já está aqui no nosso momento de oração. Que o Senhor Jesus continue te abençoando. Andrele também tá com a gente. Lá todo mundo junto da vovó. É, vovó Macides, uma linda. Beijo, beijo, beijo, vovó Macides. 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
0: Direto da redação com ela, Ariane Fernandes. Boa tarde, Ariane. Uma ótima tarde de terça-feira para você, menina.
3: Para você também, Michele. Boa tarde a você e boa tarde, ouvinte Maravilha. Michele, notícia importante, porque duas linhas de ônibus de Belo Horizonte terão itinerário alterado temporariamente a partir desta terça-feira. As mudanças atingem as linhas 809, que faz o trajeto entre a Estação Gabriel e o bairro Belmonte, e a linha 813, que liga a Estação São Gabriel ao Paulo VI, passando pelo Ribeiro de Abreu. A alteração ocorre no bairro Ribeiro de Abreu, na região nordeste da capital. Segundo a Superintendência de Mobilidade de Belo Horizonte, a mudança é necessária devido a uma obra realizada pela Superintendência de Desenvolvimento da capital, a SUDECAP, na rua Rogério Aparecido da Silva. Apesar da alteração no trajeto, os horários de circulação das duas linhas serão mantidos normalmente durante esse período de intervenção. Com esse desvio, alguns pontos de embarque e desembarque deixarão de funcionar temporariamente. Na linha 809, serão desativados os pontos localizados no número 45 e 68 da rua Rogério Aparecido Silva. Já na linha 803, o ponto que fica no número 68 ficará fora de operação. A previsão é que esse desvio permaneça até o dia 20 de agosto, às 8 horas da noite. Michele.
0: Tá certo, então. Vamos ficar bem atentos. Ariane Fernandes, você volta daqui a pouco?
3: Sim, Michele, eu volto às 3:30 com mais notícias e também às 7 horas da noite no Jornal da Noite Maravilha, com as principais informações do dia.
0: Combinado, então. Vamos te esperar, hein?
3: Estarei aqui.
0: 89 Maravilha, onde o som da informação chega junto com o som do céu e a gente canta ao som de morada. É tudo sobre você.

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Preto no Branco, com Gabriela Rocha, ninguém explica Deus. É verdade, ninguém explica Deus, não. Ele tem a forma dele de agir no tempo dele, porque ele sabe o que é melhor para nós e a nós cabe descansar o nosso coração, não é mesmo, meu irmão? Deixa eu começar a mandar alguns alôs por aqui, porque é o seguinte, deixa eu mandar um abraço para Cibele. Beijo, Cibele, você é muito importante na nossa vida, viu? Beijo, beijo. Tome coração. Coração laranja. Ainda, deixe-me ver aqui quem mais tá com a gente. A vovó, bisavó, a Maria Lúcia de Maravilhas, da Igreja Batista Nacional de Maravilhas, hoje tá com a gente, agradecendo pela recuperação do braço que havia quebrado, mas graças a Deus agora tá 100%. Eita glória! Assim que é bom, né, Maria Lúcia? Um beijo para você, Deus abençoe a sua vida mais e mais, viu? Ela que é da Igreja Batista Nacional, do pastor Geraldo Galdino. Beijo, beijo, beijo! Graças a Deus, está recuperada. Esse é o nosso Deus. Ninguém explica Deus, né? E aí nós temos também a Janine Torres, que é de Pedro Leopoldo, da Igreja Universal. Manda um beijo para todos da igreja. Mando sim, Janine. Um grande beijo aí, um abraço especial a todos da Igreja Universal de Pedro Leopoldo. E deixa um beijo para Michele. Recebi aqui. Pronto, ó. Delícia. Janine, beijão para você. A Ana Lúcia, ela é do bairro Vila Alpe, aqui em Belo Horizonte. Estamos em mais um dia que o Senhor nos permitiu viver e em mais uma tarde para ouvirmos a 89 Maravilha. É verdade, estamos aqui porque até aqui nos ajudou o Senhor, né, Ana Lúcia? O Vicente de Paulo, do bairro Paulo VI, sintonizado. O Carlos Alexandre, que é do bairro Engenho Nogueira, da Pampulha, está sintonizado. O Sidney Miguel, do Bougainville, em Contagem. A Daiane é de Montes Claros, está ouvindo hoje a Rádio 89 Maravilha com o filho, com o Vitor Gabriel. Alô, Vitor, um grande abraço para você e tome coração laranja, sim. Grande beijo, Daiane, Deus abençoe a sua vida, a vida do Vitor Gabriel e todos aí de Montes Claros. Herculano Heleno, grande abraço, querido, ele que tá lá no Barreiro, sempre sintonizado, ligadíssimo com a gente. E hoje a Lu também tá, é isso mesmo? Ei, Lu, um beijo pra você, Deus te abençoe, viu? Quem mais tá com a gente? Maria Eduarda de Jequitaí. Ah, sim, a vovó Marcides é de Jequitaí, então, um grande beijo. Deus abençoe mais e mais, Maria Eduarda. Queria eu conseguir lembrar sempre, mas eu vou te pedir um grande favor, mas é grande, mas assim, grande do tamanho do mundo, porque a vovó Marcides tem 94 anos, né, que eu já falei aqui mais cedo, então eu quero que você sempre me lembre aqui, por favor, mande aqui, né, para as meninas da recepção, para colocarem lá, para eu mandar esse abraço para ela, porque vovó Marcides merece, assim, muitos beijos, muitos abraços e todos os corações laranja, não é mesmo? 94 anos de vida, louvado seja o nome do Senhor. Deus continue dando a ela força, vigor. E bora cantar, vovó Marcides, porque é assim, né? Deus, eu tenho tantas bênçãos, então canta aí, vovó!

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1: 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A paz do Senhor Jesus. Mateus capítulo 5, versículos 8 e 9. Bem-aventurados os limpos de coração, porque verão a Deus. Bem-aventurados os pacificadores, porque serão chamados filhos de Deus. Que as bênçãos de Deus os alcancem nessa hora.
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9: Sim, o melhor do louvor está aqui. Com a sua participação fica melhor ainda. Deixa eu mandar um abraço muito especial aqui para ele. Seu Cláudio do Vivaldi. Fez aniversário sexta-feira, nem contou nada, né? Não quis chamar a gente lá pro festão que deu 56 anos. Que é isso, hein, seu Cláudio? Grande abraço. Deus abençoe a vida do senhor mais e mais. Que venham muitos, muitos anos de vida com saúde e tome coração laranja, que seja bênção esse ano, que só tá começando para você, né? Seu Cláudio é um querido. Deus te abençoe, seu Cláudio. Ô, gente, sabe o que também tá acontecendo para abençoar a sua vida? 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Um espirro. Um espirro bem nessa hora, gente. Vê se locutor pode espirrar. Locutor não pode espirrar. Locutor não pode soluçar, né? Não pode engasgar, mas acontece. 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Bora cantar? Agora é o som de Midian Lima. Não pare. Deus não mandou você parar. Por que você tá caçando parar, hein? Meu irmão, é pra gente prosseguir. Nós não somos dos que retrocedem. Nós somos dos que avançam. E é na força do Senhor.

Esse é o Fernandinho. Amém. Nós cremos que o melhor de Deus ainda está por vir. O nosso Deus, que é maravilhoso, que opera milagres e maravilhas, continua trabalhando a nosso favor, continua amando a mim e a você, sabendo tudo que nós precisamos. Esse é o nosso Deus lindo, lindo, lindo. 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Por aqui na 89 Maravilha, a gente continua cantando. Agora é o som de Anderson Freire, Raridade.

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1: Leandro Borges, Deus e Eu. E essa é a 89 Maravilha, a Blitz da 89 Maravilha. Já tá encerrando, hein? Dá tempo ainda. 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Mas, gente, tem que ser rápido. 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É por agora. Vamos falar assim, daqui uns 5 minutos, nós

0: Já estamos encerrando a Blitz ali na região do Arão Reis, Avenida Risoleta Neves, próximo ao número 2580. Daqui a pouquinho também nós vamos chamar o Ed. Tem muita gente. Ah, Michele, como é que é isso? Vou até aproveitar para explicar melhor, né? Você pode me ajudar a chamar o Ed e eu amo que você me ajude. Porém, os áudios precisam chegar até as 16h em ponto. 16h01, as meninas já começam a olhar outras coisas. Então, os áudios precisam chegar até as 16h. Michele, eu posso mandar agora? Pode! Não tem nenhum problema. Já pode começar a mandar que elas vão nos encaminhando aqui. E os áudios precisam ter até 10 segundos. Então, nesses 10 segundos, você chama o Ed, você fala o seu nome e o nome do seu bairro. Dá tempo. Pode ficar tranquilo, tá? Tá certo? Então nós já estamos esperando o seu áudio por aqui. Que Deus abençoe a sua vida. Desde já agradeço cada participação aqui no nosso WhatsApp. Tem muita gente com a gente. Daqui a pouquinho vou mandar mais alôs, tá certo? Então continue sintonizado aqui na 89 Maravilha, a rádio de todas as igrejas que toca o som do céu.
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0: Três e meia.
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0: Direto da redação com Ariane Fernandes, que está de volta mais uma vez. Boa tarde, Ariane. Seja bem-vinda.
5: Obrigada. Boa tarde, Michele. Boa tarde, ouvinte maravilha. Segundo a Companhia de Saneamento de Minas Gerais, a Copasa, moradores de 40 bairros de Sabará, aqui na região metropolitana de Belo Horizonte, devem enfrentar oscilação no abastecimento de água nesta terça-feira. Uma manutenção emergencial no sistema pode comprometer temporariamente o fornecimento em diferentes regiões do município. A previsão da Copasa é que os impactos se estendam até o meio-dia de amanhã, quarta-feira. Entre as localidades que irão ser afetadas estão os bairros Centro, Cabral, Arraial Velho, Mangabeiras, Rosário, Santana, Santo Antônio, Siderúrgica, Vila da Esperança, além de outras regiões. A orientação é que os moradores façam uso consciente da água armazenada e se programem para evitar transtornos enquanto os serviços estiverem sendo realizados. A Copasa reforça que o abastecimento deverá ser normalizado gradualmente após a conclusão dos trabalhos, lembrando que isso pode ser até o meio-dia de amanhã. Então, se você mora na região de Sabará, está querendo saber se o seu bairro foi afetado ou não, pode acessar o nosso portal maravilhanews.com.br, que lá a gente fez uma lista, Michele, para os nossos ouvintes, de todos os bairros que serão afetados.
0: Ah, que legal. Então é só acessar maravilhanews.com.br.
5: É isso, Michele.
0: Tá certo. Ariane, você volta daqui a pouco?
5: Daqui a pouquinho, Michele, às 4h30 eu volto com mais informações e também às 7h da noite no Jornal da Noite Maravilha, com as principais informações do dia.
0: Vamos esperar a Ariane, então, daqui a pouquinho. Essa é a 89 Maravilha, onde o som da informação chega junto com o som do céu e a gente canta com Juliane Souza. Quem é esse?

Esse foi o Kemuel, algo novo. E deixa eu mandar aqui alguns alôs. Alô, alô, Milton, do bairro São Geraldo. Deus abençoe a sua vida. Fabiana Souza, em Buritizeiro. Em Patos de Minas, nós temos o Wellington. Obrigada, Wellington. A Luciene, Luciene Aparecida, é de Uberaba. É da Igreja do Evangelho Quadrangular. Beijo, beijo, beijo para todos vocês aí da Igreja do Evangelho Quadrangular em Uberaba. Lu, esse beijo é mais especial para você, viu? A Mônica, nossa, que nome chique, não sei falar não. Mônica Kuhn, eu acho que é assim que fala, Uberlândia. Mônica, beijo, Mônica. O pastor Reinaldo, ô, Mônica, inclusive, se eu falei errado aqui, você pode gravar um áudio que as meninas me mostram como falo o seu nome corretamente, tá? Vai ser um prazer saber certinho e poder pronunciá-lo corretamente. Tem também o pastor Reinaldo, que é de Mateus Leme, é da Assembleia de Deus Missão Fogo para as Nações, tá ligadíssimo na programação. Grande abraço, pastor Reinaldo. Grande abraço a todos aí de Mateus Leme, em especial o pessoal da Igreja Assembleia de Deus Missão Fogo para as Nações. A Nilde é de Brasilândia. Alô, alô, Nilde. A Brasilândia de Minas, da Assembleia de Deus de Campo de Patrocínio. É a primeira vez que participo da rádio. Amo sua risada e sua alegria, Michele. Amo essa rádio. A Nilde, agora pronta. Agora meu coração encheu aqui, sendo a sua primeira participação. Seja bem-vinda, fique à vontade, mande alô para quem você quiser. Participe sempre, viu, Nilde? E um grande abraço a todos aí de Brasilândia de Minas, em especial ao pessoal da Igreja Assembleia de Deus, nossos irmãos de Campo de Patrocínio. Beijo, beijo, Nilde. A missionária Vanilde é de Nanuque, também tá por aqui. E a missionária Vanilde tá no trabalho, tá ligadinha, diz que ficou feliz em saber que o meu pai, né, já morou em Nanuque. Ele não só morou, mas nasceu em Nanuque. E ela ainda dizendo: meu alô é pro meu digníssimo esposo, o Alípio, que ele nunca se esqueça de que eu o amo muito. Melicinha e Heitorzinho também mandam um abraço pra ele. Beijo e cheiro. Ah, muito bem, missionária Vanilde, um grande abraço. Abraço para você, Deus abençoe a vida de toda a sua família, viu? A Simone Castilho, gente, me gusta, tu não posso sumir assim não, não pode, não pode. Até pensei, gente, eu preciso mandar mensagem para Simone, tá muito sumida, mas é muito mesmo. E aquele pôr do sol de ontem, que é aquilo, hein? Maravilhoso. Ela dizendo, estou aqui, sempre ouvindo vocês nessas tardes maravilhosas que vocês proporcionam para deixar as minhas tardes ainda melhores. Ah, Simone, um beijo. O José Geraldo é de Barra do Guaicuí. E o José Geraldo tá mandando um alô pra esposa Josirene. E ele tá dizendo o seguinte, viu, Josirene? Que tá completamente... Tá não, que é completamente apaixonado por você, viu, Josirene? Tá falando. É, José Geraldo, sim, sim, seu esposo. É, Josirene, pode acreditar, menina. Ele mandou aqui, ó, falando que é pra eu falar na rádio. Agora tá todo mundo sabendo que José Geraldo é completamente apaixonado por sua esposa Josirene. É isso, um grande beijo pra vocês, Deus abençoe, viu? O Marcos Gonçalves, de Juiz de Fora, manda um alô pra mim. Mando, gente, manda um alô pra ele. Claro que mando. Marcos Gonçalves, Deus abençoe a sua vida mais e mais. Fez aqui alguns elogios, muito obrigada. E deixe-me ver aqui, também mando um grande abraço pro Ed. Mas ô Marcos, deixa eu te falar. Você me ajuda aí, me ajuda a chamar o Ed, menino. Ajuda aí. Ele fica sempre ligado com a gente de 7 até 17 horas. Grande abraço, Marcos. Deus te abençoe. Obrigada, viu? Osmar Lima, de Baipendi. O Evaldo é do bairro General Carneiro. A Maria Lúcia é do Jatobá 4. O José Roberto é de Juiz de Fora, da Igreja do Evangelho Quadrangular, ligadíssimo hoje com uma companhia boa. Do Ailton, do Toninho, do Ronaldo e do Rafael. Hoje o Maurício não tá. Por que que não tá? Por favor, mande um alô para o pastor Jessé, da Igreja Quadrangular em Santa Efigênia. Pastor Jessé, receba aí o nosso alô, o nosso abraço. Deus abençoe a sua vida. José Roberto, que falou aqui, viu? E o presbítero Oséias,
é do bairro Recanto Verde, em Esmeraldas. Gostaria que a irmã Michele mandasse um abraço para minha amada esposa missionária Grazi. Mando sim, com certeza. Ela é uma mãe atípica, muito cuidadosa e dedicada. Também gostaria que esse abraço se estendesse a todas as mães atípicas, porque muitas vezes perguntamos como elas estão cuidando dos seus filhos, mas poucas pessoas se preocupam em saber como elas estão. Aqui fica uma reflexão e um carinho a todas essas mães. É verdade, viu, presbítero Oséias? Inclusive, vamos orar, clamar ao Senhor pela vida dessas mães atípicas que precisam se desdobrar muito mais, sabe, irmãos? Eu fico observando algumas que conheço e o desdobramento é muito maior. Eu sou mãe, né? E a minha filha teve algumas complicações ainda cedo. A gente precisa mesmo se desdobrar mais. Mas quando a gente fala de uma mãe atípica, né, com seus filhos aí, TDAH, autistas, síndrome de Down e tantos outros, nós precisamos compreender que elas ficam muito mais cansadas, sim, porque elas precisam se desdobrar e se desdobrar muito mais. Então oremos, clamemos. Se você conhece alguma delas, você abrace, ajude-a, porque não é fácil, não. É uma luta muito grande. Um grande abraço à minha linda aqui, missionária Grazi. Deus abençoe a sua vida mais e mais. Presbítero Oséias, dê um grande abraço aí na missionária Grazi por mim e por todos nós aqui da 89 Maravilha, tá certo? E ainda, deixe-me ver, tem mais gente? Tem, o Daniel. Daniel, ele é de Congonhas, é da Igreja do Evangelho Quadrangular Fonte dos Moinhos, mandando aquele abraço pra esposa Elisângela, ele dizendo: minha maravilhosa pérola de Jesus que Deus me deu. E também pras minhas princesas, minhas filhas Raíssa e Vitória. Ora, Helena, coisa linda, Deus abençoe. Eduardo, de Montes Claros, Igreja Videira, tá sintonizado, mandando abraço para todos os pastores lá, em especial os pastores Reinaldo e Sandra e todos os membros da Igreja Videira de Montes Claros. O Marcos Antônio é de Ipatinga, tá sintonizado. O João Campos é de Uberlândia e o Paulo Henrique é do Camargos. E mandando abraço aqui para a esposa Ellen, tá recebido aí, né, Ellen? Receba aí o abraço do Paulo Henrique, viu? Tô gostando de ver. Os homens hoje estão românticos, estão aí honrando suas esposas, mandando nome, mandando abraço. Gostei de ver, hein? O Silvio de Jesus é do bairro Santa Inês e a Sara é de Contagem. E convidando todos de Teófilo Otoni região para comparecerem à Igreja Mundial do Poder de Deus no dia 19, porque o Bispo Talone e a Pastora Raquel estarão presentes para ministrar uma bênção. A igreja fica no bairro Ouro Verde, do lado do supermercado. Esperamos vocês. Beijo, Sara! Muito obrigada pelo convite, viu? Daqui a pouquinho tem mais, porque agora tem Vitor Santana. Abre.

0: sempre. Sabe quem tá levando o kit da 89 Maravilha hoje com camiseta, squeeze, adesivo, marcador de página e par de convites pro Cinearte? Ela, Maria Lúcia do Jatobá 4, final do telefone 0462. Maria Lúcia, pode esperar o contato aí da nossa equipe, tá certo? E vem aqui conhecer a gente, tá bom? Vem no meu horário do Ed. Beijo, Maria Lúcia, Jatobá 4, é a região do Barreiro, né? Vale do Jatobá, ali, Tirol, a turma toda com a gente. Deus abençoe a vida de cada um de vocês. É tão bom, tão bom. Ah, e deixa eu agradecer desde já a quem já está mandando os áudios. Você que está mandando áudio para me ajudar a chamar o Ed, muito obrigada, porque realmente eu preciso muito da sua ajuda. Michelle, também quero mandar, dá tempo. Ó, agora vai dar 3h57, então você tem 3 minutos, quase 4, para mandar um áudio de até 10 segundos. Esse áudio precisa chegar até às 4 da tarde. Então corre, me ajuda aí a chamar esse menino Ed para vir trabalhar, porque hoje, é claro, tem enquete também. Vem com a gente no nosso fim de tarde maravilha. Joana de Caxambu, um beijo para você. Gesso Nepomuceno, José, aliás, o José de Nepomuceno tá com a gente lá em Barbacena. E tá friozinho com garoa. Vamos tomar um café com leite e pão de queijo? Vamos, vou até chamar o Ed. 1, 2, 3 e... Ed!
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1: A paz do Senhor Jesus. Lucas capítulo 9, versículos 49 e 50. Falou João e disse: Mestre, vimos certo homem que em teu nome expelia demônios e lo proibimos, porque não segue conosco. Mas Jesus lhe disse: Não proibais, pois quem não é contra vós outros é por vós. Que as bênçãos de Deus os alcancem nessa hora.
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1: A alegria está no ar. Começa agora o Fim de Tarde Maravilha.
0: Opa! Começa agora o nosso Fim de Tarde Maravilha! E eu não tô sozinha, não, Ed!
3: Opa!
0: Oxi, menino!
3: Estamos chegando por aqui. Muito boa tarde pra você. Boa tarde, minha amiga Michelle.
0: Boa tarde, Ed. Seja bem-vindo.
3: Hoje esfriou, né?
0: Graças a Deus.
3: Engraçado, né?
0: Assim, tá gostoso, né? Não tá,
3: tá um
0: frio.
3: É.
0: Não tá frio.
3: No centro tem um vento gelado.
0: Sim, aqui também, né? Tá?
3: Tem
0: aqui
3: um vento gelado. Mas, ó, você vê um solzinho ali. Porque ontem fez muito calor, né?
0: Sim.
3: Fez muito calor e hoje amanheceu assim, mais friozinho,
0: já amanheceu,
3: né?
0: Foi bem nublado hoje, né? É. Bem nublado. Eu pensei assim, vai passar o dia todo assim. De repente, saiu assim um solzinho tímido.
3: Sim.
0: E tal.
3: Verdade.
0: Que
3: verdade.
0: Eu agradeço muito.
3: É, mas legal, bem legal, bem legal. Começando mais um Fim de Tarde Maravilha, você vem com a gente, né?
0: Vem.
3: Como todo dia, vocês têm vindo, né? A turma tem chamado.
0: Pessoal.
3: Chama primeiro o Cássio ou chama primeiro a turma?
0: Ah, meu
3: Deus.
0: Ou
3: a turma primeiro me chama?
0: É, deixa eu ver aqui, acho que é melhor a gente chamar.
3: Com imagens dele, Pablo, chama!
0: Cadê o som?
3: É.
0: É isso aí, vem com a gente, participando pelo nosso YouTube, Rádio 89 Maravilha, deixe o seu like.
3: E tem sido bem legal no YouTube também, tá? Turma que comparece no YouTube, você que nunca apareceu no YouTube, apareça por lá hoje e avisa a gente, né, Michelle?
0: Uhum.
3: Ó, primeira vez aqui, você que ouviu a 89 Maravilha recentemente também, descobriu agora, conta pra gente, né? Tem pouco tempo que tá, nunca participou, vai contando pra gente aí.
0: Conta sim. Ó, vou te falar. Falando aqui que agora é muita gente, mas é muita,
3: Eba!
0: Mas é muita
3: Olha
0: gente que
3: isso.
0: juntou pra me ajudar,
3: Sim.
0: me chamar, tá bom? Então venha comigo, olha só, pra começar.
4: Meu nome é Abigar, do bairro Jardim Vitória, Belo Horizonte.
3: Abigar.
4: Bora trabalhar, Edi!
0: Bora!
4: Dá lugar à terra! Bora pra
3: Dá
4: cima!
3: Dá lugar à terra,
5: é ótimo. Ed, é o Jorge, o presbítero Jorge.
3: Fala, tá Jorge!
5: Manda um alô pra nós aí, pra
3: alô.
5: Irmã Bora, irmã Janete, da Suíça 2.
3: Suíça
5: beleza?
3: 2 na área.
5: Abraço.
3: Abraço.
6: Eti, vai trabalhar, menino.
3: Tô na área.
6: Já acabou o descanso, vai ajudar a Michele. Aqui é o Fabão de Santa Luzia.
3: Fala, Fabão.
0: Fala, Fabão.
6: Para os ouvintes.
7: Edi, aqui é o Ludmilla Juiz de Fora. Vai ajudar a Michele.
3: Bora!
0: É isso aí!
8: Michele, aqui de Fábio, Elizabeth de Paba. Edi, trabalhar, Edi. Vem ajudar a Michele, Edi.
3: Tá bom, tá ajudando.
9: Atenção, colaborador Ed, por gentileza, compareça a 89 Maravilha FM.
3: Vem
9: ajudar a Michelle, Ed, eu preciso trazer do bairro do mesmo,
10: atenção, senhores, passageiros da nave 89 Maravilha, o Ed acabou de chegar!
3: Bora!
0: Ué, parou?
3: Parou, Michelle?
0: Ah, por que parou?
3: Por que parou?
0: Tem que ler em cima pra saber
3: Meu
0: o que
3: Deus
0: é.
3: Meu Deus do céu.
0: Ah, esse foi o Diácono Ademiro, lá de Amarantina. É.
7: Ed, vem Oi. Trabalhar. Aqui é Alice de Sabará.
0: Ei, Alice. Que linda!
11: Boa tarde, Michele. Aqui
0: Boa
11: é o Delano de Unaí, do campo
0: Olha
11: de patrocínio,
0: só.
11: Assembleia de Deus. Vem trabalhar, Ed.
0: Sai.
11: Sou caminhoneiro, carreteiro. Tô aqui em Uberlândia hoje.
0: Grande abraço.
12: Ed, vem trabalhar.
3: Bora.
12: Você dá saúde pra Michelle, que ela espirrou ao vivo.
3: Saúde.
12: É o Emerson de Contagem.
0: Foi mesmo,
3: Você
0: Ed.
3: Espirrou, Michelle.
7: Ed,
0: eu tive que
7: desligar. Vem trabalhar. É a Olivia de Ribeirão das Neves.
0: Ei, Olivia.
13: Ed, Boa. Bora trabalhar, meu filho. Vamos ajudar a Michelle a alegrar o nosso fim de tarde aí.
0: É isso aí.
13: Que é Joaquim de Uberlândia.
3: Ei, Joaquim.
14: Ed, Elizabeth de Juiz de
3: Fala,
14: Fora.
3: Fala, Elizabeth.
14: Marumbi.
0: Marumbi.
14: Adoro essa rádio.
0: Que bom.
14: Ouço 24 horas.
0: Beijo.
15: Boa tarde, Ed. Boa tarde, Michelle. A paz do Jesus Cristo. É Nelson, motorista de aplicativo.
3: Fala,
15: do Nelson. Fala, Nelson. Congresso da Igreja Batista, do pastor Antônio, pastora Fabiana. Bora trabalhar, Ed.
3: Bora. Que isso?
16: Ed.
3: Tipo, chama o caça-like.
16: Ô, Ed. Opa, boa tarde, Ed. Como vai, tudo bem? Olha, passei aqui pra te chamar. Gostei, Michelle demais. Tá lá te esperando.
0: Tá, vou
16: trabalhar.
3: Criatividade mil, hein?
17: Bora, Ed! Bora! Nós nascemos, foi bonito, não foi rico, não. Bora trabalhar.
0: Pois é.
17: É Cristiano, Uberaba, Minas Gerais.
3: Fala, e Cristiano. Mirante.
18: Oi, Ed. Aqui é o Evangelista Geraldo, da cidade de Montes Claros, do bairro Cidade Industrial.
3: É.
18: A 89 tá precisando de você.
0: Tá bem, trabalhar, meu filho. Ainda bem que veio.
19: Ed, vem trabalhar, Ed. Aqui é Adriana de Matozinhos, Minas Gerais. Um abraço para todos.
20: Ed, vem trabalhar, Ed. Aqui é a Mariana do bairro Pousada, Santo Antônio.
0: Boa,
20: Ed, não deixa a Michelle sozinha aí não, tá, viu, Ed?
0: Graças a Deus. Aí, gente, me ajuda.
21: Ed, aqui é Herbert Marcelino do bairro Três Corações. Olha a hora, hein? Eu sou sargento da Rotan, hein?
0: Meu
21: Deus. 30 anos de veterano.
0: Traz ele na barra.
21: 28 anos lá na Rotan, hein? E agora... Se você não vier trabalhar com a Michelle, eu vou te buscar.
0: Eita! Você que não vem, não, pra você ver.
22: Ô, Ed, não dorme não, hein?
3: Tá.
22: Não dorme não, porque hoje não é sexta-feira, não.
3: Vai sexta-feira pra dormir?
22: Hoje não é sexta-feira. A Michelle tá te esperando aqui.
0: Tô! E na sexta também. Quadro
22: novo. Vamos acordar, hein?
0: Bora!
7: Ed! Vem trabalhar!
0: Bora.
7: Que delícia! Manda um coração laranja pra mim e pra minha mãe aqui, Ribeirão da Terra.
0: Tchau. Mano, mas tem que saber quem é.
22: Bora trabalhar, Ed. Bora trabalhar, bora mexer o doce.
0: É, meu.
22: Deus abençoe, aqui é o pastor Alexandre. Boa tarde.
0: Ei, pastor.
23: Ed, aqui é Juni Herbert Marcelino do bairro Três Corações. Olha, se você não vier, a gente vai aí com a Rotan te pegar.
3: Oh, meu Deus,
23: vem trabalhar, menino.
0: É, agora ele vai vir todo dia.
3: Jesus, socorro.
24: Vamos, Ed, vamos trabalhar.
3: Olha que tanta gente.
24: Aqui é o Edson Souza de Conceição do Rio de
0: Janeiro. A gente tá na metade.
3: É mesmo?
24: Até Três Corações aí, vamos.
3: Meu Deus. Tem programa hoje.
25: Ed, vem ajudar a Michelle, da Geraldo, bairro do Gacuí.
0: Barra do Guaicuí.
3: Barra do Guaicuí.
0: Ó! É a Zélia Gregório que chamou você.
3: Ei, Zélia!
26: Boa tarde, maravilha.
3: Boa tarde.
26: Vem trabalhar, menino.
3: Bora que bora.
26: Ontem não deu pra ouvir, não, que eu tava de plantão, mas eu já tô aqui ligadinha.
3: Na área,
26: Adriana,
3: né?
26: Beijo,
3: Adriana.
0: Que isso, Dri?
24: Ed, meu filho, vem trabalhar, vem ajudar a Michelle a maravilhar a nossa tarde.
0: Aê!
24: Aguinaldo de São João del Rei, um abraço a todos.
0: Grande abraço!
27: Ed! E aí, vamos que vamos, Ed, tá
3: vamos,
27: na hora.
3: Não deixa a vamos que sozinha. Vamos!
28: Vambora, Ed, vambora, é o Rogério. É o Rogério Neves aqui do Volante Grande.
3: Fala, Rogério!
28: Grande. Acordei você aí na buzina.
29: Boa tarde, Ed.
3: Vamos
29: trabalhar. Tarde. Ed, eu tô trabalhando aqui pra minha esposa, quando chegar, encontrar a casa arrumada.
3: Isso.
29: Aqui é
3: Edvaldo
29: Borges, Pirapora, Minas.
0: Tá certíssimo.
7: Ed, vai trabalhar, vai ajudar a Michelle. Eu sou a Mariana de Juiz de Fora.
3: E aí, Mariana?
0: Mariana.
30: Ed, vim trabalhar, meu filho. Eu já tô aqui desde 4 horas da manhã, ouvindo a maravilha.
0: Nossa, Deus.
30: E você ainda tá aí quieto?
3: Tô por aqui.
30: Vem, tia, a gente tá me lembrando. Beijo, amo vocês.
0: Meu Deus.
27: Ed, vem trabalhar, meu
3: gente,
27: filho.
3: Michelle do céu.
27: Tá a Michelle acabando. Não pode ficar sozinha, não.
0: Sai.
27: Pai do Senhor, pastor André,
3: da cidade
27: de fora, sai da caverna, homem.
3: As linguagens vem são sensacionais.
30: Aqui é Maria de Conselheiro Lafayette.
3: Ei, Maria!
30: Aqui está muito frio,
0: é mesmo?
31: Ô, Ed! Bora trabalhar!
3: Bora!
0: Coisa linda! Essa foi a Rosângela de Patos de Minas, da Igreja Presbiteriana. Gente,
3: que
0: hoje deve ter tido aqui quase uns 30. E o detalhe, já são 4h10.
3: Já são 4h10.
0: Qual é a enquete de hoje,
3: vamos,
0: querido?
3: Vamos de enquete de hoje? Obrigado a turma que tá com a gente. Na 89 Maravilha, obrigado esse tanto
0: obrigada
3: de gente
0: chamando
3: a gente. Vocês são lindos. E é isso que reforça cada vez mais o nosso fim de tarde maravilha. Hoje, Michele, dia de muitas coisas. Né? Dia do advogado, dia do médico da acupuntura, mas também é dia do
0: garçom. Sim.
3: É dia da televisão também.
0: É dia da televisão, é verdade.
3: É verdade.
0: Hoje é dia de um monte de coisa.
3: Dia de um monte de coisa, né? O dia que a gente precisa não tem dia de
0: nada. Não tem uma inspiração.
3: Mas a gente separou o garçom.
0: Sim.
3: Pra poder falar sobre o garçom aqui hoje, no nosso fim de tarde maravilha, porque é uma tarefa também complicada.
0: Meu,
3: né?
0: Deus do céu. Inclusive, já quero falar com você que tá aí do outro lado, que se você conhece algum garçom, você vai enviar o nome dele
3: isso.
0: E vai nos contar que ele é garçom.
3: É, exatamente.
0: Porque nós precisamos honrar essa turma que trabalha muito.
3: Trabalha muito.
0: Tem que ter uma cabeça boa.
3: Isso, uma paciência
0: tem
3: de
0: que,
3: Jó.
0: Não, a paciência de Jó dobrada.
3: Dobrada. Tem uns que a gente tem que ter paciência com eles também.
0: Exatamente. Mas não é um trabalho fácil, até altas horas, muitas vezes, né? Estão ali em busca do sustento para suas casas, para suas famílias. Então, assim, honrar esses queridos é um dia muito especial. Agora eu vou falar com você. Qual que seria a sua maior dificuldade, Ed?
3: Pois é, equilibrar bandeja.
0: Não.
3: Vou nessa aí.
0: Eu acho que eu também vou.
3: Não confundir os pedidos, eu acho que eu vou nessa também.
0: Eu também.
3: Lembrar quem pediu o quê? É um pouco do confundir os pedidos ali, né, Michele? E ter paciência com os clientes. É, acho que essa aí você... Não queria falar, não, mas... Michele não vai...
0: Gente, olha o Ed.
3: Ó... se você fosse garçom por um dia, qual seria a sua maior dificuldade? Equilibrar a bandeja, não confundir os pedidos ou ter paciência com os clientes? Conta pra gente no 31 99565 1089.

0: Que bom, né? Glória a Deus que ele não desiste nem de mim, nem de você. Esse é o nosso Deus, ele não desiste de nenhum de nós. Ele tem planos maravilhosos, os planos do Senhor a nosso respeito, os pensamentos dele são pensamentos de paz e não de mal.
1: Amém.
0: Ah, gente, e os planos dele muito maiores do que o nosso, então vale a pena nós confiarmos nessa palavra mesmo. Ele não desiste de nós, ele tem planos, talvez você está nos ouvindo aí, igual os IPLs, né? É
1: sim,
0: IPLs, né?
1: Exatamente.
0: Estão nos ouvindo? Deus continua tendo planos maravilhosos.
1: Amém.
0: A respeito de todos vocês, vocês que estão privados de liberdade agora, que nos ouvem, nós sabemos que tem várias pessoas,
1: sim,
0: que nos ouvem. O Senhor continua tendo planos e talvez você, assim como eu, né? Alguma vez já pensou assim, gente, acho que Deus não vai fazer mais nada através de mim, não vai me usar. E aí, eu quero te dizer, ele de fato não desiste, assim como nós não desistimos de um filho, de orar,
1: exatamente,
0: por um filho, pela cura de alguém. Então o Senhor também não desiste.
1: E nós,
0: ele
1: que
0: não
1: somos
0: desiste,
1: maus, né? É o que a Bíblia fala, né?
0: Fala não, nossa,
1: nós
0: somos Deus,
1: nós não desistimos, imagina Deus que é perfeito, né?
0: É
1: pode isso mesmo,
0: pode até
1: Michelle,
0: a mãe se esquecer de um filho,
1: é,
0: que ainda mama, mas todavia eu não me esquecerei de ti.
1: Exatamente.
0: Ele sabe realmente,
1: exatamente,
0: quem você é, onde você está e o que você precisa.
1: Exatamente, Michelle. Michelle, louvor, maravilha do dia.
0: Olha só.
1: É.
0: Vamos lá,
1: temos,
0: então.
1: Temos louvor pra você decidir, votar. Os planos de Deus, essa é Sara Farias, tá, Michelle?
0: Tá bom. Essa tá na lista?
2: Música 2.
1: Esse é Voz da Verdade, Sou um Milagre.
0: É quase um TBT, essa é. Aliás, é um TBT.
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0: Essa é das antigas.
1: Morada. Tudo sobre você.
0: É isso aí, louvor maravilha do dia. Você escolhe lá no nosso YouTube, já tá lá?
1: YouTube já tá, você pode votar. São três músicas, estilos diferentes por aqui, tá, Michelle?
0: Tá bom.
1: Pra você decidir votar no final do programa, o louvor mais votado toca, já entre. E já vote, já votei na minha. E você participe também no nosso chat pelo YouTube e pelo nosso WhatsApp, 31995651089, dia do garçom. E aí, você tem um amigo garçom? Ou
0: conta,
1: você é
0: nós,
1: garçom?
0: É.
1: Ou você já trabalhou como garçom?
0: Nosso Deus, eu nunca tentei, não.
1: É, Michelle? Eu também não.
0: Nunca tentei, porque eu já sabia que não ia dar certo.
1: Não ia dar certo,
0: não,
1: né?
0: Tem coisa que não dá. Tem coisa que não dá. Eu ia, primeiro que eu acredito que assim...
1: Primeiro
0: não,
1: dia
0: eu não
1: de
0: ia conseguir equilibrar a bandeja, não,
1: Ed. Não, tem que equilibrar a bandeja. Eu
0: não
1: levar um por um, né?
0: Não. Imagina, um copo. Gente, é muito sério.
1: E às vezes ele vem com um monte de coisa pra várias mesas, tá?
0: Tamanho.
1: É. Às vezes vem com um monte,
0: exato,
1: de coisa pra várias mesas.
0: Pois é, a Coca-Cola do fulano, o Guaraná,
1: exatamente,
0: do outro, não sei o que, não sei o que. E assim, detalhe, eu tô parada, né?
1: Agora eu peço sem gelo, vem com. Aí mesmo. Meu Deus do céu, garçom, garçom.
0: É, também.
1: Acontece. Minerva também não.
0: Mas também é tanta coisa, gente, na cabeça.
1: Sem gelo.
0: Se vem com gelo,
1: com limão.
0: Com limão.
1: Eu não pedi nem gelo, nem limão.
0: É. Olha, agora se você é garçom e tá nos ouvindo, conhece algum garçom, pergunta pra ele qual que é realmente o maior desafio ali,
1: verdade,
0: sendo garçom.
1: Verdade.
0: Eu queria muito assim que... eu queria muito que algum garçom nos mandasse um áudio, pode ser um áudio, nos falando qual que é a maior dificuldade, a maior desafio, talvez nem a dificuldade não, mas o maior desafio mesmo. Cliente chato. Mas assim, pedidos. Que às vezes não vem do jeito, que aí não é culpa do garçom,
1: não,
0: é quem preparou,
1: cozinha.
0: É da cozinha.
1: Com o cara da cozinha.
0: Aí ele tem que voltar e tem que fazer todo o manejo ali, né? Ah, eu acho muito difícil, gente. Sério mesmo, eu acho uma profissão. Parece fácil.

0: Fácil, mas não é não.
1: Parece.
0: Parece mas não é. Fácil, mas não é. Pois é, então nós queremos você juntinho com a gente através do nosso WhatsApp
1: 319-9565-1089.
0: É 319-9565-1089. Vem com a gente, conta tudo, não esconda nada. Nós queremos vocês mesmos juntinhos com a gente nesse dia especial. E dia do garçom, queremos abraçar essa turma que se dedica tanto.
1: Bora, viu, chefia. Ed?
0: Bora.
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0: 4h30.
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0: Agora sim, né, Ariane? 4h30, estamos juntas aqui no nosso Fim de Tarde Maravilha. Então, seja bem-vinda ao Fim de Tarde Maravilha.
8: Obrigada, Michele. Boa tarde a você. Boa tarde, Ed. Boa tarde, ouvinte Maravilha. A interdição de um trecho da Avenida General David Sarnoff, em Contagem, na região metropolitana de Belo Horizonte, foi adiada novamente. Era para ter sido segunda, foi adiada para hoje, mas agora está prevista para começar às 9h da manhã de amanhã, quarta-feira. O bloqueio é necessário para execução de obras relacionadas às bacias de contenção do município e deverá permanecer até o dia 21 de agosto, ou seja, até a próxima sexta-feira. De acordo com a Transcom, equipes trabalham nesta terça para instalar já as faixas e os demais dispositivos de sinalização que irão orientar os motoristas durante a intervenção. No fim do dia, técnicos da autarquia devem vistoriar o local para verificar se todas as condições de segurança foram cumpridas e a liberação do desvio depende dessa aprovação. A obra envolve a bacia da Avenida Firmo de Matos e inclui a ligação da estrutura à rede de esgoto operada pela Copasa. Para permitir essa realização dos serviços com segurança, aí sim será necessário fechar esse trecho temporariamente, relembrando aqui da Avenida General David Sarnoff. Durante esse período, os motoristas deverão seguir as rotas alternadas indicadas pela sinalização. Então, Michele, é aquela notícia que a gente sempre dá e pede que os motoristas saiam um pouco mais cedo, porque com essa interdição de uma avenida tão importante de Contagem,
0: verdade,
8: precisa
0: ali,
8: sair um pouquinho antes.
0: Ali, quantas vezes eu desci a Davi Sarnoff e ela é assim, ela recebe muito fluxo.
8: Muito
0: fluxo. De muitos bairros. Então, assim, tem que ficar atento mesmo. Ai, gente, vamos ter que sair mais cedo.
8: É isso, Michele.
0: E não tem muitos caminhos assim, não.
8: Para
0: correr dali, não. Ariane, você volta?
8: Sim, Michele, às 5h30 eu volto novamente com mais informações e também às 7h da noite no Jornal da Noite Maravilha, com as principais informações do dia.
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4: Boa hora, Ariane.
8: Oba,
4: hoje é dia do garçom, tá, Ariane?
8: Isso é muito
4: hoje
8: importante.
4: Hoje é dia do garçom. E aí a gente quer saber, qual seria a sua maior dificuldade se você fosse garçonete?
8: Ah, eu acho que ter paciência, né?
0: Ela nem precisou das opções.
4: Não.
8: Quais são as opções?
4: É essa, né? Ter paciência.
8: Vamos ver se tem outra.
4: Equilibrar bandeja.
8: Ah, isso também seria um problema.
4: Não confundir os pedidos, né?
8: Não, pedidinho a gente anota, vai certinho. Mas...
4: E ter paciência com os clientes.
8: Não, só pode uma?
4: É.
8: Eu acho que a paciência ia ser um problema, mas depois que você citou o equilíbrio das bandejas, eu acho que seria pior. Te falo porque minha irmã, ela sempre teve restaurante. Ela tem em Florestal, cidade de Leme Florestal, ela sempre teve uma pizzaria. E isso de equilibrar era um problema. Aí eu ficava só no caixa pra não derrubar nada.
4: No caixa
0: era
4: tranquilo.
0: Era.
8: Não, eu não sou muito boa de equilibrar as coisas, não. Sou bem... Eu quebro muita coisa. Então, eu acho que aí nem a paciência. Eu acho que a bandeja seria meu maior problema.
0: Gente, é muito difícil aquilo.
4: É
8: muito, muito. E tem gente que consegue, né? Eu fico impressionada. Bandeja, aquele tanto de garrafa. Aquilo não
0: garrafa,
8: dá certo.
0: Copo,
4: é
0: muita coisa.
8: Não, pois é, isso aí eu já tentei, posso falar, não dá certo.
0: Agora, Ariane, sério mesmo, quando eles vêm ali com três tipos de refrigerante...
4: Andando rapidão.
0: Andando rápido, com os copos e tal, e aí chega na sua mesa e não confunde.
8: É.
0: Porque eu vou, se eu passasse pela mesa, já ia ficar com a mesa. Meu Deus, esse aqui pediu o quê mesmo?
8: Não, mas acho
0: mesmo
8: que você
0: anotado,
8: vai treinando, né?
0: Você vai treinando a mente?
8: Eu acho que a gente, assim, muitos garçons, né, já estão acostumados, assim, até com as clientelas, principalmente.
0: Uhum.
8: Então eu acho que com o tempo você já vai tendo essa noção de quem pediu o quê. Eu acho que a mente deles é mais treinada pra isso,
4: acredito,
8: né?
0: Deve ser.
8: Igual as bandejas. Tem que treinar muito a coordenação motora a mente pra não deixar cair tudo.
4: Pois
0: gente
4: é.
0: Do céu, eu quero muito, assim, a gente chamou aqui todo mundo, vamos ver se vamos receber algum áudio de algum garçom pra eles nos falarem aqui.
4: Verdade.
0: Qual que é o maior desafio da profissão, né?
4: Sim.
8: Porque são vários, né, Michele?
0: É.
8: A gente analisar de uma forma geral, a gente tá brincando aqui de ter paciência, mas também tem muitos, muitos e muitos clientes não tem nem respeito
0: também.
8: Pelos garçons.
0: Verdade.
8: E isso é um grande problema, porque não é só uma questão de paciência. Tem gente que acha que tá sentado à mesa,
4: chega,
8: pode
4: tipo um
8: falar.
4: Robô, né? Vendo que o movimento às vezes tá cheio.
8: É isso. Não, e é muito complicado. Eu te falo porque como a minha irmã já teve restaurante, é muito complicado. Eu acho que principalmente as pessoas bebem, perdem um pouco da noção. Tem gente que já é mal educado
0: também
8: mesmo.
0: É.
8: Então assim,
0: não sabe pedir por favor,
8: exato,
0: né?
8: Exato. É um trabalho bem complicado.
0: Tá,
8: a gente tem que aplaudi-los de pé.
0: Não
8: porque
0: é.
8: Não é fácil.
0: Né, não, né? Depois, assim, que eu parei pra pensar, falei, Ed, é um desafio gigante, nós temos que falar dessa turma.
8: Exatamente.
0: Que muitas vezes vai dormir só lá pela madrugada, ou
4: verdade,
0: quase de manhã, saem do trabalho pela madrugada, vão pegar um ônibus ainda.
4: Tem desafio ainda, né? De esperar o último sair, né? Já viu que tá colocando as
8: mesas. Pois é, e tem esses que não quer sair de jeito nenhum, né?
0: Jesus,
8: não tá comendo, não tá bebendo,
4: tá,
8: mas tá conversando na mesa.
4: As cadeiras começam a subir pra
8: a
4: cima da mesa.
8: A vida deles não é fácil.
0: E depois limpar o salão.
4: Tem
0: gente, é muito
8: É
0: muita coisa.
9: Muita.
0: Meu Deus. Vamos cantar. Bora, porque se, assim, não, esse programa aqui vai ser só do garçom mesmo.
9: Só do garçom.
0: E você não vai fazer o senão você não vai fazer o programa da noite, o jornal da noite.
9: É. Não, é.
0: Você
9: verdade.
0: Vai ficar só aqui com a gente conversando.
9: É. Adoro ficar aqui conversando com vocês.
0: Obrigada, Ariane.
9: Obrigada a você.
0: Bora cantar,
4: bora,
0: gente.
4: Michele.
0: Ao som de Jefferson e Suellen, vem me buscar.

0: Jefferson e Suelen, vem me buscar. Ed, tão, ó, as participações por aqui, eu já dei uma olhada.
1: Que legal.
0: Já dei uma olhada, tá? Vou te falar só uma coisa. Que o José lá de Nepomuceno, antes, né, ainda no Tarde Maravilha, ele falou assim, aqui em Bequê, que é Barbacena, sim, querida, sim, né, está um friozinho com garoa.
1: Com garoa.
0: É, querido.
1: Meu Deus.
0: Só que ele fez um convite pra mim e pra você.
1: Sim.
0: Vou tomar um café com leite
1: e
0: pão de queijo.
1: Tá.
0: Ah, mentira, não fez
1: uma foto?
0: Não, aqui, ele só mandou a foto, mas ele não fez pra gente o convite, não, desculpa.
1: Ah, não, não fez convite.
0: Você não tá convidado, não.
1: Falou,
0: não. É, eu vou tomar o café com leite e pão de queijo. A essa altura, meu filho, já comeu os pão de queijo,
1: nossa,
0: tudo, acabou um tudo.
1: De queijo, quentinho.
0: Acabou, tava
1: um
0: quentinho.
1: Cafezinho com leite.
0: E bonito, tá?
1: E bonito.
0: Cheio de queijo.
1: Bom demais. Bom demais.
0: Eita, coisa boa.
1: Ó, 40 likes.
0: Opa!
1: Tava bom, mas
0: vamos,
1: parece
0: gente.
1: Que piorou. 40 likes,
0: que
1: 41
0: é
1: minutos de programa.
0: É, que é, isso? É verdade, 41 minutos.
1: 50 likes, tem caça-likes na área.
0: Vem pra cá, gente.
1: Chega mais.
0: Adilson de Perdões.
1: Fala, Adilson.
0: Falou que já divulgou a rádio pra umas 30 pessoas.
1: Olha
0: lá
1: só,
0: em Perdões.
1: Mas 30 ou 20,
0: viu? É, essa
1: não,
0: rádio
1: 30
0: é uma
1: não,
0: bênção.
1: Porque aí multiplica.
0: Pois é, multiplica. E hoje é aniversário dele, Ed.
1: Olha isso.
0: Adilson de Perdões.
1: Olha, Adilson.
0: Tome coração laranja. Muitos anos de vida e saúde pra você, Adilson. O Sérgio Ferreira.
1: Fala, Sérgio.
0: É do bairro São Pedro, em Esmeraldas. É. E a pastora Joyce é da igreja Casa de Oração Servos Levitas.
1: Servos Levitas.
0: Ela tá ligadinha, mandando abraço pra toda a família.
1: Boa.
0: Em especial para o esposo, que é o pastor Júnior.
1: Pastor Júnior.
0: E a Gisele Andrade é de Baipendi.
1: Olha.
0: Também tá ligadinha com a
1: coisa
0: gente.
1: Linda.
0: Beijo, Gi.
1: Beijo, Gi.
0: Agora. Áudios atrasados.
1: Olha.
0: Quer saber?
1: Quero.
0: Eu acho que foram uns 30, né? Eu não contei ainda.
1: Tá.
0: Depois eu vou contar, porque vem tudo aqui pro meu telefone mesmo. Então, olha só. Áudios atrasados. É Douglas da Silva.
1: Douglas da Silva.
0: Um alô e mandando abraço pra esposa lá na Suíça 2.
1: Olha.
0: Fala pra ela que eu amo muito do fundo do meu coração, que ela é a razão do meu viver,
1: que isso, hein,
0: meu
1: gente?
0: Pensamento 24 horas
1: Jesus.
0: É em cuidar de todos eles. Olha, um homem responsável. É, temos também aqui um abraço do Alisson Rodrigues de Montes Claros, mandando beijo para a esposa Luziane e para a filha Débora. Eles estão ligadinhos com a gente. Hoje os homens estão tão românticos, Ed.
1: É, Michelle.
0: Você que não ouviu o nosso programa mais cedo aí, o Tarde Maravilha, mas
1: sim,
0: eu vou falar com você. Foram muitos homens honrando suas esposas, dizendo que amam e
1: que
0: tal.
1: Maravilha.
0: Vamos ver agora aqui. O Thiago do
1: Fala,
0: Milionários.
1: Thiago. Ó, Thiago é romântico.
0: Falou o seguinte, sobre a enquete, se eu fosse garçom por um dia, com certeza a minha dificuldade é com cliente chato.
1: Oh, meu Deus do céu.
0: Nu. Ainda pôs um nu aqui no final, você já viu. Quando
1: pois
0: mineiro fala
1: é.
0: Nu.
1: O que mais tem, né?
0: É. O José Lucas.
1: Fala, José
0: é
1: Lucas.
0: De Conselheiro Lafayette. Mandou áudio também.
1: Tá.
0: Mais um áudio atrasado foi do Ezequias Assis, do Vista Alegre. É, estamos ligadinhos já. A Doralice tá ligadinha. Ela gosta do coração laranja. Manda um coração pra ela. Ezequias, então, falando que a Doralice gosta do coração laranja?
1: Isso.
0: Tome coração laranja. O Jorge é de São João del Rei. Elisete de Montes Claros, o irmão Reinaldo Madureira é do bairro Santa Clara em Vespasiano, é motorista por aplicativo.
1: Sim.
0: Esses foram os áudios que chegaram,
1: Michele,
0: depois das 4, tá?
1: Olha que legal.
0: E do Marcos, lá de Coronel Fabriciano.
1: Tô gostando de ver a turma.
0: Tá? Não, hoje ia ser um negócio assim,
1: tô
0: né?
1: Gostando de
0: pipocando
1: ver.
0: De áudios.
1: É isso
0: chamando
1: mesmo,
0: você.
1: Né?
0: Ai, doce.
1: Amei. Que não merece,
0: ai,
1: né?
0: Doce.
1: Tô chamando é o like, tá?
0: Tá chamando o like?
1: Tô chamando.
0: É, mas eu vou falar com você, eu tô mais forte aqui então.
1: Tá.
0: Eu tô mais forte com o povo. O povo tá me ajudando mais a chamar você do que dando like.
1: Pois é.
0: Que é isso, gente?
1: Tá acontecendo.
0: Ó, o José Reis, lá de Pirapora, trabalha como motorista. Sempre sintonizado com a gente,
1: sim,
0: gosta de ouvir toda a programação. E ainda falou o seguinte, porque também tem noticiários. Então é difícil encontrar a rádio evangélica completa.
1: É verdade.
0: Como a 89
1: uma
0: Maravilha.
1: Rádio completa. Falou
0: é verdade.
1: Tudo.
0: Tem oração.
1: Tem culto.
0: Tem culto, tem
1: louvor,
0: vigília.
1: Tem vigília.
0: É.
1: Isso é novidade.
0: É novidade.
1: Novidade.
0: Tem música ao vivo.
1: Música ao vivo. E no meio disso tudo tem nós.
0: Tem nós, com entretenimento, com conhecimento, com alegria também,
1: exatamente,
0: né? Muito legal isso.
1: Michele!
0: Oi! Gente do céu, sério mesmo?
1: Tem caça-like também. Quem que tem caça-like?
0: Hã?
1: Ninguém tem caça-like.
0: É verdade, só a gente.
1: Aê!
0: Chegaram!
1: Que é isso, hein? Calma na área. Fernando Caçalaque já chegou antes dos 50 minutos. Aí, maravilhoso.
0: Muito bom.
1: Volta aos 80, tô esperando mais like.
0: Obrigada,
1: tá, gente?
0: Mais
1: like.
0: Ó, vamos falar mais um pouquinho aqui, que o pastor Léo Santos, pastor lá de Léo. Uberaba, falou, gente, sobre a enquete. Eu acho que o mais difícil seria não confundir os pedidos com a paciência também. O Anderson, Anderson tá participando pela primeira vez no programa. Falou que achou essa rádio no carro na sexta-feira passada.
1: Sim.
0: E ele mora em Três Marias.
1: Olha só.
0: Trabalha lá na área florestal, mas faz diárias de garçom.
1: Olha!
0: E aí ele falou o seguinte: olha, mas eu faço diárias de garçom também.
1: Sim.
0: Foi um dos primeiros trabalhos meu quando morava lá em Brasília, Distrito Federal.
1: Tá.
0: Se possível, mandem aí um abraço pra minha esposa Lorena, que fez aniversário ontem.
1: Oba, Lorena.
0: E pro meu amigo Elânio, que trabalha comigo. Então aqui nós temos vários abraços.
1: Isso.
0: Porque primeiro pro Anderson, faz também diárias como garçom.
1: Abraço pra você.
0: Grande
1: Parabéns. Abraço.
0: Parabéns, Anderson. Deus continue abençoando a sua vida. Agora é pra Lorena.
1: Lorena
0: fez aniversário ontem. Então, merece coração laranja? Sim. Tome coração laranja, Lorena. Muitos anos de vida e saúde. E tem o Elânio, que trabalha com ele lá. Grande abraço, Elânio.
1: Verdade.
0: A Leide.
1: Fala, Leide.
0: Leide Jane, é de Ribeirão das Neves.
1: Tá.
0: E ela faz o seguinte relato. É o que veio pra mim aqui dentro.
1: Tá bom.
0: Falar de garçom é lembrar de infância pra mim.
1: Tá bom, ok.
0: Eu lembro do meu amado pai. Há 20 anos atrás, chegando molhado de chuva ou gelado do frio da madrugada, trazendo sustento para casa, mas sempre com um sorriso no rosto.
1: Opa!
0: Sempre muito divertido. Deus o recolheu. Hoje ele está no céu com o Senhor Jesus. A Leide nos trouxe uma outra realidade de quem espera. O pai, que é garçom,
1: chegar, né?
0: A mãe, garçonete,
1: horas,
0: né? Vai chegar, vai trazer o quê?
1: Exatamente,
0: né? Eu consegui enxergar um pouquinho disso
1: verdade,
0: aqui.
1: Verdade.
0: E também da luta, da dificuldade que se tem ainda, chegando molhado de chuva, gelado do frio da madrugada.
1: De ônibus,
0: exatamente.
1: Tem tudo isso, tudo isso.
0: Gente, nós temos que honrar muito a vida desses queridos, orar pela vida deles para que o Senhor continue sustentando.
1: Ok.
0: A Hilda, de Santa Luzia. Dizendo, gente, enquete de hoje de garçom, que o meu cunhado é garçom.
1: Olha.
0: Chama Tony. Mande aí um abraço pra ele.
1: Ô, Tony, um abraço pra você, lindo.
0: Ele trabalha lá na Pampulha e ele mora perto de Justinópolis. É uma bênção do Senhor. Eu não ficava como garçom nem por 3 minutos.
1: Por quê, Michelle?
0: Porque ela ia pegar a bandeja ia cair.
1: Cair no chão, na hora. Primeiro.
0: Ô, Tony, um grande abraço pra você. Deus abençoe a sua vida. Feliz Dia do Garçom.
1: Feliz Dia do Garçom.
0: Manda ver aí, Ed.
1: Muito bom. O Ramon tá por aqui. Já cheguei, já dei meu like, voltando na música. Já falou tudo. A meta hoje é 100. Até 4h30. Já passou. Não batemos, não. Já queria te falar, viu, Ramon? O Douglas também tá por aqui. Olha, eu aqui pela primeira vez, depois da 11ª vez. É, Douglas, um abraço pra você. Primeira vez aqui é o Wagner da Quadrangular Barbacena, viu, Michelle?
0: Ô, Wagner!
1: Essa é a primeira vez, Wagner!
0: Tome coração laranja!
1: O Valdir também, boa tarde, a paz do Senhor Jesus. Vocês são bênção, amo vocês. Valdir do Piratininga.
0: Fala, Valdir!
1: Zé Roberto tá por aqui também. Ele que é da Mar...
0: Marcenaria não, da maravilha.
1: Exatamente. Boa tarde, dupla abençoada. É a Maria Rosária que tá por aqui. Olá, Michelle, estou ouvindo vocês no rádio e no telefone também.
0: No.
1: Não para de ouvir a gente não, todo
0: que
1: lugar.
0: Que é isso,
1: casa
0: hein?
1: Fica um cômodo,
0: é
1: casa.
0: Só, tudo nós
1: na
0: falando.
1: Televisão tá nós. É, sou a Cláudia Gomes, moro em Uberlândia. Hoje é meu aniversário. Descobri a rádio há pouco tempo, estou amando as programações de manhã até a noite. Deus abençoe vocês, Cláudia.
0: Tome coração laranja, Cláudia.
1: Feliz aniversário.
0: Deus te abençoe. Né? Seja bem-vinda e ó, que o Senhor te cubra de bênçãos.
1: Mais uma, Michelle, a Luísa, vou chamar de novo, só que agora quero meu coração laranja.
0: Ah, é?
1: Vocês são bênção para Luiz Helena Vespasiano, Igreja Quadrangular, pastora Josi. Ô, Luísa,
0: Tome coração laranja, Josi.
1: Coisa boa,
0: a pastora
1: viu,
0: Josi, né? A pastora
1: é a pastora Josi.
0: É a Luísa Helena.
1: Helena. É. Isso mesmo.
0: Não faça confusão, não.
1: Luísa Helena.
0: Claro que a pastora Josi também merece, coração laranja.
1: Merece, merece. As duas. Então foi pras duas, né, Michele?
0: É, pras duas.
1: Pras duas. E aí, gente, garçom. Hoje é dia do garçom. Se você é garçom, manda mensagem pra gente, pra bater aquele papo com a gente aqui. E é claro, mas se você fosse garçom por um dia, qual seria a sua maior dificuldade? Equilibrar a bandeja? Ter paciência com os clientes.
0: Claro.
1: Né? Ou
0: era
1: lembrar os pedidos. Né? A gente até esqueceu qual que era.
0: É. Pois é, lembrar os pedidos. Bora cantar?
1: Bora cantar, Michele.
0: Ao som de Aline Barros, Jeová Jirê. 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

0: Essa foi a Aline Barros, Jeová Jirê, Dia do Garçom.
1: Dia do Garçom.
0: Escuta aqui, escuta.
1: Conta, Michele.
0: Escuta aqui, ó.
2: Eu acho que as partes mais difíceis de ser garçom, a primeira, sem dúvida, é lidar com gente ignorante.
0: Essa é a Marjorie.
2: Tá. Que tá errada ali na situação e quer começar a brigar.
0: Pois é.
2: Com a gente, uma coisa que nem é culpa da gente.
0: Sim. Pois é, pior ainda.
2: A segunda coisa é ser rápido em horário de pico. Às vezes a gente tem muita gente
0: pensa
2: pra poder atender. E às vezes a gente esquece de anotar os pedidos.
1: Sim.
2: Eu e aí não pode esquecer, né? Porque se esquece,
0: nossa,
2: o pedido vai ser entregue.
0: Tira até a gorjeta.
2: Outra coisa, o cardápio. Tipo assim, a gente normalmente, quando a gente entrega o cardápio na mesa, a pessoa já pergunta assim, ai, tem tal cerveja, qual o valor? Sem nem olhar o cardápio, sendo que o cardápio tá na mão dela, pode muito bem pegar e olhar. Aí a gente tem que meio que decorar, assim, ter um...
1: Entendi.
2: Os pedidos, assim, os pedidos decorados. E quando muda o valor também, porque acaba que isso que é constância, você acostuma, mas quando muda os valores, tem que tomar cuidado pra não cobrar errado, porque se cobrar errado no final do caixa dá errado.
1: Ok.
0: Nossa, Deus.
2: É, manter tudo limpo, né? Tem que sempre tudo manter limpo. E aí, às vezes, isso é ruim por conta do trabalho em equipe, porque às vezes você tá limpando só a parte, a pessoa não limpa, e aí chega no final da noite, tá tudo aquela
0: bagunça.
2: Você tem que limpar a sua muita parte da pessoa que limpa mal limpado.
0: Não, mas
2: eu acho que são essas coisas. Mas a pior de todas, com certeza, é lidar com esses clientes sem noção.
1: Tá bom.
2: Ignorante. Ontem mesmo eu já lidei com Nossa Senhora, que já na metade.
0: Ô, gente, coitadinha dela.
1: Gente.
0: Ô, Marjorie, Deus abençoe a sua vida. Te regue aí com paciência,
1: obrigado,
0: com tranquilidade. Obrigada mesmo pelo áudio, né, Ed?
1: Ficou
0: nossa,
1: legal.
0: Deus.
1: E a horário de pico a gente não tinha nem pensado nisso, né, Michele?
0: Não, tinha pensado nisso, não.
1: É legal falar.
0: Agora,
1: muita coisa,
0: nós temos,
1: né? Áudios, preços, valores, né?
0: Nós temos áudios chegando que são muito grandes. Não tem como a gente colocar no ar, diz que tem áudios de 2 minutos, quase 2 minutos. A gente não consegue. Nós precisamos de áudios bem curtos. Mas, assim, muito obrigada por todas vocês que estão participando com a gente. A gente vai mais volta, viu?
1: Voltamos.
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0: Bora!
1: É isso aí!
0: Volta já rapidinho, Michele! Chama!
1: Ai, Jesus!
0: Falei que a gente ia voltar com eles, né? Eles vieram correndo lá da cozinha.
1: É, vieram lá da cozinha. Tá tomando café. Limpa a boca aí, Michele, ó.
0: Caça like na tela, 80 like, volta ao 100, tá, Michele?
1: É isso aí.
0: Será que volta?
1: Será?
0: Ah, do jeito que o povo tá, tá tipo esses garçom que some.
1: Desaparece.
0: Agora não,
1: também.
0: A gente elogiou muitos garçom.
1: Não, mas vamos ouvir mais dois áudios aqui antes de você falar.
0: Beleza.
1: Antes de você falar,
0: tá
1: irmão,
0: bom, tá bom.
1: Calma. Muita calma nessa alma.
2: Boa tarde, Michele, Ed. Meu nome é Luiz Otávio, sou da Igreja Batista da Lagoinha. Hoje eu sou motorista dos Correios, mas já trabalhei de garçom,
0: sim,
2: né? Quem
0: sim.
2: não conhece, Bang Bang Burger, quarteirão fechado da rua São Paulo.
0: Verdade.
2: E o que era pior pra gente era lidar com aqueles clientes indesejáveis que passavam da conta e não tinha hora pra ir embora. Ficava
0: Deus
2: até após o fechamento da loja, né?
0: Bora, gente.
2: Graça e paz pra todo mundo. Um abraço.
1: Imagina, obrigada, querido, por esse áudio.
3: Joia. É a primeira vez que eu tô escutando a rádio.
0: Olha!
3: Tô adorando, tô desde cedo.
0: Que coisa boa.
3: Gente, eu acho que a dificuldade maior de ser garçom é você atender aquela pessoa que acha que tem um pouquinho mais de dinheiro que a gente.
0: Sim.
3: Porque senta ali no restaurante pra comer, é melhor que todo mundo, e acha que dinheiro paga educação. Sabe?
0: É,
3: porque tem muitas pessoas que vai no restaurante, acha que porque tem um dinheirinho a mais, pode humilhar, pode ser sarcástico com os garçons. Entendeu?
0: Entendi.
3: Eu acho que é muito difícil isso. Eu acho que a humildade e a simpatia cabem em qualquer um, sabe?
0: Verdade, verdade.
3: Então eu acho que isso é a parte pior que tem. Você pegar uma mesa com uma pessoa arrogante,
0: tem.
3: Que acha que tem dinheiro.
0: Mas, só os que tem.

0: extrapolam, acham que só ela está naquele ambiente. Acho que você precisa entender o tempo de espera, de fato.
1: Sim.
0: A coisa não vai ficar pronta na hora, porque senão não é nem legal.
1: É.
0: Ah, eu pedi, agora chegou o
1: chegou,
0: o
1: já vai embora.
0: Já tá, você tá ali naquele ambiente pra você bater um papo, sim, pra você curtir. A comida já tava pronta, tem que fazer, né, Michelle?
1: Sim. E
0: quando tá pronta também não é boa.
1: Também, é verdade, tem que ser
0: tudo
1: na hora.
0: Então acho que tem o tempo ali de tolerância e tal, aquela coisa toda, e a gente levar com essa. Mas tem uns garçons que só.
1: Tem garçom que some mesmo. E a gente tava até falando, né? A gente, sim, que é crente, a gente sofre mais.
0: Eu tenho essa percepção.
1: Eu acho que a turma que bebe, que consome muito, eles são melhores atendidos, sim.
0: Eu percebo isso. Às vezes eu saio com pessoas que bebem, e aí a mesa atende mais vezes.
1: Entendi.
0: Né? Então é assim que eu notei. Falei, olha, tô com dificuldade de chamar um garçom e tal, né? Uhum. Porque você pediu o seu prato, chegou a sua porção, você vai pedir poucas vezes alguma outra coisa, né? Uma água, né?
1: Uma água,
0: um... Agora, uma coisa que eu tenho raiva também, aí é coisa minha, né?
1: Tá bom, fala.
0: Coisa minha.
1: Desabafa,
0: quando
1: querido,
0: você pede
1: desabafa.
0: Uma água, quando você pede uma água, por que que a pessoa pergunta se é com gás? Mal lhe pergunto.
1: Porque não, água é com água.
0: Água é.
1: Não, porque é tem água com gás,
0: eu quero
1: querido.
0: Uma água com gás. Não, se eu quiser uma água com gás...
1: Você vai falar que é água com
0: claro.
1: Gás.
0: Me dá uma
1: mas tem gente, você, é verdade. Me ainda bem
0: gás.
1: Que isso é uma coisa sua. É. Porque eu acho que essa é uma coisa assim, que tem gente que vai. E outra coisa, tem aquele que acha que o garçom tem uma bola de cristal, né? E aí ele acha que tem que adivinhar se é com água, isso. com gás
0: ou pode, ou normal. O garçom é crente, não pode
1: adivinhar. Não pode adivinhar, não. Garçom crente, então, no, nosso Deus do céu, sofre demais numa hora dessa.
0: Ah, Michelle, muita gente chegando aqui também no nosso YouTube, tá? Like não tem, não. Mas bater papo por aqui tá, ó, lotado de gente. Deixa eu ver por onde eu parei aqui, Michelle, pra eu poder continuar. O Rogério Neves tá por aqui, vocês são demais. Quem mais tá comigo aqui, ó? Manda um coração laranja aqui pro meu filho, Rodrigo, o pastor lá no Alto Veracruz. Rodrigo!
1: Tome coração laranja!
0: Nossa amiga Maria Rosária, que tá sempre aqui. A Maria Aparecida, tá? Boa tarde, Michelle Ed, Cida de Santa Luzia. Deus abençoe vocês.
1: Amém.
0: Meu filho Wallace é barman. Trabalha em restaurante perto de vocês.
1: Era
0: perto da gente, Michelle.
1: Fala com ele, vem cá pra falar com a gente.
0: Trazer. Vim equilibrando uma bandeja cheia aqui pra gente ver se ele consegue. Ó, quem mais tá comigo aqui? A Noélia também está por aqui. A paz, Deus abençoe vocês. A Lady Jane também está por aqui. Meu pai falava que a maior dificuldade era quem pedia um refrigerante ou uma bebida, né? E ficava a vida toda na mesa.
1: Ah,
0: e ele ganhava
1: só.
0: Comissão. Era uma só.
1: Olha só.
0: É, porque é por isso que é bem entendido os outros que bebe mais, né, Michelle?
1: Que bebe e vai embora também.
0: Exatamente.
1: Né?
0: Agora, tem aquela questão também dos 10% que tem gente que não gosta de pagar, não, Michelle.
1: É. Eu sei que até existe algo a respeito disso,
0: e você,
1: né?
0: não precisa?
1: É, já
0: eu
1: gosto
0: pago,
1: de pagar
0: tranquilo.
1: Também.
0: É. Agora, quando você
1: principalmente
0: sai...
1: Principalmente quando eu sou bem atendida.
0: Exatamente, faço questão.
1: Também.
0: Agora, quando eu sou mal, não.
1: Aí eu...
0: Mas eu já saí
1: repenso.
0: Com turma que às vezes um fala, eu não vou pagar nada, eu tenho direito.
1: Uhum.
0: Eu acho ruim,
1: eu
0: né?
1: Também
0: com
1: acho
0: a turma,
1: ruim.
0: Né? Eu acho bem ruim. Fala, deixa que eu pago o seu, lindão.
1: Aqui, a Márcia trabalha numa pizzaria. Ela não é garçonete, mas ela já foi. E
0: sim.
1: O maior desafio de um garçom é quando falta apenas 15 minutos para o fechamento das portas e chega freguês sabendo que vai fechar 11 horas.
0: Oh, meu Deus!
1: E fica ali
0: tem
1: batendo
0: isso,
1: papo,
0: né?
1: Até passar do horário. Isso sim é um desafio, porque não pode falar nada.
0: Não, pessoa, mas eu vou te falar.
1: Ou mala sem alça, gente. Eu espero que os crentes que estão ouvindo aqui não seja mala sem alça e sem rodinha e com o fecho estourado, não, porque...
0: Ah. Cara deles condena na hora que você entra assim, tá acabando.
1: É, mas também o povo ficar lá esperando, conversando, acabou
0: pode.
1: O culto, vai embora para suas casas.
0: Exatamente.
1: Não vai ficar atrapalhando
0: não,
1: a vida dos garçons,
0: de
1: não.
0: A Elenay tá vendo a gente. Elenay, um beijo, aliás. Tá ouvindo a gente hoje.
1: É.
0: Falou que quer ver a gente no YouTube de qualquer jeito.
1: Ô, gente.
0: Tá faltando o like dela
1: Elenay.
0: Lá no YouTube.
1: Vem, minha filha, vem. Aqui, o Ademiro.
0: Fala, Ademiro.
1: Trabalhou como garçom à noite.
0: Sim.
1: E na mineração ao dia.
0: Sim.
1: Não é fácil. Eu, cheio de problemas, fui trabalhar como garçom à noite pra ocupar a cabeça. Foi muito bom. Então, quer dizer, olha só, ele tá passando por uma situação já durante o dia, cheio de problemas, cheio de coisa.
0: Sim.
1: E vai trabalhar como garçom pra aumentar a renda e também pra ver se espairece também,
0: verdade,
1: né?
0: Verdade, verdade.
1: Olha só.

0: Entendi. E aí a gente se depara com essas pessoas. E que talvez,
1: é um desafio,
0: como acontece comigo e com você, e eu acredito que com você em casa, não é todo dia que a gente tá bem.
1: Não, não é todo dia, não.
0: E a gente é obrigado, sim, a vir trabalhar, de certa forma.
1: É verdade.
0: Senão
1: verdade.
0: Não tem programa.
1: Senão não tem programa, não tem Pix, não tem nada, né, Michelle?
0: Não tem não, meu bem. Não tem não. Ed!
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0: 5:30.
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0: Direto da redação com ela, Ariane Fernandes, que está de volta. Ariane, qual que é o nome da sua sobrinha, Marjorie, né?
3: Marjorie Aleixo.
0: Pois é, a Marjorie mandou áudio aqui, tá?
3: Tá, ela falou bem, Michelle.
0: Tá registrado. Isso, ela, a Marjorie, a Gisele e a Maria.
3: Boa, isso é bom. Participando desse programa maravilhoso de vocês, né, Michelle?
0: Garçonetes lindas.
3: Lindas, maravilhosas.
0: Que bom.
3: Michelle, a notícia agora é importante, né? Porque um ano após a morte do gari Laudemar de Souza Fernandes, a Câmara Municipal de Belo Horizonte aprovou, nesta terça-feira, em segundo turno, um projeto de lei que estabelece medidas para aumentar a segurança dos profissionais da limpeza urbana aqui da capital. A proposta foi apresentada após o trabalhador ser morto a tiros durante o expediente. A gente falou muito sobre esse caso do Laudemir aqui na Rádio 89. 89 Maravilha. E por isso, houve um projeto de lei aprovado hoje na Câmara.
0: Olha só.
3: E entre essas medidas está prevista a instalação de câmeras de segurança nos caminhões de coleta de lixo. Os equipamentos deverão registrar agora as ocorrências para ajudar a prevenir essas agressões contra os trabalhadores. E trabalham muito, né?
0: Sim.
3: O projeto também determina a criação de um canal direto para que garis possam denunciar ameaças, agressões e outras violações de direitos durante o exercício da profissão. O objetivo desse projeto de lei, Michele, é transformar a tragédia que aconteceu com esse gari, né, em medidas concretas de proteção para uma categoria que trabalha diariamente nas ruas e está exposta a muitas situações, sim, de violência. A iniciativa é essa: buscar garantir segurança, preservar a integridade dos profissionais e ampliar esses mecanismos de denúncia e, principalmente, Michele, de prevenção a esses ataques, né, a esses profissionais tão importantes para todos nós.
0: Verdade. Que Deus abençoe cada um dos nossos queridos garis que trabalham com força mesmo.
3: E muito.
0: Meu Deus do céu.
3: E muito, viu, Michele?
0: Essa aí, o dia do gari, nós também vamos ter que trazer aqui. Qual que é a maior dificuldade que o gari tem, o maior desafio, né, nessa profissão?
3: Isso, Michele, acho muito interessante.
0: Não é?
3: Eles trabalham muito para manter, né, a nossa cidade cada vez mais limpa, apesar de todas as dificuldades. Eles estão lá todo dia trabalhando diariamente, eles merecem muito apoio. E que bom, né, que eles olharam para eles,
0: sim,
3: depois disso tudo, que essa tragédia traga benefício para os profissionais da categoria.
0: Tá certo. Ariane Fernandes, você volta daqui a pouco, né?
3: Sim, Michele, às 7 horas da noite, voltaremos com o Jornal da Noite Maravilha com as principais informações do dia.
0: 89 Maravilha, onde o som da informação chega junto com o som do céu e a gente canta ao som de Bruna Carla, Sou Humano.

0: 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Estamos de volta por aqui no nosso fim de tarde maravilha, louvor maravilha do dia. Essa é a música da Sara Farias, tá? Os Planos de Deus. Com Lucas Agostinho, tá?
1: Música 2.
0: Ah, essa todo mundo conhece. Sou o Milagre, Voz da Verdade.
2: Não falei nada, né? Microfone desligado.
3: Não ter saída.
1: Música 3.
0: Demorada. É tudo sobre você.
2: É isso aí. Então, esse é o nosso set list.
0: É, de hoje. Entre, vote Rádio 89 Maravilha no YouTube. Você entra e vote com a gente aqui no nosso perfil. Você pode votar também no...
2: Instagram.
0: É isso mesmo. Olha que tá... Tá pra empatar, hein? Vamos saber se empata esse trem?
2: Uhum.
0: Entra lá e vote agora, porque no momento tá empatado. Nós temos 6 minutinhos pra turma entrar e votar pra gente fechar a votação de hoje, tá, Michele?
2: Eu vou te falar uma coisa. O pessoal mandou áudio aqui muito grande.
0: Ah.
2: Não conseguimos colocar no ar.
0: Sim.
2: Outros mandaram, assim, mensagens muito grandes,
0: meu
2: gente.
0: Deus.
2: Dificulta muito, infelizmente. Perdoe-nos por isso, mas dificulta muito ler no ar. Mas o Silvio Farias, de Buritizeiro, dizendo a única dificuldade, às vezes, para um garçom é quando as mesas não são numeradas.
0: É, Michele.
2: E o dia não é propício, né, para alguns clientes.
0: As mesas numeradas, é verdade.
2: Fora de si. Olha, eu tenho curso de garçom, mas nunca trabalhei nesse cargo.
0: Olha só.
2: Mas eu aprendi tudo sobre isso. Hoje eu sou guarda civil municipal de Buritizeiro, Minas Gerais. Ô, Silvio, um grande abraço para você. O irmão Igor, de Juiz de Fora, é a primeira vez que participa. Ele é marceneiro e trabalhou como de garçom em um buffet, né? Em um buffet.
0: Sim.
2: E o mais difícil pra gente era ter que vender tudo que tava na bandeja. Ah, a gente já ouviu esse, né? Nós ouvimos esse áudio.
0: Sim.
2: E ainda, deixa eu ver, o Júnior do Nova Sintra. Será que nós ouvimos esse também? Da Igreja Batista da Lagoinha, bairro Palmeiras. Falando que ele é barbeiro. Que estuda psicanálise.
0: Sim.
2: E eu seria um futuro psicanalista, mas para cobrir os orçamentos,
0: sim,
2: assim, para ajudar, eu trabalho como garçom em alguns eventos junto com a minha irmã. Inclusive, se tiverem precisando, é só falar com a gente, tá
0: certo,
2: bom?
0: Corretíssimo.
2: Mas então, o maior desafio, são vários desafios. Como vocês estão falando aí, meu maior desafio é quando você está nesses eventos e você está tentando equilibrar a bandeja, as crianças ficam correndo no meio do salão.
0: Meu Deus.
2: Você tem que ficar desviando delas,
0: sim,
2: né? Alguns bebem, começam a brincar assim com você, né? Não pode ficar brincando muito. Essas coisas assim. O meu maior desafio é equilibrar a bandeja, né? Nessa festa.
0: Sim.
2: Deixa eu ver, acho que ele mandou áudio, aí repetiu aqui. Geralmente, às vezes é o próprio... mas disso também tem muitos. Não só nem os próprios visitantes das festas, mas geralmente o próprio dono da festa. Tem dono de festa que não gosta que você beba nem água.
0: Meu Deus do céu.
2: Ele não quer que você pare.
0: Tô te pagando, você não vai beber nada, não.
2: Pra água,
0: é
2: sabe?
0: Isso mesmo, né? Imagina.
2: Então, assim,
0: fotógrafo,
2: é um grande desafio.
0: Também passa muito isso.
2: É, né? Que você tem que ter muita paciência. E falar, Deus, me ajuda.
0: Oh,
2: porque aguentar a pessoa mal-humorada, né?
0: Sim.
2: A pessoa às vezes acha que tá pagando, que por ela ser dona.
0: É.
2: E aí você não pode nem parar pra beber água. Gente,
0: não,
2: nem isso,
0: paterno,
2: né?
0: Tem gente assim.
2: Socorro.
0: Ô, gente, ó, tô pedindo like.
2: Não chegou no 100, não?
0: Não.
2: Filho?
0: Tô querendo ver o caça-like de novo. Coloca na tela pra gente, senhor Mr. Pablo. Daqui a pouquinho a gente chama o caça-like. A Noélia tá por aqui. Feliz dia do garçom. Ela, o que ela tá falando? Boa tarde, Ed e Michele. Já trabalhei de garçonete, tá? Na pastelaria Maria de Disseu, no Lourdes.
2: Ó, chique. Ela é chique.
0: Se estivesse trabalhando na hoje, eu ia
2: que
0: pedir.
2: Que delícia. Nosso Deus.
0: Iria pedir. Os melhores pastéis
2: lá
0: de
2: tem um pastel muito
0: Adriana
2: gostoso.
0: Adriana do Iaqui. Lá é. Gostoso
2: lá
0: e barato.
2: Não tão barato. Ó, Marília de Disseu, manda uns pastelzinhos pra nós.
0: Manda pra gente fazer uma batalha aqui. Ó, se tiver tempo amanhã, vocês tocam uma música pra mim. Ó, quem falou isso aqui foi o cantor David. Tá com a gente aqui.
2: Ah,
0: boa tarde, estou ligado em Pirapora, sempre escuto à noite.
2: Alô, Pirapora.
0: Porque meu horário de trabalho. Deus abençoe você sempre, rádio, papo tá bom, Muito obrigado, viu, Arley, pela tua participação aqui. A Sara. Sara tá aqui, tá, Michelle? Ah. Deixando o like dela, claro.
2: Beijo.
0: Que tá deixando,
2: né?
0: Estou aqui na borracharia, no Funcionários, em Contagem, ligado na melhor rádio. É o Alex Duarte que tá falando isso aqui.
2: Ei, Alex, grande abraço.
0: Sônia também tá na área. Boa tarde, Sônia. Me chamo Sônia, moro em Sete Lagoas. Michelle, tem um mês que estou ouvindo a Rádio Maravilha. Como é legal ver vocês.
2: Ah,
0: eu imaginava a Michelle totalmente diferente. Imaginava ela bonita. Não, tô brincando, não tem isso não.
2: É,
0: vocês são demais. Abraço, Sônia.
2: Tome coração laranja. Lindeza, obrigada.
0: Bom, Michelle.
2: Mas eu, agora eu fiquei curiosa pra saber como é que a Sônia
0: como,
2: me enxergava.
0: Ela não falou,
2: assim,
0: né?
2: Imaginava.
0: Ela não falou, né?
2: Queria saber, viu, Sônia? Agora tu colocou, como diz, não só uma pulga, mas várias atrás da minha
0: pulgas.
2: Orelha.
0: Ó, o Paulo Antônio também, de bom sucesso. Passando só pra deixar o meu like, ligado na Rádio Maravilha desde das 4 da manhã.
2: Nossa.
0: Quando vou tirar o leitinho das minhas vacas.
2: Nossa.
0: Fico ligado até as 19. É, meu desafio é ter paciência, viu, Michelle?
2: Seria ter paciência.
0: É verdade. E eu não tenho mais paciência, porque eu vou chamar.
2: Vai chamar?
0: Chama!
2: Uhul!
0: Caça likes na tela.
2: Uhul!
0: 101 likes.
2: 101?
0: É, volta aos 130, não sei se hoje.
2: É.
0: A gente começa tudo amanhã de novo, que é assim também, né?
2: É.
0: A gente é a rotina também, né?
2: Verdade.
0: E a gente, graças a Deus, a gente tem um assunto todo dia diferente pra bater o papo aqui, né? Bem legal isso,
2: sim,
0: né?
2: Sim, sim. Muito, muito bom.
0: E aí vem as enquetes surpreendentes como essa do Dia do Garçom.
2: Muito.
0: Eu tô gostando bastante,
2: eu
0: viu,
2: também.
0: Michelle?
2: Inclusive, eu quero te falar, toda vez que tiver algo assim, nós vamos trazer enquetes pra primeiro pra gente entender um pouquinho como é que é o dia a dia desse profissional,
0: verdade.
2: Né? O dia que for o dia do radialista, a gente vai falar também.
0: Dia do radialista. Nós vamos falar nossas dificuldades.
2: Qual seria o seu maior desafio?
0: De
2: a sua
0: radialista.
2: Dificuldade de ser de radialista.
0: Tranquilo ficar sentado falando no ar-condicionado. E ganhando bem.
2: Essa é a parte que todo mundo se engana. O evangelista Roberto Carlos René e também Yasmin de Montes Claros estão com a gente, Ed.
0: Olha,
2: o Gesso Nepomuceno.
0: Fala,
2: BQ.
0: Gesso.
2: Quando for em BH, levarei pães de queijo pra Michelle. Você, Michelle e Ed.
0: Sim.
2: E qual da nossa região tem, não?
0: Olha, ostentou, hein?
2: Ostentou, querido.
0: Ostentou.
2: Agora eu vou
0: agora
2: desafiar.
0: Eu também.
2: Tu pode trazer.
0: Batalha.
2: Se tu não trouxer.
0: Batalha agora.
2: Ainda, agora aqui, olha, o Henrique Lima de Araxá. O Henrique pode mandar o queijo. Sempre
0: pode.
2: Ouço o programa Fim de Tarde Maravilha, tô dirigindo na BR-262 e eu gosto muito da risada da Michelle,
0: sim,
2: o alto astral do Ed e coração laranja. Oh, Henrique.
0: Dá-me coração laranja.
2: Isso, e pra todos que estão na estrada, né? Estão dirigindo aí os homens do volante grande, as mulheres também.
0: Sim, ó. Eu preciso de mais 2 minutos pra votação.
2: Menino, a gente nem tem tempo mais não, hein?
0: Eu tô empatado, não posso tocar duas.
2: Sério que tá empatado?
0: Empatado mesmo assim.
2: Então deixa eu ler aqui a Ângela de Ibirité, da Igreja Verbo da Vida, mandando um abraço pra toda. E ela falou o seguinte, ser garçom tem que ter muita paciência e uma boa conversa e ser espontâneo.
0: Sim.
2: Manda um coração laranja pra minha irmã Lúcia e pro meu cunhado Bira.
0: Ei, Lúcia e Bira, dá-me
2: grande
0: coração
2: abraço.
0: Laranja.
2: O José Roberto na marcenaria.
0: Fala,
2: saiu com a camisa da Maravilha. Aí ele sai lá pro Juiz de Fora e o que acontece com o povo?
0: O quê?
2: Com ele, o povo tá chegando perto dele pra pedir, pra mandar abraço, pra gente mandar.
0: Michelle.
2: É, falando assim, ó, o pessoal fala assim, pede a Michelle pra mandar um alô pra mim.
0: Ô, gente!
2: Ed, um grande abraço.
0: Abraço,
2: Ederson,
0: viu?
2: Também.
0: Ederson.
2: O Júlio César é lá de Juiz de Fora também. É da Igreja do Evangelho Quadrangular, pastor Frankson. E o maior prazer é ouvir vocês dois, viu? Nessa rádio, com essa programação.
0: Que bom, obrigado, viu?
2: Irresistível. E cada dia um assunto que nos prende.
0: É verdade, que bom, né?
2: E que nos prende a vocês. E hoje é um dia muito especial. Abraço a esses profissionais.
0: Ó, já encerrada a votação, o povo veio votar. Muito obrigado, deixa o seu like também. E é legal. E é isso mesmo, né? E o programa é um assunto diferente. Comigo e a Michelle comandando a bancada aqui, mas sem vocês.
2: Não dá, não.
0: Não tem como. É, quem tá, ó, sugestão de enquete. O desafio de ser empreendedor. É, verdade. O missionário Hubert de Jesus está falando, pastor missionário. Obrigado, viu? Vamos levantar essa também. Essa dupla é nota 10. A maravilha é nota 10, hein, Michelle? Você tá sabendo, né?
2: Tô sabendo.
0: Um abraço para todos vocês aí nessa rádio maravilhosa. Manda um abraço aqui para minha filha Andriele e a esposa Selma.
2: Alô, Andriele e Selma.
0: Abraço pra vocês.
2: Coração laranja.
0: Ó, faz enquete das dificuldades do contador, principalmente de escritório de contabilidade. Olha isso, Michelle.
2: Estão mandando. E, gente, vocês acendem a luz das ideias da nossa mente.
0: É isso mesmo.
2: Queremos saber.
0: Tá anotado aqui, contador.
2: E empreendedor. Empreender. Tá bom.
0: Ótimo.
2: Já temos dois ganchos para temas.
0: Exatamente. E as dificuldades de ler mensagens. Essa é nossa.
2: Louvou
0: a maravilha do dia no ar.
2: Com voz da verdade, sou um milagre.

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0: Esse é o Voz da Verdade, então, que tá concorrendo na sexta-feira
1: ao Louvor da Semana.
0: Maravilha da Semana.
1: É um concorrente forte.
0: Fortíssimo.
1: É um concorrente forte. Ó, boa tarde, Michele. É o Julianderson, que está por aqui pedindo para mandar um abraço para a Igreja Missão Resgate em Uberlândia. Sabe o que ele falou?
0: O que ele falou?
1: Ouço todos os dias.
0: Ó, gente.
1: Muito obrigado, viu, meu amigo? Obrigado pela tua participação com a gente por aqui. Quem mais está comigo aqui? Pode falar, Michele.
0: Porque por aqui tem a Luísa falando que às vezes é chato quando o cliente pede a conta, aí você leva para ele e ele pede a tal da saideira. Aí o José Carlos.
1: Falei a conta.
0: Pois é, José Carlos da Paixão. É. Depois que eu descobri essa rádio, meu rádio só anda sintonizado. Ele é de Sarzedo, do Masterville. A Romária Camargo, de Ribeirão das
1: Fala,
0: Neves.
1: Romária.
0: Sobre a enquete, eu ia confundir, trocar os pedidos.
1: Oh, meu
0: Nem
1: Deus.
0: Vou comentar sobre a bandeja.
1: Tá.
0: Um grande abraço pro meu cunhado Paulo Henrique,
1: bandeja
0: um dos melhores. Um dos melhores garçons lá do restaurante Chapuri. Ah!
1: Ô, gente.
0: Falei, agora eu quero ir no Chapuri.
1: Eu também. Vai ter que esperar dia 5, senhora.
0: Pois é. Não, mas já, como é o... O trombino, eu quero ir no restaurante.
1: Ah, tá.
0: Eu quero.
1: Tá bom.
0: Conheço ele. O Jorginho.
1: Fala,
0: é de Caxambu. Parabéns pra todos os garçons de todo o Brasil. Especial pro meu filho Vinícius.
1: Ô, Vinícius.
0: Robson de Contagem.
1: Fala,
0: estou
1: Robson.
0: No Ceasa. Se eu fosse garçom, a dificuldade ia ser, porque eu ia comer mais do que servir.
1: Ô, meu Deus do céu. Ih, aos crentes, não pode trabalhar de garçom, não.
0: A Marta de Teófilo Otoni. Olha, mais difícil pra mim seria o equilíbrio das bandejas e com uma mão só.
1: Meu Deus.
0: Porque uma mão segura a bandeja e a outra mão vai por trás, assim, tem que ser artista.
1: Olha,
0: com a mão pra trás. Meu Deus.
1: Oh, meu Deus.
0: O Ricardo de São Joaquim de Bicas, toda profissão tem a sua dificuldade,
1: é isso.
0: Né? Você ia como? Ah, você ia segurando assim com duas? Mas ser garçom tem que ter muita empatia e paciência, né? Alisson Deando Serra.
1: Alisson.
0: Eu trabalho como motorista de caminhão durante a semana e de garçom nos finais de semana. Mas os eventos, mais com eventos de aniversário, casamento.
1: Sim, sim.
0: Eu amo muito servir. Em eventos, as pessoas são mais amigáveis. Eu não vejo muita dificuldade.
1: Tá. Evento,
0: olha só. O Tadeu Pires,
1: Fala, Tadeu.
0: Do bairro Guarda-Mor. O maior desafio do garçom é ser atento a tudo que ocorre no seu espaço de trabalho.
1: Tá bom.
0: Ser carismático, alegre, atencioso, tolerante demais.
1: Meu Deus do céu.
0: Pois lida com todo tipo de gente, mas é prazeroso. Hoje minha família tem vários restaurantes na cidade, mas meu pai trabalhou como garçom muitos anos e graças a Deus conquistou o seu próprio negócio. Olha!
1: Olha!
0: Inspirador!
1: Sim, que legal, né,
0: Grande
1: Michele?
0: Abraço, Tadeu.
1: Olha, quem tá aqui comigo é o Luciano, falou que pra Deus nos abençoar e falou que a maior dificuldade dele seria lembrar de quem é o pedido. seria eu. Daniel também Barbosa do Barreiro também está por aqui. É uma turma boa que chegou aqui para falar com a gente no YouTube. Não dá para ler a mensagem de todo mundo,
0: não dá,
1: né, Michele?
0: Para mim aqui já acabou. Inclusive, Mônica de Conselheiro Lafayette, um grande beijo para você, para Carlos, Renata, Ramon, Lavínia, Bernardo, Eliseu, pro Maquininha lá na CSN, a amiga dela lá no Sueli, no bairro Santa Matilde, em Lafayette.
1: Sim.
0: O Paulo Vitório
1: Fala,
0: também
1: Paulo.
0: Aqui, o José Francisco de JF, Juiz de Fora.
1: Juiz de Fora.
0: Silmara do Santa
1: JF
0: Branca.
1: MG.
0: E a missionária Eliane. A missionária Eliane, o Vanderlei de Barão de Cocais, da Igreja
1: Barão
0: Pentecostal Guerreiros de Cristo. Ouve em casa, viu? Tá trabalhando lá na GSM Mineração. O bom é ser amigo do garçom nos eventos.
1: É verdade.
0: Porque a mesa fica sempre farta.
1: Ó, já tem Rafael Crespo no Happy Hour Maravilha. Ô, chefia! Fecha a conta aí pra mim!
0: Fecha a conta! Acabou o Happy Hour!

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0: 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A paz do Senhor Jesus. Tiago capítulo 1, versículo 12. Feliz é o homem que persevera na provação, porque depois de aprovado receberá a coroa da vida que Deus prometeu aos que o amam. Que as bênçãos de Deus os alcancem nessa hora.
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11: 6 em ponto. Uma boa noite para você ligado com a gente na 89 Maravilha. Tem música ao vivo no palco da 89, o Happy Hour
7: começou.

0: Eu sou o Ed, sigo por aqui.
1: E eu sou Michele Marins, também sigo por aqui. Quero você juntinho com a gente lá pelo YouTube, Rádio 89 Maravilha. Hoje nós estamos recebendo o Rafael Crespo, e eu tenho certeza que vai ser bênção na sua vida, porque ele veio fazendo o seguinte: ele tá no violão e voz, mas ele trouxe na bateria o Rafael Freire, na guitarra o Saulo Alves e no baixo o Vitor Augusto, Ed.
0: Opa.
1: Então, se o pessoal tá lá no YouTube, vai assistir a gente, vai deixar um like, vai se inscrever no nosso canal e outra coisa, participar do nosso chat, colocando o seu nome e o nome da sua cidade pra gente mandar aquele alô especial pra você.
0: É isso mesmo, estamos te esperando por lá, estamos te esperando também no WhatsApp 31995651089. Participe com a gente enviando a sua selfie também.
1: Sim.
0: A esperada selfie, né, Michel?
1: É.
0: É legal ver, né?
1: É muito
0: Eu
1: bom.
0: Gosto muito de ver as selfies, então envie aquela selfie pra gente. Lembrando que criança sempre acompanhado por um adulto. Esse é o nosso Happy Hour Maravilha. É música ao vivo no palco da 89, imagens de John John.
1: Sim.
0: E a produção sonora do nosso amigo Carlinhos. Comandando tudo aqui, tá certo?
1: Tá certo.
0: Bora pro palco, Michel?
1: Bora pro palco.
0: Ouvi esse menino, Rafael Crespo, cantando pra gente.
1: Na rádio de todas as igrejas.
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2: Boa tarde, povo de Deus. Vamos adorar o Senhor.

0: maravilha! Que coisa boa! Estamos recebendo hoje Rafael Crespo.
1: Que canta pra gente, coisa boa, né, Michele?
0: É, que e assim que é bom, né? Pra cima,
1: assim que a gente gosta, viu, Rafael? Muito bom receber o Rafael por aqui, pra você que tá ouvindo, assistindo a gente pelo YouTube. Participe no YouTube, mas deixe o seu nome.
0: Ah, é verdade, gente.
1: Escreva
0: você tá lá
1: o seu
0: no YouTube,
1: nome.
0: Faz isso aí pra gente, por favor.
1: Deixa
0: escreva
1: eu escrever,
0: o seu nome, é. Porque às vezes tem ali o arroba,
1: sim,
0: o perfil que você usa, ou até mesmo o e-mail, né, e tal. E aí a gente não consegue entender qual é o seu nome através da sua assinatura digital.
1: Exatamente. Rafael Crespo, bem-vindo, meu irmão.
2: Obrigado, tamo aí. Graças a Deus, que bom. Sou aí aqui.
1: Cansou um pouquinho?
0: É. Pior que nem
1: faz
0: tá quente,
1: parte,
0: hein?
1: É verdade. Mas vem numa energia,
2: violão,
1: né, Michele?
2: E tô cantando aquela energia, né? A gente tá acostumado, gosta demais. É a nossa vida, né?
0: É muito bom, né?
2: É muito bom.
0: Agora o Rafael Crespo é pastor.
2: Sim.
0: Também. Então eu vou falar pastor Rafael, agora
2: pastor
0: já era.
2: Rafael, agora já foi.
0: Agora já era.
2: É.
0: Pastor Rafael, seja bem-vindo, então.
2: Amém.
0: Aqui aos estúdios da 89 Maravilha, Happy Hour. O pastor, com certeza, já ministrou pra muita gente, pra pouca gente, na praça, na rua.
2: Na chuva e na fazenda, como
1: mas,
2: diz.
1: Isso, mas no rádio.
0: Mas no rádio, assim, no palco de uma rádio.
2: Acho que no Rio, sim. Quando eu sou do Rio, carioca. Lá eu fiz alguma vez em rádio lá, mas
0: dentro?
2: Assim, primeira vez. Eu fiz assim.
0: Assim com o palco saindo pra
2: sentar,
0: fora?
2: Sentar, assim, desse jeito, né? Nunca foi. E com banda também, não. Fiz de voz e violão e tal.
0: Entendi.
2: Lá no Rio, assim, nunca fiz. Muito legal, né?
0: Muito, né?
2: Experiência, assim, fantástica. Agradeço pela oportunidade. Né, por esse espaço, por estar com vocês assim, é um tempo muito especial pra mim. Obrigado, viu?
0: Que bom.
1: Que legal.
0: Bom.
1: Muito legal. 30 anos já de jornada, mas o que veio primeiro?
2: Sim,
1: o pastorado ou a música?
2: Só não pergunta a minha idade.
1: Ah!
2: Combinado?
1: Qual que é a sua idade?
2: Eu tenho. Vou falar a minha idade, não. Vou falar o tempo de casado. 28
1: sim.
2: anos.
1: Uau.
0: É? 28 anos. Com quem? Qual que é o nome da sua esposa?
2: Renata, tá ali, ali.
0: Ah,
2: Renata
0: veio! Ô, Renata, seja bem-vinda.
2: Ela tá ali, a gente tá junto, 28, minha filha tá ali, minha nora também, um amigo, Adson.
0: Então
2: tá,
0: conta os nomes ali pra gente, quem tá na arquibancada,
2: tá
0: vamos lá.
2: Tá na arquibancada aqui, Renata, minha esposa.
0: Ei, Renata.
2: Rebeca, minha nora, que é minha filha, né, minha filha também.
0: Sim.
2: Rafaela, minha caçula.
0: Ah, tá.
2: O Adson não é meu filho, é pequeno, mas não é meu filho. É um grande amigo, como todos que estão aqui, né? Os meninos da banda, você já falou os
1: que
2: nomes.
1: Que legal.
2: E tem o meu filho mais velho que tá trabalhando, não pôde vir. É o Pedro.
0: O Pedro, Pedro. Tá certo.
2: Um abraço,
0: mas
2: Pedro.
0: Muito obrigado.
2: Te amo, meu filho.
1: Abraço, Pedro. É isso.
2: É isso. Então que, tá com a família toda aí.
1: O que vem primeiro? O pastorado, a música? Como que foi essa jornada?
2: Então, eu fui primeiro violonista da igreja. Em algum momento percebi que eu cantava. Alguém falou, você canta. Eu falei assim, é mesmo, eu canto, canta assim, canta aí. Aí eu cantei e comecei a cantar, não parei mais. Só que no meio do caminho, a gente sentiu a necessidade de cuidar das pessoas. Né? Não só com adoração, né? Eu percebi que com adoração, transbordando daquilo que eu vivenciava no meu secreto, eu consegui abençoar pessoas com a música.
1: Sim.
2: E na trajetória com a música, comecei a pregar, ensinar, cuidar, a discipular, andar junto. E esse negócio é um negócio assim fantástico, né? Que é o reino de Deus. Então a gente tem, Deus dá as ferramentas, mas o propósito maior é cuidar de gente, é ganhar,
0: sim,
2: pessoas pro reino, é, e cantar, ministrar, são ferramentas que Deus nos dá para seguir dentro desse propósito. E a gente tem feito tudo isso, né? E de uns anos para cá, de uns 4 anos para cá, que o pastoreio deu aquela. O pastor tomou um pouco mais de lugar,
1: sim,
2: esse sentimento, essa vontade, esse ímpeto, né? De conquistar vidas pro reino. E eu tenho, hoje eu tô na Igreja Batista, Filadélfia, e a gente tá começando um trabalho da Batista Filadélfia aqui em Belo Horizonte, nos próximos meses.
0: Que legal!
2: É, pastor missionário da Igreja Batista Filadélfia aqui em Belo Horizonte hoje.
0: Pastor missionário.
2: Isso. E a gente vai estar desenvolvendo um trabalho aqui em uma Igreja Batista na Filadélfia aqui em Belo Horizonte, né, na região norte ali.
1: Então você tá há pouco tempo aqui?
2: 5 anos.
1: Ah, tá.
2: Dia 28 agora, faz 5 anos. Eu vim pra cá. A Igreja do Nazareno nos trouxe pra trabalhar na Igreja do Nazareno,
1: sim,
2: mas aí agora eu resolvi voltar pra minha denominação de origem,
1: uhum,
2: que era Batista. E desenvolver o trabalho com a Igreja Batista. Então esse é o caminho que a gente tá trilhando hoje. E vamos pra cima, vamos pra frente.
0: Que Deus legal.
2: Tem coisas grandes pra nós, eu creio.
0: Eu creio.
2: E a gente aqui nesse dia já é uma demonstração disso, né? Que Deus tem coisas grandes pra nós.
0: Sim. E com respeito à música, tem algum projeto?

0: coisa mais antiga. Hoje as coisas estão mais modernas, os timbres, né? Quando a gente fala atrás da música, os timbres.
1: Muito mais recurso, né?
0: Justamente. Então tem que dar uma modernizada, a gente tem alguma coisa. Eu creio que Deus tem alguma coisa pra nós aí também na música nos próximos meses. Eu tô feliz, compondo.
2: Compondo?
0: É, fazendo algumas coisas e tal. E eu creio que vai dar certo. Vai dar bom.
2: Ô pastor, e como é que surge assim a composição? Já que você sendo pastor, cantor, a composição ela é a junção disso tudo, né?
0: É, eu falava com a minha filha de manhã que ela gosta de escrever.
2: Ah.
0: Ela tirou um 9.8 numa redação que ela faz, ela é muito boa escrevendo, né, Rafa? Eu falei pra ela assim, olha, o que a gente gosta de fazer, a gente precisa fazer muito. Por quê? Porque quanto mais a gente faz o que a gente gosta, mais inspiração a gente tem, mais a gente flui. Então, assim, o compositor cristão, né, tudo é combustível.
1: Tudo.
0: Tá feliz?
2: É combustível.
0: É combustível. Conquistou? É combustível. Avançou? É combustível.
2: Tá na luta?
0: Tá na luta. Aí o combustível, como diz aquela cantora, na prova que o louvor do crente fica mais bonito. Eu não vou lembrar da música.
2: Eu também não vou lembrar.
0: É, mas acho que é Cassiano, isso eu quase tenho certeza. E na prova, né? Por exemplo, tem uma música que eu compus quando minha esposa perdeu um bebê, chama Rafá. Que o coro dela é assim, Rafa, Deus que cura, vem restaura minha visão, me levanta desse chão, Rafa, se quiseres, podes me purificar. Que é falando da mulher, do fluxo de sangue que toca nas vestes de Jesus. Sim. A gente tá vivendo um momento de muita depressão, de muito, talvez você tá ouvindo aí, alguma irmã perdeu filho, ou marido, família, teve um aborto espontâneo por algum motivo, e é um tempo de muita tristeza, e se apegar com Jesus, né?
2: Uhum.
0: Cura a mente, cura a alma e cura também o corpo, para que daqui a um tempo Deus mande a promessa, né? Hoje, a minha esposa perdeu a gravidez naquela época, mas Deus nos restaurou. E hoje a gente pode dizer que tem dois filhos, né?
1: Sim,
2: sim.
0: Tem um menino de 20 e poucos anos, está casado, e tem a menina com 15 anos aí.
2: Que bênção.
1: E então, o combustível, né, tá aí, né?
2: Tudo.
1: O olhar, né? O olhar muda muito.
0: A alma do poeta é a lágrima.
1: É isso.
0: Eu não sou de chorar, eu choro por dentro, né? Eu falo com a galera. Não,
1: eu choro. Gostei muito de você, Rafa. Bem simpático, né, Michelle?
2: Sim.
1: Descontraído pra cima.
2: Pastor
1: leva
2: Rafael.
1: Um som bem legal, eu gosto, né?
2: Também gosto.
1: Bem despojado.
2: Pegou um soul ali, gosto.
1: Gosto muito.
0: Gosto da música diferente e tal. As músicas mais animadas.
1: E o violão também ajuda bastante.
0: Mas
1: né?
0: Também faço uma adoração, fazer a gente vai adorar.
1: Mas o violão ajuda bastante a conduzir, né?
0: Então, eu sou. Minha origem é o violão, eu não cantava. Quem cantava era meu irmão mais velho, o Anderson. E eu tocava pra ele. Aí um dia, por algum motivo, ele teve que. A gente não ficou mais próximo. E aí eu tive que cantar.
1: Sim.
0: E aí descobri que eu também gostava muito de cantar. E as pessoas, sua voz é legal. A gente tem desconfiança, né?
2: Tem. A gente é.
0: Não sei se acontece isso com vocês.
2: Acontece.
0: Será que é bom mesmo, né?
1: Verdade.
0: Será que funciona mesmo?
1: Continue.
0: É.
1: Continue, meu irmão. Pra te achar, como é que faz?
0: Boa pergunta.
1: Instagram, redes sociais.
0: Redes sociais. Meu Instagram é Rafael Crespo Oficial, é isso? Confere aí.
2: Rafael Crespo Oficial.
1: Pessoal deu ok.
2: É.
1: Rafael já tá na Crespo tela, tá?
0: Oficial.
1: O povo tá eficiente, tá na tela.
0: Isso.
1: Pra você que tá acompanhando
2: que é isso,
1: no YouTube.
2: Hein, Jojo?
1: Já está na tela. Deus continue te abençoando, te usando.
0: Amém.
1: Componha, regrave essas músicas e venha lançar aqui no nosso
0: Happy Hour. Vai ser uma alegria voltar.
1: Deu um tempinho. Vai cantar mais alguma autoral ou não?
0: Vou, canto mais alguma autoral, com certeza.
1: Tá
0: vou
1: certo.
0: Vou mandar uma ali profunda ali do Dia do Choro.
1: Fechou. A gente volta com a autoral.
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4: De volta por aqui com o Happy Hour Maravilha, música boa, música ao vivo no palco da 89 Maravilha, hoje com o Rafael Crespo, pastor Rafael Crespo. É isso mesmo, que comanda aqui à noite, comanda o palco da 89 Maravilha. Bom conhecê-lo, né, Michele?
5: Sim, muito bom conhecê-lo e saber que ele trouxe também uma banda, foi tudo de bom, porque quem veio na bateria foi o Rafael Freire, na guitarra o Saulo Alves, que inclusive ouve a gente, o Saulo falou que ouve a gente. E no baixo, o Vitor Augusto. Na arquibancada, a Renata, que é esposa, a Rafaela, que é a filha, a Rebeca, que é nora, e o Adson, que é amigo. Oh, coisa boa, hein?
4: Bora voltar pro palco. Já tem sessão de fotos? Envia sua selfie, 319-9565-1089. Aquela selfie linda.
5: Pois é.
4: A gente quer ver por aqui.
5: E passou lá no YouTube? Não deixe de escrever o seu nome e o nome do seu bairro ou da sua cidade para a gente contar pro pastor Rafael Crespo que você está sintonizado e assistindo.
4: Verdade, pastor Rafael Crespo cantando pra gente.
5: Na rádio de todas as igrejas.
4: Que toca o som do céu.
6: 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Vou fazer uma autoral aqui. Essa tá no YouTube. Mesmo que uma mãe, o nome dessa música é Não Temas, abandone o seu filho, eu não te deixarei. A palavra do Senhor pra nós nessa noite.

0: deixa eu ouvir, vai.
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0: Você que tá ouvindo a minha voz nessa tarde, ei.
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0: Deus é contigo.

0: Happy Hour Maravilha com o pastor Rafael Crespo e junto com essa turma abençoada na bateria o Rafael Freire, na guitarra o Saulo Alves, no baixo o Vitor Augusto e na arquibancada abençoada tem a Renata, a Rafaela, a Rebeca e o amigo Watson.
1: É isso mesmo, que não é filho do Rafael.
0: Que não é filho do
1: Exatamente.
0: Rafael.
1: Exatamente.
0: Vale lembrar.
1: Oh, o Aldair tá por aqui, obrigado Aldair pela sua participação. Boa tarde, ligado o dia todo, tá? Mandou foto de radinho aqui e tudo mais, de Itabirito. É o Ailton. Ailton, um abraço pra você. A Cá também está por aqui, Soares Freitas também. O Carlos tá com a gente aqui, tá em Juiz de Fora, participando com a gente. Deus abençoe vocês, meu irmão. Muito obrigado pela tua presença, tua participação aqui. E ele tá falando aqui, Michele, de ler as mensagens e tal. Nem sempre dá pra ler todas as mensagens, não, tá?
0: Ah, infelizmente, gente.
1: É verdade. Deus abençoe vocês, viu, meu querido irmão? Irmão Carlos, Deus abençoe você. A Maria Alves também está por aqui, muito obrigado. A Laís Evangelista, o tio Ney também tá na área.
0: Muito
1: obrigado,
0: Ney.
1: Tio Ney, nosso amigo Maurílio. A Darcilene tá com a gente aqui, mandou. O radinho dela fica na cozinha lá,
0: é,
1: tá, Michele?
0: Mesmo.
1: É, muito obrigado, tá?
0: Por isso que a gente tá sentindo cheirinho de comida aqui.
1: Pois é, pois é. E a Lucinéia também tá com a gente aqui pelo nosso perfil do WhatsApp, tá, Michele?
0: Tá certo.
1: E por aí?
0: Por aqui eu tenho Pastor Euler Gomes dizendo abraço, meu amigo Rafael Crespo, fera demais. Tem também o Rogério, o Glória parando agora. Ô, Glória, parando agora em Itutinga, tá sintonizado com a gente, assistindo pelo YouTube. Também, deixe-me ver aqui, Ministério Casa de Deus, no Lindeia, é o grupo, deixa eu ver, esse aqui mandou nome, eu achei aqui embaixo. Meu nome é Jorge Barbalho e minha esposa é Helena Barbalho, da Igreja Casa Unida, Casa de Deus, no Lindeia. Na Rua das Perpétuas. Um grande abraço para vocês. Deus abençoe. E ele ainda dizendo, Ministério Casa de Deus no Lindeia, ligado nesse louvor abençoado.
1: Sim.
0: O grupo Uberando.
1: Uberando,
0: tá escrito assim. Manda um abraço pro nosso Rafa Freire, batera. Pede para ele fazer algumas imitações. Ele tem muito talento para locução.
1: Olha,
0: gente,
1: isso, tá vendo?
0: Olha só, você tá escondendo, é isso. Tá certo, grande abraço. Quem mais? A Maria Aparecida Roque também
1: Aparecida.
0: Tá por aqui. O Sanzio, conhece o Sanzio? Pois é, o Sanzio tá mandando aqui um grande abraço ao amigo irmão Rafael Crespo. Tem um boa noite aqui dela, da Sara, que já
1: Sara,
0: deixou
1: tá
0: o like
1: área.
0: Lá
1: Obrigado,
0: no fim
1: Sara.
0: De tarde maravilha. E ela falou, mas não deu pro nosso amigo ler a minha mensagem. Ixi,
1: mas todo
0: hoje,
1: dia ela tá cobrando?
0: Não, e hoje foi missão impossível, assim,
1: hoje,
0: né?
1: Foi.
0: Graças a Deus,
1: hoje
0: nós
1: foi.
0: Tivemos muitas e contamos mesmo com a compreensão de cada um de vocês.
1: Exatamente.
0: E a Sara não abandona a gente já sabe, né?
1: E a gente não escolhe, vou ler desse.
0: Tem uma sequência também.
1: Porque eu vi a mensagem aqui do cara, falou, lê de todas e não lê a minha. Não é verdade, a gente não lê todas.
0: As que
1: não
0: chegam mais no finalzinho.
1: E escolhe ele pra não ler. A gente,
0: né? Misericórdia. Não pode fazer acepção de pessoa,
1: nenhum.
0: Não.
1: Sim.
0: O pastor Euler dizendo o seguinte, pastor Rafael Crespo, é meu amigo e homem de Deus, viu? Euler Gomes. Ô, Glória, eu tô aqui. Michele Ed, sempre ligada na maravilha. E a Rita.
1: Ô, Rita, um abraço pra você.
0: Boa noite, Michele Ed, a paz do Senhor, ligadinha nessa rádio que é uma maravilha. A Fátima, lá de Juiz de Fora com a gente, Ed.
1: Juiz
0: de Fora sempre com a gente.
1: Juiz de Fora dá show.
0: Bom, hoje eu consegui ler todas as mensagens.
1: Que legal, viu?
0: Aqui do programa do Happy Hour, até o momento.
1: O Aldair Beraldo falou aqui, é de Pouso Alegre, tá com a gente na 89, maravilha.
0: Que legal.
1: Pouso Alegre na área também, muito obrigado pela tua participação aqui, pelo nosso perfil do WhatsApp. E a gente volta pro palco, tá, Michele?
0: É isso aí.
1: Voltamos pro palco, Rafael Crespo cantando pra gente.
0: Na rádio de todas as igrejas.
1: Que toca o som do céu.
2: Vamos celebrar. Estamos aqui na 89 Maravilha, a rádio de todas as igrejas que toca o som do céu. Vamos para cima? Vamos lá.

0: maravilha! Fechou. Fechando com o pastor Rafael Crespo, na bateria o Rafael Freire, na guitarra Saulo Alves, no baixo Vitor Augusto e arquibancada com a esposa Renata, a filha Rafaela, a nora Rebeca e o amigo Watson.
1: É isso, vamos fechando mais uma edição, fechamos bem, hein?
0: Graças a Deus.
1: Que bom
0: cantando,
1: hoje.
0: Cantando, louvando.
1: Louvores, autoral, essas bom antigas
0: demais.
1: Aí.
0: Sim.
1: Bem legal,
0: as
1: né?
0: antigas e ainda as atuais, algumas, né? Mas aquilo que a gente fala assim, falta isso no louvor de hoje em dia,
1: celebração.
0: Né?
1: Celebração.
0: A celebração e veio também.
1: Veio também, gente. Muito obrigado a todos que participaram com a gente pelo WhatsApp e também pelo YouTube Lagoa Santa daqui, legal demais.
0: É.
1: Turma boa, linda e abençoada com a gente na 89 Maravilha. Amanhã você volta, né, Michelle? Amanhã tem entrevista,
0: sim,
1: né?
0: Amanhã tem. Amanhã nós vamos falar, inclusive, sobre obesidade e depressão. É possível vencer tanto a obesidade quanto a depressão e nós vamos receber a Camila Gabriela, que já esteve aqui no palco do Happy Hour Maravilha, né?
1: Muito, muito, muito bom, viu, Michelle? É isso mesmo. Você continua na 89 Maravilha, Jornal da Noite Maravilha, chegando com mais informação para você e a gente chama ela.
0: Cláudia Cruz.
1: Com o versículo da hora.

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0: A paz do Senhor Jesus. Salmos capítulo 139, versículos 1 e 2. Senhor, tu me sondas e me conheces. Sabes quando me assento e quando me levanto. De longe, penetras os meus pensamentos. Que as bênçãos de Deus os alcancem nessa hora. Chega junto com o som do céu. 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
4: Sete em ponto, terça-feira, 11 de agosto de 2026.
5: Começa agora o Jornal da Noite Maravilha, em Belo Horizonte, 24 graus.
4: Nossos repórteres ao vivo trazendo as principais informações do dia. E hoje vamos começar os nossos destaques com o Lucas Brandão.
6: Projeto de lei contra a violência garis é aprovado em segundo turno na Câmara de Belo Horizonte.
5: Direto do sul de Minas, Sérgio Monteiro, seu destaque desta terça-feira.
7: Adolescente de 17 anos é agredido pelo pai da ex-namorada na saída da escola em distrito de Machado.
4: Gustavo Fonseca, qual é o seu destaque da Zona da Mata Mineira?
8: Comerciante morre após reagir a assalto em Cataguases.
5: Vamos agora à região do Vale do Mucuri. Isabel Figueiredo chegando com o seu destaque.
9: Homem é condenado a 23 anos de prisão após atirar contra policiais em Teoflotone.
4: Direto da região de São João del Rei, o Wallace Fernando, qual é o seu destaque desta terça-feira?
2: Violência em plena Avenida Tiradentes, no centro de São João del Rei. Idoso foi espancado e esfaqueado.
5: Quem chega agora é o norte de Minas, então ela tá chegando também. Gi Ferreira, seu destaque.
9: Acidente grave na BR-251, polícia identifica mortos em colisão após perseguição policial.
4: Sargento Hamilton, seu destaque da região de Araxá.
10: Na cidade de Santa Rosa da Serra, homem foi morto dentro de sua casa enquanto dormia com a família. Envolvido na morte, foi apreendido pela Polícia Militar.
5: Chegou a vez de governador Valadares Marcos Garcia, seu destaque.
11: Prefeito de Valadares decreta calamidade financeira no município.
4: E aí? INSS amplia lista de doenças que dão direito ao auxílio por incapacidade sem carência de 12 meses.
5: Alimentos mais baratos dão alívio ao bolso dos brasileiros e ajudam a frear inflação em julho.
4: E os destaques do esporte, Roger Luiz?
5: Daqui a pouco vamos falar sobre Copa do Brasil. Já teve o sorteio com vários clássicos, dentre eles Atlético e Cruzeiro.
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4: E não sai daí, porque todos nossos repórteres espalhados pelo estado chegam com notícias ao vivo para você.
5: São 7:03, ótima noite, começando o Jornal da Noite Maravilha. Vamos até às 8:00 com as principais informações do dia. Daqui a pouco tem previsão do tempo, o trânsito e muito mais. Então continue conosco, nos faça essa companhia. Aliás, falando em companhia, um agradecimento especial a você que nos acompanha todos os dias. Uma grande audiência do Jornal da Noite Maravilha. Não somente, claro, o Jornal da Noite, mas todos os programas da casa. A gente agradece muito a confiança, principalmente, e nós que agora somos top 10 em Belo Horizonte. A emissora entrou no top 10 há pouco mais de um ano, né? Já que a gente começou em Belo Horizonte, região metropolitana, dia 1º de julho, estamos praticamente no início de agosto, então um ano e alguns dias e somos top 10 na capital mineira. Então, nosso agradecimento pela confiança, pela audiência e pelo carinho e, claro, parabenizando a todos os repórteres que estão com a gente também, não somente de Belo Horizonte, mas os do interior, que vêm com o seu profissionalismo, a sua capacidade e credibilidade, trazendo as informações. E vamos começar com Belo Horizonte, trazendo Lucas Brandão com informação importante de hoje, né, Ariane?
4: É isso, Roger. Uma informação muito importante, né, de uma tragédia que agora pode virar um benefício para as pessoas, que é um projeto de lei contra a violência a garis, que foi aprovada em segundo turno na Câmara de Belo Horizonte. O repórter Lucas Brandão chega agora com todas as informações.
12: É isso mesmo, voltando com mais informações aqui da região metropolitana de BH, porque o projeto de lei que busca cobrir violência contra garis em Belo Horizonte foi aprovado em segundo turno nesta terça-feira na Câmara Municipal da capital. A proposta foi apresentada pelo vereador Bruno Pedralva após o assassinato do gari Aldemir de Souza Fernandes, morto a tiros em agosto de 2025, enquanto trabalhava na coleta de lixo do bairro Vista Alegre, na região oeste de Belo Horizonte. A iniciativa surgiu após o caso que ganhou repercussão na cidade e colocou em evidência a violência sofrida por trabalhadores durante a execução do serviço de limpeza urbana. Laudemir foi atingido por um disparo enquanto o caminhão de coleta de lixo em que trabalhava estava parado em uma via do bairro. De acordo com as informações sobre o episódio, um carro, um BYD cinza, que trafegava no sentido contrário, se aproximava do caminhão. O condutor, apontado como René da Silva Nogueira Júnior, teria sacado uma arma e ameaçado o motorista do veículo, afirmando que iria atirar na cara dele. Em seguida, houve disparo e a bala, no entanto, atingiu Laudemir, que estava trabalhando no local. O gari chegou a ser socorrido após ser baleado, mas infelizmente não resistiu aos ferimentos. Ele morreu em decorrência de uma hemorragia interna. O episódio ocorreu enquanto Laudemir exercia uma atividade essencial para o funcionamento da cidade, durante a coleta de resíduos. A morte do trabalhador motivou a apresentação do projeto de lei pelo vereador Bruno Pedralva, com o objetivo de criar mecanismos para cobrir episódios de violência contra garis na capital mineira. René da Silva Nogueira Júnior, apontado como autor dos disparos, está preso e responde pelo crime. O caso teve início após uma abordagem a motorista do BYD cinza e terminou com Laudemir atingido pelo tiro. A dinâmica relatada mostra que o gari não seria o alvo da ameaça inicial. O disparo que atingiu ele ocorreu durante uma abordagem do motorista e a mulher que conduzia o outro veículo. Com a aprovação do projeto em segundo turno pela Câmara, a proposta avança no processo legislativo. A iniciativa tem como contexto direto a morte de Laudemir e busca enfrentar situações de violência que possam atingir trabalhadores responsáveis pela coleta de lixo na cidade. O assassinato do gari ocorrido em agosto de 2025 permanece como o episódio que motivou a apresentação da proposta pelo vereador. A aprovação em segundo turno representa mais uma etapa de tramitação do texto na Câmara. Para o Jornal da Noite Maravilha, repórter Lucas Brandão.
5: Obrigado, Lucas. São 7:07. Vou continuar com a região metropolitana, tá, gente? Porque uma mulher de 47 anos foi encontrada morta, olha só, hein? Em um beco no bairro Santa Teresa, aqui na região leste de BH. Uma testemunha disse que a vítima teria sido morta por um homem, mas a perícia não encontrou sinais que confirmem o homicídio. Vamos saber mais detalhes, então, com o repórter Marco Antônio Alves. Diga aí, Marco.
13: Uma mulher de 47 anos foi encontrada morta na madrugada desta terça-feira no bairro Santa Teresa, na região leste da capital. A polícia militar foi chamada ao beco Sebastião Moreira de Azevedo, perto do encontro com a rua Grafito. Uma testemunha disse aos militares que um homem teria matado a vítima no local. A mulher foi identificada como Eliane Campos. De acordo com um boletim de ocorrência, ela vivia em situação de rua. Eliane foi encontrada caída no chão, perto de pedaços de vidro de uma garrafa, e apresentava ferimentos na cabeça. A perícia da Polícia Civil esteve no local, mas não encontrou sinais que confirmassem um homicídio. A análise inicial indica que Eliane pode ter se desequilibrado, caído e sofrido os ferimentos. O corpo foi levado ao Instituto Médico Legal de Belo Horizonte para a realização dos exames. E a Polícia Civil continua investigando o caso. Direto da redação, Marco Antônio Alves.
4: Obrigada pelas informações, Marco Antônio, na 89 Maravilhas, 78. E agora começando o nosso giro de repórteres por todo o estado de Minas Gerais, vamos direto ao sul de Minas. O nosso repórter Sérgio Monteiro chega agora para falar que um adolescente de 17 anos foi agredido pelo pai da ex-namorada em Douradinho, é isso mesmo, distrito de Machado, no sul de Minas. Duas irmãs do jovem também se envolveram na ocorrência. Boa noite, Sérgio Monteiro, nos conte os detalhes sobre essa confusão que aconteceu por aí.
7: E bota confusão nisso, viu, Ariane? Boa noite, Roger. Boa noite a todos que acompanham o nosso Jornal da Noite aqui pela Rede 89 Maravilha. Essa agressão aí aconteceu na tarde desta segunda-feira numa praça de Douradinho. É um distrito da cidade de Machado, aqui no sul de Minas, fica pouco mais ali de 30 quilômetros de Machado. Segundo a Polícia Militar, a confusão começou depois do fim do namoro do adolescente com a filha do homem de 38 anos que o agrediu. O rapaz passou a namorar uma outra aluna da mesma escola. A ex-namorada do jovem agredido e atual discutiram após publicações em redes sociais e acabaram brigando. O pai da ex-namorada ficou sabendo da briga e foi até a escola. Na saída, ontem à tarde, ele esperou pelo adolescente e acertou o jovem com socos e chutes, que sofreu inclusive ferimentos na cabeça e nas costas. E para escapar, o adolescente correu em direção a um campo de futebol. O homem entrou em um carro e passou a persegui-lo. Duas irmãs do jovem foram até o local e tentaram intervir. Uma delas entrou na frente do carro e conseguiu parar o veículo. Ao abrir a porta, ela foi prensada pelo automóvel e sofreu arranhões nos braços e também nas pernas. A outra irmã estava com um bebê de 3 meses no colo. Olha que confusão. Segundo o relato registrado pela polícia e também divulgado pela imprensa local, ela chegou a ser puxada pelo braço pelo homem. O agressor deixou o local depois dessa confusão toda e não foi localizado até agora. A gente fez até um contato agora há pouco com a polícia para saber se tinha alguma resposta positiva aí sobre a localização do agressor. Segundo informações extraoficiais, ele teria se apresentado na delegacia de polícia em Machado, mas isso não foi confirmado para a gente até agora. E a polícia, claro, registrou aí o caso como lesão corporal e também ameaça. É com vocês no estúdio, Roger e Ariane.
5: Muito obrigado, Sérgio. São 7:11. Eu vou agora com o Gi Ferreira. Tem informação importante do norte de Minas, né, Gi? Boa noite, seja bem-vinda mais uma vez. Porque teve um acidente grave na BR-251 e parece que a polícia identificou mortos nessa colisão após perseguição policial. Conta pra gente sobre essa tragédia e é uma BR que sempre, infelizmente, tem muitos acidentes, né, Gi?
14: Boa noite, Roger. Boa noite, Ariane. Boa noite a todos, né, do jornal. Essa BR é perigosíssima, sempre acontecendo acidente. Desta vez envolveu um acidente grave. A Polícia Civil identifica as 7 pessoas que morreram em um grave acidente na BR-251 em Salinas no último sábado, dia 8 de agosto de 2026. Segundo o delegado Douglas Ferraz Veloso, titular da Delegacia Regional de Taiobeiras, a colisão ocorreu quando um Fiat Cronos, que fugia de uma abordagem da Polícia Rodoviária Federal, bateu de frente com um GM Astra, ocupado por moradores da região. No Astra, todos os 4 ocupantes morreram no local. Argemiro Machado, de 76 anos, Valmir Machado da Silva, de 76 anos, Alcides Silva Santos, de 77, e Gilmar Bispo dos Santos, de 46 anos. No carro Cromos, né, o motorista, o Pedro Ian Linhares Gutierrez, de 24 anos, que não possuía habilitação e usava, Roger, uma tornozeleira eletrônica. Além da Alana da Silva, de 28 anos, também o Ramon Silvério Nogueira, de 19 anos, uma jovem de 20 anos sobreviveu e segue internada em estado grave. A Polícia Civil investiga o vínculo entre os ocupantes do Cromos e uma possível ligação do grupo com o tráfico de drogas. Vamos ouvir agora, Roger, o delegado da Delegacia Regional de Taiobeiras, Douglas Ferraz Veloso. Confira.
15: Quais são as atualizações desse acidente que vitimou 7 pessoas em Salinas? Olá, pessoal, tudo bem? No último final de semana, no dia 8, aconteceu um acidente muito grave na nossa região, entre ali Salinas e o trevão da BR-116, quando um veículo, né, recebeu uma ordem de parar e não acatou essa ordem pela Polícia Rodoviária Federal. E assim, houve uma perseguição e ele acabou perdendo o controle direcional e colidindo frontalmente com um veículo que vinha em sentido contrário, que era um Astra preto. Né? Desse acidente, ao todo, vitimaram 7 pessoas. Né, todas já identificaram, os corpos já foram liberados, ainda tem um corpo que está aguardando os familiares comparecer para fazer a retirada desse corpo, mas todos já estão identificados. Foi instaurado o caderno investigativo que segue apurando o que realmente aconteceu e como aconteceu. Fato interessante, durante, né, a observação ali do acidente, foi constatado que o veículo Cronos, no seu porta-mala, possuía aproximadamente 164 tabletes de maconha. Então, trouxe um dado novo. Por quê? Impossível tráfico de droga e uma associação para o tráfico de droga. Esse veículo era conduzido por Pedro Ian, né, e nos levantamentos feitos sobre a vida dele, foi constatado que ele tem passagem por tráfico de drogas, inclusive usava, no momento do acidente, tornozeleira eletrônica. A Polícia Civil, né, após o laudo pericial, que vai determinar a quantidade de droga, qual tipo de droga, bem como a dinâmica do acidente, ela vai concluir essa investigação e vai apontar, né, os autores. Lembrando que nós ainda temos uma pessoa hospitalizada, que é a Letícia. Ela estava no veículo, no Cronos branco, ao qual estava com a quantidade de droga considerada. Temos que identificar qual a participação dela. Ela tinha conhecimento dessa droga, ela não tinha conhecimento dessa droga, ela é envolvida com tráfico ou não. Então, para isso que serve a investigação, e a Polícia Civil segue firme, né, reforçando seu compromisso com a sociedade. Lembrando, não existe justiça sem investigação.
14: Complicado, né, Roger? Então, essas são as informações aqui do norte de Minas. Infelizmente, a região aqui acontece muitos acidentes, e esse acidente aí, com essa fatalidade de 7 pessoas mortas, né, é um impacto muito grande aqui na região do norte de Minas. Gi Ferreira, de Montes Claros, para o Jornal da Noite.
4: Obrigada pelas informações, Gi Ferreira, no 89 Maravilhas, 7:16. ainda no nosso giro de repórteres pelo estado, aqui no Jornal da Noite Maravilha, vamos até o Vale do Mucuri. Samuel Figueiredo chega agora para contar pra gente que um homem foi condenado a 23 anos de prisão após atirar contra policiais em Teófilo Otoni. A sentença foi divulgada nas últimas horas pelo Ministério Público de Minas Gerais e quem estava atento sobre todas essas atualizações é o Samuel Figueiredo. Boa noite, Samuel.
16: Boa noite, Ariane. Boa noite a todos que acompanham o jornalismo aqui da Rede 89 Maravilha. Isso mesmo. O homem foi condenado a 23 anos e 10 meses de prisão por tripla tentativa de homicídio qualificado contra policiais militares e tráfico de drogas com emprego de arma de fogo aqui em Teófilo Otoni. A sentença foi divulgada nas últimas horas pelo Ministério Público de Minas Gerais após o julgamento realizado na última quarta-feira. O caso aconteceu em 21 de abril de 2024, durante uma operação da Polícia Militar no local conhecido como Escadão do Peixe. Segundo o Ministério Público de Minas Gerais, os policiais investigavam denúncias de tráfico de drogas e presença de homens armados na região. Durante a tentativa de fuga, um dos suspeitos teria efetuado pelo menos 4 disparos contra os militares. Nenhum militar foi atingido. Outros 2 homens foram presos após obedecerem às ordens de parada. Com eles foram apreendidos drogas, dinheiro, um binóculo e uma balaclava. Os 2 receberam 5 anos de prisão cada por tráfico de drogas. Segundo o Ministério Público de Minas Gerais, Ariane, as provas apresentadas durante o processo comprovaram a participação dos 3 réus nos crimes. Eu volto com vocês no estúdio. Boa noite.
5: Boa noite, Samuel. Muito obrigado. São 7h18. Gente, a gente sabe que, infelizmente, a segurança pública é um dos assuntos mais discutidos, debatidos, é falado, seja qual a situação for verbal, no país. E, infelizmente, ou felizmente, não pergunte ao seu prefeito também, é o tema que sempre está à tona, né? E os moradores, os cidadãos de várias cidades entram nessa pauta. E um detalhe importante que São João del Rei não fica diferente, né? Parece que um homem de 62 anos foi agredido por 4 indivíduos. Olha só, enquanto ele aguardava um ônibus para voltar para casa. Isso é um absurdo. O que é que aconteceu? Diga pra gente, o Alan Fernando ao vivo com a informação 6718.
17: Muito boa noite, meu amigo Roger. Saudade de você, um forte abraço. Boa noite, Ariane e ouvintes da Rede 89. Um homem, gente, de 62 anos foi agredido por 4 indivíduos enquanto aguardava um ônibus para voltar para casa. Olha só, segundo informações da Polícia Militar, o homem aparentava estar sob efeito de álcool e teria se envolvido em uma confusão com o grupo. Atentem, durante o tumulto, ele teria usado um canivete e atingido um dos envolvidos no rosto. Na sequência, os outros 3 teriam partido para cima da vítima com socos e chutes. O homem caiu no chão e, segundo o registro policial, as agressões continuaram. A vítima sofreu traumatismo crânioencefálico, além de ferimentos extensos na cabeça e no pescoço. O SAMU foi acionado e levou o homem para o atendimento médico, onde ele permaneceu internado, mas a polícia agiu rápido. Após o rastreamento, os 4 envolvidos foram localizados dentro da UPA, aqui em São João del Rei. E em flagrante, foram presos. Os 2 adolescentes foram apreendidos e também o canivete foi localizado. Agora, as circunstâncias da ocorrência serão investigadas pelas autoridades. Uma confusão em ponto de ônibus que terminou com um homem de 62 anos com traumatismo. É lamentável. Lamentável. Diretamente de São João del Rei, da Rádio Maravilha FM 89.3, para o Jornal da Noite, repórter Alan C. Fernando.
4: Obrigada pelas informações, o Alan C. 89 Maravilha, 7h20. E saindo da região de São João del Rei, vamos direto para o noroeste do estado. Larissa Araújo chega agora para falar para gente sobre outra tentativa de homicídio. Um homem foi baleado 9 vezes por um atirador encapuzado na zona rural de Brasilândia de Minas. Boa noite, Larissa Araújo. Nos conte os detalhes.
18: Boa noite, Ariane. Boa noite, Roger e a todos os ouvintes. Ariane, um homem de 37 anos foi vítima de atentado a tiros na madrugada do último domingo, dia 9 de agosto, durante um forró em um bar na zona rural de Brasilândia de Minas, que fica aqui no noroeste de Minas. A vítima foi surpreendida ao sair do banheiro do estabelecimento e atingida por pelo menos 9 disparos. De acordo com o registro policial, Ariane, a vítima estava no local com amigos quando um atirador magro, vestindo roupas pretas e capuz, efetuou diversos disparos. Os tiros atingiram principalmente as pernas da vítima. Logo após o crime, o autor fugiu por uma cerca em direção a uma área de matagal. A vítima foi socorrida por populares até o pronto atendimento local e, devido à gravidade e à suspeita de prostituição alojado, precisou ser transferido com urgência para Patos de Minas. A Polícia Militar fez buscas na região e analisou ali, né, as imagens de câmeras de segurança do bar, mas o ângulo dos equipamentos não registrou o momento do ataque. As equipes policiais mantêm o rastreamento e o caso, Ariane, será investigado pela 6ª Delegacia de Polícia Civil aqui da cidade de João Pinheiro. É com você.
19: 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Agora 7 horas e 22 minutos, trazendo a informação do trânsito aqui na Rádio 89 Maravilha, no Jornal da Noite Maravilha. A gente segue sempre informando você por aqui. Na Avenida do Contorno, trânsito com maior volume intenso, tá? Com trechos lentos nos dois sentidos, entre a Avenida Afonso Pena e a Avenida Olegário Maciel, no sentido horário, entre o Viaduto Oeste e a Avenida Tereza Cristina. Já na Avenida Senhora do Carmo, trânsito com maior volume intenso, com trechos lentos entre a Avenida do Contorno e a Avenida Uruguai. Há um grande volume de veículos na MGC 356, sentido centro, a partir da Rua Colômbia. E na Avenida Prudente de Moraes, trânsito com maior volume intenso, com trechos lentos, no sentido centro.
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0: Aparecido da Silva, nos números 68 e também 45, vão ficar desativados. Na linha 813, o ponto de parada no número 68 vai ficar desativado. A alteração vai permanecer até domingo, às 8 horas da noite. E continuando com a prestação de serviços, segundo a Copasa, moradores de 40 bairros de Sabará, na região metropolitana de Belo Horizonte, devem enfrentar oscilação no abastecimento de água nesta terça-feira. Uma manutenção emergencial no sistema pode comprometer temporariamente o fornecimento em diferentes regiões do município. A previsão da companhia é que os impactos se estendam até o meio-dia da quarta-feira. Entre as localidades que podem ser afetadas estão bairros como Centro, Cabral, Arraial Velho, Mangabeiras, Rosária, Santana, Santo Antônio, Siderúrgica, Vila Esperança e Vila Santa Cruz, além de outras regiões de Sabará. A Copasa informa que imóveis equipados com caixa d'água podem não sentir os efeitos da interrupção ou ter um impacto reduzido durante o período da manutenção. A orientação é que os moradores façam uso consciente da água armazenada e se programem para evitar transtornos enquanto os serviços estiverem sendo realizados. A companhia reforça que a situação está relacionada a uma intervenção emergencial e que o abastecimento deverá ser normalizado gradualmente após a conclusão dos trabalhos. Moradores que perceberem alterações no fornecimento devem acompanhar os canais oficiais da Copasa para novas informações sobre o serviço. Para o Jornal da Noite Maravilha, repórter Lucas Brandão.
1: Obrigada pelas informações. 89 Maravilha, 7h25. E agora vamos direto para a Zona da Mata Mineira. Gustavo Fonseca chega agora para falar de um homem que morreu após tentar reagir a um assalto contra o seu comércio na cidade de Quataguases. Boa noite, Gustavo. Nos conte os detalhes.
2: Boa noite, Ariane, Roger, ouvintes da Rede 89 Maravilha. Neste Jornal da Noite, este crime foi registrado na noite desta segunda-feira em uma mercearia localizada no bairro São Cristóvão, na cidade de Cataguases, aqui na Zona da Mata Mineira. Conforme a Polícia Militar, os criminosos entraram no estabelecimento e anunciaram o assalto. A vítima, um homem de 49 anos, proprietário do local, reagiu e atirou contra os assaltantes, que foram atingidos, mas revidaram. O comerciante foi baleado e teve o óbito constatado também no local do crime. Ainda segundo o registro da ocorrência, os criminosos fugiram após a troca de tiros. Durante as buscas, um deles, de 28 anos, foi encontrado dentro de um carro com registro de furto e placa de outro veículo. Ele foi preso em flagrante. E posteriormente, segundo o assaltante, de 37 anos, que havia roubado uma motocicleta durante a fuga, também foi localizado e detido pelos policiais militares. Os dois homens foram encaminhados para o hospital de Cataguases e posteriormente conduzidos para a delegacia de polícia civil em Leopoldina para os demais procedimentos legais. Eu volto com vocês aí no estúdio.
3: Muito obrigado, Gustavo. São 7h27. E você acompanha daqui a pouco em nosso jornal. Diga aí, Ariane.
1: Pois é, Roger. Vamos falar sobre várias coisas, inclusive que o INSS agora vai dar mais... como é que a gente pode falar, né? Vai dar... na verdade, né, a lista de doenças que dão direito ao auxílio por incapacidade sem carência, e vamos falar também sobre a lista de alimentos que aumentaram e diminuíram.
3: E tem esporte. Voltamos já já.
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2: 7:30.
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3: Previsão do tempo chegando com Lucélia Ribeiro. Uma boa noite, Lucélia.
4: Boa noite, Ed, a todos os ouvintes do Jornal da Noite Maravilha. A semana será marcada por uma verdadeira gangorra nas temperaturas em parte do Brasil. O frio ainda predomina, principalmente no sul e no leste da região sudeste. Mas essa condição começa a mudar nos próximos dias. Os termômetros devem subir rapidamente em São Paulo e o calor volta a ganhar força até sexta-feira. Em Minas, há possibilidade de chuva fraca e isolada no sul de Minas, na Zona da Mata, oeste e no Campo das Vertentes. Os volumes podem chegar a 5 milímetros. No Triângulo, a umidade relativa do ar segue em alerta, podendo ficar próxima de 20%. Também há possibilidade de rajadas isoladas de vento no Triângulo, norte e noroeste do estado. De forma geral, os termômetros em Minas ficam entre 10 e 35 graus nesta quarta-feira. Uma grande diferença entre as regiões com frio no sul e calor mais forte no interior do estado. Já para Belo Horizonte, a Defesa Civil prevê uma quarta-feira de sol entre poucas nuvens. Os termômetros ficam entre 16 e 28 graus e a umidade relativa do ar melhora em relação aos últimos dias e fica acima dos 50%.
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5: Bom, gente, eu vou com o Sargento Hamilton agora ao vivo, ele está com a gente. Sabe por quê? São 7:32. Porque um homem foi morto dentro de casa enquanto dormia com a família na cidade de Santa Rosa da Serra. E o envolvido na morte foi apreendido pela polícia militar. Como que foi? Ele já chegou atirando ou foi facadas? Como que aconteceu essa barbaridade na região, Sargento? Com certeza você deve estar revoltado também, né, Sargento? Boa noite.
6: Boa noite para você, Roger. Boa noite, Ariane. Boa noite a todos que aqui estão ligados na 89 Maravilha, no Jornal da Noite. Olha, Roger, essa cidade de Santa Rosa da Serra, ela está sob a jurisdição aqui do 37º Batalhão, o Batalhão na cidade de Araxá. Realmente uma cidade pequena e causou uma grande revolta lá dos moradores. E o fato, ele aconteceu, Roger, da seguinte forma: a vítima, ela tinha 30 anos de idade e foi morto na madrugada de domingo dentro da sua residência onde ele morava com a esposa e os filhos. está situado a residência no bairro City Novo, lá em Santa Rosa da Serra. O suspeito de envolvimento no homicídio, o adolescente de 17 anos de idade, ele foi apreendido pela Polícia Militar. Segundo informações de testemunhas, a família estava dormindo no mesmo quarto quando aconteceu o crime. E era por volta das 3 horas da madrugada, a esposa ouviu um disparo de arma de fogo. A informação é que a esposa da vítima acordou, acendeu a luz e percebeu que o marido estava ferido. Logo depois foram ouvidos passos de alguém fugindo, direção aos fundos da residência. Naquele momento foi acionado de imediato no local a presença do médico, que chegou e constatou que a vítima já estava sem vida. A Polícia Militar, também acionada, compareceu. A perícia técnica realizou seus trabalhos de praxe e, após os trabalhos, o corpo foi liberado e trazido aqui para a cidade de Araxá, para o ML. Aqui no ML, o corpo foi identificado como Jonathan Batista da Silva, natural de Brasília. A suspeita inicial é de que conflitos anteriores envolvendo a vítima possam ter relação com o homicídio. Durante as buscas realizadas pela polícia, o adolescente de 17 anos de idade, que também mora em Santa Rosa da Serra, ele foi localizado como suspeito. E, inclusive, ao ser abordado, ele admitiu o crime e afirmou que agiu sozinho. O adolescente disse que havia se envolvido numa discussão com a vítima há cerca de 2 meses e que havia sido ameaçado pela vítima. Diante do fato, o adolescente recebeu voz de apreensão e foi trazido até a cidade de Araxá, onde já está aqui no Centro de Reeducação do Adolescente, conhecido por SERAD, à disposição da Justiça. E lembrando, se você não quer aparecer, não deixe o fato acontecer, não quer ser notícia, não se envolva com a polícia. Fala comigo, fala com o Sargento Hamilton, o vigilante da cidade de Araxá, aqui da 89,9, a melhor de Araxá e toda a região, repórter Sargento Hamilton, para o Jornal da Noite Maravilha. Volto com você, Roger, Ariana, aí no estúdio.
7: Obrigada pelas informações, Sargento Hamilton, no 89 Maravilha, 7:36. E saindo de Araxá, vamos para Governador Valadares. Marcos Garcia chega agora para nos contar que a cidade decretou calamidade financeira. Boa noite, Marcos, a informação é com você.
8: Boa noite, Ariane. Boa noite, Roger. Boa noite a todos os ouvintes do Jornal da Noite Maravilha. Isso mesmo, a administração de Governador Valadares decretou estado de calamidade financeira e anunciou medidas para conter gastos. Segundo o governo atual, 3 frentes críticas foram identificadas pela atual gestão ao retomar o comando do município, e dentre elas estão irregularidades em contratações, o descumprimento dos limites da Lei de Responsabilidade Fiscal e a superlotação do Hospital Municipal de Valadares. A prefeitura informou ainda que houve a ausência de alguns repasses constitucionais e a necessidade de recursos para cumprir compromissos legais, como, por exemplo, os investimentos em saúde e educação, o repasse à Câmara Municipal e o pagamento dos servidores. A administração ainda diz que teve de utilizar recursos que estavam reservados para servidores, comprometendo o planejamento do fim de ano. Uma das medidas para conter os gastos é a revisão da contratação de quase 280 servidores, sendo que 178 deles são na área da saúde. A prefeitura garantiu que os trabalhadores não serão prejudicados pelo período já trabalhado, mas o pagamento dos valores devidos fica condicionado à conclusão do levantamento sobre a efetiva prestação dos serviços. Por fim, disse ainda que a prioridade agora são serviços essenciais e que essas medidas fazem parte de um plano de reorganização das contas públicas, uma vez que o município possui potencial de crescimento. Mas para que haja o controle das despesas, é necessário garantir que os recursos públicos sejam direcionados prioritariamente às áreas essenciais. De Governador Valadares, para o Jornal da Noite Maravilha, Marcos Garcia.
9: Muito obrigado, Marcos. São 7:38.
5: Deixa eu comer o gasto agora, o Eduardo chegando ao vivo de Ipatinga, porque um homem foi preso e um adolescente apreendido durante uma operação da Polícia Militar em uma adega em Ipatinga, né? Uma grande quantidade de drogas foi encontrada no local após denúncias anônimas. Conta pra gente os detalhes, por favor, Eduardo, boa noite.
9: Muito boa noite, Roger, boa noite, Eriane, boa noite a todos ligados na 89 Maravilha. Roger, essa ação aconteceu no estabelecimento comercial no bairro Vila Celeste no fim da noite de ontem. De acordo com a polícia, a denúncia apontou comercialização de drogas no local, que funcionava em uma região conhecida como Vale do Sol. Era como se fosse um beco chamado Vale do Sol. De acordo com a Polícia Militar, as equipes usaram algumas viaturas descaracterizadas e perceberam grande movimentação na área, que foi cercada. Assim que os militares chegaram à rua da adega, houve uma grande correria e, durante o cerco, indivíduos que estavam no segundo andar do imóvel tentaram dispensar materiais ilícitos, mas foram alcançados e contidos pelos militares. Uma gestante, Roger e Ariane, foi vista pelos policiais usando crack e ela conseguiu fugir pulando uma cerca. Nas buscas realizadas no estabelecimento e na residência localizada na parte superior da edificação, foram encontradas 25 porções de cocaína, 12 barras da mesma droga, 20 tabletes de maconha, 150 porções de crack, balanças de precisão, materiais para embalar as drogas, um revólver calibre 32, munições calibre 38, um relógio avaliado em 20 mil reais e cerca de 5 mil reais em dinheiro. Uma moto também foi apreendida, viu, Roger Eliane? O homem que seria o dono da adega foi preso em flagrante e pode responder agora por tráfico de drogas, associação para o tráfico e corrupção de menores. O adolescente foi apreendido por envolvimento na prática criminosa análoga ao tráfico. Os detidos e todo o material apreendido foram encaminhados à delegacia. Ainda segundo a Polícia Militar, caros ouvintes, a adega já havia sido alvo de denúncias relacionadas à utilização do comércio para a venda de entorpecentes. O local estava sendo monitorado há 2 meses e, após novas informações anônimas, as equipes realizaram a operação. Deixamos aqui, né, frisando mais uma vez, a importância das denúncias anônimas, tanto pelo 181, tanto pelo 190. Roger e Ariane, é com vocês.
7: 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Esse é o Jornal da Noite Maravilha com as principais informações do dia para você. E agora eu chamo novamente o nosso repórter Sérgio Monteiro, que vai falar sobre o preço dos alimentos, que trouxe um pouquinho de alívio para o bolso dos brasileiros no mês de julho. Segundo o IBGE, os preços do grupo de alimentação e bebidas recuaram no mês e ajudaram a segurar a inflação. Mas enquanto alguns produtos ficaram mais baratos, outros registraram uma leve alta. Sérgio Monteiro, chegue novamente para contar pra gente.
10: Estamos de volta por aqui, Ariane, para falar aí dos preços dos alimentos, né? Que, como você mesma disse, ajudaram a aliviar a inflação no Brasil em julho. Isso segundo os dados divulgados pelo IBGE, né? O Índice Nacional de Preços ao Consumidor Amplo, o IPCA, que mede a inflação, ficou em 0,07% no mês, abaixo aí dos 0,16% que foram registrados em junho. Dentro do grupo Alimentação e Bebidas, os preços recuaram 0,67%, contribuindo para segurar o avanço da inflação e trazendo um pouco de alívio para o consumidor. Bem pouco, né, esse alívio. Entre os produtos que ficaram mais baratos, estão itens bastante presentes na mesa dos brasileiros. O tomate teve uma das principais quedas, ficou quase 30% mais barato, seguido pela batata inglesa, que caiu quase 20% de preço, cenoura xícara, menos 14,41%, e o café moído, que ficou um pouco mais de 2,5% mais barato. A redução dos preços está relacionada principalmente ao aumento da oferta de alimentos e ao avanço das colheitas, fatores estes que ajudam a diminuir a pressão sobre os valores praticados nos mercados. Mas, apesar da queda média dos alimentos, alguns produtos ficaram mais caros em julho, viu? O comportamento dos preços varia conforme a oferta, a produção, as condições climáticas e os custos ao longo de toda a cadeia produtiva, né? Alimentos como as frutas, por exemplo, tiveram um aumento de mais de 1,20%, o leite longa-vida subiu 2,47% e a cebola teve uma alta de 7,74%. Aliás, ao longo de todo o ano até agora, a cebola acumula uma alta de mais de 65%. Esse resultado todo aí mostra que os alimentos passaram a exercer uma influência menor sobre a inflação depois de meses de pressão sobre o orçamento das famílias. Ainda assim, o consumidor deve continuar bem atento, viu? Já que fatores climáticos, safras e custos de produção podem provocar novas mudanças nos preços já nos próximos meses. Roger e Ariane, é com vocês.
11: Muito obrigado, Sérgio. Vou com o Gustavo Fonseca agora, até porque são 16 para as 8. Daqui a pouco tem esporte. Continue com a gente. Tem Copa do Brasil, hein? Tem Galo e Cruzeiro. Mas olha só. Profissionais da segurança pública podem ganhar prioridade no recebimento da restituição do imposto de renda. Isso porque a proposta foi aprovada nesta terça-feira pela Comissão de Assuntos Econômicos do Senado e agora pode avançar no Congresso. Notícia importante, hein? Então fique atento. Diga aí, Gustavo Fonseca.
12: É isso, Roger. A Comissão de Assuntos Econômicos do Senado aprovou nesta terça-feira uma proposta que dá prioridade a profissionais da segurança pública no recebimento da restituição do imposto de renda. A medida inclui policiais federais, civis militares, rodoviários federais, penais e legislativos, além de bombeiros militares, guardas municipais, peritos, agentes de trânsito, servidores do sistema penitenciário e profissionais socioeducativos. Pelas regras atuais, os idosos têm preferência no pagamento da restituição do imposto de renda. Na sequência, aparecem os contribuintes, cuja principal fonte de renda é o magistério. Se o projeto avançar, os profissionais da segurança pública passarão a ocupar a terceira posição na ordem de prioridade para receber os valores. A proposta também alcança integrantes operacionais do Sistema Único de Segurança Pública, o SUSP, incluindo profissionais de institutos de criminalística, medicina legal e identificação, além de órgãos das áreas de segurança, proteção e defesa civil e políticas sobre drogas. O projeto recebeu ajustes de redação durante a análise na comissão, por iniciativa do relator, senador Hamilton Mourão, do Republicanos do Rio Grande do Sul. Como foi aprovado pela comissão, o texto poderá seguir diretamente para a Câmara dos Deputados, caso não haja recurso para que a proposta seja votada pelo plenário do Senado. É com vocês.
11: Muito obrigado, Gustavo. Faltando 14 para as 8. Vamos falar agora, né, Ariane, que o INSS ampliou lista de doenças que dão direito ao auxílio por incapacidade sem carência de 12 meses, né?
7: É isso, Roger. O Ministério da Previdência Social ampliou a relação de doenças e condições de saúde que podem permitir o acesso ao benefício por incapacidade temporária, conhecido anteriormente como aquele auxílio-doença, sem a necessidade de cumprir as 12 contribuições mensais normalmente exigidas pelo INSS.
11: A mudança entrou em vigor em 24 de julho e inclui a gestão de alto risco na lista, que agora reúne 18 instituições ou situações previstas nas regras da Previdência.
7: E entre as condições que podem dispensar esse período de carência estão tuberculose ativa, hanseníase, o transtorno mental grave com alienação mental, câncer, cegueira, paralisia irreversível e incapacitante, a cardiopatia grave, a doença de Parkinson, a espondilite anquilossante, a nefropatia grave também.
11: Lembrando que a doença osteite deformante em estágio avançado, AIDS, contaminação por radiação, esclerose múltipla, hepatopatia cardiopatia. É, tem que ser devagar, gente. Ainda acidente vascular encefálico agudo, abdômen agudo, cirúrgico e agora gestão de alto risco também.
7: E além dessas doenças, também nos casos de AVC e abdômen agudo, que é necessário que o quadro atenda aos critérios de gravidade estabelecidos. Apesar dessa dispensa das 12 contribuições, o segurado não recebe o benefício automaticamente, apenas por ter uma dessas condições previstas, né? Ele precisa manter a qualidade do segurado e comprovar por avaliação médica que a doença ou condição provocada te dá realmente a incapacidade para esse trabalho.
11: A regra também, Ariane, pode alcançar a aposentadoria por incapacidade permanente, desde que sejam preenchidos os requisitos específicos para esse benefício. Agora, a relação de doenças foi criada com base na legislação previdenciária de 91 e passou por uma atualização importante em 2022, quando foram incluídos os acidentes vasculares encefálicos agudos e também abdômen agudo cirúrgico.
7: E agora, a gestão de alto risco foi acrescentada por meio de uma portaria interministerial, a MPSMS número 15, publicada no Diário Oficial da União em julho de 2026. A medida também atende a uma determinação judicial relacionada à inclusão dessa condição no rol de isenção de carências.
11: Agora, as pessoas podem estar perguntando, né, são 11 para as 8, como solicitar o benefício. O segurado, ele pode utilizar os canais digitais do INSS, viu, como Meu INSS, apresentando documentação médica que comprove o diagnóstico e a incapacidade laboral.
3: Agora é hora do esporte, tem clássicos na Copa do Brasil, hein, Roger?
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11: Alô, ouvinte, maravilha, 11 para as 8, Ariane. Ariane tá dando aquele sorriso aqui, porque sabe que deu Cruzeiro e Atlético, outros clássicos também. A gente vai falar sobre isso, viu, Ariane? Já, já nós temos muito mais detalhes do Cruzeiro, porque tem amanhã jogo importante contra o Flamengo. Olha só, o Cruzeiro joga amanhã contra o Flamengo, Libertadores. O Atlético tem jogo importante contra o Bragantino, Sul-Americana. Só que o assunto hoje é de Ariane, para você que nos acompanha, é só Atlético e Cruzeiro. É o clássico da Copa do Brasil, mais uma vez. Portanto, no sorteio mais cedo, vamos ter Cruzeiro e Atlético, Inter e Grêmio, o famoso Grenal, Palmeiras e Santos, Vasco e Vitória. Agora, a gente anda na rua, conversa com as pessoas, vai ali, vai aqui, todo mundo comentando, ah, é cambalacho, é a CBF que não sei o que é, muita coincidência, né, meus amigos, mas são os clássicos que vão acontecer.
14: Coincidência não foi pouca, né? Mas exageraram antes, na dose, né?
11: Como eu disse, tem Libertadores, tem Sul-Americana, vamos falar desse Cruzeiro, se preparando pra Libertadores, diga aí, Lucas Brandão, boa noite!
15: É isso mesmo, Roger. Bora falar do Cruzeiro agora, que se prepara para a partida amanhã contra o Flamengo na Copa Libertadores e tá com foco total. Treinou hoje, técnico Arthur Jorge já tem um esboço de time na sua cabeça, porém vai ser definido somente no vestiário amanhã do Mineirão. Como eu falei, o jogo amanhã do Cruzeiro é em casa, pelas oitavas de final da Copa Libertadores contra o Flamengo. Realmente o jogo mais importante do ano da equipe do Cruzeiro, que vem com força total, é a prioridade do time nesse momento e conta com alguns desfalques. Caso aí dos lesionados que já sabemos, né? Peck, Sinisterra e Cássio, que não vão atuar, ainda estão lesionados. O Cássio já está voltando a treinar, porém ainda está longe de retornar. Deve ser só daqui a um ou dois meses. E o Peck e o Sinisterra estão praticamente fora da temporada. Então, o técnico Arthur Jorge tem aí os desfalques também por cartão amarelo, no terceiro, Lucas Romero e o Fagner. A expectativa é que os substitutos para esses dois sejam o Matheus Henrique e o William na lateral direita. Então o técnico Arthur Jorge tem essas duas opções para substituí-los. Então uma provável escalação para o Cruzeiro no dia de amanhã vem com Otávio, William, Fabrício Bruno, Jonathan Jesus, Gabriel Rojas ou Vidalba. Ainda se tem essa dúvida. No meio de campo, Matheus Henrique, Matheus Pereira e Gerson. Lá no ataque, também temos dúvidas. O Caio Jorge é presença garantida, porém os pontas que são as dúvidas. Pode ir de um lado com Arroio ou Wesley e do outro lado, João Costa ou Kaique Kenji. Fica a cargo do Arthur Jorge do que ele observou nos treinamentos desta semana que já ocorreram na Toca da Raposa. Então o Cruzeiro vai focado para essa partida contra o Flamengo para tentar buscar o resultado e definir no Rio na semana que vem no Maracanã. Falando nisso, o Cruzeiro tem uma agenda bem complicada, né? agora que já conheceu o seu adversário na Copa do Brasil, o sorteio foi realizado e será o Atlético. O Cruzeiro vai enfrentar o Galo mais uma vez nas quartas de final, igual no ano passado, que o Cruzeiro saiu vitorioso nos dois jogos por 2-0. Esse confronto se repete nas quartas de final. Inclusive com um sorteio bem curioso, né? Você acompanhou aí mais cedo que o sorteio da Copa do Brasil só teve clássico praticamente, né? Tivemos um Grenal, Grêmio, Inter, Atlético e Cruzeiro e também Palmeiras e Santos. A UFMG calculou a chance de darem todos esses clássicos ao mesmo tempo e ela era de 0,95%. Nem 1% de chance e o sorteio foi nessa linha de três clássicos. Então, além desses três clássicos, também vamos ter Vasco e Vitória. Caso Cruzeiro avance, ele enfrenta ou Grêmio ou Inter e provavelmente deve enfrentar o Palmeiras na final, já que ficou um caminho mais fácil aí pro Porco. Então, já que já tem definido esse confronto das quartas de final da Copa do Brasil, o Cruzeiro tem uma sequência bem pesada pela frente, que é o Flamengo amanhã na quarta-feira, também depois tem o Corinthians no domingo para enfrentar lá na Neoquímica Arena, depois vai para o Rio de Janeiro para enfrentar o Flamengo na volta da Copa Libertadores, volta para Belo Horizonte para enfrentar o Flamengo pelo Campeonato Brasileiro, depois fica em BH, enfrenta o Atlético do Mineirão, vai para o Rio, enfrenta o Vasco, volta para BH e enfrenta o Atlético na Arena MRV. Então é uma sequência muito pesada que tem o Cruzeiro e o técnico Arthur Jorge vai ter que contar com todas as peças possíveis, como ele vem ressaltando em coletiva. Espera porque a hora vai chegar e o jogador vai ser utilizado. Então todos aí devem ter oportunidades, inclusive garotos da base, os novos reforços já podem atuar, já estão à disposição. Wesley, Lute, João Costa já podem atuar livremente sem nenhuma restrição. Então o treinador português tem esse quebra-cabeça para montar com essa sequência pesadíssima do Cruzeiro e que tem que ir bem em todas as competições, já que o Campeonato Brasileiro ficou um pouco complicado, porém tem que brigar pela vaga da Libertadores. A Copa Libertadores é o grande objetivo do Cruzeiro, então tem que focar. E também a Copa do Brasil é um dos objetivos, buscar o hepta, e também agora o campeão e o vice também garantem uma vaga na Libertadores. Então a Raposa vai ter que dar um jeito de focar nas três competições. Sabemos que o elenco tem um cobertor meio curto para isso, porém o técnico Arthur Jorge confia no elenco, tem as peças necessárias e vai tentar assim ter uma boa sequência nesse mês de agosto tão complicado. Fechou, meu povo? Eu vou ficando por aqui com as informações do Cruzeiro. Eu volto com vocês no estúdio, Roger e Ariane.
11: Muito obrigado, Lucas, trazendo informação do Galo, porque amanhã tem jogo importante também do Atlético. Realmente, o Galo joga contra o Bragantino. Agora, falando sobre os relacionados, né? Faltando 5 para as 8, um detalhe que chama atenção na lista de relacionados pelo Eduardo Domingues é o fato de apenas 3 zagueiros entregarem a delegação, tá? Lianco, Juan Tressoldo e Vitor Hugo. Isso ocorre, claro, porque Vitão, também revelado na base, segue em tratamento após lesão muscular no joelho esquerdo. Lembrando que na primeira fase da Sul-Americana, o Atlético terminou na liderança do Grupo B. Já o Bragantino terminou em terceiro em seu grupo e teve, claro, todos os playoffs. Portanto, amanhã tem Atlético enfrentando o Bragantino, jogo importante pela Sul-Americana às 19h da noite. Lembrando que a partida, obviamente, acontece fora de BH, na volta na próxima semana, com certeza, na MRV lotada. Há ainda dúvidas sobre esse provável Atlético, principalmente na parte ofensiva. Informações que nós temos que o Borbas pode ganhar o lugar do Cassierra, que não vem fazendo bons jogos com a camisa alvinegra. Atacante é para fazer o quê, Ariane?
7: Gol.
11: E o centroavante não vem marcando, então há essa dúvida importante do técnico alvinegro podendo alterar o seu time, faltando 4 para as 8. Fim do Jornal da Noite Maravilha, a gente volta amanhã às 7 em ponto, te esperamos com as principais informações de Minas, né? Boa noite, Ariane Fernandes.
7: Boa noite, Roger, boa noite, Ed, boa noite a você em casa ligadinho no Jornal da Noite, muito obrigada pela sua companhia, até amanhã.
11: Muito obrigado a todos, voltamos amanhã e a programação, né? Seguindo, Ed, boa noite.
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0: A paz do Senhor Jesus. Romanos capítulo 3, versículo 27. Onde está, então, o motivo de vanglória? É excluído. Baseado em que princípio? No da obediência à lei? Não, mas no princípio da fé. Que as bênçãos de Deus os alcancem nessa hora. 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
2: Uma boa noite para você, ligado com a gente na Rádio 89 Maravilha. Eu sou Ed, sigo por aqui, é claro, com muita alegria sempre, em mais um Culto Maravilha. Alegria em ter você, é claro, sintonizado com a gente por aqui em 89.1 Belo Horizonte, região metropolitana, e pela rede 89 Maravilha pelas Minas Gerais. É bom ter você por aqui. Para participar com a gente, WhatsApp 319-9565-1089. 319-9565-1089 é o WhatsApp da Rádio 89 Maravilha. Participe conosco fazendo aí o seu pedido de oração, tá certo? Então venha com a gente. Você também pode nos assistir pelo YouTube, Rádio 89 Maravilha. Assim você nos encontra no YouTube, tá certo? Hoje, pastor Euler Gomes, da Evangélica Nazareno Pentecostal, por aqui. Pastor, seja bem-vindo, uma boa noite.
7: Boa noite. Boa noite, Ed, boa noite aos ouvintes, boa noite você que está no YouTube nos acompanhando. Que Deus possa abençoar poderosamente. Mais uma vez, poder estar aqui é um grande prazer, um privilégio poder servir e compartilhar a palavra de Deus em nome de Jesus.
2: Amém. Glória a Deus, pastor. Eu gostaria que o senhor fizesse uma oração para a gente iniciar este culto em nome de Jesus.
7: Vamos orar assim. Pai, em nome de Jesus, nós oramos agora e pedimos ao Senhor que o Senhor, uma vez mais, manifeste a tua graça, o teu poder. Meu Pai, que durante o período desse culto, que vamos estar aqui compartilhando a tua palavra, que pessoas sejam alcançadas, que o teu nome seja glorificado. Pai, queremos que aonde a nossa voz chegar, aonde chegar essa programação, através do YouTube, através da rádio, por onde for, que pessoas possam receber algo dos céus, sejam curadas, restauradas, avivadas, salvas, libertas, para a glória do teu nome. Agradecemos, Senhor, por essa rádio, pela maravilha, por esse espaço Que o nome do Senhor seja glorificado uma vez mais, em nome de Jesus.
2: Amém. Glória a Deus. Glória a Deus. Daqui a pouquinho, o pastor Euler Gomes, ministrando a palavra de Deus. Fique por aí, meu irmão. O Senhor irá falar com você nesta noite, em nome de Jesus. Mais uma vez, o nosso WhatsApp é o 319-9565-1089, Rádio 89 Maravilha, a rádio de todas as igrejas que toca o som do céu.

0: 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Uma boa noite para você, é o Culto Maravilha no ar. E a palavra de Deus sendo ministrada por aqui na rádio de todas as igrejas que toca o som do céu. Pastor Euler Gomes, com a palavra, pastor, fique à vontade em nome de Jesus.
1: Amém, que Deus abençoe em nome de Jesus mais uma vez. Antes de ministrar a palavra, deixa eu mandar aqui um abraço para toda a Igreja Evangélica Nazareno Pentecostal, que está na escuta, os pastores, os líderes, todas as congregações, todas as igrejas. Que Deus possa honrar todos em nome de Jesus. A nossa igreja local em especial fica ali no bairro Alvorada, na Avenida Malha 220, em Sabará. Né? E temos outras igrejas também, Ana Lúcia, Goiânia, Conjunto Felicidade, tantas outras. Que Deus possa abençoar todos em nome de Jesus. Ah, eu estou com a minha Bíblia aberta agora. Livro de Josué, capítulo 1. A partir do versículo 1, eu quero compartilhar uma palavra para o coração, para o seu coração que está ouvindo essa programação. O texto diz assim: sucedeu, depois da morte de Moisés, servo do Senhor, que este falou a Josué, filho de Nun, servidor de Moisés, dizendo: Moisés, meu servo é morto, dispõe-te agora, passa esse Jordão, tu e todo este povo, a terra que dou aos filhos de Israel. E todo lugar que pisar a planta dos vossos pés, vos lo tenho dado, como prometi a Moisés. Esse texto me chama a atenção, porque a Bíblia Sagrada vai nos contar uma história interessante. A Bíblia diz que após a morte de Moisés, e para a gente entender o peso que esta palavra tem após a morte de Moisés, nós precisamos entender primeiro quem foi Moisés. Moisés foi o grande líder de Israel, o grande libertador, o homem que liderou o povo por 40 anos peregrinando no deserto. Foi através de Moisés que Deus deu livramento ao povo de Deus, ao povo hebreu saindo do Egito, quando esse povo hebreu estava escravizado ainda no Egito. O Senhor o livrou com mão poderosa. Foi através de Moisés que Deus abriu o Mar Vermelho. Foi através de Moisés que Deus alimentou esse povo no deserto com maná. Foi através de Moisés que Deus fez a água amarga transformar em doce. Ah, pastor, mas tudo isso é o poder de Deus, é o milagre de Deus. Sim, é o milagre de Deus. Mas Deus usou um homem. Um homem foi instrumento para que Deus pudesse fazer todas essas coisas. E este homem é Moisés. Moisés se tornou grande libertador, grande monarca de Israel. Foi através de Moisés que Deus estabelece os princípios, como o princípio da Torá, a lei, os princípios eternos do Senhor, a lei para a nação de Israel. Então, eu não estou falando apenas de um homem, de um grande homem que surgiu na história. Estou falando do maior líder que o povo hebreu já teve. E a Bíblia diz que chega um período que esse Moisés, a informação bíblica é essa, sucedeu depois da morte de Moisés, que o Senhor vai falar com Josué. Isso aqui me chama atenção porque o texto está falando claramente de uma chamada de Deus para com o homem. Deus está desafiando o jovem Josué para uma grande chamada, para uma grande jornada, para uma grande trajetória. Deus está chamando alguém para ser o grande sucessor, ninguém mais, ninguém menos, do que o Moisés, que eu acabei de narrar para vocês toda a história, aqui um resumo de quem foi. Então, suceder alguém que é bom já é muito difícil. Agora imagina suceder o Moisés, grande líder. Mas Deus vai levantar Josué debaixo desse cenário. Eu já quero liberar uma palavra para alguém que está ouvindo esta programação, porque o cenário em que Deus vai falar com Josué é um cenário de morte. O cenário que Deus vai falar com Josué é um cenário de luto. O texto diz que sucedeu depois da morte de Moisés, servo do Senhor, que este, o Senhor, fala a Moisés. Então, quando Deus vai falar, aliás, fala com Josué, quando Deus vai falar com Josué, não é um cenário agradável. Não é um cenário de um culto, de um congresso, de uma grande conferência. Não é um cenário de uma festa, não. É um cenário de luto. É um cenário onde, muitas das vezes, nós temos dificuldade de ouvir a voz de Deus. Quantos de nós temos dificuldade de ouvir Deus falar diante da adversidade? Quantos de nós temos dificuldade de ouvir a voz de Deus no luto? Quantos de nós temos dificuldade de ouvir Deus falar quando as coisas são contrárias, quando as coisas não acontecem como nós esperamos? Duas coisas eu aprendo aqui. A primeira é que Josué, ele consegue ouvir Deus em meio ao luto. Josué consegue ouvir Deus em meio à adversidade. Josué consegue ouvir Deus num cenário contrário. Josué está, a nação, né, o povo hebreu está enlutado, mas aguardando uma resposta, porque Moisés havia subido para o monte. Capítulo de número 34 do livro de Deuteronômio diz que Moisés sobe para o alto do monte. E o texto diz que ali o Senhor o sepultou. Moisés morre no alto do monte e o Senhor o sepulta no alto do monte. E agora a nação está paralisada. E é debaixo desse cenário que Josué consegue ouvir Deus. É debaixo desse cenário que Josué consegue identificar a voz de Deus. Eu tenho uma palavra para alguém que talvez está vivendo um momento de crise, de luto, de opressão, de depressão. Eu não sei qual é o cenário que você está vivendo na tua vida. Você que está ouvindo essa programação, você que está assistindo pelo YouTube, você que está agora assistindo essa programação, eu tenho uma palavra de Deus para a tua vida. Josué ouviu Deus no luto. Quando, após sucedeu a morte de Moisés, após uma grande perca, ele ouviu Deus. Então nós precisamos ter atenção, ouvir Deus. Precisamos ouvir o Senhor. E a segunda coisa que eu aprendo é que se Josué ouviu Deus, é porque Deus ainda fala depois das percas. Deus ainda fala depois do luto. Deus ainda fala quando a gente está perdendo. Deus ainda se manifesta. Aí eu tenho uma palavra para alguém que está acompanhando agora. Deus te parou agora. Talvez você está no teu carro aí, você está ouvindo essa programação e de repente você achou aqui a maravilha. Eu sei que a maravilha tem uma grande audiência, mas de repente você é novo aqui, achou essa rádio e não foi por acaso, porque Deus ainda fala. Deus fala contigo. Então Deus fala com Josué mesmo depois da perca, mesmo depois da morte de Moisés. Deus ainda fala. Eu quero deixar essa palavra para alguém. Deus ainda fala. Você precisa entender essa verdade. E o que é que Deus fala, pastor? O que é que Deus fala com Josué? Deus vem chamando Josué. E Deus fala algumas coisas que me chamam a atenção. Porque nós temos o hábito de pensar que Deus só fala, ou que Deus só chama, ou que Deus só manifesta, ou que Deus só age num cenário favorável. Isso aqui me chama a atenção porque está nascendo uma chamada. Deus está vocacionando, chamando Josué para um grande ministério, chamando Josué para uma grande liderança. E infelizmente, a minha geração pensa que chamada é holofotes, que chamada é curtida nas redes sociais, que chamada... Não, Deus ainda chama a gente para cenários como resposta. Deus chama Josué aqui em dois cenários que me chamam a atenção. Para duas coisas, melhor dizendo, que me chamam a atenção. Primeiro, Deus chama Josué para ser resposta para um povo. Esse povo está parado. Esse povo está estagnado. Capítulo de número 34 diz que, do livro de Deuteronômio, diz que Josué subiu para o monte. Esse povo está parado esperando Josué descer do monte, estagnado, esperando um grande líder, precisando de uma resposta. Então a primeira coisa que eu quero que você guarda aqui, pastor, por que é que Deus ainda fala comigo? Por que é que Deus tem uma chamada na minha vida? Eu estou falando para gente que Deus tem uma chamada na tua história e talvez você está pensando em desistir dela, em parar. E por que é que Deus me chamou? Para que é que Deus me vocacionou? O grande problema do século é as pessoas descobrirem qual são o seu destino, qual é a tua chamada, qual é a tua vocação, qual é o destino da minha vida. Deus está aqui chamando Josué, primeiro, para quê? Para ser resposta para esse povo. Esse povo está sem liderança, esse povo está estagnado, esse povo não sabe para onde ir, esse povo não tem líder. Então a primeira coisa que Josué vai ser é resposta para o povo. Deus não te chamou para outra coisa a não ser para ser resposta. Talvez você está ouvindo, você vai ser a resposta para a tua casa, resposta para os teus filhos, resposta para a tua família, resposta para a tua comunidade, resposta para a tua igreja. Deus te chamou para ser resposta para alguém. Deus te chamou para ser resposta para um povo. Deus não chama ninguém que não seja uma resposta para um tempo e para um povo. Deus não chama ninguém que não seja uma voz, uma resposta para um tempo e para um povo. Então a primeira coisa que Deus chama Josué, para ser uma resposta. Segunda coisa que Deus chama Josué, que me chama a atenção. Primeiro, para ser uma resposta para esse povo, para dar uma direção para esse povo. Isso aqui é tremendo, gente. Deus chamou ele para ser resposta. Resposta para quê? Para um povo. Depois resposta para um tempo. Isso aqui é interessante, porque é um tempo que o povo está paralisado. É um tempo que o povo está sem direção. Então, primeiro, Deus chama ele para ser uma resposta. Segundo, Deus chama ele para dar uma direção. O povo não sabia o que fazer agora. Perdeu um grande líder. Moisés, o texto diz isso. Moisés está morto. O próprio Deus vai dar essa notícia. E eu acho isso aqui é assustador. Porque o próprio Deus vai dar essa notícia para Josué. Ele vai dar essa notícia para Josué dizendo: meu servo Moisés é morto. Então, eu estou te levantando primeiro para suprir essa necessidade dessa liderança. Porque um povo sem liderança corrompe. Um povo sem liderança se perde. Esse povo não tem para onde ir. Esse povo não tem direção. Esse povo está sem destino. Então, a primeira coisa que Deus está falando e tratando aqui com Josué é a respeito disso, de uma direção, de se colocar em um lugar. Eu ouvi uma palavra essa semana que me chamou muita atenção. Não existe espaço vazio. Não existe espaço vazio. Nós vivemos numa geração, né? Alguém estava falando comigo a respeito das redes sociais, do mundo digital, e alguém falando comigo: olha, nós precisamos nos posicionar, porque não existe espaço vazio. Aonde a gente não se posiciona, outros vão se posicionar. E às vezes, com princípios contrários à nossa fé. Então não existe espaço vazio. Não existe espaço vago. Deus não ia deixar. Então, quando Deus está levantando Josué na ausência de um líder que morreu, na ausência de um grande líder, Deus está levantando Josué para ocupar esse espaço. De repente, a sua pergunta, o seu questionamento é: por que Deus tem comigo, pastor? Eu estou aqui ouvindo essa programação. Por que Deus ainda insiste em mim? Por que Deus ainda tem alguma coisa? Porque não existe espaço vazio. Existe um projeto de Deus. Existe algo de Deus para a tua vida. Então, a primeira coisa que Deus vai preencher esse vazio com uma chamada para um jovem Josué, para ser essa resposta, para esse local, para esse espaço, para essa geografia, para esse povo, para esse tempo. E aí eu acho interessante, porque o próprio Deus dá uma notícia, e a notícia que ele dá para Josué: meu servo Moisés é morto. E a primeira coisa que a gente faz quando a gente acaba de receber uma notícia como essa, uma notícia de perca, uma notícia de morte, uma notícia que não agrada o coração, é querermos um tempo para o luto, um tempo para assimilarmos a perca, um tempo para assimilarmos a notícia que acabou de chegar. Só que o que eu acho interessante no texto é que quando Deus acaba de falar isso com Josué, Deus dá uma palavra para Josué. E qual é a palavra para Josué? Dispõe-te, pois, agora. Esse dispõe-te aqui, eu amo esse dispõe-te da Bíblia. Algumas traduções diz: levanta-te, pois, agora. É, a minha Bíblia diz que Deus está dizendo para ele: meu servo Moisés é morto. Dispõe-te, pois, agora. É Deus dizendo para ele: se levanta. Levanta-te. Esse dispõe-te é: se coloque à disposição. Sabe qual o nosso grande problema? Muitas das vezes nós ouvimos muito de pessoas falando assim: Deus está levantando fulano, Deus, e a gente espera muito esse Deus vai me levantar, Deus vai me levar, Deus vai fazer. A gente espera um sinal, a gente espera um levantar de Deus. Eu preciso receber isso. Só que eu aprendo aqui com esse texto que Deus usa a todos, mas principalmente os disponíveis. Eu vou repetir essa frase. Guarda isso no teu coração. Deus usa a todos, principalmente os disponíveis. Essa palavra dispõe-te, isso aqui, o significado aqui é: se coloca à disposição, se põe à disposição. Qual é o nosso problema? Nós esperamos, às vezes, não, eu preciso sentir. Ah, eu preciso de uma confirmação. É. Eu preciso ouvir Deus, eu preciso ir na igreja e alguém falar comigo. Ah, eu preciso ir na igreja e alguém direcionar uma palavra para mim. Não, mas às vezes o que Deus espera de você é o que ele está falando para Josué. Talvez você está na tua casa agora, vivendo uma problemática, que você está vendo a tua vida de cabeça para baixo, a tua casa de cabeça para baixo. Eu quero desafiar você, no final dessa programação nós vamos orar. De repente você fazer uma oração comigo dizendo: Senhor, eu já tentei de tudo, então agora eu quero me colocar à sua disposição, quero me colocar nas tuas mãos, eu quero me dispor. Eu não sei como é que vai ser daqui para frente, mas eu quero me colocar. Esse dispõe-te de Deus para Josué, requerendo de Josué uma disponibilidade. Josué, se coloca à disposição, se apresenta para que algo possa ser feito. É Deus requerendo de Josué um posicionamento. É Deus requerendo de Josué que Josué se apresentasse diante de Deus. Ah, talvez você está esperando. Quantos de nós querem? Ah, eu quero esperar uma palavra, uma voz, um sinal. Mas hoje veio a voz do Senhor. Através dessa programação, através do Culto Maravilha, através dessa rádio, através dessa programação, a voz do Senhor chega a você dizendo: dispõe-te.

que talvez você se trancou, você se isolou, você se encontra sozinho. E a palavra de Deus para alguém é essa: sai desse quarto, levanta dessa cama, sai deste lugar, esse lugar de isolamento, esse lugar de desistência, esse lugar que você acha que não tem mais jeito. Ah, mas pastor, é porque eu fracassei, pastor, não deu certo, pastor, eu já tentei. Ah, meu irmão, tenta de novo. Ah, pastor, é que eu já entreguei 30 currículos, entrega 31 amanhã. É que eu já fechei 5 portas, abre a sexta. Mas dispõe-te, te coloca à disposição. Deus chama Josué. E esse, a palavra do Senhor a Josué, após uma palavra que a gente talvez queria esperar esse tempo. Né? Se fosse qualquer outra pessoa, dizer, não, eu quero um tempo aqui para o luto, eu quero chorar a perca de um líder. Eu acabei de receber a notícia da morte de Moisés. Mas Deus está dizendo, dispõe-te, pois agora. Levanta-te, pois agora. Ah, eu estou sentindo uma graça de Deus agora. Você que está ouvindo essa programação, Deus está levantando alguém agora. Deus está despertando alguém agora. Essa programação não é em vão. Eu vim para cá com meu coração ardendo, pensando, Deus, o que eu vou falar? Eu já participei de alguns programas aqui. E eu, o que eu vou falar, Senhor? Qual mensagem eu vou pregar? E Deus começou a queimar no meu coração que essa noite, esse culto maravilha, essa noite seria a noite de Deus levantar pessoas. Esse culto será o culto em que Deus está despertando alguém dentro de um quarto. E eu quero dizer para você que está ouvindo essa programação, talvez no leito de hospital, ainda não é o fim. O Senhor vai te tirar daí. O Senhor vai mudar a tua história. Deus está te levantando em o nome de Jesus. Nós vamos para uma rápida canção e eu volto continuando essa mensagem em nome de Jesus.

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1: Amém, Ed, obrigado, que Deus abençoe em nome de Jesus. Vamos continuar aqui. Nós estamos tratando sobre Josué capítulo 1, versículo 1 ao versículo 3. Nós estamos falando aqui que Deus levantou Josué debaixo de um cenário, de uma notícia de morte. O próprio Deus vai dizer para Josué: meu servo Moisés é morto. E Deus desafia Josué dizendo: Josué, dispõe-te, se coloca à disposição. Se coloca à disposição porque eu vou fazer grandes coisas, maravilhas na tua vida. Deus vai usar a tua vida. Você que está ouvindo, você que está nessa programação, você precisa entender que aquilo que Deus vai fazer na tua vida a partir daqui depende da sua disponibilidade hoje. Deus está dizendo para alguém: dispõe-te, levanta-te, se coloca à disposição. Deus está levantando alguém aqui. E eu acho interessante que dentro desse dispõe-te de Deus tem três lições que nós precisamos aprender. E eu quero compartilhar essas três lições para você que está ouvindo. Você que ouviu a primeira parte da programação, que ouviu esse louvor, está ouvindo essa palavra, e desafiar você que está ouvindo a mandar uma mensagem aí agora no YouTube, a enviar uma mensagem aqui para a rádio. Daqui a pouco nós vamos orar, nós vamos ter um tempo de oração. Você que está: pastor, eu preciso desse despertar, eu preciso desse levantar, eu preciso que Deus me levanta, Deus me tira dessa situação, eu preciso disso. Entre em contato aqui conosco, nós vamos orar por você. Mas existem três lições aqui que me chamam a atenção. A primeira lição que eu aprendo aqui nesse texto é quando Deus fala com Josué dizendo: meu servo Moisés é morto. Oh, coisa difícil é desprender de algumas coisas que se foi. Coisa difícil é se desprender de algumas coisas que se perdeu. Primeira lição aqui que eu aprendo em Deus e que Deus está dizendo para Josué: Josué, meu servo Moisés é morto. E por que que Deus está dizendo isso? Porque nós temos dificuldade de enterrar alguns Moisés. O que Deus está dizendo para alguém é: você precisa entender que algumas coisas acabou, que algumas coisas não duram para sempre. Tem Moisés que morreu e você ainda não assimilou. Essa palavra de Deus, esse choque de Deus para Josué: meu servo Moisés é morto. Você precisa, em outras palavras, Deus está dizendo para Moisés, para Josué: você precisa enterrar esse Moisés. Quantas pessoas estão ouvindo essa programação agora que está preso? Preso no passado, preso por mágoas, preso por ressentimento, preso por falta de perdão. Pessoas que estão presas em coisas que aconteceu. E eu quero me levantar como uma voz de Deus, desafiar você agora a enterrar esse Moisés. Eu lembro uma certa feita que eu atendi uma pessoa que veio falar de um problema no casamento. E eu prontamente atendendo, falei: olha, o que aconteceu? E aí a pessoa disse: ah, que eu tive um problema no casamento. E começou a compartilhar e eu disse: quando foi isso? Ela disse: ah, pastor, tem uns 12 anos. Eu falei: minha filha, enterra esse Moisés. Em nome de Jesus, você está 12 anos remoendo, sofrendo com isso. Então, o primeiro princípio aqui que eu preciso aprender para romper, para me colocar à disposição, para viver o novo de Deus. O primeiro princípio que eu preciso romper é esse: enterrar o Moisés. Existe Moisés que precisa ser enterrado hoje. Existem alguns Moisés que você precisa entender. Acabou. Morreu. Não tem mais jeito. Não adianta eu espernear, não adianta eu gritar, não adianta eu fazer nada. Não vai resolver. Não vai trazer o Moisés de volta. Moisés morreu. Então agora, a única alternativa que você tem é prosseguir. A única alternativa que você tem é se levantar. A única alternativa que você tem é sair dessa situação. A única alternativa que você tem é continuar. Primeiro princípio: enterra esse Moisés. Enterra ele, chega. Chega de viver de passado. Chega de viver de mágoas. Chega de ficar discutindo coisas antigas. Eu amo a Bíblia. A Bíblia diz: não considereis as coisas passadas, nem as antigas. Isaías capítulo 43, versículo 19. Não considereis as coisas passadas, nem as antigas. Eis que eu farei uma coisa nova no meio de vós. Chega de viver do passado. Então a primeira palavra aqui: enterra esse Moisés. A segunda palavra que eu amo é Deus dizer para ele assim: ó, dispõe-te agora e passa este Jordão. Porque, meu amigo, Minha amiga, você que está ouvindo essa programação, você que está assistindo pelo YouTube, tenta imaginar um cenário. Esse povo peregrinou 40 anos. 40 anos atravessando o deserto. Sai do Egito. Sai de Sucote. A Bíblia vai dizer isso. Sai da região de Sucote quando sai do Egito. Caminha até Etã, entrada do deserto. Em Etã chega ali a Pi-Hahiroth, um beco sem saída. Em Pi-Hahiroth Deus abre o mar. Esse povo atravessa 40 anos peregrinando, vivendo coisas extraordinárias. Deus abriu caminho no meio do mar. Deus transformou a água amarga em doce. A roupa cresceu no corpo, vivendo coisas extraordinárias. Só que esse povo viveu tudo isso e caminhou 40 anos só até o Jordão. Quando eles chegaram no Jordão, eles pararam diante do Jordão. E a terra que Deus havia prometido para eles estava além do Jordão. Só que eles pararam no Jordão. Agora eles estão parados, estagnados no Jordão, com a notícia de que Moisés está morto. Com a notícia que o grande líder morreu no alto, subiu para o alto do monte e não desceu mais. Que o Senhor levou no alto do monte. Tenta imaginar a cabeça daquele povo dizendo: e agora? Para onde nós vamos? O que será de nós? Talvez alguém pensando: se Moisés estivesse aqui, a gente atravessaria esse rio, porque a gente já teve experiência lá atrás. Moisés já abriu o mar. A gente já teve experiência com água lá atrás. E Moisés, Deus usa ele de forma poderosa. De forma poderosa, Deus usa ele. De forma extraordinária, Deus usa ele. Ele abre caminho no meio das águas. Mas agora Moisés não está mais aqui. Então, aquele Jordão virou o limite para aquele povo. Aquele Jordão virou o lugar máximo. Você já teve essa sensação? Você que está me ouvindo, você que está assistindo, a sensação de você falar assim: ó, eu fiz tanto, mas eu só cheguei até aqui. Isso aqui é o meu limite. Pastor, já deu. Daqui eu não passo. Eu já caminhei, eu já vivi milagre, eu já orei, eu já frequentei igreja, eu já fui num culto. Fiz tanto, mas agora eu estou no meu Jordão. Aqui é o máximo. É o lugar máximo que eu posso chegar. É o lugar máximo que eu posso ir. Até aqui. Aí vem Deus falando com Josué. Isso é uma palavra para alguém. Deus dizendo para Josué: dispõe-te, pois, agora e passa este Jordão. A palavra de Deus para alguém é: rompe este limite. Tem uma palavra para alguém. Deus está dizendo para alguém agora: se coloca à disposição. Se dispõe-te agora, porque Deus vai lhe dar uma unção de romper limite. Eu quero ter ousadia de Deus para profetizar na tua vida. Se ninguém na tua casa prosperou, você vai prosperar. Se ninguém na tua casa teve bons estudos, você vai ter. Ah, pastor, ninguém em casa, ninguém é feliz, todo mundo se ajunta, dá seu jeito. Não, você vai casar, você vai ser feliz. Eu estou declarando para alguém: você vai romper limite. Ninguém em casa nunca viveu o que ninguém viveu. Você vai romper. Uma unção para romper limites. Eu quero liberar sobre a vida de alguém. Para romper limites sobre a tua casa, sobre o teu ministério, sobre o teu trabalho. Talvez trabalha tanto e não consegue avançar, não consegue prosperar. Que Deus está dizendo para Josué: rompe esse Jordão. Passa. Eu tenho uma palavra de Deus para alguém. Este Jordão não te segura mais. Este Jordão não te prende mais. Ah, eu tenho uma palavra para alguém. Esse Jordão não vai te segurar. Você precisa entender isso. Deus está te chamando, vocacionando, essa chamada de Deus para Josué para isso, para romper esse limite, para romper esse Jordão. E eu gosto da palavra de Deus que Deus diz para Josué. Parece até redundância do texto, mas não é. Deus dizendo para Josué: dispõe-te, pois, agora, passa esse Jordão. Aí Deus repete para ele: tu e todo este povo. Parece redundância Deus dizendo para alguém ter que repetir: tu e todo esse povo. Mas é Deus reafirmando: eu não vou levantar outro. Não adianta você ficar se lamentando, dizendo: eu cheguei no limite. Deus levanta outro. Ah, isso aqui é a resposta para alguém. Deus levanta outro, chama outro. Ah, Senhor, Deus está dizendo: não, é tu. Tu e todo esse povo. E outra coisa, tu tem uma responsabilidade. Qual é? Esse povo vai romper a partir da sua decisão de romper. Talvez você precise entender isso. Tem coisas que você precisa se dispor para que a sua casa possa romper. Tem coisa que você precisa romper para que seus filhos possam romper. Tem coisa que você precisa romper para que a tua empresa possa romper. Tem gente em tua volta que está dependendo da sua decisão de romper. Tem gente em tua volta que está dependendo da sua decisão de prosseguir. Então Deus vai liberar uma palavra clara para Josué: tu e todo este povo. E eu já quero liberar uma palavra: não vai ficar ninguém para trás. Gente que te cerca será abençoado. Gente em tua volta será abençoado. Gente ao teu redor será abençoado. Isso aqui é extraordinário. Aí Deus disse para Josué ainda mais, né? Disponte, passa este Jordão, tu e esse povo, porque existe uma terra que dou aos filhos de Israel. Existe um lugar, existe um território de conquista, existe um território de promessa, existe um lugar em que Deus preparou para você, preparou para tua casa, preparou para tua família. Deixa eu dizer algo aqui para alguém que está ouvindo, que está assistindo essa programação. Esse cenário não é o final. Essa geografia que você vive hoje não é o fim da tua história. Teu momento não define a tua história. Tua história não vai acabar desse jeito. Tua história não acaba assim. E aí Deus libera uma palavra para Josué, dizendo: em todo lugar que pisar a planta dos vossos pés vos o tenho dado, como prometi a Moisés. E esse texto é muito conhecido. Esse texto é muito conhecido. Nós usamos como promessa: todo lugar que eu pisar a planta dos meus pés, Deus vai me entregar por herança, porque Deus é comigo. Mas vamos pensar o que Deus está dizendo para Josué. Josué, determina o lugar da tua conquista, determina o território da tua conquista. Não adianta você ficar do lado de cá do Jordão dizendo: ah, se Deus me desse. Não adianta você ficar do lado de cá do Jordão dizendo: ah, como eu queria. Não adianta você ficar paralisado do lado de cá do Jordão dizendo: ah, Deus podia me entregar. Não, não. Você vai ter que ir lá. Você vai ter que romper esse limite. Você vai ter que enfrentar esse Jordão. Você vai ter que atravessar esse Jordão. Que Deus está dizendo para Josué, quando Deus diz aonde colocar as plantas dos teus pés, Deus está sendo claro em dizer: determina o território da tua conquista. Sabe qual é o problema de muita gente que não conquista? Que não sabe o que quer. Quando Deus está dizendo para Josué: vai lá, coloca os pés, experimenta a terra, entra no lugar, escolhe o lugar da conquista, se apodera dele, toma posse dele, determina o que você quer. É que hoje você pede para Deus uma coisa, amanhã você pede outra, amanhã você pede outra. Nem você decidiu qual é o lugar da tua conquista. De repente, seu problema é familiar, então determina sobre a família. Finca os seus pés ali dizendo, em oração, de forma profética, dizendo: é aqui, Senhor, é a minha casa. Talvez é a sua empresa. Você está à beira de uma falência. Então levanta amanhã, vai para aquela empresa e diz: Senhor, eu recebi uma palavra no culto maravilha. E eu estou entrando aqui hoje com uma palavra. E coloco os meus pés determinando que esse lugar... Você precisa decidir. E aí Deus libera algo dizendo: assim como eu fui com Moisés. Isso aqui mexe comigo. E eu termino com esta palavra: eu serei contigo. Por que que Deus faz questão de dizer assim como eu fui com Moisés? Porque são dois tempos que Deus está liberando sobre a vida de alguém. São dois tempos distintos. O que que significa o tempo de Moisés, pastor? O tempo de Moisés significa... Deus me tirou de onde eu não conseguiria sair sozinho. Quando Deus está dizendo, assim como eu fui com Moisés, Deus está dizendo: lembra de onde eu te tirei? Lembra quando você era escravo? Lembra quando você estava no Egito escravizado? A minha mão tirou vocês. Minha mão foi lá. Tempo de Moisés. Deus me arrancou de onde eu não conseguiria sair sozinho. Eu não tinha forças. Você não tinha forças, não foi você, não foi a sua habilidade, não foi o teu conhecimento, não foi o teu currículo, foi a mão de Deus. Primeiro tempo de Moisés, Deus me tirou de onde eu não conseguiria sair sozinho. Segundo, qual é o tempo de Josué, pastor? Deus me fez conquistar aquilo que eu nem sonhava que eu conquistaria. Deus me fez herdar aquilo que eu não esperava que eu herdaria. Quero declarar esses dois tempos sobre a tua vida. Tempo de Deus te arrancar de onde você não tem forças para sair sozinho. Mas também quero declarar tempo em que você vai conquistar aquilo que nem você planejou. A Bíblia diz que aquilo que olhos não viu, que ouvido não viu, que não penetrou o coração do homem, é o que Deus tem preparado para a tua vida. Então eu quero declarar o tempo de Josué sobre a tua vida. Deus te fará herdar. Deus te fará conquistar aquilo que você não esperava, aquilo que você não expectou, aquilo que você vai olhar para sua incapacidade e dizer: foi a mão de Deus. Só Deus pode fazer isso. Só Deus pode me colocar aqui. Eu quero orar por você. Quero liberar uma palavra sobre a tua vida em nome de Jesus Cristo. Nós vamos para uma canção e eu volto orando por você.
2: Tá certo. Deixa eu deixar mais uma vez o WhatsApp, é o 31 99565
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0: 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Nós vamos ler alguns pedidos para você que está participando com a gente via WhatsApp, para você também que envia o seu pedido através do YouTube, do nosso chat do YouTube. É sempre bom ter você por aqui. A Carla Franca está por aqui pedindo oração. A Marli também pedindo oração. O Aldo, parabéns pela palavra. É o pastor Aldo, né? Com certeza é o pastor Aldo. Um abraço, saudade do senhor, pastor Aldo. É simpaticíssimo, pastor Aldo. Eu tomo posse em nome de Jesus. A Carla está falando por aqui. Alessandra também participando. Claudilene participando por aqui. Deus abençoe, Claudilene. A Carla também por aqui. A Maria de Fátima, Deus abençoe você, minha querida irmã. A Bia Soares, Ana Ferreira, são as pessoas que estão com a gente aqui. E o meu amigo José Roberto, de Juiz de Fora. Pelo WhatsApp temos pedidos também, tá? Pelo WhatsApp aqui temos a Benedita Prado, a Claire Oliveira também, Deus abençoe você. O João Ventura, a Suelen também fazendo pedido de oração pela saúde do João Vitor e pela sogra. A Rita também está aqui pedindo oração por cura e libertação, Júlia e João Arthur. A Daniela também por aqui em São João del Rei. A Maria Aparecida do bairro Nazaré, Deus abençoe você. Maria Aparecida, Felipe, Marlene, Lucinei, Lucas e Vitor. A Vera Alves também por aqui, o João Assis. Deus abençoe você, meu querido irmão, em nome de Jesus. O Alessandro também, Alessandro Emiliano, de São João del Rei, fazendo pedido de oração pelo filho Henrique, pelo Emanuel Santos. Vamos orar por vocês em nome de Jesus. A Alessandra também por aqui, a Flávia Consuelo, o Antônio Alencar, de Rio Novo, e a Maria Aparecida. São alguns pedidos que estão por aqui. Eu gostaria, e a Maria Pereira chegando aqui também. Gostaria que o senhor orasse por todas essas pessoas que participaram, fizeram os pedidos de oração, e por todos aqueles que estão ouvindo a Rádio 89 Maravilha, pastor.
1: Amém. Vamos orar, colocar a vida de todos, a necessidade de todos. A Bíblia diz que do Senhor é o querer e o efetuar. Nós vamos orar para colocar todas essas causas diante de Deus, em nome de Jesus. Está me acompanhando ali, a minha esposa, a Alessandra, ela que está participando aí, está aqui no estúdio aqui, me acompanhando, que Deus abençoe, em nome de Jesus. Carla, que Deus possa honrar de forma poderosa, em nome de Jesus. Quero orar por você agora, você que se encontra necessitado, você que precisa de uma resposta. Pai, em nome de Jesus, eu quero orar agora, clamar ao Senhor, pedir ao Senhor que em nome de Jesus o Senhor possa atender a necessidade. Pessoas que enviaram mensagem, ou aqueles que talvez ainda não conseguiram enviar, não tiveram tempo, mas estão ouvindo, Pai. Pessoas que talvez na tua intimidade falaram com o Senhor enquanto a palavra está sendo ministrada, dizendo: Senhor, me levanta, Senhor, me tira dessa situação. O Senhor conhece a necessidade de cada um. O Senhor conhece a individualidade de cada um. Muitas das vezes nós pregamos para tanta gente de forma coletiva, mas o Senhor é o Deus da individualidade. O Senhor sonda cada coração. O Senhor sonda cada pensamento, meu Pai. E em nome de Jesus eu quero apresentar ao Senhor, para que o Senhor supra, para que o Senhor responda. Entra na saúde, abre porta. Ah, Senhor, responde cada um. Pessoas que estão orando agora pela sua casa, pessoas clamando pelo filho, pessoas que oram por este casamento, pessoas que clamam pela tua saúde, outros, meu Pai, que talvez estejam clamando por uma porta aberta, por uma necessidade. Deus, em nome de Jesus Cristo, eu quero apresentar a necessidade de cada um, declarar sobre a vida de cada um, meu Deus, que o teu nome, o nome que está acima de todo nome, o nome que tem poder, em o nome de Jesus, assim, meu Pai, como lá em Atos 3, meu Deus, ele disse: eu não tenho ouro nem prata, mas o que eu tenho te dou, em o nome de Jesus. E é esse nome que nós declaramos agora. Essa pessoa que está ouvindo essa programação, que está em casa, que está no leito, que se encontra agora, meu Pai, enfermo, essa pessoa que está no carro, eu não sei qual é a necessidade dessa, essa mãe, essa mulher, este homem, esse moço, essa moça, Deus, em nome de Jesus Cristo, nós queremos abençoar os teus filhos, as tuas filhas. Socorre a cada um e abençoa, Senhor, de forma poderosa. Que o teu nome seja glorificado, em o nome do Senhor Jesus. Amém e graças a Deus.
0: Amém, amém. Muito obrigado, pastor Euler Gomes, da Evangélica Nazareno Pentecostal. O endereço da igreja, pastor?
1: A igreja fica na Avenida Amália, número 220. Quinta-feira agora nós temos o nosso culto da vitória e vai ser uma bênção, tá? Sabará, no bairro Alvorada, Avenida Amália, número 220, no bairro Alvorada, em Sabará. E quem foi abençoado também, Ed, através dessa palavra,
0: sim,
1: e quiser seguir nas redes sociais, o meu Instagram é Euler Gomes Off. Off é OF só, tá? Você coloca Euler Gomes OF. Euler Gomes Off. Lá nós temos.
0: Não é off de desligado, né?
1: Não. É de oficial, não é desligado. Então, você pode receber. Tem várias mensagens até que nós ministramos aqui.
0: Amém.
1: Tantos lugares por onde a gente tem passado e ministrado a palavra de Deus.
0: Tá certo, pastor. Muito obrigado pela tua presença aqui na 89 Maravilha. Um abraço a todos da Evangélica Nazareno Pentecostal e pro pastor Aldo também.
1: Amém.
0: Fica por aqui mais um Culto Maravilha. Que o Senhor abençoe a sua vida, meu querido irmão. Em nome de Jesus, você continua na nossa programação. Tem palavra de Deus, tem oração a noite inteirinha com a gente. A seguir, às 9 da noite, tem a Voz do Brasil. E é claro, às 10 da noite, tem o nosso querido missionário R.R. Soares no Show da Fé. Excelente noite para você. Que o Senhor abençoe em nome de Jesus. Está chegando também Versículo da Hora com Cláudia Cruz. Deus abençoe. Tchau, tchau.

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0: Agora na 89 Maravilha, versículo da hora, com Cláudia Cruz. A paz do Senhor Jesus. Salmos, capítulo 57, versículo 1. Tem misericórdia de mim, ó Deus. Tem misericórdia de mim, porque a minha alma confia em ti. E à sombra das tuas asas me abrigo até que passem as calamidades. Que as bênçãos de Deus os alcancem nessa hora.
5: Olá, boa noite.
6: Boa noite para você que nos acompanha em todo o país.
5: Terça-feira, 11 de agosto de 2026.
6: Vamos aos destaques do dia.
5: Plano da Apex quer diversificar destino das exportações brasileiras.
6: Iniciativa busca apoiar empresas impactadas pelas tarifas impostas pelos Estados Unidos. Luana Karen.
7: Entre os mercados alternativos com parcerias na agência estão Canadá, México, Alemanha, Turquia, África do Sul, China e Índia.
5: IBGE revela que inflação em julho foi de 0,07%.
6: Índice foi menor que o registrado no mês anterior. Márcia Fernandes.
8: O setor de alimentação e bebidas teve queda de 0,67%. A redução veio por influência dos alimentos comprados para consumo em casa.
5: E vamos falar daquelas ligações que não queremos receber.
6: Brasil registra uma média de 305 mil ligações indesejadas por minuto.
5: Saiba como evitar na reportagem de Graziele Bezerra.
9: O Não Me Perturbe é um desses serviços criados para preservar o cidadão das ligações abusivas.
6: Hoje, na apresentação da Voz do Brasil, Luciana Vasconcelos e Luciano Seixas.
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6: A inflação do mês de julho teve um recuo de 0,07%, de acordo com o IPCA, Índice Nacional de Preços ao Consumidor Amplo.
5: O índice é usado para medir a inflação oficial no Brasil. O resultado de julho representa uma variação de 0,09% em relação ao registrado no mês anterior.
6: Os dados foram divulgados hoje pelo IBGE.
8: O resultado ficou abaixo da taxa de junho, com variação de 0,07% e 0,09 ponto percentual abaixo da taxa do mês anterior. Nos 12 meses encerrados em julho, o índice ficou em 4,44%, abaixo dos 4,64% registrados até junho. O maior impacto veio do grupo Habitação, puxado pela alta da energia elétrica. Já o setor de alimentação e bebidas teve queda de 0,67%. A redução veio por influência dos alimentos comprados para consumo em casa. Fernando Gonçalves, gerente do IPCA do IBGE, destacou os alimentos que impactaram no resultado da alimentação.
10: A alimentação no domicílio variou menos 1,14%, com influência das quedas do café moído, menos 2,45%, da cenoura, menos 14,41%, da batata inglesa, menos 19,59%, e do tomate, com menos de 29,09%, sendo o tomate o principal impacto negativo no resultado do mês, com menos 0,10 ponto percentual.
8: Já o Índice Nacional de Preços ao Consumidor, INPC, ficou em 0,01% em julho. Em junho, ele estava em 0,14%. O INPC é calculado pelo IBGE com base no rendimento de famílias que recebem de 1 a 5 salários mínimos, sendo o chefe assalariado. Já o IPCA é medido com famílias de rendimento monetário entre 1 e 40 salários mínimos. Reportagem Márcia Fernandes.
5: Apoiar empresas brasileiras impactadas pelas tarifas impostas pelos Estados Unidos.
6: É o que pretende a Apex Brasil por meio de um plano lançado hoje.
5: A ideia é pensar estratégias individuais para cada tipo de negócio e diversificar os mercados para exportação.
11: O Plano de Diversificação de Exportações, elaborado pela Apex Brasil, Agência Brasileira de Promoção de Exportações e Investimentos, pretende atender 5.300 empresas estimadas como atingidas pelo tarifaço imposto pelos Estados Unidos. São companhias de setores como alimentos e bebidas, calçados, moda e máquinas e equipamentos. Além do atendimento individual às empresas afetadas, a iniciativa prevê a conexão com compradores internacionais, como explica Laudemir Miller, presidente da Apex Brasil.
12: Nós vamos colocar as empresas brasileiras frente a frente com compradores internacionais do seu produto em mercados alternativos. Nós vamos fazer isso com feiras internacionais, com rodadas de negócios no